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4: Olá, boa noite.
5: Boa noite para você que nos acompanha em todo o país.
4: Terça-feira, 13 de outubro de 2026.
5: Vamos aos destaques do dia.
4: Direito do consumidor.
5: Medida provisória estabelece regras para identificar chamadas telefônicas e coibir fraudes e ligações indesejadas.
4: Decreto atualiza o funcionamento dos serviços de atendimento ao cliente. Luana Karen.
6: Em outra frente, está a obrigação de ter sempre uma pessoa para atender demandas no serviço telefônico ou no canal digital.
5: Segurança Pública.
4: Ação conjunta estabelece medidas para combater o uso irregular de telefones em unidades prisionais. Thaísa Vitória.
7: O decreto estabelece o bloqueio de terminais de comunicação móvel individualizados e também dos sinais de radiocomunicação no perímetro de segurança penitenciária cadastrado.
5: Comércio exterior.
4: Vendas para países do Mercosul e União Europeia registram crescimento.
5: Exportações acumulam mais de 284 bilhões de dólares entre janeiro e setembro. Graziele Bezerra.
8: Atualmente, o Brasil tem 700 parceiros que aprovam as práticas sanitárias internas e compram dos produtores brasileiros.
4: Hoje, na apresentação da Voz do Brasil, eu, Mariana Jungmann e Luciano Seixas.
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4: Foram publicadas hoje duas medidas que regulamentam a relação entre empresas e consumidores.
5: A primeira delas visa combater fraudes e ligações indesejadas com regras mais severas às operadoras.
4: A segunda medida é um decreto que aprimora os serviços de atendimento ao consumidor para produtos e serviços públicos.
6: Para combater fraudes telefônicas, a medida provisória publicada nesta terça-feira estabelece que as operadoras envolvidas em uma ligação têm a obrigação de assinar digitalmente as chamadas. Com isso, será possível saber, antes de atender ao telefone, se aquela chamada vem de um número certificado. Como detalha, o secretário nacional de Direitos Digitais, Victor Fernandes.
9: Se aquele número de telefone não corresponder ao número de uma pessoa real, e a Anatel vai ter um cadastro dos números a partir dos blocos de numeração, se aquela chamada não for autenticada, o nosso celular não vai nem tocar. É uma espécie de direito do consumidor de não ser importunado. A gente começa a ter uma segurança maior de que aquela ligação é uma chamada legítima.
6: Além disso, a MP estabelece um limite percentual para chamadas curtas, que são aquelas com menos de 6 segundos de duração. Quem fizer ligações em massa poderá sofrer um bloqueio temporário de 15 dias. A Anatel regulamentará os detalhes em até 60 dias e as operadoras que descumprirem a medida poderão ser punidas. Em outra frente, um decreto estabelece regras para aprimorar o serviço de atendimento ao consumidor. Entre elas, está a obrigação de ter sempre uma pessoa para atender demandas no serviço telefônico ou no canal digital. Quem explica é o secretário nacional do consumidor, Ricardo Morichita.
10: A gente está cuidando daquilo que é o mínimo, daquilo que é o essencial, e permitir que o consumidor fale com uma outra pessoa, tenha as informações e possa encaminhar as suas demandas. 7 dias por semana, das 8 às 8.
6: O decreto também determina a continuidade do atendimento e estabelece prazos máximos de espera para falar com um atendente. Até 20 segundos para, no mínimo, 80% das demandas atendidas. O ministro da Justiça e Segurança Pública, Wellington César Lima e Silva, falou do esforço conjunto para pôr em prática as medidas de proteção ao consumidor.
11: Envolve diversos ministérios.

0: ministérios, muitas agências, para chegar num ponto de compreensão de todos os setores que demandam e que também não haja a inobservância das formalidades legais e do acolhimento das legítimas pretensões dos diversos setores da sociedade.
1: A Secretaria Nacional do Consumidor será responsável por fiscalizar e aplicar sanções às empresas que descumprirem as regras. Reportagem Luana Karen.
2: Combate à comunicação ilícita dentro dos presídios brasileiros.
3: Um decreto publicado hoje cria um programa nacional para bloqueio de celulares e de sinais de rádio nas unidades prisionais de todo o país.
2: Para que os bloqueios sejam realizados, os estados e o Distrito Federal precisam aderir de forma voluntária ao programa.
3: Com a adesão, poderão solicitar a aplicação da medida junto à Agência Nacional de Telecomunicações, a Anatel.
4: Foi publicado nesta terça-feira no Diário Oficial da União o decreto que cria o Programa Nacional de Neutralização de Comunicações Ilícitas em Estabelecimentos Penais. Na prática, a medida cria as condições para o bloqueio de celulares utilizados irregularmente em presídios e de sinais de radiocomunicação nos perímetros de segurança penitenciária. Para garantir que não haja comunicação ilícita de dentro dos presídios, o decreto estabelece o bloqueio de terminais de comunicação móvel individualizados, identificados pelo Código Internacional de Identificação de Equipamento Móvel, conhecido como IMEI, e também dos sinais de radiocomunicação no perímetro de segurança penitenciária cadastrado, por meio de bloqueadores de sinais de radiocomunicação. Para que esses bloqueios possam ser feitos, é preciso a adesão voluntária de estados e do Distrito Federal, que poderão solicitar a medida para a Agência Nacional de Telecomunicações, a Anatel. Os bloqueadores de sinal serão operados pelas autoridades estaduais e a Anatel será responsável por planejar, coordenar e fiscalizar o uso dos equipamentos. O mesmo decreto cria também o Cadastro Nacional de Perímetros de Segurança Penitenciária. Por meio dele, serão fornecidas informações como as coordenadas georreferenciadas do perímetro de segurança, a descrição da unidade e de seu entorno. Assim, será possível preservar o sinal para núcleos habitacionais e equipamentos públicos próximos. Thaisa Vitória para a Voz do Brasil.
2: O agronegócio e a indústria brasileira firmam novos parceiros comerciais.
3: Os Emirados Árabes Unidos são o mais recente destino das exportações do país, com envio de pescados de captura e cultivo.
2: Além disso, o agronegócio brasileiro diversificou parcerias com a venda de frutas e grãos para a Ásia, África e América Latina.
5: Os Emirados Árabes são os mais novos parceiros comerciais do Brasil, que passou a exportar pescado de captura e de cultivo para o país do Oriente Médio. Kuwait, Nicarágua, Síria, Bangladesh, Costa Rica, Malásia e Nigéria são outros parceiros recentes da agroindústria brasileira e importam principalmente mamão, berinjela, maçã e milho em grãos. Atualmente, o Brasil tem 700 parceiros que aprovam as práticas sanitárias internas e compram dos produtores brasileiros. As exportações brasileiras tiveram alta de 10,4% neste ano, segundo o ministro do Desenvolvimento, Indústria, Comércio e Serviços, Márcio Elias. Em relação aos países membros do Acordo Mercosul-União Europeia, o aumento das exportações foi de 30%. Para o ministro, essa expansão de mercado se deve à articulação de diversos setores da economia brasileira e à busca por diversificação.
6: A atuação ou uma política de desenvolvimento para o agro, ela não envolve só a produção agropecuária, envolve muito mais do que isso. Por isso que a missão número um da nova indústria Brasil é justamente a agroindústria e todas as cadeias ou toda a cadeia produtiva que ela envolve, de máquinas, fertilizantes, tecnificação, serviços, tecnologia, eu falo, vai da semente à indústria espacial, vai da semente à previsão do tempo, à meteorologia, ao radar, ao sistema de irrigação, tudo isso envolve a agroindústria. E quando a gente fala...
5: No acumulado de janeiro a setembro de 2026, as vendas externas ultrapassaram 284 bilhões de dólares. Os setores que mais exportam são indústria de transformação, que vende matéria-prima para a indústria, indústria extrativista e agropecuária. Reportagem Graziele Bezerra.
3: Encerrou neste domingo a Operação Nossa Senhora Aparecida 2026, que fiscalizou as rodovias federais de todo o país.
2: A Polícia Rodoviária Federal concentrou esforços na rodovia Presidente Dutra, que dá acesso à cidade de Aparecida, em São Paulo, e também na BR-316, que dá acesso a Belém, no Pará.
3: A ação da PRF buscou coibir acidentes no entorno desses municípios, por conta da grande movimentação de pessoas que caminharam pelas estradas em direção ao Santuário Nacional de Aparecida e Auxílio de Nazaré.
2: Foram registrados 926 acidentes, com 68 mortes e mais de 900 feridos. De acordo com a porta-voz da PRF, Natália Guimarães, foram cerca de 45 mil testes de alcoolemia aplicados nas estradas durante o feriado.
7: Em todo o país, a PRF fiscalizou mais de 124 mil pessoas e veículos, o que gerou quase 44 mil testes de alcoolemia e 747 infrações envolvendo embriaguez. Nós também tivemos quase 4 mil ultrapassagens irregulares, o que geram justamente as colisões frontais, acidente que mais gera morte nas rodovias, e também 22 mil infrações por excesso de velocidade.
3: E uma correção, a operação Nossa Senhora Aparecida foi encerrada na segunda-feira, dia do feriado. A PRF apreendeu ainda mais de 2 toneladas de maconha e 34 quilos de cocaína. Ao todo, 356 pessoas foram detidas.
2: O Amazonas registrou 549 focos de incêndios florestais nos últimos 2 dias, mais da metade do total contabilizado em todo o mês de outubro do ano passado.
3: O Ministério da Integração e do Desenvolvimento Regional reconheceu situação de emergência em 36 municípios por conta dos episódios.
2: Uma força-tarefa entre a União, governo estadual e municípios atua no combate aos focos e na assistência às pessoas atingidas.
8: Os ministros do Meio Ambiente e Mudança do Clima, João Paulo Capobianco, e da Integração e do Desenvolvimento Regional, Valdez Góes, sobrevoaram áreas atingidas pelo fogo na região de Altazes, no Amazonas. A comitiva também acompanhou as operações no Centro Integrado de Comando e Controle em Manaus. O ministro do Meio Ambiente e Mudança do Clima, João Paulo Capobianco, anunciou o reforço das ações de combate ao fogo.
9: Nós estamos trabalhando em parceria com o governo do Amazonas e todos os estados da Amazônia, conforme hoje o comandante apresentou para nós, para ampliar a rede de ação do Corpo de Bombeiros.
8: Foram encontrados focos de incêndio em áreas de floresta preservada e de difícil acesso, o que indica a possibilidade de ação humana intencional. O ministro da Integração e do Desenvolvimento Regional, Valdez Góes, destacou a mobilização conjunta dos governos federal, estadual e municipal. Ressaltou ainda que, além de combater os incêndios, é necessário garantir assistência às pessoas atingidas.
10: Uma coisa é enfrentar em todas as frentes e empregar toda a força que puder, governo federal junto com o estado e municípios, para apagar o fogo. A outra é assistir pessoas que já estão, de alguma forma, precisando de ajuda humanitária, de assistência médica, com resultado do incêndio.
8: Ao todo, o governo federal mobilizou 11 aeronaves e 250 brigadistas. 6 aeronaves já chegaram ao estado e outros 40 brigadistas estão a caminho. Desde o início da temporada, o IBAMA extinguiu 236 incêndios no Amazonas e ainda atua no combate a outros 22 focos ativos. Reportagem Pablo Mundim.
3: E diante do aumento das queimadas no Amazonas, o Ministério da Saúde mobilizou a Força Nacional do SUS para reforçar os serviços de saúde na região.
2: A equipe técnica da pasta desembarcou no estado para mapear as principais demandas e garantir atendimento à população, incluindo as comunidades indígenas.
3: Uma das principais preocupações é com o aumento das doenças respiratórias causadas pela exposição à fumaça, principalmente em crianças e idosos.
2: Com o diagnóstico, o Ministério da Saúde vai planejar a disponibilidade de profissionais para atuar na região, além de insumos e transporte de pacientes que precisam de atendimento prioritário.
3: Pela primeira primeira vez no país, produtos artesanais de higiene pessoal e cosméticos têm regras específicas para a produção e comercialização.
2: As novas diretrizes foram aprovadas pela Agência Nacional de Vigilância Sanitária, Anvisa, e publicadas no Diário Oficial da União.
3: Agora, esses produtos contam com normas específicas mais simples, que levam em consideração a realidade dos produtores artesanais.
11: Há cerca de um ano, Juliana

0: Quem fabrica de forma artesanal produtos de higiene pessoal, como sabonetes em barra, óleos e manteigas corporais, shampoos sólidos, perfumes desodorantes naturais, sais de banhos e outros produtos similares, assim como Juliana, não vai mais precisar seguir as mesmas exigências aplicadas às grandes indústrias nacionais. É que a Agência Nacional de Vigilância Sanitária, Anvisa, resolveu simplificar a vida desses produtores artesanais. O diretor substituto da Agência Nacional de Vigilância Sanitária, Anvisa, Marcelo Moreira, explica o que muda para esses produtores.
1: Eles deverão controlar adequadamente as matérias-primas que são utilizadas na fabricação desses produtos. Eles devem evitar contaminações, manter os produtos organizados e devem avaliar a qualidade do produto final antes de colocá-lo à venda da população. Produtos, eles deverão informar o consumidor a composição do produto, a data da fabricação, o prazo de validade, o endereço de produção, contatos do produtor e a identificação clara de que esse produto trata-se de um produto artesanal.
0: As normas se aplicam a quem produz em pequena escala, de forma predominantemente manual, com domínio completo de todas as etapas, como, por exemplo, a escolha dos ingredientes até a embalagem, sem terceirizar nenhuma parte do processo. Sobre a comercialização, a norma prevê que o produtor poderá fazer vendas em loja própria, feiras de artesanato, redes sociais e sites de marketplace próprios. As regras entram em vigor 60 dias após a publicação. Reportagem Cleide Lopes.
2: A falta de conhecimento sobre direitos das pessoas com deficiência pode gerar situações de constrangimento.
3: É o caso daqueles que sofrem do transtorno do espectro autista e outras condições ocultas que não se manifestam por traços corporais, as chamadas deficiências não visíveis.
2: A legislação brasileira estabelece regras para o atendimento prioritário e obriga estabelecimentos a identificarem essas prioridades.
3: Saiba mais na reportagem de Luciano Colares de Holanda.
4: Pessoas com deficiência, autistas, idosos com mais de 60 anos, gestantes, lactantes, pessoas com crianças de colo, pessoas obesas, indivíduos com mobilidade reduzida e doadores de sangue têm prioridade no atendimento garantida por lei. Mas muitos deles ainda passam por constrangimentos em serviços públicos e estabelecimentos comerciais. Camila Matricardi, de Brasília, tem um filho autista de 18 anos. Caio é nível de suporte 1 e, segundo a mãe, os dois enfrentam uma série de dificuldades no dia a dia.
5: Teve uma vez que eu estava no supermercado e a gente estava na fila, eu entrei na fila de atendimento prioritário. E as pessoas da fila começaram a me olhar. E nisso, uma mulher que estava já quase para pagar fez um comentário pro rapaz do caixa. Realmente, o que é visível, as pessoas já automaticamente se vê que respeitam, tipo, ah, não, tudo bem. E o dele teve ali aquele julgamento por um tempo ali. E eu tava assim, que são esses olhares para mim, sabe?
4: Diferente de deficiências com marcadores visíveis, o transtorno do espectro autista e outras condições ocultas não se manifestam por traços corporais. Por isso, a comprovação pode ser feita apresentando documentos oficiais, como a carteira de identificação da pessoa com transtorno do espectro autista, como explica Edilson Barbosa, advogado e presidente do movimento Orgulho Autista Brasil.
6: Ela é uma carteirinha que tem que ser emitida no seu município para gratuitamente para pessoas autistas. Então a gente pede, se no seu município não está emitindo, cobre e faça sua CIPTEA. Porque com ela, aí você garante aí o seu direito de atendimento prioritário. Não basta só falar que é autista. Às vezes, você tem que mostrar. E para mostrar, em vez de andar com laudo, aquele papel que o médico emite, você mostra sua carteirinha.
4: Estabelecimentos privados e órgãos

0: públicos devem adequar placas e painéis de sinalização para incluir todos os grupos contemplados pela lei. Em caso de descumprimento da prioridade, a denúncia pode ser feita ao PROCON do município, do estado ou do Distrito Federal, se forem estabelecimentos comerciais. Já para descumprimentos em qualquer instituição, pública ou privada, é possível acionar o Disque Direitos Humanos, Disque 100. Reportagem Luciana Colares de Holanda.
1: Dicas do Enem.
2: Oi, meu nome é Antônia Barbosa e a minha dúvida é: o que eu devo fazer nos últimos 30 dias antes do Enem?
3: Tá faltando pouco, né? Dia 8 de novembro já é o primeiro dia das provas. O professor de História, Fábio dos Santos Reis, disse que nesse momento, na reta final, é hora de fazer revisão do conteúdo.
4: Agora o importante é fazer revisão de exercícios ou mesmo das antigas provas para que o candidato ele possa ter uma dimensão melhor daquilo que é cobrado no Enem. Chegou ali 4 semanas antes da prova, é exercício. Ou exercícios inspirados nas provas do Enem ou diretamente a resolução de provas anteriores mesmo. Então muitos dos alunos inclusive fazem simulados, aqueles que às vezes têm um pouco mais de possibilidade, às vezes conseguem imprimir esses simulados para irem fazendo em casa, é aplicação prática, é realmente é aquela ideia de aplicando os conhecimentos mesmo.
3: É isso aí. Se prepare e acompanhe as nossas dicas toda terça-feira aqui na Voz do Brasil e também na radiogov.ebc.com.br.
5: A educação digital e midiática foi instituída ano passado como elemento curricular obrigatório prevista na Base Nacional Comum Curricular.
6: A ideia é acompanhar a evolução tecnológica e promover o uso de dispositivos digitais nos espaços escolares, com incentivo a práticas éticas e igualitárias.
5: Para guiar essas diretrizes, o Ministério da Educação criou 2 estruturas para fortalecer ações na rede pública de ensino sobre conectividade, educação digital e midiática. E inteligência artificial.
7: O Ministério da Educação instituiu 2 estruturas para fortalecer a implementação das políticas de educação digital e midiática, inovação e conectividade nas redes públicas de ensino. O Comitê Nacional de Educação Digital e Midiática, Inovação e Conectividade e a Rede Nacional de Articuladores. A iniciativa busca aproximar o MEC das secretarias estaduais e municipais de educação e fortalecer a cooperação entre os diferentes níveis de governo. O Comitê Nacional de Educação Digital e Midiática, Inovação e Conectividade tem caráter consultivo. Entre as suas atribuições estão acompanhar e apoiar ações de conectividade, infraestrutura tecnológica, educação digital e midiática, além de inovação pedagógica. Já a Rede Nacional de Articuladores vai fortalecer e articular ações estratégicas de apoio à implementação curricular. Suas atribuições incluem a implementação de ações de monitoramento, formação continuada, produção de materiais orientativos e, principalmente, um espaço estruturado para trocas de experiências. A rede vai contar com articuladores nacionais, territoriais, estaduais e das capitais. Para mais informações, acesse o portal gov.br/mec. Locução Thalita Albuquerque. Reportagem Flávia Fernanda.
6: O Instituto Nacional de Estudos e Pesquisas Educacionais Anísio Teixeira, o INEP, liberou para consulta o cartão de confirmação para quem teve o pedido aprovado para a reaplicação da Prova Nacional Docente.
5: O documento já está disponível no sistema PND, dentro da página do participante. É pelo cartão que o candidato confere as informações mais importantes, como o local e o horário do exame.
6: A reaplicação da prova acontece no próximo domingo, dia 18 de outubro.
5: Para mais informações, acesse pnd.inep.gov.br. Repetindo, pnd.inep.gov.br.
6: E essas foram as notícias do governo federal.
5: Uma realização da Secretaria de Comunicação Social da Presidência da República.
6: Com produção da empresa Brasil de Comunicação.
5: Fique agora com as notícias do Poder Judiciário e do Congresso Nacional. Boa noite.
6: Boa noite e até amanhã.
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10: Evento do Supremo Tribunal Federal promove debate sobre constitucionalidade digital.
11: Justiça do Trabalho em Alagoas condena empresa de telemarketing por restrições ao uso do banheiro e assédio moral.
10: Superior Tribunal de Justiça mantém indenização à comunidade indígena do Rio de Janeiro por reportagem que a associou ao tráfico de drogas.
11: Boa noite, eu sou Marcela Luiza.
10: E eu sou Walter Lima.
11: O presidente do Supremo Tribunal Federal, ministro Edson Fachin, recebeu nesta terça-feira, em audiência solicitada pela Polícia Federal, o diretor-geral da instituição, Andrei Rodrigues. Entre os temas tratados estão as investigações relacionadas ao Banco Master, ameaças dirigidas a ministros do STF e o andamento dos inquéritos relacionados ao INSS e ao Banco Master.
10: O presidente do Supremo pediu celeridade da Polícia Federal para o fim do inquérito 4781, tendo a Polícia Federal adiantado que vai analisar as eventuais diligências pendentes.
11: Ocorreu na manhã de hoje, no Supremo Tribunal Federal, a quarta edição do programa Diálogos Institucionais.
10: O projeto debate os limites da constitucionalidade. Marcelo Della Libera.
12: O tema do encontro foi constitucionalismo digital e os impactos das novas tecnologias na vida das pessoas, como destacou o professor universitário e integrante do Centro de Estudos Constitucionais do STF, Ingo Sarlet.
13: É que a Constituição passou a ser também um instrumento que deve estabelecer um marco sobre justamente essas questões que envolvem a transformação digital, os desafios que ela representa, inclusive em termos de risco e até mesmo violações sistemáticas de direitos, como acontece com a desinformação, especialmente no processo eleitoral.
12: O diretor do Centro de Estudos Constitucionais do Supremo, Fernando Facuri Scaff, destacou que o diálogo constitucional entre os poderes é importante para que todos falem a mesma língua.
14: A importância desses encontros envolve uma participação do Congresso Nacional nas duas casas e também do sistema de justiça, porque muitas questões destas estão pendentes de regulação, por um lado, que são fatos extremamente novos, tudo que se refere ao mundo digital, à regulação dessas matérias, e, por outro lado, uma parte delas já está judicializada.
11: Superior Tribunal de Justiça mantém condenação da editora Globo a indenizar por danos morais a comunidade Guarani de Bracuí, em Angra dos Reis, no Rio de Janeiro.
10: Em reportagem, os indígenas foram associados ao tráfico de drogas. Fátima Uchoa.
15: Na reportagem da editora Globo, também foi afirmado que a comunidade receberia cachaça em troca de maconha. A indenização foi fixada em R$50 mil pela Justiça Federal Fluminense. No STJ, ao manter essa indenização e reconhecer que o Ministério Público é parte legítima para a propor ação em favor da comunidade indígena Guarani de Bracuí por danos causados pela publicação jornalística, o relator ministro Ricardo Vilas Boas Cueva apontou que a liberdade de expressão e de imprensa devem ser conciliadas com o direito de proteção à honra e à dignidade, o que não ocorreu nesse caso.
11: Justiça do Trabalho em Alagoas condena empresa de telemarketing por restrições ao uso do banheiro e assédio moral.
10: Trabalhadora vai receber R$15 mil de indenização. Simone Moura.
16: A justiça entendeu que a política de pausas da Alma Viva Experience S.A. em Maceió prejudicava especialmente as mulheres por desconsiderar necessidades como a do período menstrual, da gestação e do pós-parto. Depoimentos mostraram que as pausas eram limitadas a 5 minutos e podiam prejudicar as metas dos funcionários. A nona vara do trabalho também reconheceu assédio moral e rescisão indireta do contrato. Cabe recurso.
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11: Uma boa noite.
10: E até amanhã.
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17: Eu sou Paula Groba.
18: E eu sou Humberto Pinheiro.
17: E estes são os destaques de hoje do Jornal do Senado, que começa agora.
19: PEC da Segurança Pública pode ter votação concluída em comissão na quarta-feira.
17: Projeto prevê aquecedores solares obrigatórios em habitações do programa Minha Casa Minha Vida.
19: Comissão pode votar alívio na contribuição previdenciária dos militares.
17: Boa noite.
19: Boa noite.
17: Mais recursos, maior integração entre as forças policiais e regras mais rigorosas para combater facções criminosas, milícias e outras organizações. Esses são alguns dos principais pontos da PEC da Segurança Pública, que pode ter votação concluída pela Comissão de Constituição e Justiça na próxima quarta-feira.
19: A proposta busca reforçar o combate ao crime no país. O texto base foi aprovado pela Comissão de Constituição e Justiça do Senado, com mudanças propostas pelo relator, senador Rogério Carvalho, do PT de Sergipe. Repórter Bruno Lourenço.
20: A proposta de emenda à Constituição, já aprovada na Comissão de Constituição e Justiça, institucionaliza o Sistema Único de Segurança Pública e confere à União a competência para estabelecer diretrizes gerais para o setor. A PEC expande ainda atribuições da Polícia Rodoviária Federal ao permitir o policiamento ostensivo de ferrovias e hidrovias federais. Prevê um regime especial mais rigoroso para chefes de organizações criminosas e admite a criação de polícias municipais de natureza civil. A CCJ vota nesta quarta-feira algumas sugestões de alterações no texto base. O senador Carlos Portinho, do PL do Rio de Janeiro, por exemplo, quer incluir as Forças Armadas entre as beneficiárias dos recursos destinados à segurança quando militares atuarem em atividades de proteção e defesa civil, contra delitos transfronteiriços e na garantia da lei e da ordem.
21: A ausência de previsão expressa quanto à destinação de recursos do Fundo Nacional de Segurança Pública para essas operações gera insegurança jurídica e limita a capacidade de resposta do Estado frente às ameaças do alcance nacional. Aqui falamos de soberania.
20: O relator, senador Rogério Carvalho, do PT de Sergipe, no entanto, recomenda a rejeição da emenda.
22: As Forças Armadas têm o seu próprio regramento de financiamento, que é um outro debate que precisa ser feito num outro lugar. E se ele for convocado, deverá ter reforço orçamentário naquilo que é o lugar do financiamento da segurança pública.
20: A PEC assegura para o desenho das ações de segurança pública receitas vinculadas ao Fundo Nacional de Segurança Pública e ao Fundo Penitenciário Nacional, vedados os contingenciamentos.
17: E militares aposentados que recebem até o teto do regime geral podem ficar isentos da contribuição previdenciária.
19: É o que determina um projeto de lei que está pronto para ser votado na Comissão de Assuntos Econômicos. Raíssa Abreu conta mais.
23: Está pronto para votação na Comissão de Assuntos Econômicos o relatório do senador Efraim Filho, do PL da Paraíba, a um projeto de lei que alivia a cobrança previdenciária de militares aposentados e seus pensionistas. Apresentada pelo deputado Cabo Gilberto Silva, também do PL da Paraíba, a proposta determina que a contribuição só vai incidir sobre a parte da remuneração que ultrapassar o teto do regime geral da Previdência. O senador Efraim Filho é favorável ao projeto. Ele destacou que a mudança vai corrigir uma distorção histórica que vem corroendo as remunerações dos militares inativos. O senador explicou que os militares são a única categoria do serviço público que paga contribuição previdenciária sobre o total dos vencimentos, o que prejudica quem ganha menos. Depois de passar pela Comissão de Assuntos Econômicos, a proposta vai ser analisada pela Comissão de Assuntos Sociais.
17: Empresas poderão ajudar os funcionários a comprar medicamentos em troca de descontos no imposto de renda.
19: O projeto que cria o Programa de Medicamentos do Trabalhador está pronto para votação na Comissão de Assuntos Econômicos. Repórter Marcela Cunha.
24: O projeto permite que empresas ajudem a pagar os medicamentos de seus funcionários e dependentes. A proposta do senador Everton, do PDT do Maranhão, cria o Programa de Medicamentos do Trabalhador, que funcionaria de forma semelhante semelhante ao Vale Alimentação. As empresas que aderirem ao programa poderão dividir com os empregados os custos dos remédios e receber incentivos fiscais. O Everton afirma que a iniciativa poderá aliviar o orçamento das famílias.
0: A empresa que aderir ao programa tem desconto no imposto de renda. Isso vai ajudar muito as pessoas que precisam comprar medicamentos que não estão na farmácia popular.
24: O relator na Comissão de Assuntos Econômicos, senador Nelsinho Trade, do PSD de Mato Grosso do Sul, apresentou parecer favorável ao projeto, mas sugeriu mudanças, entre elas um limite de R$ 90,00 mensais por funcionário para o cálculo do incentivo fiscal concedido às empresas. Se aprovado na Comissão de Assuntos Econômicos, o projeto seguirá para a Comissão de Assuntos Sociais, onde poderá receber a decisão final do Senado.
17: O Senado também pode votar uma proposta que estimula o uso de aquecedores solares de água em residências. O texto está sob análise da Comissão de Meio Ambiente.
19: Uma das ideias é tornar o equipamento obrigatório em obras do programa Minha Casa, Minha Vida. Repórter César Mendes.
1: O projeto cria o Programa Nacional de Incentivo ao Uso de Aquecedores Solares de Água, Pronasol, prevendo que o governo federal defina localidades em que será obrigatória a instalação desses equipamentos pelo programa Minha Casa Minha Vida. O saque do FGTS, uma única vez, para a compra de aquecedores solares destinados à residência própria, também está previsto. O autor, senador astronauta Marcos Pontes, do PL de São Paulo, disse que a adoção das medidas propostas vai contribuir para a economia de energia elétrica e para a redução dos impactos ambientais.
2: Num país como o nosso, localizado com bastante insolação, sem dúvida nenhuma isso aí vai ser um ganho grande também para a construção civil na utilização desses sistemas.
1: Após a análise da Comissão de Meio Ambiente, o projeto seguirá para a Comissão de Infraestrutura.
17: A senadora Damaris Alves, do Republicanos do Distrito Federal, defendeu a investigação de condutas de ministros do Supremo Tribunal Federal pelo Senado. Ela rejeitou a possibilidade de acordos para evitar tensões entre as instituições e citou suspeitas de corrupção, decisões judiciais e medidas de censura.
19: Para Damaris, as condutas dos ministros devem ser apuradas na próxima legislatura.
3: Não serei fiadora de impunidade e vou trabalhar incansavelmente para que a lei valha para todos. Ninguém vem com essa história de diálogo pela governabilidade, de diálogo para não ter tensão entre esta casa e a outra. E o recado é claro, não tem acordo.
17: Já o senador veneziano Vital do Rego, do MDB da Paraíba, destacou as manifestações populares ocorridas em diversos estados do país nos últimos dias. Estudantes e movimentos sociais participaram da mobilização em defesa de pautas como educação e garantia de direitos sociais.
19: Durante os atos, os participantes também pediram o fim da chamada Escala 6x1, a proposta que reduz a jornada de trabalho para 40 horas semanais, sem redução salarial, está em discussão no plenário do Senado Federal e pode ser votada em primeiro turno ainda nesta semana. Veneziano Vital do Rego defendeu que a população continue mobilizada.
4: Quero enaltecer a presença às ruas dos milhões de brasileiros que ganharam a Avenida Paulista, que ganharam Copacabana, que estiveram em Pernambuco, em João Pessoa, no Rio Grande do Sul, em Campina Grande, em Santa Catarina, em todas as partes.
17: E senadores concluíram nesta terça-feira a quarta sessão de debates sobre a PEC, que acaba com a escala 6x1. A proposta reduz a jornada para 40 horas semanais, com duas folgas e sem redução salarial. Defensor da mudança, o senador Paulo Paim, do PT do Rio Grande do Sul, afirmou que a medida é uma questão de direitos humanos, por garantir mais tempo para o descanso e o convívio familiar.
19: A última sessão de debates está prevista para esta quarta-feira. Em seguida, o plenário poderá votar a PEC em primeiro turno. A liderança do governo já recolhe assinaturas para pedir agilidade na votação em segundo turno. Paim defendeu a aprovação unânime da proposta, que classificou como a conquista de dignidade para os trabalhadores.
4: Asseguramos que o direito ao tempo não seja uma pauta meramente econômica. É uma causa civilizatória, é uma causa de direitos humanos.
19: Com edição de Paulo Groba e trabalhos técnicos de Eliseu Caires, o Jornal do Senado fica por aqui. Acompanhe agora as notícias da Câmara dos Deputados. Boa noite.
17: Boa noite e até amanhã.

0: Jornal. Câmara dos Deputados. Parlamentares analisam medidas de apoio às pessoas com deficiência.
1: Um dos projetos implanta delegacias para atendimento especializado.
0: Outra proposta cria qualificação de pessoas com deficiência na cultura.
1: Boa noite. A Câmara aprovou medidas de apoio para a qualificação profissional de pessoas com deficiência no setor cultural. A repórter Paula Bittar acompanhou a votação.
2: A Comissão de Constituição e Justiça da Câmara aprovou um projeto que prevê recursos para a formação e qualificação profissional de pessoas com deficiência no setor cultural. A proposta inclui dispositivo na lei que criou a Política Nacional Aldir Blanc de Fomento à Cultura para prever que entre as ações e projetos culturais que recebem apoio e fomento da União, estados e municípios estejam ações e iniciativas culturais que promovam a formação e a qualificação das pessoas com deficiência para atuação no mercado cultural. O relator, deputado defensor Estélio Denner, do União de Roraima, recomendou a aprovação por entender que o projeto se harmoniza com os inúmeros dispositivos constitucionais que concedem especial proteção às pessoas com deficiência. O projeto, que prevê recursos para a formação e qualificação profissional de pessoas com deficiência no setor cultural, segue agora para a análise do Senado. Da Rádio Câmara, de Brasília, Paula Bittar.
0: Direitos Humanos. Jandira Fegali, do PCdoB do Rio de Janeiro, defende a política de direitos sociais do país. Ela faz um alerta sobre os riscos para o bem-estar da população que podem ser causados por mudanças constitucionais sem fundamento na realidade.
1: Jandira Fegali considera que a proteção das conquistas sociais dos brasileiros deve estar no centro do debate nacional. A parlamentar cita o SUS e a educação pública entre as políticas que precisam ser fortalecidas, independentemente de quem estiver no poder.
0: Segurança Pública. Avança na Câmara a proposta que cria as delegacias especializadas no atendimento às pessoas com deficiência. A repórter Silvia Munhato explica.
3: A Comissão de Defesa dos Direitos das Pessoas com Deficiência da Câmara dos Deputados aprovou o projeto que cria nos estados e no Distrito Federal as delegacias especializadas no atendimento às pessoas com deficiência. Pela proposta, o Poder Executivo deverá regulamentar a instalação gradual das delegacias, de acordo com a demanda de cada região. Por recomendação da relatora na comissão, a deputada doutora Alessandra Haber, do Podemos do Pará, foi aprovada a versão da Comissão de Segurança Pública para o projeto do deputado Juninho do Pneu, do PSDB do Rio de Janeiro. A principal mudança em relação ao texto original foi a previsão de financiamento pelo Fundo Nacional de Segurança Pública. Segundo a relatora, essa alteração dá à proposta maior viabilidade administrativa e financeira. De acordo com o texto aprovado, as delegacias deverão contar com equipes multiprofissionais formadas por delegados, investigadores, escrivães, psicólogos, assistentes sociais, intérpretes da língua brasileira de sinais e profissionais de apoio. A proposta que cria as delegacias especializadas no atendimento às pessoas com deficiência será analisada agora pela Comissão de Constituição e Justiça. Da Rádio Câmara de Brasília, Silvia Munhato.
0: Ciência e Tecnologia.
1: Uma comissão da Câmara aprovou regras para reforçar investigações de crimes cometidos pela internet. Saiba mais com a repórter Maria Neves.
4: A Comissão de Segurança Pública da Câmara aprovou o projeto do deputado Domingos Neto, do PSD do Ceará, que institui medidas voltadas a inibir crimes na internet e aumentar a pena para quem comete esse tipo de delito. Além de criar um tipo penal para organização criminosa digital, a proposta determina que a Justiça suspenda ou bloqueie perfis e contas usados para praticar crimes de forma continuada. Atualmente, a lei prevê a retirada de conteúdos específicos por meio de ordem judicial, mas não trata do bloqueio de contas, perfis ou canais na rede de computadores. A medida define organização criminosa digital como grupo de três ou mais pessoas que use a tecnologia para cometer crimes com pena máxima superior a 4 anos ou que atue em mais de um país. Pelo texto aprovado, apresentado pelo relator, deputado capitão Alberto Neto, do PL do Amazonas, a pena para quem integrar, organizar, chefiar ou financiar organização criminosa digital será de 4 a 8 anos de reclusão, além da punição correspondente ao crime praticado. As penas serão aumentadas de 1/3 a 2/3 quando os criminosos utilizarem ferramentas avançadas para dificultar a identificação dos autores. O mesmo acréscimo é previsto para ataques a instituições financeiras, serviços públicos essenciais ou infraestrutura crítica, como os sistemas utilizados pelo mercado financeiro. Ainda de acordo com a proposta, empresas de tecnologia, provedores de internet e instituições financeiras serão obrigadas a colaborar com as autoridades na identificação de suspeitos de cometer crimes virtuais. Outro ponto permite ao Banco Central determinar o bloqueio temporário de contas, valores ou transações financeiras sempre que houver indícios de lavagem de dinheiro, fraudes financeiras ou outros crimes com risco imediato de dissipação dos recursos. O projeto, que prevê medidas para coibir crimes virtuais, ainda será analisado pela Comissão de Constituição e Justiça e terá de ser votado pelo plenário. Se aprovado, poderá seguir para análise do Senado. Da Rádio Câmara de Brasília, Maria Neves.
0: Economia. Mauro Benevides Filho, do União do Ceará, questiona a proposta de orçamento da União para 2027, estimada em 7,5 trilhões de reais, e alerta para o impacto dos juros da dívida pública que, segundo ele, devem alcançar 1 trilhão e 300 bilhões de reais no ano.
1: O legislador também contesta os valores divulgados sobre as despesas previdenciárias. Mauro Benevides Filho teme que o governo federal descumpra a regra constitucional que determina o limite de tomada de empréstimos, sob o risco de tornar insustentáveis as contas públicas.
0: Luiz Lima, do Novo, do Rio de Janeiro, critica a política econômica vigente no país. Ele classifica como preocupante a perda do poder de compra da população e aponta o preço dos alimentos e os baixos salários como sinais das dificuldades enfrentadas pelos brasileiros.
1: Luiz Lima também avalia que o aumento do número de beneficiários de programas sociais reflete a falta de oportunidade de trabalho. Para o parlamentar, é preciso priorizar a geração de empregos, reduzindo a dependência da população em relação aos incentivos assistenciais.
0: Bongás, do PT do Rio Grande do Sul, defende as medidas do governo federal para ajudar os micro e pequenos empreendedores com ampliação do limite de faturamento, renegociação de dívidas bancárias e acesso a mais recursos.
1: De acordo com Bongás, apoiar pequenos negócios amplia investimentos e favorece o crescimento econômico, beneficiando trabalhadores e parcelas mais amplas da população, em conformidade com as políticas públicas de promoção de oportunidades para os brasileiros.
0: Ricardo Maia, do MDB da Bahia, ressalta a necessidade de manter as políticas sociais e econômicas em vigor, priorizando os problemas concretos da população, como o fim da fome, do endividamento e o acesso à saúde, à educação e ao mercado de trabalho.
1: Ricardo Maia também critica o discurso de ódio e a polarização, lamentando que a política tenha sido transformada em disputa entre torcidas, alheia às condições reais de vida da maioria dos brasileiros e à luta por um futuro promissor.
0: Saúde. A Câmara está debatendo a alternância entre medicamentos biológicos e biosimilares. Saiba mais sobre os usos dessas substâncias com a repórter Agui Pontes.
5: A Comissão de Saúde da Câmara dos Deputados aprovou uma proposta que permite a troca entre medicamentos biológicos e biosimilares. Para que a troca seja possível, é necessário haver critérios técnicos observados, acompanhamento clínico e de efeitos colaterais. A principal diferença entre esses medicamentos é a origem. Os biológicos são naturais e os biosimilares são sintéticos. A deputada Silvia Cristina, do PP de Rondônia, relatora da Comissão de Saúde, explica como se deu as discussões sobre o projeto.
6: Antes nós tínhamos um entrave, né, porque os biosimilares eram de complexo ativo, mas passado com o tempo, viu-se que podia ser feita essa dispensação, porque já não teria mais problemas, especialmente com parte da vigilância sanitária. Então, nós fizemos um relatório pela aprovação, então essa dispensação ela é possível para garantir, é claro, um desenvolvimento melhor com relação à saúde.
5: Os medicamentos biológicos são produzidos a partir de células ou organismos vivos. Por virem dessa fonte, as moléculas geradas são grandes e complexas, como um anticorpo, por exemplo. Por causa dessas características, os medicamentos biológicos tendem a se degradar mais facilmente, com mudanças pequenas, como a de temperatura, e não permitem cópias idênticas. Por outro lado, os biosimilares são medicamentos desenvolvidos de forma artificial para apresentar semelhança com um medicamento biológico original, trazendo o mesmo efeito e obedecendo a normas técnicas específicas. Quando surgiram, trouxeram junto muitas dúvidas sobre sua segurança e, principalmente, sobre a segurança em fazer alternância entre os medicamentos biológicos e biosimilares. A relatora Silva Cristina explica que, hoje em dia, essa inquietação foi superada, dado o acúmulo de estudos, não só por parte da Agência Nacional de Vigilância Sanitária, a Anvisa, mas de órgãos como a Organização Mundial da Saúde e a Agência Europeia de Medicamentos. Ela defende que a proposta procura estabelecer na legislação os tipos de medicamentos e prever a segurança da alternância entre os dois tipos, desde que tenha acompanhamento técnico. A proposta que permite a troca entre medicamentos biológicos e biosimilares espera análise na Comissão de Finanças e Tributação. Da Rádio Câmara, de Brasília, Agui Pontes.
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8: Trabalho.
1: E Dilvan Alencar, do PSB do Ceará, defende o fim da escala de trabalho 6x1, com a adoção de 2 dias de descanso por semana. O congressista critica parlamentares que, segundo ele, mudaram de posição sobre o tema durante o período eleitoral.
0: E Dilvan Alencar questiona a proposta de negociação direta entre patrões e empregados para definir a jornada de trabalho. O parlamentar considera que a mudança na legislação deve priorizar os direitos dos trabalhadores, independentemente das disputas políticas.
1: Benedita da Silva, do PT do Rio de Janeiro, defende a aprovação do fim da escala de trabalho 6x1, destacando a mobilização nacional em favor de 2 dias de descanso por semana. A deputada avalia que a pressão popular tem levado parlamentares contrários à mudança a rever suas posições.
0: Benedita da Silva considera que a participação dos movimentos sociais é fundamental para ampliar os direitos dos trabalhadores. A parlamentar ressalta a atuação de estudantes e representantes da classe trabalhadora na mobilização pela redução da jornada.
1: Reginaldo Lopes, do PT de Minas Gerais, é favorável ao fim da escala 6x1 e defende as garantias legais para assegurar tempo livre além do expediente. O deputado alega que a mudança pode melhorar a qualidade de vida e a saúde mental dos trabalhadores.
0: Em contrapartida, Reginaldo Lopes rechaça a jornada intermitente de trabalho e as negociações individuais, alegando que trabalhadores e patrões têm poderes desiguais de barganha. Ele conclama os eleitores a acompanhar as votações que ocorrerão no Senado sobre o fim da escala 6x1.
1: Alencar Santana, do PT de São Paulo, defende o fim da escala 6x1, atribuindo o avanço da proposta à mobilização popular e ao apoio do governo federal. Ele lembra ainda o governo anterior e alguns senadores que eram contrários à matéria, alegando prejuízos a empresas e à economia.
0: Na avaliação de Alencar Santana, a aprovação da PEC que acaba com a escala 6x1 vai representar uma conquista dos trabalhadores, especialmente da juventude e das pessoas que dependem do próprio trabalho para garantir o sustento.
8: Votação.
1: A Câmara aprovou um aumento do limite anual para a admissão de bombeiros militares no Distrito Federal. A repórter Paula Bittar acompanhou a votação.
2: A Comissão de Constituição e Justiça da Câmara aprovou uma proposta que aumenta o limite anual para o ingresso de efetivo no Corpo de Bombeiros Militares do Distrito Federal. Segundo o texto, em vez das atuais 377 nomeações por ano, a corporação poderá admitir anualmente até 714 novos integrantes, dos quais 94 oficiais e 620 praças. Segundo a autora do projeto, deputada Érica Cocai, do PT do Distrito Federal, os atuais limites de ingresso não são capazes de fazer frente às demandas da população nos próximos anos.
9: Nós precisamos de mais profissionais no Corpo de Bombeiros aqui do Distrito Federal. São profissionais que não apenas protegem o patrimônio, mas são profissionais que protegem a vida ou as vidas da população. Todas as vezes que nós temos algum tipo de situação emergencial, nós lembramos dos bombeiros, e nós chamamos os bombeiros. Então, são profissionais que são fundamentais para a nossa cidade.
2: A proposta que aumenta o limite anual para o ingresso de efetivo no Corpo de Bombeiros Militares do DF já pode seguir para o Senado, a menos que haja recurso para votação antes pelo plenário da Câmara. Da Rádio Câmara, de Brasília, Paula Bittar.
8: Eleições.
0: Reeleito com mais de 52 mil votos, Bebeto, do PP do Rio de Janeiro, agradece o apoio dos eleitores de mais de 88 municípios do estado e atribui a vitória à fé em Deus. Ao dizer que apresentou mais de 32 projetos, ele reforça estar entre os 10 deputados fluminenses mais atuantes.
1: O congressista destaca sua atuação na defesa de obras de mobilidade urbana na Baixada Fluminense, com a duplicação da rodovia Presidente Dutra e a revitalização da ferrovia em São João de Meriti. Bebeto promete seguir atuando em benefício do estado.
0: Charles Fernandes, do PSD da Bahia, agradece os quase 90 mil votos recebidos que o conduziram para o seu terceiro mandato na Câmara e reafirma seu compromisso em defender a agricultura familiar, o agronegócio e os municípios baianos na próxima legislatura.
1: Ele destaca investimentos na área de saúde do estado, incluindo mais de 20 hospitais e 27 policlínicas. Charles Fernandes defende ainda a soberania nacional, a autonomia dos povos e as relações internacionais baseadas na cooperação e nas relações harmoniosas entre nações.
0: O Tony de Paula, do PSD do Rio de Janeiro, critica posicionamentos do Tribunal Superior Eleitoral, alegando haver diferença de tratamento aos candidatos à presidência da República no que diz respeito à retirada de publicações nas redes sociais.
1: O Tony de Paula pede que os ministros não protejam candidatos supostamente ligados às milícias, ao citar contratações de familiares de milicianos em gabinetes parlamentares, influências em hospitais federais e repasses de emendas a entidades ligadas a esses grupos.
0: Paulo Soares, do Podemos de São Paulo, faz um balanço dos seus 4 meses de mandato e destaca a apresentação de 31 propostas e a atuação em 7 relatorias. Entre os resultados, ele cita um projeto já transformado em lei voltado à prevenção da saúde da mulher.
1: Paulo Soares também agradece os votos recebidos e afirma que vai continuar acompanhando as demandas do interior paulista, mesmo sem mandato. Ele defende uma atuação política focada em áreas como saúde e educação, com menos disputas ideológicas e mais atenção aos problemas da população.
0: Luiz Couto, do PT da Paraíba, agradece os mais de 60 mil votos recebidos, embora não tenham sido suficientes para garantir sua reeleição. Com 5 mandatos como deputado federal e 2 como estadual, ele afirma que sua trajetória foi dedicada à justiça social e à defesa dos direitos humanos.
1: Luiz Couto também reafirma o compromisso de continuar servindo ao povo paraibano, mesmo fora do Congresso. Para ele, o fim do mandato não encerra sua atuação em defesa da população, guiada, segundo ele, pela fé, pela honestidade e pelo compromisso com o próximo.
0: Geraldo Rezende, do União de Mato Grosso do Sul, diz que respeita o resultado das urnas e que vai seguir trabalhando até o último dia do seu mandato. No balanço de sua trajetória, ele destaca participação na criação da Universidade Federal da Grande Dourados.
1: Geraldo Rezende menciona ainda sua contribuição para a construção do Hospital Regional de Dourados e a implementação do primeiro SAMU indígena do país. O deputado também cita a construção de creches em aldeias e a defesa da regionalização dos serviços públicos.
0: Ismael, do PL de Santa Catarina, agradece os mais de 70 mil votos que recebeu, mas lamenta não ter alcançado lançado à reeleição. Após 4 anos na Câmara e 37 anos de vida pública, o parlamentar faz um balanço da sua trajetória política e enaltece a experiência adquirida no Congresso.
1: Além disso, Ismael cita participação em comissões e frentes parlamentares, entre elas a de amparo às comunidades terapêuticas. O deputado conclui que pretende seguir em frente, agradecendo à família, aos amigos e aos eleitores pelo apoio.
0: Termina agora o Jornal Câmara dos Deputados, produzido pela Rádio Câmara, com trabalhos técnicos de Rafael Santos e apresentação de Márcio Aquilissardi e José Carlos Andrade. Uma ótima noite para você.
1: A Voz do Brasil volta amanhã. Boa noite.
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3: 10 e 3.
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1: Senhor meu Deus, meu Pai, é nesse instante de oração que estamos uma vez mais na sua presença para buscar, Senhor, da tua face e do seu querer. Ó Deus, pedimos perdão de todos os nossos erros, de tudo aquilo que nós temos feito, falado e agido, que não for do agradar da tua presença. Sim, Senhor, tende misericórdia de nossa vida, de nossa alma. Entra com a sua infinita misericórdia nesse instante de oração. Há quantos, meu Deus, agora, que estavam esperando esse momento da oração, para clamar junto, para buscar da tua face. Sim, meu Deus, a tua palavra nos diz que a oração do justo pode ter muito em seus efeitos. E nós somos, meu Pai, justificados em Cristo, através do Senhor Salvador Jesus Cristo, é que podemos clamar agora, é que podemos buscar nesse instante. E eu já quero apresentar, ó Deus, diante de ti, a todas as vidas, aqueles que estão nos acompanhando, aqueles que vão nos acompanhar, aqueles que estão clamando agora. Espírito de Deus, entra com a sua infinita misericórdia, quebrando, ó Pai, com todo o impedimento, toda a barreira, nesta família, nesta vida, ó Pai. Olha aí, Senhor, esta pessoa que sofre, está sofrendo com ataques do inimigo, está sendo vítimas, até mesmo, meu Deus querido, de ataques diabólicos, ataques do inimigo. Mas eu peço ao Senhor agora, para que o Senhor venha entrar com a sua infinita misericórdia. Entra, meu Deus querido, com a tua misericórdia dentro desta casa. Ó, Senhor, a este pai de família, esta mãe de família, a este filho, meu Deus, a esta casa que está sendo, ó, meu Deus, um lugar de ataque do inimigo, onde o inimigo tem aproveitado muitas vezes da fraqueza mental desta pessoa. Senhor, ponha por terra nesse instante agora toda a barreira de Satanás, todo o impedimento que o inimigo tem colocado dentro desta casa, no meio desta família. Senhor Jesus, o Senhor é um Deus que bem sabes o que nós necessitamos, o que precisamos. O Senhor é bem presente na hora da angústia, como diz as Sagradas Escrituras no Salmo 46. Sim, meu Deus, tende misericórdia de nós. Olha aí, Senhor, este amado irmão em outro estado, em outra cidade, meu Deus, que está clamando conosco e pede, meu Pai querido, a tua infinita misericórdia. Sim, Senhor, entra com a providência agora. Repreende, meu Deus, nesse instante de oração, todo o mal, todo o perigo, todo o avançar do inimigo, todo o avançar de Satanás, meu Deus, vai quebrando agora. Ó Deus, queima com esse espírito da confusão. Queima, meu Deus, com esse espírito do divórcio. Espírito maligno da destruição, saia desta casa agora. Sai da mente deste homem, desta mulher. Sai da vida desta criança. É você, Satanás, que não deixa esta criança dormir à noite. É você, Satanás, que tem usado esta criança, a inocência desta criança até mesmo, para causar intriga dentro do casamento, dentro da família, uma discórdia muito grande. Meu Deus, ó Senhor Jesus Cristo, nesse instante, nós apresentamos esse pequeno, apresentamos esse pai e esta mãe. Ponha por terra agora, meu Pai, todo o espírito de inveja, todo o espírito lançado contra esta família, toda a obra de ocultismo, que seja desfeito e quebrado aqui agora, no nome santo do Senhor Jesus. Deus Todo-Poderoso, visita esta mãe, que até mesmo, Pai, está aguardando os dias, meu Pai, pois até mesmo está na gestação, Ó Senhor Jesus, e a preocupação é grande, é uma gravidez de risco e somente o Senhor é que pode guardar. Senhor Jesus, guarda, livra esta mãe e este pai de família também. Esta pessoa também, Senhor, que trabalha o dia a dia, que faz um trajeto perigosíssimo, meu Deus, perigoso para o seu trabalho. E somente o Senhor é que pode guardar o ir e o voltar desta pessoa. Sim, meu Deus, tem de misericórdia esta criança até mesmo que vai para a sua escola, para o colégio, Senhor, e atravessa até mesmo as estradas, e a situação é perigosa muitas vezes. O inimigo tem se lançado até mesmo num acidente para tirar a vida das crianças. Senhor, tem de misericórdia dos pequeninos, tem de misericórdia das crianças. Sim, meu Pai, é o nosso dever como cristão, é o nosso dever, meu Deus, de clamar. Ó Senhor, é o nosso dever de buscar a Tua face em favor dos grandes livramentos, Pai. Sim, meu Deus Todo-Poderoso, eu quero agradecer a Ti, ó Pai, por mais um dia de vida, agradecer pelo alimento, ó Deus, que o Senhor preparou para cima, em cima desta mesa. Eu agradeço, Pai, pela saúde. Eu agradeço pelo sol que brilhou. Eu agradeço pelo anoitecer que chegou sobre nossa vida. Agradeço, meu Deus, pelo copo de água qual nós bebemos hoje, Pai. Eu agradeço, meu Deus, pelo bom dia. Eu agradeço, meu Deus, pela amizade. Eu agradeço, meu Deus, pela comunhão com os irmãos. Sim, ó Pai, sim, ó Deus, venha confirmar da Tua infinita misericórdia. Venha confirmar nesses corações, ó Pai. Sim, Senhor Jesus, alcança aquelas pessoas que estão internadas, aquelas pessoas que estão nas CTIs, aquelas pessoas que estão, meu Pai, num tratamento e muitas vezes não tem dado pontos positivos. De nada tem adiantado. É tanto tratamento. Ó Senhor, é tratamento para o câncer, para a leucemia, paralisia, para a cegueira. Mas eu te peço agora, Senhor, entra com a tua providência agora. Entra com teu milagre sobre esta vida. Repreende, meu Deus, esse espírito de cegueira, esse espírito de doença, esse espírito, meu Deus, da paralisia. Espírito maligno, até mesmo essa pessoa que está sofrendo com falta de ar, esta enfermidade no pulmão, pulmão manchado. Mas eu te peço agora, Deus, limpa o pulmão desta pessoa. Ó Senhor, desentope, ó Senhor, as veias do coração. Sim, Senhor Jesus, ó meu Deus, vai entrando com a tua misericórdia agora. Acampa, Senhor, a esta família, ao redor desta família. Acampa, meu Deus querido, nesse lar. Sim, Senhor, nós damos a liberdade para o Senhor agora. Meu Deus, olha aí, Senhor, essa família que ora conosco agora. E até mesmo o Senhor tem pedido a sua misericórdia, porque não sabe até mesmo o que vai fazer ao amanhecer, não sabe o que vai fazer no seu trabalho. Há muitos que estão tomando decisões até mesmo precipitadas, deixando a sua cidade, deixando o seu trabalho, deixando a sua família. Ó, meu Deus, e tomando um destino, tomando um rumo, nem sabe para onde ir, até mesmo por causa da preocupação, por causa das dívidas, por causa até mesmo, Senhor, da situação familiar. Mas eu te peço agora, Deus, entra com a tua misericórdia agora nesta vida. Ah, Senhor, se não fosse o Teu muito amor, o que seria de nós? O que seria de nós, Senhor, se não fosse a

o presbitério da tua obra, a todos em geral, Senhor, aqui no campo de Cascavel, das cidades circunvizinhas, nossos irmãos no interior, abençoa, meu Deus, os nossos irmãos que moram lá no sítio, os nossos irmãos sitianos, meu Pai, que trabalham no campo no dia a dia, no plantio e na colheita, que até mesmo, Senhor, antes de plantar, ele dobra o seu joelho e apresenta esse terreno, essa plantação, diante de ti. E antes de colher também, ele agradece pelo que ele vai colher. Ó Deus, porque a tua palavra nos diz, o Senhor não abençoar a terra, ela não dará o fruto. Meu Deus do céu, vem, Senhor, nesse momento, alcançar os teus filhos, aqueles, meu Pai, que levantam até mesmo, Senhor, pela madrugada, às 5, às 4 horas da manhã, para ir para o seu trabalho, até mesmo, Senhor, que trabalha, Senhor, na lavoura, que trabalha, meu Deus querido, também com a tirança do leite, meu Pai. Abençoa a vida dos nossos irmãos em todas as áreas do campo. Aqueles, meu Pai querido, que trabalham na horta, aqueles que trabalham, meu Deus querido, ó Senhor, na preparação de tudo. Sim, ó Pai, nós entregamos na sua presença, e que o Senhor venha abrir porta onde não há porta, repreendendo o devorador, repreendendo todo o espírito maligno, e alcançando a grande vitória para o seu povo, para os seus filhos, para aqueles que confiam na tua palavra. Sim, ó Deus, venha confirmar dos altos céus. É o que nós pedimos e te agradecemos, ó Pai, certo da tua resposta e do teu milagre, no nome do Senhor Jesus. Amém, Jesus.

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2: Meu nome é Auricélia Gomes da Costa Almeida, sou da cidade de Mogi Guaçu. Antes de eu conhecer a Cristo, já sofri muito. Meu esposo bebia, meu esposo se prostituía. Meu esposo bebia, meu esposo me batia. Um certo dia eu me cansei. Eu tive que fugir da cidade de onde eu morava, da cidade de Vargem Grande do Sul, para Belo Horizonte com meus dois filhos, porque eu não suportava mais. Eu jamais imaginaria sendo uma cristã. Comecei a ir na igreja através dos meus filhos. Minha filha Poliane, meu filho Thaleson, começou a ir a gostar do grupo de criança. Por isso, mãe, você que tem o seu filho, se seu filho quer ir para a igreja, não faça igual eu fazia. Eu levava meus filhos até a porta da igreja, ia embora, voltava no momento que terminava o culto. Meus filhos cobravam muito de mim e eu ali naquele sofrimento não acordava para a vida, para o evangelho. Um certo dia, minha filha Poliane tinha um congresso infantil do grupo. Minha filha chegou até a mim e falou: mãe, todas as mães vai estar, todas as mães vai estar, só você que não. Eu fui e comecei a frequentar a igreja. E através da minha filha, apenas uma criança, a me convencer a ir visitar a igreja. Através da minha filha, Poliane, começou meu esposo a ir na igreja. Para vocês verem, mulher, você que está aí sofrendo, meu esposo começou a ir na igreja bêbado. Chegava na igreja, ele sentava de um lado, a cadeira caía para o outro, de tão bêbado. Hoje eu digo para vocês, eu e a minha casa servimos ao Senhor, glória a Deus, aleluias. Meu esposo, ninguém dava nada por ele. Aquele homem que só vivia bêbado, até fedia, já estava virando mendigo. Hoje é um pregador da palavra do Senhor. Quem viu ele antes, hoje, não acredita que é a mesma pessoa. Hoje eu sou feliz com Cristo Jesus. Você mesmo que está aí do outro lado, acha que a sua vida não tem mais solução, que você não vai conseguir. Eu te digo, no dia de hoje, você vai conseguir sim. Venha fazer uma visita na Igreja Pentecostal Deus é Amor. Hoje eu sou feliz com Cristo Jesus. Venha você também receber a sua bênção e a sua vitória na Igreja Pentecostal Deus é Amor. Meu nome é Auricélia Gomes da Costa Almeida, sou da cidade de Mogi Guaçu, São Paulo.
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4: Meu nome é Patrícia Alves de Souza, eu sou da Zona Sul de São Paulo e quero contar o meu testemunho, o que Jesus fez na minha vida. O meu esposo, com muitas dívidas, a gente decidiu ali, até foi uma decisão, vir para São Paulo, sem nunca ter vindo, não sabia, não tinha nada, né, para vir, não tinha onde morar, ia morar de favor. Eu vim, na verdade, com R$300. Ficou eu e o meu esposo desempregado. A gente alugou um cômodo e ali tudo a gente dependia dos outros. Irmãos, eu não tinha nem o que comer direito. Um bife era dividido para nós dois. E dali, este cômodo, ele era parede com a Igreja Pentecostal Deus é Amor. Aquela senhora a qual me acolheu aqui em São Paulo, ela era crente da Igreja Pentecostal Deus é Amor. E ela falava de Jesus para mim. E ela tinha uma sabedoria, como a Bíblia diz que os que ganham a alma sábio é. Verdadeiramente, ela dizia: vamos para a igreja, Patrícia, que Deus vai te abençoar. E eu pensava: mas eu não quero ser crente. Eu dizia, e ela dizia: não precisa ser crente não, vai para lá só para Deus te abençoar. Mas Deus me abençoando, eu ia ser uma crente, né? E ali eu falei para ele, eu vou lá na Igreja dos Crentes. Quem sabe, eu já fui em tudo, eu já fui em centro espírita, eu já fui católica, eu já fui em todas as coisas erradas. Então, quem sabe, eu nunca fui na igreja ali assim, eu vou lá ver, quem sabe na igreja crente, né? E ali eu fui, eu cheguei, fiquei observando, e ali os irmãos me convidaram a entrar e eu disse que eu só tinha ido olhar. Eu fiquei observando o que Deus fazia, porque as pessoas estavam contando testemunhos. Ali veio uma irmã e convidou para eu fazer uma campanha ali e me explicou o que era uma campanha. Disse para mim, olha, faz uma campanha e Deus vai abrir as portas para você. E eu ali falei, vou fazer. Eu não tinha noção do que era direito uma campanha, eu não sabia falar com o Senhor, mas ali eu ia todos os dias, dobrava o joelho e falava, Jesus dos crentes, eu aqui estou. E no último dia daquela campanha, era uma terça-feira, eu dobrei o joelho e eu falei, oh Jesus dos crentes, eu não sei falar com o Senhor direito, mas eu vejo que o Senhor faz tanto por esses crentes aqui, se o Senhor fizer por mim, eu vou ser uma crente igual elas. E, irmãos, eu fiz 3 pedidos para o Senhor. Eu pedi que Ele abrisse uma porta de emprego para o meu esposo, que estava ali desempregado, não tinha carteira, nunca teve a carteira assinada, não tinha profissão, e que ele sonhava em ser segurança. Então, eu pedi para Deus que Ele abrisse uma porta para ele. Pedi para Deus que abrisse uma porta de emprego para mim. E pedi que Ele me ajudasse a pagar as dívidas, que eram muitas. E eu falei, se o Senhor fizer essas 3 coisas, Deus, eu vou ser uma crente desta igreja. Irmãos, era uma terça-feira. Numa quinta-feira, uma moça que morava no mesmo corredor onde eu morava, aquela moça ia fazer uma entrevista. E ela deixou de fazer a entrevista para eu ir. E ela disse, pode ir você, porque aquela senhora está precisando muito e eu creio você vai conseguir. E eu disse a ela, mas e você... ela disse, eu tenho meu marido que trabalha e você não. Se você não pagar este aluguel, esse senhor te põe para fora. E ali eu só chorava. A minha vida era só chorar, irmãos. E ali eu fui naquela entrevista e eu não entendia que o Senhor já estava trabalhando no meu propósito que eu fiz com Ele. E ali Ele me deu a vitória, né? Aquela mulher aceitou e eu comecei a trabalhar, onde eu sou tratada como uma filha. E poucos meses adiante, o Senhor abriu a porta para o meu esposo, a qual ele está há quase 15 anos. E ali o Senhor honrou, hoje ele é chefe geral da empresa onde ele está. E o Senhor prosperou, abençoou e nós conseguimos limpar os nomes, conseguimos pagar as dívidas. O Senhor foi abençoando, nos ajudando, a gente tinha um nome sujo. A gente estava em situação terrível, meu esposo ameaçado de morte por agiota. O Senhor preparou e ele ali pagou e Deus foi abençoando. E para a honra e glória do Senhor, irmãos, eu pedi 3 coisas e o Senhor fez milhares e milhares de coisas para mim, que eu não tenho nem como explicar. E mais do que ele fez foi a minha salvação, ele me deu, né? Eu ali aceitei a ele como o único suficiente salvador da minha alma. Eu desci as águas batismais no dia 30 de março de 2003. O Senhor falava que ele ia me dar o meu apartamento, que era o meu sonho. E ele proveu, hoje eu tenho o meu apartamento. Hoje o Senhor abençoou ricamente a minha vida. E eu hoje estou aqui contando esse testemunho para que você que está passando por lutas, por dificuldades, somente creia, o Senhor também pode fazer a obra em tua vida. Ele fez a obra na minha vida, ele me salvou, me libertou e me transformou. Em nome de Jesus, amém. Eu agradeço a oportunidade.
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5: Meu nome é Silvana Pereira da Cruz. Moro na cidade de Campinas, no bairro São Martins. Congrego na Igreja Pentecostal Deus Amor, do bairro Parque Cidade. Irmãos, o testemunho da minha vida, qual eu tenho para relatar aos irmãos, é que eu nasci numa família evangélica, tinha um chamado de Deus na minha vida, mas aos 12 anos, Satanás ele entrou na minha vida, fez com que eu afastasse da casa de Deus, e logo ele me jogou no mundo da prostituição, no mundo das drogas, no mundo do álcool, que eu comecei a beber. 3 garrafas de bebida alcoólica era pouco para mim. 4 maços de cigarro não fazia nem efeito. Eu entrei numa depressão terrível. Ali nada mais para mim trazia paz. A paz que eu sentia era então machucar todo o meu corpo, era cortar todo o meu corpo. Tem algumas marcas pelo meu corpo de quando eu fazia isso, porque era só assim a qual eu tinha paz, de ver o meu corpo ali sangrando, porque eu queria que, não só, né, como se não bastasse a alma sofrer, eu queria também que o meu corpo sofresse. E ali, irmãos, eu tentei várias vezes suicídio, já dei tiro na minha própria cabeça, usada ali pelo inimigo, porque a minha vida era só sofrimento, eu já não encontrava mais paz. Já não encontrava mais sentido para a minha vida, era dia e noite chorando. Sou uma pessoa de estatura alta, passei a pesar ali 40 quilos e ali não tinha mais sossego. Era dia e noite um tormento, dia e noite um tormento a qual não tinha fim. E era tormento, briga e mais brigas. E ali eu não conseguia deixar do vício do cigarro, não conseguia parar de fumar maconha. E era muito tormento, totalmente triste, cabisbaixo. Cada vez eu estava vendo a minha vida afundar mais e mais e mais no precipício. E o Senhor, até quando eu vou ficar assim? Eu clamava a misericórdia de Deus constantemente. Senhor, até quando eu vou sofrer? Senhor, será que eu nasci para sofrer? Senhor, tem misericórdia. Eu comecei a clamar a Deus, era só sofrimento e a depressão estava tomando conta de mim, mas eu não poderia deixar. E Satanás queria a todo preço me destruir. Aí um dia eu levantei e falei, hoje eu vou para a casa de Deus. Hoje eu vou procurar Deus. Eu preciso sair desse sofrimento. Cheguei lá, Deus falou comigo profundamente. Deus falou assim, olha filha, estou eu te avisando. Hoje você tem que decidir. Ou você vem para os meus braços, ou você desce as águas, ou você desce a sepultura. E ali, meus irmãos, eu confesso que foi um momento assim a qual eu entrei em choro, eu caí de joelho e pedi perdão, quando de repente começou a passar pela minha cabeça um filme. Aí quando eu decidi, falei com Deus, Senhor, hoje eu vou fazer o Teu querer. Foi na Igreja Deus de Amor, fui me batizar, tem 3 anos que, louvado seja Deus, eu sou batizada. Deus transformou a minha vida por completo e hoje eu posso dizer que eu sou uma nova criatura e hoje eu encontrei felicidade diante desse Deus Todo-Poderoso. Meu nome é Silvana Pereira da Cruz, eu moro no bairro do São Martins, na cidade de Campinas.
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6: Meu nome é Neide dos Santos Pereira. Eu sou de Diadema. E a minha vida no passado era muito triste. Eu vivia só em baladas. Como dizem, né? Rock and roll, droga, minha alegria só estava nessas coisas, até que um dia eu comecei a ouvir o programa Voz da Libertação. Eu ouvi o programa e tal, mas aquilo não entrava muito na minha mente, porque eu também, quando eu era criança, eu era levada pelos vizinhos na igreja, e eu não queria saber. Aí fui indo, continuei no crime, nas drogas, na prostituição, no roubo. Tudo que o diabo mandava fazer, eu fazia. Eu era totalmente escravizada por Satanás. Vivia andando nas madrugadas, eu não parava em casa de noite. De madrugada eu tava pros bailes, pras baladas. Um dia eu fui no médico. O médico falou, ah, a senhora tá com hepatite. Aí eu fiquei num estado no fundo do poço, doente. Nessas horas os amigos saem tudo correndo, ninguém dá um apoio pra gente. O único apoio que eu encontrei foi o meu irmão, que é obreiro da igreja, pregou o evangelho para mim. Realmente, me levou para a igreja, eu tive um encontro com Deus. Isso foi em 1998. Aí eu desci as águas, já estava liberta tudo, mas estava doente, né, irmãos? Os irmãos sabem que vem a consequência do pecado, né? Continuei na igreja doente, mas indo de vez em quando, assim, chegou uma época que eu fui fazer o tratamento. Fiz o tratamento, graças a Deus. Ficava em casa ouvindo a voz da libertação, porque era difícil até de ir para a igreja, porque eu fiquei completamente debilitada. Graças a Deus, hoje a minha vida é uma maravilha com Jesus. Tô curada da hepatite, tô liberta, o diabo não tem mais poder sobre mim, agora só tenho Jesus na minha vida. A minha vida hoje em dia é louvar a Deus. Eu agradeço pela oportunidade em nome de Jesus. Neide de Santos Pereira, Santa Rita de Diadema, Deus abençoe.

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4: Pode louvar a Deus com as palmas, exaltado é o nome do Senhor.

0: dos que dormem. Pode louvar a Deus, meus irmãos. Tomem seus lugares. Louvado seja Deus.
1: Glory to God.
0: Nós estamos falando de ressurreição.
1: We are talking about resurrection.
0: O apóstolo falando à igreja de Corinto.
1: The apostle Paul was talking to the church of Corinth.
0: A respeito da ressurreição.
1: Regarding resurrection.
0: Havia uma corrente muito forte naquele tempo.
1: There was a great movement at that time.
0: Que acreditava.
1: That believed.
0: Até em muitas coisas que Paulo pregava.
1: In many things that Paul used to preach.
0: Mas quando chegava na ressurreição,
1: but when he talked about resurrection,
0: as coisas se tornavam um pouco mais pesadas.
1: Things became a little heavier.
0: E muitos não acreditavam.
1: And many did not believe.
0: E Paulo fala abertamente.
1: And Paul used to speak openly.
0: A gente prega que Cristo ressuscitou dos mortos.
1: We preach that Christ resurrected from the dead.
0: Mas como é que alguns de vocês têm a coragem de dizer que não existe ressurreição dos mortos?
1: But how can many of you say that there is no resurrection of the dead?
0: Não é possível.
1: It is not possible.
0: Porque se não há ressurreição dos mortos, Cristo também não ressuscitou, fala Paulo.
1: Because if Christ did not resurrect, then there is no resurrection.
0: E se Cristo não ressuscitou, logo a nossa pregação é vã. O que nós estamos fazendo aqui não serve para nada.
1: And if Christ did not raise from the dead, then everything is futile.
0: Assim como também é vã a vossa fé.
1: Just as it is vain in your faith.
0: Meus irmãos, eu tenho certeza que eu não estou perdendo tempo aqui. Tenho certeza absoluta. Eu tenho certeza que a nossa pregação não tem sido vã. O que Paulo está falando a esse povo é bastante profundo. E Paulo chega a dizer que se não houve ressurreição dos mortos,
1: and if Paul says that if there is no resurrection of the dead,
0: se Cristo não ressuscitou,
1: if Christ did not raise from the dead,
0: não é só a questão então de ser vã a nossa fé, a nossa pregação.
1: It is not only a matter of being vain our preaching and our faith.
0: Nós também nos tornamos falsas testemunhas de Deus.
1: We also become false witnesses of God.
0: Deus me livre de ser falso testemunho ou falsa testemunha de Deus. Deus me livre.
1: God forbid that I am a false witness of him.
0: Nós sabemos que testificamos a respeito de Deus, de Cristo.
1: We know that we testify regarding God and Christ.
0: E nós sabemos por fé que Cristo ressuscitou.
1: And we know by faith that Christ has been resurrected.
0: Cristo não só ressuscitou, mas Cristo venceu a morte.
1: Christ was resurrected and also defeated death.
0: Quando o filho da viúva de Naim ressuscitou,
1: when the son of the widow of Naim was resurrected,
0: um dia ele voltou a morrer.
1: One day he once again died.
0: Quando Lázaro ressuscitou,
1: when Lazarus was raised from the dead,
0: um dia ele voltou a morrer.
1: One day he returned to death.
0: Quando também a filha de Jairo ressuscitou,
1: when the daughter of Jairus was resurrected,
0: ela também morreu depois.
1: She also became to die once again.
0: Porque eles estavam sujeitos ao peso da morte.
1: Because they were under the death.
0: Estavam sujeitos ao retorno do corpo ao pó, o espírito a Deus, para aguardar a outra ressurreição que seria a eterna.
1: Their body would return to dust, so they would wait for the other resurrection.
0: Se, vou até falar uma coisa antiga aqui.
1: I'm going to say something that was used to say.
0: Se nós pudéssemos encontrar o túmulo de Lázaro,
1: if we could find the tombs of Lazarus,
0: iríamos encontrar lá, aqui jaz Lázaro.
1: We would find here lies,
0: aqui jaz o filho da viúva de Naim.
1: Here lies the son of the widow of Naim.
0: Aqui está enterrada a filha de Jairo.
1: Jairus' daughter is buried here.
0: E no túmulo de Jesus não dá para dizer isso.
1: But you cannot say this for the tombs of Jesus.
0: Porque Jesus ressuscitou dentre os mortos para nunca mais morrer.
1: Because Jesus was resurrected to never.
0: Ele venceu a morte.
1: He defeated death itself.
0: Meus irmãos,
1: dear brothers,
0: a nossa mensagem hoje,
1: our message today,
0: se chama fé pela metade.
1: It's called faith in half.
0: E não existe coisa pior no mundo. As pessoas mais infelizes do planeta são as pessoas que não conseguem crer completamente, têm a fé pela metade.
1: The worst thing in life is to believe only halfway.
0: Recentemente eu estava acompanhando uma matéria.
1: I was reading a passage.
0: Eu me lembro como se fosse hoje, 1974, se não me engano.
1: I remember that it was around 1974.
0: Quando o edifício Joelma aqui em São Paulo pegou fogo.
1: When a building here in São Paulo caught on fire.
0: E os bombeiros colocaram uma corda.
1: And the fireman put a rope
0: para atravessar de um prédio até o Joelma, que estava em chamas.
1: To go from one building to this other building that was on fire.
0: E os corajosos bombeiros passavam de um prédio para o outro agarrados àquela corda.
1: And these brave firemen went from one building to another in this rope.
0: Vale lembrar a vocês que naquele tempo as normas de segurança não eram como hoje.
1: And at those times there was not many safety nets.
0: Os equipamentos de segurança não eram como hoje.
1: The safety equipments were not like today.
0: Era tudo muito precário.
1: Everything was retrograde.
0: E eu fiquei imaginando.
1: And I was imagining.
0: Imagine você, o bombeiro, e querer atravessar de um prédio até o outro. Ele diz: não, eu vou conseguir.
1: Imagine a fireman wanting to go from one building to another.
0: E quando ele chegasse na metade do caminho, ele: não, acho que eu não vou conseguir.
1: And when he went halfway, he would start to believe that he was not going to make it.
0: Não conseguiria nem ir e nem voltar.
1: He was not going to be able to go or come back.
0: Teve metade da fé.
1: He had half faith.
0: Imagine você, pessoas que vão dar um salto pela própria vida.
1: Imagine people who are leaping for their own lives.
0: Às vezes nós temos que dar um salto, sei lá, vem uma enxurrada ou coisa, tem que pular, eu vou correr, vou conseguir pular daqui até ali, 2 metros, eu vou conseguir pular.
1: Sometimes you have to jump gaps to save your own life.
0: Aí eu começo a correr.
1: And when you start to run,
0: quando eu estou quase chegando no meu ponto de salto,
1: when I'm coming close to the point of where I have to jump,
0: aí eu penso, eu acho que eu não vou conseguir.
1: And I start to think that I'm not gonna make it.
0: Eu dou aquela diminuída de velocidade, mas não consigo parar. Aí o meu salto, ao invés de ser o salto para a vida, é o salto para a morte. Por quê? Porque eu sou aí, eu estou classificando essas pessoas como as pessoas mais infelizes da Terra. São as pessoas que apenas creem na metade. E quando se trata de coisa espiritual, não tem como crer apenas na metade. Não tem como você ser meio salvo.
1: You cannot be half saved.
0: Ou você é inteiramente salvo, ou você é inteiramente perdido.
1: You are either saved or you are lost.
0: Não tem meia fé.
1: There is no half faith.
0: Não tem meio salvo.
1: There is no half saved.
0: Ou temos fé ou não temos.
1: We either have faith or we don't.
0: Ou estamos salvos ou nós não estamos.
1: We are either saved or we are not.
0: As pessoas mais infelizes são as pessoas que não conseguem crer completamente, infelizmente. Por isso nos deparamos com esse versículo. Se esperamos em Cristo só nessa vida,

0: casa.
1: I like to have my car and my house.
0: Eu gosto de ter o meu dinheirinho sobrando para comer uma pizza de vez em quando.
1: I like to have money to buy my pizza every now and
0: gosto
1: again.
0: De ser econômico para ter o meu pezinho de meia.
1: I like to have my savings.
0: Eu gosto de saber que as promessas de Deus fazem parte também da minha vida.
1: I like to know that the promises of God are part of my life.
0: São coisas que nós podemos esperar de Cristo nessa vida.
1: These are things that we can expect from Christ.
0: Bons amigos.
1: Good friends.
0: Aquele papo gostoso no final da noite ou no final da tarde.
1: That nice chatter with friends.
0: Ou naquela caminhada no parque, como a gente vai de vez em quando com os nossos amigos aqui.
1: Or when we go and walk in the park with our friends.
0: Ou quando tem dia que de repente eu estou aqui, ligo para os irmãos lá de Santos e falo, estou descendo para nós comer um peixinho aí. Coisa gostosa que Deus nos concede, amizade, pessoas.
1: Friendship and people that God concedes to us.
0: Tem gente que acha, não, eu sou crente, tem que fechar a cara e para parecer espiritual tem que olhar as pessoas de cara feia.
1: Many people think they cannot be happy because they are spiritual.
0: Vá colher espinhos.
1: You only raise thorns.
0: Vá comer cacto.
1: You're gonna eat cactus.
0: Não. Ser crente é uma coisa muito diferente disso.
1: To be a Christian is very different from this.
0: Ser crente é estar com o sorrisão aqui ó, atravessado.
1: To be a Christian is to be a happy person.
0: Mostrando que Deus está vivendo na sua vida e você tem paz. Você gosta de gente. Você gosta de amizade. Você gosta de socializar-se.
1: When you have God, you are a happy person and you like to socialize with people.
0: Ser crente é ser feliz.
1: To be a Christian is to be happy.
0: Ser crente é ter certezas que o mundo não pode ter.
1: To be a Christian is to be sure of things the world cannot be sure of.
0: Ser crente é ter fé completamente, não só fé pela metade.
1: To be a Christian is to have a full faith, not a half faith.
0: Eu creio, meus irmãos, que nessa vida nós podemos ter do bom e do melhor. Eu sempre digo a vocês, a gente trabalha.
1: We work and work and work.
0: E as boas coisas da vida a gente quer reservar para quem?
1: Para
0: nossa família.
1: Para
0: os nossos filhos.
1: For our sons.
0: Eu me recuso a acreditar que Deus fez tanta coisa boa para os filhos do diabo desfrutarem. As coisas boas que Deus fez são para nós, principalmente. Não faz sentido achar que Deus fez tanta coisa boa. E muitos crentes ficam, não, porque. As coisas boas que Deus fez foram para nós, para os filhos, para os herdeiros.
1: The things that God has made so good is for the sons, for the heirs of his throne.
0: Mas se você acredita só pela metade, você é o mais miserável de todos.
1: If you only believe this halfway, you
0: olha, meus irmãos, eu tenho compaixão, eu tenho pena.
1: And I feel pity.
0: Das pessoas que infelizmente creem só pela metade.
1: Of the people who believe only halfway.
0: Eu entendo que nós temos tudo para acreditar.
1: I understand that we have everything to believe.
0: Em todas as coisas que a Bíblia Sagrada escreve, ou seja, relata.
1: In all things that the Bible tells us.
0: E vou dizer a vocês, não vale a pena acreditar só na metade, não vale a pena ter fé só pela metade. Não.
1: There's no use believing only halfway.
0: Se você acredita só pela metade,
1: if you believe only halfway,
0: então não renuncie os prazeres da carne, porque você já está perdido.
1: So don't renounce the pleasures of the
0: flesh. A gente tem que acreditar em tudo.
1: We must believe everything
0: que a Bíblia Sagrada fala.
1: That the Bible tells us.
0: Evidente que nós temos todas as coisas que o Senhor nos promete, sim.
1: Of course we have all the things that the Lord promises.
0: Mas nós estamos falando de coisas que vão além das coisas materiais. Estamos falando de vida eterna, estamos falando de ressurreição.
1: We are talking about spiritual things, about resurrection.
0: Eu não estou falando de fé pequena, essa fé pequenininha, fé incompleta, fé que não consegue atravessar a barreira da vida e da morte.
1: I'm not talking about half faith or half things.
0: Eu não estou falando dessa fé.
1: I'm not talking about this faith.
0: Eu estou falando da fé, meus irmãos, que nós recebemos do Senhor.
1: I'm talking about faith that we receive from the Lord.
0: Que nos faz entender vencedores sobre todas as barreiras da morte e da eternidade.
1: That makes us understand to overcome all barriers of life and death.
0: Eu estou falando dessa fé que fala que Cristo sim ressuscitou.
1: I'm talking about the faith that shows us that Christ has resurrected.
0: E é feito a primícia dos que dormem.
1: And is the first one of those who sleep.
0: Eu estou falando da coragem que o crente tem de ter na sua vida.
1: I'm talking about the courage that the Christian man has.
0: Para dizer o que Paulo disse.
1: To say what Christ has said.

0: está a morte, a sua vitória.
1: Where is the victory of death itself?
0: Nós somos vencedores sobre a morte quando nós temos a fé completa. Não podemos ter a fé pela metade.
1: We are victors over death itself when we have our full faith.
0: Os campeões da infelicidade,
1: the champions of unhappiness,
0: são os que não acreditam na ressurreição de Cristo.
1: Are those who do not believe in the resurrection of Christ.
0: Porque não acreditando na ressurreição de Cristo,
1: because not believing in the resurrection of Christ,
0: não acreditam na própria ressurreição.
1: They don't believe in their own resurrection.
0: Para eles,
1: for them,
0: bem ou mal, a vida acaba aqui, pronto.
1: Good or evil, life ends here.
0: São os que, quando um corpo cai,
1: when a body goes to its grave,
0: chegam a filosofar como se fossem grandes, grandes pessoas.
1: They start to say philosophies as if they were great.
0: Viveu a vida.
1: He lived his life.
0: Como um bom vivant.
1: As a bon vivant.
0: Agora morreu, acabou tudo.
1: Now he is dead and everything is over.
0: Esses realmente são os campeões da infelicidade.
1: These are truly the champions of unhappiness.
0: Essas são as pessoas mais infelizes do planeta porque não têm esperança.
1: These are the most unhappy people on the planet because
0: não
1: they have
0: há,
1: no hope.
0: Não há para essas pessoas,
1: there is none for these people,
0: salvação para os males desse mundo.
1: There's no salvation from the wickedness.
0: Não há para essas pessoas
1: for these people
0: esperança no pós-vida.
1: There is no hope in afterlife.
0: A morte para essas pessoas será sempre uma campeã invicta.
1: Death for these people always be a victor.
0: Por quê?
1: And why is that?
0: Porque todas as pessoas que pensam assim, eu acredito que para todas as pessoas é assim.
1: Because all the people who think that this way,
0: a morte sempre será vitoriosa.
1: Death will always win.
0: Porque não haverá ressurreição.
1: Because there will be no resurrection.
0: Porque não serão enxugadas as lágrimas.
1: Because their tears will not be wiped
0: porque
1: away.
0: O corpo não voltará à vida.
1: Because their bodies will not
0: porque não haverá novos céus e também não haverá nova terra.
1: Because there will be no new heaven and no new earth.
0: Não haverá nova vida.
1: There will be no new life.
0: Não haverá céu, não haverá nada. A morte será vitoriosa. Não, não e não.
1: No, no, no.
0: A morte foi vencida na cruz do Calvário.
1: Death was defeated on the cross of
0: Calvary. A morte foi vencida por Jesus Cristo.
1: Death was defeated by Jesus Christ.
0: Eu posso dizer a vocês, meus irmãos,
1: I can tell you all, dear brothers,
0: que as pessoas que vivem esse sentimento que eu acabei de falar são pessoas que têm de mudar a sua maneira de entender Deus e os seus projetos. Nós podemos esperar em Cristo nessa vida, sim, como eu disse a vocês.
1: We can await for Christ in this life, as I have explained.
0: Mas nós devemos acreditar que essa vida, meus irmãos, ela é curta, ela é passageira, ela é pequenina.
1: We need to realize that this life is short, it is only passing by.
0: E a verdadeira vida para o crente,
1: and the true life for Christians,
0: é a vida que começa depois que nós ultrapassamos os portais da eternidade.
1: The life that begins after we go through the gates of eternity.
0: É a vida que não termina mais.
1: Life that will never end.
0: É a vida daqueles que vão receber a coroa da vida.
1: The life of those who receive
0: a coroa
1: the crown
0: da vitória.
1: The crown of victory.
0: Porque tiveram fé para vencer o mundo.
1: Because they had faith to defeat this world.
0: Tiveram fé para vencer o diabo.
1: They had faith to defeat Satan himself.
0: E foram vencedores sobre a morte pela fé no nosso Senhor e Salvador Jesus Cristo.
1: They defeated death itself through our Lord and Savior Jesus Christ.
0: Nós não estamos vivendo uma esperança infantil.
1: We are not living an infantile hope.
0: Nós não estamos sendo nem tolos e nem inúteis.
1: We are not being foolish or useless.
0: Nós estamos embasados na palavra de Deus.
1: We are basing our faith in the word of God.
0: E nós queremos que vocês a partir de hoje passem a pensar e a interpretar de forma diferente.
1: And from today on, we want you to interpret in a different way.
0: As questões da vida.
1: The matters of life.
0: As questões da morte.
1: The matters of death.
0: As questões da ressurreição.
1: The matters of resurrection.
0: E as questões da vida eterna.
1: And the matters of eternal life.
0: Se não tem vida eterna, se não tem ressurreição,
1: if there is no eternal life, if there is no resurrection,
0: eu estou enganando vocês.
1: Then I am fooling all of you.
0: Porque fui enganado também.
1: Because I haven't also been fooled.
0: Essa palavra não serve para nada.
1: This word is useless.
0: Você está perdendo o seu tempo aqui.
1: And you are wasting your time here.
0: E a morte venceu.
1: And death has won.
0: Mas eu me recuso a crer nisso.
1: But I refuse to believe this.
0: Porque eu acredito na ressurreição.
1: Because I believe in
0: Nós acreditamos na ressurreição.
1: We believe in resurrection.
0: A Bíblia Sagrada fala em Romanos 8:11.
1: Bible tells us in Romans 8:11.
0: E se o Espírito daquele que dentre os mortos ressuscitou a Jesus habita em vós.
1: The Spirit of God who has raised Jesus lives in you.
0: Aquele que dentre os mortos ressuscitou a Cristo.
1: He who has raised Christ between the dead.
0: Também vivificará os vossos corpos mortais pelo seu Espírito que em vós habita.
1: Will also raise your mortal bodies by the Spirit.
0: É simples assim.
1: It is that simple.
0: Se o Espírito daquele
1: the spirit of he,
0: que ressuscitou Jesus,
1: who has raised Jesus Christ,
0: se ele está em vocês da mesma forma que ressuscitou Jesus Cristo,
1: the same way that he raised Jesus Christ,
0: ele haverá de ressuscitar vocês também.
1: He will raise all of you as well.
0: Eu creio na ressurreição.
1: I believe in resurrection.
0: Eu creio na vida eterna.
1: I believe in eternal life.
0: Eu não posso esperar em Cristo só nessa vida.
1: I cannot only hope for Christ in
0: senão
1: this
0: serei
1: life.
0: O mais miserável de todos os homens.
1: Otherwise, I'll be the most miserable of all men.
0: O que crê pela metade, meus irmãos,
1: those who believe only halfway,
0: é o mais infeliz.
1: The most unhappy people.
0: Aqui mesmo em 1 Coríntios capítulo 15.
1: Here in 1 Corinthians chapter 15.
0: A Bíblia Sagrada fala a partir do versículo 35.
1: The Bible tells us through, after verse 35,
0: a respeito do corpo.
1: Regarding the body.
0: Mas alguém dirá, como ressuscitarão os mortos e com que corpo virão?
1: But someone will ask, how are the dead raised, with what kind of body will they come?
0: Aí Paulo vai explicando.
1: And then Paul will explain.
0: É igual a semente, morre para depois nascer.
1: It's just like the seed that dies after.
0: Semeia o grão.
1: You plant the seed.
0: Depois nasce aí a árvore.
1: And then comes the tree.
0: Assim é o corpo.
1: It is the same as
0: ele
1: the body.
0: É semeado, depois ele vai ser ressuscitado.
1: It is planted and then it will be raised.
0: Num corpo celestial, num corpo diferente.
1: In a celestial body, a transformed
0: um corpo
1: body.
0: Onde você nunca mais sofrerá as agruras de uma dor.
1: The body that will, you will never again feel pain.
0: Um corpo onde você nunca mais sofrerá um câncer.
1: A body will never again feel cancer.
0: Você nunca mais terá uma simples dor de dente ou dor de ouvido.
1: You will never again feel toothache or a earache.
0: Um corpo glorificado.
1: A glorified body.
0: A Bíblia Sagrada fala, meus irmãos.
1: The Bible tells us, dear brothers.
0: Que no dia em que Jesus Cristo chamar a igreja para a sua glória.
1: The day that Jesus calls its church for glory.
0: Os que morreram em Cristo ressuscitarão primeiro.
1: Those who died in Christ will be raised.
0: Oh, glória a Deus, aleluia.
1: Glory to God, hallelujah.
0: E nós, os que estivermos vivos,
1: those who are still alive,
0: seremos então transformados.
1: Will be transformed.
0: Receberemos também um novo corpo.
1: We will also receive a new body.
0: O novo corpo onde a morte nunca mais terá poder sobre ele.
1: A body where death will never again once have power over us.
0: Infelizmente, meus irmãos, hoje muitas pessoas pregam apenas bens materiais.
1: Unfortunately, many people are only preaching material goods.
0: Tem pessoas que falam de um conforto tão grande nessa vida.
1: Many people speak of a great comfort in this life.
0: Que só faltam dizer às pessoas, minha gente.
1: That they are only about to speak to people.
0: Não vão para o céu não, porque aqui na terra a gente já tem tudo.
1: Don't go to
0: só
1: heaven.
0: Falta falar isso.
1: Because it is too good in this earth.
0: Mais uma vez eu digo, Deus dá a você porque você é filho.
1: Once again I tell you, God will bless you because you are his son.
0: Quando você é filho, Deus tem prazer em dar a você.
1: God has pleasure in blessing his
0: children. O melhor dessa terra.
1: And what is best in this earth.
0: Mas não há nada nessa terra que possa se comparar com a glória que nos há de ser revelada. Não há nada, nada, nada,
1: nada.
0: O mesmo Espírito.
1: The same Spirit.
0: Que ressuscitou Jesus também nos ressuscitará.
1: That raised Jesus will also raise us.
0: E receberemos um novo corpo.
1: And we will receive a new body.
0: Eu acredito, meus irmãos, inteiramente na palavra de Deus.
1: I believe in the word of God for completely.
0: Eu posso até ler para vocês Apocalipse no capítulo 21.
1: I can also read for you Revelation.
0: Quando a Bíblia Sagrada fala.
1: When the Bible tells us.
0: Sobre o novo céu.
1: About the new heaven.
0: E vi um novo céu e uma nova terra.
1: And a new heaven and a new earth.
0: Porque já o primeiro céu e a primeira terra passaram.
1: For the first heaven and first earth had passed away.
0: E o mar já não existe.
1: And there was no longer any sea.
0: E nós vamos seguindo, ouvi uma grande voz, que dizia, eis aqui o tabernáculo de Deus para com os homens, pois com eles habitará, e eles serão o seu povo, e o mesmo Deus estará com eles e será o seu Deus. E Deus limpará dos seus olhos toda lágrima.
1: And God will wipe away every tear from the eye.
0: E com esse novo corpo ressuscitado não haverá mais morte.
1: And there will be no more death in this new body.
0: Não haverá mais pranto.
1: There will be no more mourning.
0: Nem clamor e nem dor.
1: Or crying or any pain.
0: Porque as primeiras coisas já são passadas.
1: For the older things have passed away.
0: Vos faço novas todas as coisas.
1: For I have made everything new.
0: Eu sou o Alfa e o Ômega, o princípio e o fim.
1: And the Alpha and the Omega, the beginning.
0: Quem vencer herdará todas as coisas.
1: Those who are victorious will inherit all things.
0: E eu serei o seu Deus.
1: I will be their God.
0: E ele será o meu filho.
1: And they will be my children.
0: Aleluia, aleluia, louvado seja o nome do Senhor Jesus, graças a Deus, eu creio em tudo.
1: Hallelujah, glory to
0: God. A igreja tem de crer em tudo.
1: We must believe it word by word.
0: Pobres e miseráveis são os que creem somente na metade.
1: Poor and miserable are those who only believe halfway.
0: Mas eu creio em mais coisa também, meus irmãos.
1: But I believe in many other things.
0: Eu creio também que os tímidos, no que diz respeito às coisas de Deus,
1: and also believe that those who are shy,
0: os incrédulos,
1: those who do not believe,
0: os abomináveis,
1: those who are abominable,
0: os homicidas,
1: the homicides,
0: os fornicadores,
1: and fornicators,
0: os feiticeiros,
1: and witchcrafters,
0: os idólatras,
1: the idolaters,
0: os mentirosos,
1: the liars.
0: A parte desses vai ser no lago de fogo. Esses não vão para o céu, não. Eu creio nisso também. E ainda no capítulo 20 de Apocalipse, a Bíblia Sagrada fala.
1: Still in chapter 21 of the book of Revelation,
0: João falando sobre o juízo final.
1: When John is speaking about the final judgment,
0: quando de repente a Bíblia Sagrada nos fala que abriram-se os livros.
1: And when the Bible tells us that the books were opened,
0: e abriu-se outro livro, que é o livro da vida.
1: And another book was opened, the book of
0: life. E os mortos foram julgados pelas coisas que estavam escritas nos livros, segundo as suas obras, e deu o mar os mortos que nele havia, a morte e o inferno também, e cada um foi julgado segundo as suas obras, e a morte e o inferno foram lançados no lago de fogo. Esta é a segunda morte. E o que não foi achado inscrito no livro da vida foi lançado no lago de fogo. Nós temos que acreditar em tudo.
1: And we have to believe everything.
0: Coitado do que crê apenas na metade.
1: Woe to those who believe only.
0: Tem muita gente que está na igreja, mas só acredita na metade.
1: Many people who are in church only
0: continuam mentindo.
1: And they continue to lie.
0: Continuam fornicando.
1: They continue to fornicate.
0: Adulterando.
1: And committing adultery.
0: Quantas pessoas, meus irmãos, estão na igreja, são dirigentes de igreja, dirigentes setoriais de capitais, continuam roubando a igreja. Eu tenho pena, porque só acreditam na metade. Quantas pessoas que estão na igreja e dizem-se servos de Deus, e ficam mandando fotos nuas para outras pessoas, denegrindo a imagem do evangelho e sujando o bom nome do cristianismo verdadeiro. Deus está de olho em vocês e Deus está anotando tudo que vocês estão fazendo. Eu tenho dó de vocês porque vocês acreditam só na metade. Miseráveis maiores são os que creem só pela metade. Se esperamos em Cristo só nessa vida, somos os mais miseráveis.
1: If we believe in Christ only for this life,
0: eu creio no novo corpo.
1: I believe in the new body.
0: Eu creio na ressurreição.
1: I believe in resurrection.
0: Eu creio no novo céu.
1: I believe in the new heaven.
0: Mas eu também creio na justiça e no juízo de Deus.
1: I also believe in the justice.
0: Eu também creio que o ímpio será lançado no lago de fogo.
1: And the non-believers will be thrown into the lake of fire.
0: Mas eu creio em tantas outras coisas boas e gostosas e maravilhosas.
1: I believe in also so many good things from God.
0: Eu creio, meus irmãos, que quando nós chegarmos no céu,
1: I believe that when we reach heaven,
0: vai ser muito bom.
1: It will be too good.
0: Nós podermos
1: that we may be,
0: saber que estaremos para sempre com o Senhor.
1: And know that we will be forever with the Lord.
0: nós revermos os nossos irmãos na fé.
1: And we will see our brothers in faith.
0: Tem pessoas que têm dúvida a respeito de reconhecimento, se reconheceremos ou não.
1: Many people doubt that we will recognize anyone.
0: É evidente que nós teremos sentimentos modificados.
1: Of course, our feelings will be different.
0: Seremos como anjos.
1: We will be like angels.
0: Mas é evidente que nós vamos reconhecer pessoas, sim. Porque nós não vamos ser zumbis. Nós não vamos ser aquele monte de múmia lá no céu. Quem inventou essa história? A Bíblia Sagrada nos fala, meus irmãos, 2 Samuel capítulo 12, versículo 23.
1: The Bible tells us in 2 Samuel chapter 23.
0: Quando morre o filho de Davi.
1: When the son of David has died.
0: A Bíblia Sagrada fala, está morta a criança.
1: The Bible tells us the child is dead.
0: Ele jejuava e chorava e orava para que aquela criança vivesse.
1: He cried and prayed and fasted for the child.
0: Quando a criança morreu, ele disse, não faz sentido continuar jejuando.
1: When the child died, he said, is no longer.
0: Porque eu não posso fazê-la voltar.
1: Because I cannot bring her back.
0: Tem muita gente que acha que o morto volta. Morto não volta.
1: Many people think that dead people will return.
0: Enquanto você está vivo nesse corpo, você tem que tomar a decisão certa e acreditar por completo.
1: You need to make your decision while you still live in this.
0: E Davi pergunta, poderia eu fazer essa criança voltar?
1: And David asks, can I bring this child
0: back? E ele responde, não.
1: And he said, no.
0: Mas eu um dia irei até onde ela está.
1: But one day I will go.
0: Porém,
1: to her.
0: Ela não voltará a mim.
1: She will not return to me.
0: Nós iremos, os nossos irmãos que já foram, os profetas que já foram, nós iremos até onde eles estão.
1: We will go to where they are.
0: E estaremos para sempre com o Senhor.
1: And we will be forever with the Lord.
0: E vai ser maravilhoso demais estarmos nesse lugar desfrutando.
1: And it will be too marvelous to enjoy.
0: Além da presença de Deus.
1: Apart from the presence of God.
0: Desfrutando também. Também a companhia dos nossos amigos, dos nossos irmãos e dos nossos familiares. Não dá para esperar em Cristo somente nas coisas dessa vida. Nós temos de esperar a vida eterna. Nós temos de esperar o nosso corpo ressuscitado para nunca mais morrer e vivermos eternamente na presença de Deus. E só quero citar um versículo da própria ceia. Quem come da minha carne e quem bebe do meu sangue,
1: those who drink of my blood,
0: esse tem a vida eterna.
1: These have eternal life.
0: E eu o ressuscitarei no último dia, é o que diz a palavra de Deus.
1: I will raise him in the last day.
0: Por isso eu tenho dito aos irmãos,
1: this is why I say to you,
0: a ceia do Senhor não é uma opção e a ceia do Senhor não é um joguete que você faz de um dia que você quiser.
1: The Holy Supper is not an option.
0: Ceia do Senhor é uma obrigação para todos vocês que são crentes e são batizados nas águas.
1: The Holy Supper is an obligation for all.
0: Não participar da ceia do Senhor é um fracasso. Para você.
1: It is a defeat to not
0: participate. É João 6:54, versículo que eu acabei de citar para vocês.
1: John 6:54.
0: Eu creio na vida eterna.
1: I believe in eternal.
0: Eu creio em muito mais do que coisas boas para essa vida.
1: I believe in many more things better.
0: E os que creem apenas em coisas boas para essa vida estão crendo pela metade da pena.
1: And those who only believe good things in this life are to be hidden.
0: Acredite por completo.
1: Please believe it completely.
0: Eu sei que tem gente que está aqui na igreja hoje, ou gente que está me ouvindo.
1: I know that people in the church are listening to me now.
0: Que são pessoas que acreditam em Deus.
1: There are people who believe in God.
0: Mas quando começa-se o aprofundamento a respeito de coisas cruciais em relação à vida e à vida eterna.
1: But when you go deeper into crucial things about life and
0: life. As pessoas falam, não, eu creio em Deus, mas eu não quero ser assim praticante desse jeito, aprofundar. Não, eu creio em Deus, para mim tá bom, eu creio no Senhor, tá bom. Não, você está crendo pela metade.
1: Many people are only believing halfway.
0: Você tem que acreditar em tudo. É importante acreditar em tudo que a Bíblia diz.
1: You need to believe in everything the Bible tells.
0: É importante.
1: It is important.
0: Porque se você acreditar só pela metade, você não vai conseguir herdar a vida eterna.
1: Because if you only believe halfway, you will not inherit.
0: Você tem que entender que você, quando tem Cristo, você já venceu a morte.
1: You need to understand that when you have Christ,
0: Cristo venceu a morte, nós vencemos em Cristo.
1: Christ has defeated death and we have.
0: Nós temos esperança mesmo na morte, a Bíblia Sagrada fala.
1: Our hope is truly.
0: A Bíblia fala em Provérbios que o homem maligno, ou pela sua malícia, o homem será lançado.
1: The Bible tells us in Proverbs that men.
0: Da presença de Deus, o ímpio será lançado da presença de Deus.
1: Those who don't believe will be.
0: Mas o homem que é justo, até mesmo na sua morte, ele tem esperança.
1: But the just, even in death, have hope.
0: Essa é a certeza que tem as pessoas que acreditam por completo na palavra de Deus, que tem a fé completa e não a fé só pela metade. A Bíblia Sagrada é clara.
1: The Bible is very clear.
0: Existe a ressurreição.
1: There is resurrection.
0: Existe a vida eterna.
1: There is eternal life.
0: Se Cristo não ressuscitou,
1: if Christ has not resurrected,
0: a nossa fé e a nossa pregação se fazem vãs. Se Cristo não ressuscitou,
1: if Christ did not resurrect from the dead,
0: nós somos considerados falsas testemunhas de Deus.
1: We are considered false witnesses of God.
0: Mas acontece que Cristo ressuscitou.
1: But Christ did indeed raise from
0: Mas
1: the dead.
0: Acontece que Ele ressuscitou dos mortos e foi feito primícia dos que dormem.
1: He resurrected from the dead and was the first of
0: Mas acontece que nós acreditamos em Cristo muito mais do que nas coisas somente relacionadas.
1: And we believe in Christ much more than only this life.
0: Nós acreditamos em Cristo e em Deus.
1: We believe in Christ and in God.
0: Para a vida eterna.
1: For eternal life.
0: Para sempre.
1: Forever.
0: Forever and ever.
1: Forever and ever.
0: Nós acreditamos em Deus completamente.
1: We believe in God completely.
0: Essa palavra, meus irmãos, é completa.
1: This word is complete.
0: Porque ela fala com o que crê.
1: Because it, he believes.
0: Só pela conveniência.
1: It speaks to those who believe only
0: ela fala com o que crê nos benefícios de Deus pós-morte.
1: It believes to those who believe in the benefits from God
0: after e ela
1: death.
0: Fala também naqueles que não querem acreditar.
1: And also speaks to those who do not want
0: nos juízos descritos na palavra de Deus.
1: In the judgment of those who
0: depois que a pessoa morre sem salvação.
1: After he dies after salvation.
0: Hoje é dia de você tomar uma atitude perante Deus.
1: Today is a day you make a decision before God.
0: Hoje é dia de você dizer eu acredito no Senhor Jesus completamente.
1: Today is a day for you to take a decision to believe.
0: Eu acredito que Ele ressuscitou dos mortos.
1: And believe that He was raised from the dead.
0: E acredito que eu também ressuscitarei.
1: And believe that I will also be raised.
0: Eu também terei a vida eterna.
1: I will also have eternal life.
0: Eu vou viver no céu para sempre.
1: I will live in heaven forever.
0: Eu terei novo corpo.
1: I will have a new body.
0: Porque eu não sou daqueles.
1: Because I am not those.
0: Que creem somente pela metade.
1: That believe only half.
0: Ah, eu creio na cura, pastor.
1: Oh, I believe in the cure, dear pastor.
0: Eu vim aqui para ser curado.
1: And I came here to be cured.
0: Você não quer aceitar Jesus para ter a vida eterna? Não, por enquanto não. Eu vim aqui só para ser curado.
1: Did you not want to come to accept Jesus? No, only to be cured.
0: Você está crendo só pela metade.
1: You're believing only halfway.
0: A sua fé é uma fé só pela metade.
1: Your faith is only halfway.
0: E você é então a pessoa mais infeliz que pode existir no planeta.
1: You are the most miserable person on the planet.
0: Porque você acredita somente até a metade.
1: Because you only believed.
0: Você acredita e espera em Cristo somente nas coisas dessa vida.
1: You hope for Christ only in this
0: life. Ah, eu tô aqui hoje porque eu perdi tudo que tinha.
1: Oh, I am here today because I lost
0: everything. E eu ouço muito falar de prosperidade.
1: And I hear about prosperity.
0: Os crentes estão tudo ficando ricos.
1: And the Christians are becoming
0: wealthy. Eu vim aqui para ficar rico também.
1: So I came to be rich as well.
0: Você quer aceitar Jesus?
1: Don't you want to accept
0: não,
1: Jesus?
0: Não, eu vou acertar minha vida financeira.
1: No, first I want to get my financial life straight.
0: Eu quero primeiro aqui, né? Depois a gente vai pensar. A Bíblia Sagrada está dizendo.
1: The Bible tells us
0: que você é o mais miserável.
1: That you are the most miserable
0: dentre todos os homens.
1: Among all people.
0: Porque você espera em Cristo só nesta vida.
1: Because you hope for Christ
0: only e nas coisas
1: life,
0: dessa vida.
1: In the things of this life.
0: Espera em Cristo, tenha fé em Cristo por completo. Aquele que acredita completamente, esse é o mais feliz.
1: Have hope in Christ for everything in
0: dentre Christ. Todas as pessoas.
1: These are the happiest people of
0: Deus abençoe você, que Deus tenha falado ao seu coração.
1: May God bless you.
0: Não tem crente meio salvo.
1: There are no people that are half
0: irmão, é salvo, irmão. Mais ou menos. Não tem crente mais ou menos salvo.
1: There are not those who are half saved.
0: O irmão tem fé, irmão. Mais ou menos. Não tem fé, mais ou menos. Ou você tem, ou você não tem. Ou você é salvo, ou você não é salvo. Ou você será ressuscitado, ou você não será ressuscitado.
1: You are either saved or you are not. You either have faith or you have.
0: Creia completamente e desfrute Deus nessa vida.
1: Believe completely in God in this life.
0: Creia completamente e seja abençoado nessa vida.
1: Believe completely and be blessed in this life.
0: Creia completamente e seja um vitorioso.
1: Be completely victorious.
0: Pisa na cabeça do diabo.
2: and step in the head of the
3: dá o testemunho da cura, do milagre.
2: And give the testimony of your cure.
3: Acredite por completo.
2: And believe completely.
3: E glorifique a Deus, tem o seu nome no livro da vida.
2: And glorify God to have your
3: name. E pode gritar a todo pulmão.
2: And you can yell,
3: eu acredito em Deus completamente.
2: I believe in God completely.
3: E eu vou morar no céu.
2: And I will live in heaven.
3: Onde o mal não entra.
2: Where death
3: onde o diabo
2: enter.
3: Não entra.
2: Where Satan will not enter.
3: Onde o pecado não entra.
2: Where sin does not go
3: e onde as minhas lágrimas serão enxugadas para sempre.
2: Where my tears will be wiped
3: onde Deus
2: forever.
3: Será o meu Deus.
2: Where God will be my God.
3: E eu serei o seu filho para sempre.
2: And I will be his son forever.
3: Que Deus te abençoe e que Deus te guarde.
2: May God bless you and keep
3: que o Espírito de Deus siga falando ao seu coração, à sua vida.
2: May the Spirit of God continue to speak unto you.
3: Aleluia, louvado seja Deus, aleluia. Digam comigo assim, meus irmãos. A paz do Senhor Jesus. Digam comigo assim mais uma vez. A paz do Senhor Jesus. Muito obrigado, irmãos, todos vocês da Igreja Deus e Amor, vocês de outros ministérios, vocês que juntaram-se a nós na oração. Bem-vindos e venham sempre. E muito obrigado por vocês estarem aqui. Que Deus vos abençoe. Digam comigo mais uma vez. A

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6: Meia-noite 2.
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2: 12:29.
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4: 1:03.
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4: 1h56.
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1: 2h22.
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4: 2h49.
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6: 3:15.
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4: 3h48.
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1: 4:27.
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4: 4:57.
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3: 5:29.
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3: 6 e 2.
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2: 6h29.
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13: E agora a gente conversa com o advogado criminalista, Dr. Gabriel Fonseca. Doutor,
2: O que a legislação considera violência doméstica?
14: Violência doméstica é algo muito mais amplo do que apenas a lesão corporal. Violência doméstica envolve qualquer tipo de violência que é cometido contra a mulher. A violência doméstica ela é tratada pela Lei Maria da Penha, que fala ali uma série de ações que são resultantes de uma violência doméstica. Lesão corporal, ameaças, xingamentos, desrespeitos, violência psicológica, violência patrimonial. Todo esse contexto engloba como violência doméstica e pode ser denunciado caso a mulher esteja sendo vítima de qualquer ação nesse sentido.
2: Olha aí, ó, não é só agressão física, né? A lei também enxerga a dor que não aparece.
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5: 6h54.
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2: Boa noite. Hoje é dia 14 menos 1 ou o dia
3: 12 do... mais 1.
2: 12 mais 1, descobrimento da América, né? É. Dia da criança e tal. O dia 14 de outubro, um dia bacana também, 14 menos 1. Mas, falando sério, hoje é dia 13 de outubro e, de verdade, a partir das 19 horas, daqui a pouco, já não tem mais espaço lá, sabia?
3: É mesmo?
2: No Madaloso, eu fiz uma checagem ali por volta de 4 horas, 16 horas. Já não tinha mais nenhum ingresso disponível, mais nada.
3: É.
2: Viu, Rafa? E eu quero saber o seguinte, quem é que mexe aqui nesse equipamento?
4: Tá falhando aí.
3: Por quê?
2: Que quem é que usa esse equipamento ao meio-dia?
4: Todos usamos, aqui é um espaço comunista. Aqui.
2: É comunitário. É
4: tudo compartilhado.
2: É, tá bom, mas quem usa ao meio-dia, vê se usa direito e deixa o microfone em condições de eu ter retorno quando venho apresentar o programa direto ao ponto.
3: Sim, senhor.
2: Até porque a antiguidade é posto, certo?
4: Certo, com certeza.
2: Pô, tô bem hoje.
3: Tá bravo hoje?
2: Né? Bem mal-humorado. Direto ao ponto, para Curitiba na 92.9, Caraíma na 94.7, Cerro Azul 90.5, Campo Mourão 106.7, Guaíra 91.7, Cascavel 92.3, Londrina Rádio Clube 95.7, nas redes sociais do Henrique Gílio, arroba Henrique Gílio Júnior. No Instagram, arroba henrique.giliojúnior.
3: E o teu qual é?
2: Não sei.
3: Arroba bookogê no Instagram.
2: Na TV Alvorada e Colorado, lá do Gepo. Quem quiser falar conosco, 995874735. Então, um ouvinte hoje me disse o seguinte, vocês já lançaram a campanha do Henrique Gílio para candidato a vereador de Curitiba. Eu achei muito cedo, achei assodado e tal.
3: Quem falou?
2: Não importa.
3: É.
2: Mas aí eu quero dizer o seguinte. Eu não sei se é soldado ou não. Eu não sei se é cedo ou não. Isso vai depender muito de uma decisão pessoal do Henrique, dele escolher um partido que não seja o Podemos, que só tem traíra.
3: Sim.
2: Né? A presidente é traíra, o rapaz aí, o deputado federal é traíra. Vou encontrar eles daqui a pouco lá em Santa Felicidade do Madaloso. Vai ser a primeira vez que eu vou encontrar eles depois da trairiagem. Estou ansioso por isso. Bem, mas o Henrique vai ter que escolher uma sigla, vai ver se está maduro, se é o caso e tal. E quem está preocupado, que acha que é fora de tempo, assodado e tal, não se preocupe. É. A gente tem a cabeça no lugar, já temos derrotas colacionadas no nosso currículo, já aprendemos muito.
3: Já temos casco grosso.
2: Já temos casco bem preparado para tudo isso. Agora, hoje é dia de falar no seguinte, faltam 12 dias para dia 25, a libertação do Brasil. Eu gosto muito daquele slogan da Inconfidência Mineira, liberta quasi seratame, liberdade ainda que tardia. Depois de 20 anos, o Brasil se aproxima do momento de se libertar dessa esquerda incompetente, inepta e ladravaz que aí está. E veja bem, eu não estou falando do partido político, onde se encontram boas pessoas. Todos os partidos têm pessoas de bem, pessoas bem intencionadas e tal. Eu tô falando de quem comandou em nome da esquerda os destinos desse país nos últimos 20 anos. E fê-lo com rara incompetência, com uma condição de ladravazes perenes e que nos levaram a dívida de trilhões de reais.
3: 10
2: trilhões, o que é uma quantia inimaginável. Nos levaram ao empate do PIB, que começa em 1º de janeiro, seja quem for o presidente, mas será certamente Flávio Bolsonaro, para o bem do Brasil.
3: E você viu que hoje o Lula já colocou mais uma em pauta, mais uma medida eleitoreira. Diz que vai perdoar todas as dívidas dos MEIs.
2: É uma vergonha, é uma irresponsabilidade. Esse sujeito devia ser conduzido a ferros pelo que ele está fazendo com a economia do país. Né?
3: Exatamente.
2: Antigamente, na eleição de 22, gente, ele foi um pouco menos desonesto. Porque mentiroso, com o Tomás, como sempre foi, tá? Mas prometeu picanha, prometeu algumas coisas que comprometeriam menos o erário do que hoje ele faz prometer e compromete, porque imagine, ele é um Átila. Ele é um Átila. Viu? Ele não é o rei dos Hunos, mas é um Átila. Ele vai entregar o Brasil como uma terra derriçada, destruída. A mesma coisa que ele fez, viu? Com a irrigação da área do Rio São Francisco. Eles, enquanto não destruíram o que havia sido já construído e tal, eles não descansaram. Porque eles querem um Nordeste dependente. Eles querem um país ignaro, pessoas ignorantes. Esta gente que foi na Avenida Paulista fazer o que fez. Esta gente que fez aqui em Curitiba, no evento em frente à Universidade Federal do Paraná, e que fizeram ontem também no Rio de Janeiro, que é destruir, agredir, quebrar, revestir de pinturas. E aí eu fico me perguntando, onde está esse Alexandre Moraes? Cadê você, o cabeça de ovo? Cadê você? Você deu 13 anos de cadeia para Débora do Batom, porque ela escreveu uma frase do teu colega ministro. 13 anos de reclusão para essa senhora. E o que você vai fazer, hein? Ah, você vai fazer o que quiser. Sabe por que ele vai fazer o que quiser? Vocês sabem o que o Luiz Edson Fachin fez hoje?
3: Eu sei, mas conte.
2: Não, conte você. Quer que eu conte?
3: Conte.
2: O Luiz Edson Fachin arquivou o inquérito do contrato de 130 milhões, onde o ministro era acusado de ter usado as dependências do Supremo Tribunal Federal para arquitetar esse descalabro chamado, de forma ignominiosa no meu sentir, de contrato de trabalho. Entre uma banca...
3: Ele arquivou o pedido de investigação.
2: Não deixou investigar. Sabe por que ele não deixou investigar, gente? Porque se investigassem, seria provado que o ministro construiu esse contrato para o escritório da companheira, mulher, esposa dele, sei lá, dentro do Supremo Tribunal Federal. Fachin, que vergonha, Fachin. Eu admirava você, Luiz Edson Fachin. Sempre com a sua toguinha, passando na frente do meu escritório, você ia defender teu MST lá, tua turma, sempre ganhando bem, tá certo, perfeito. Mas que exemplo que você está dando, hein, Luiz Edson Fachin? Que vergonha você me causa, Luiz Edson Fachin? Que sentimento de tristeza eu tenho no meu coração. Eu esperava mais de você, Fachin. Não por falta de conhecimento jurídico, porque conhecimento jurídico você tem, você foi um bom professor de direito processual civil. Hoje tem uma filha tua aí que é diretora e tal, tudo bem, nada conta, nem conheço. Agora, Fachin, que vergonha, Fachin. Você é um gaúcho, terra de gente corajosa, terra de Getúlio Dornelles Vargas, viu? Flores da Cunha. Nossa. Mesmo o Leonel de Moura Brizola.
3: Deus me livre.
2: Não é Deus te livre. Ele Deus tinha. Eu estou falando de coragem pessoal. Ele tinha coragem pessoal. Ele enfrentava os desafios. Você pode discordar do sentimento dele em relação àquilo que você pensa. Mas você não pode discordar que um cara que peitou uma nação inteira com uma rádio dentro do palácio em Porto Alegre é um homem corajoso. E eu admiro coragem. Então, eu não admiro quem é frouxo, quem leva uma descompostura histórica daquele sujeito que destruiu o estado dele enquanto governador, que transformou o estado dele no menor PIB do país, né?
3: Sim.
2: Depois sumiu com as câmaras enquanto ministro da Justiça e depois guindado à condição de ministro por esse ridículo, esse desprezível homem que veste a faixa de presidente da República nesse momento atual da nação. Mas o Flávio Dino, senhor Rafael, demonstrou desdém pela nação brasileira, mas sobretudo desdém pelo povo maranhense. E nós vivemos um momento em que Luiz Edson Sanfaquim, gaúcho de nascimento, paranaense de criação, vai a Brasília e toma um sapeca-iaiá. Um sapeca-iaiá terrível. Terrível, Edson Fachin, o que o Dino fez com você. E hoje você faz jus a tudo que o Dino fez com você. Que tristeza. Que tristeza saber que você se transformou num mililique de baralho

0: e assumo a responsabilidade. A responsabilidade não é da rádio, não é do programa, não é de ninguém. A responsabilidade é minha. OAB 7492, carteira de identidade velha pra caramba, 638977. Fachin, você foi muito covarde.
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4: 7:25.

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2: Muito bem, pessoal, estamos de volta com o Direto ao Ponto. Continue mandando seus recados de áudio para cá, 419-9587-4735. 419-9587-4735. O Gê, presta atenção nessa. O ministro do Empreendedorismo e Microempresa e da Empresa de Pequeno Porte, eu não sabia nem que existia esse ministro, o senhor Paulo Pereira, anunciou um pacote de medidas para microempreendedores individuais, os MEIs, que inclui o perdão total de dívidas federais e um edital do Desenrola específico para esse grupo, o aumento do teto de faturamento anual do MEI para R$140 mil, um PIX MEI de até R$5 mil e o fim da exigência de emissão de notas fiscais para certos tipos de transações. Segundo Paulo Pereira, o custo do perdão das dívidas federais será de mais ou menos 12,6 bilhões de reais, afetando 3,6 milhões de pessoas. O anúncio foi feito 12 dias antes do segundo turno da eleição presidencial, marcada para o dia 25 de outubro. Pela legislação eleitoral, o governo não pode criar o programa neste momento. Então, o anúncio como promessa eleitoral para o ano que vem, caso saia vencedor nas urnas o Lula. A ideia é transferir dinheiro diretamente para o microempreendedor individual.
3: Para. Quer dizer que é mais um estelionato?
2: Mais um.
4: Ele não entregou nem a picanha ainda.
3: Eu estava apavorado, eu pensei que ia entrar em vigor agora. Não. É só se ele for eleito?
2: Só se ele for eleito.
3: Ah, graças a Deus, porque ele não vai ser eleito.
2: A ideia é transferir dinheiro diretamente para o microempreendedor individual. E os critérios é a abrangência da medida não foram informados. Pelo que foi anunciado, o governo daria 5 mil para cada MEI. Cada empreendedor poderia pegar o recurso uma única vez. Além da transferência de recursos direta, o governo anunciou ainda outras quatro medidas para apoiar os MEIs em meio a um esforço de reverter o resultado do primeiro turno das eleições presidenciais, em que Flávio terminou na frente de Lula. O governo também vai perdoar os débitos tributários inscritos na dívida ativa de todos os MEIs, medida com impacto de 12,6 bilhões, como disse, e priorizar esse grupo nos leilões de compra de dívidas dos Desenrola 3.0, ou seja, é um estelionato eleitoral descarado do Lula. Eles já não sabem mais o que fazer hoje.
3: Eu diria, se o Lula não fosse um analfabeto, eu diria que ele está utilizando o mito da caverna, da República de Platão, que é aprisionar as pessoas com sombras, né? Resumindo assim, de uma forma bem sintetizada, né? É o mito das cavernas, do enigma de Platão, sabe? Porque esse homem é o homem dos enigmas. Eu até estava assustado, rapaz. Ele é um discípulo de Platão. Ele é um Plataco, né? Mas veja. Então,
2: ele é um mentiroso, mau caráter, vagabundo. Imagina, ele vai arranjar mais uma dívida de 12 bilhões e é óbvio que eles não vão dar dinheiro para os MEIs.
3: Não, então ele não
2: e
3: é
2: os MEIs, por exemplo, que pagam certinho, aqueles que emitem nota, que pagam seu imposto, tem cara de idiota, cara de palhaço.
3: Só para vocês saberem, o Paraná é o quarto estado arrecadador desse país. O novo governador do Paraná vai ter um orçamento de 82 bilhões.
2: Certo.
3: Só nessa canetada, o Lula teria perdoado 15% da produção inteira do estado do Paraná para um segmento, 15%. Entendeu? 12 bi. Como se esses números eles aparecessem. Eu estou falando em 82 bilhões, é a produção do quarto estado do país, que produz muito. Exportador de madeira, exportador de soja, exportador de...
2: Frango,
3: carne bovina, suína. Tudo que o Paraná produz. 15% ele pregou numa... Esse palhaço aí, que não precisa nem falar o nome, Paulo Palhaço, tá Sim. bom? Ou Paulo Pateta, que é um dos ministros aí. E é triste, né, a gente falar assim de ministro do Estado da República com esse menoscabo. Mas desse governo... Ladra vaza, inepto, incompetente, que aí está, é assim que a gente fala de ministro. Isso é muito triste, não é legal. É Seria verdade. Bacana a gente ter respeito pelas pessoas. Vocês viram o ministro da Economia falando? Vocês viram?
2: Não.
3: Veja aí o nome desse cara.
2: Durigan.
3: Ah, o vinho de Santa Felicidade. É bom. O vinho do Durigan é muito melhor que ele.
5: Melhor que o Haddad?
3: Não, ele é filho do Haddad.
4: É filhote.
3: Filhote, é a mesma
5: filhote
3: coisa.
5: Do Haddad.
3: É, era o segundo na hierarquia haddadiana.
4: Haddadiana. Vamos para mais ouvintes, Rafa.
5: Bora quem... lá. Alessandro, fala aí.
4: Vamos lá.
6: Boa noite, Gê. Boa noite, Henrique. Boa noite, Rafa. Falando do Fachin, não dava para esperar nada de diferente dele. Ali é uma quadrilha. Ali só tem sacripanta. Aquilo ali, se pegar todos ali, tirando o André Mendonça, e jogar no lixo, a gente contamina o lixo. Um abraço a todos do Alessandro.
4: Essa é a opinião do Alessandro. Vamos para o próximo, Rafa.
7: Oi, pessoal da Mercosul, Darcy do Campo Preto.
3: Sacripanta, só para quem não sabe...
4: Só um pouquinho.
3: Desculpa, Darcy. Sacripanta, para quem não sabe, é velhaco. Sinônimo. Tá? Pois não, Darcy, venha.
7: Oi, pessoal da Mercosul, Darcy do Campo Preto, passando para confirmar a audiência, dar um abraço a todos aí. E... Ô, Gê, até onde eu sei, o Fachin não é gaúcho, não, ele é catarina. Aliás, meus pais são catarinenses e eu tenho um desprezo por ele ser catarina. Se eu não salvo engano, ele é aí do oeste catarinense. Dá uma olhada aí. Um abraço, até.
5: Ninguém quer assumir a paternidade
4: do Fachin. Ai, ai.
8: Boa noite, Gê. Fachin, só pra lembrar, ele tirou o Lula da cadeia, anulou a condenação do cachaço. Esperar o que dele?
9: Chupa que a cana é doce, meu filho.
4: Aí, Rafa.
10: Boa noite, doutor Gerbucci, nosso eterno placa preta. Carlos Henrique Gílio Júnior, meu boa noite. Rafael Marques, todos os nossos amigos e ouvintes. Bom, falar que o Lula tá, né, quebrou o país, que está quebrando o país, é até ser ameno, né? Fazer um comentário até ameno. O Lula destroçou o país, o Lula acabou com o Brasil, acabou com a economia do Brasil, acabou com a moral do Brasil. Esse pudim de cachaça, esse pai da pinga, acabou com tudo. E o que me salta os olhos é espantosamente a quantidade de gente burra que ainda acredita nesse acéfalo. Meu Deus do céu. Temos que mudar isso. Não tem outro jeito.
4: É verdade. Esse é o Daniel Careca. Que conta que você está fazendo aí?
3: Esse Fachin nasceu em Rondinha, no Rio Grande do Sul, no dia 8 de fevereiro de 1958. Ele tem 68 anos, portanto. Ainda temos que aguentar esse cabra mais 7 anos lá no Supremo.
4: É verdade.
3: Isso se eles não conseguirem flexibilizar mais ainda o período de permanência. Mas não vão conseguir, porque dia 25 muda o jogo, 22 na cabeça.
4: Tem mais recado aí, Rafa?
5: Tem sim.
4: Vamos lá.
11: Boa tarde, Henrique. Boa tarde, Rafinha. Boa tarde, Ogiê. Tudo bom com vocês? Tô com saudades, viu? Escute, sobre essa escala aí, 6x1, eu, como trabalhei sempre em jornalismo, o Henrique também, esse negócio de escala aí sempre existiu, né? E no jornalismo se trabalha 5 horas por dia e tem uma folga quando o chefe quer. Né? Isso quando o chefe quer. Mas eu acho que deveria ser pago por diária, vamos dizer assim, entendeu? O cara trabalhou, recebe. O cara não trabalhou, não recebe. Trabalhou tantas horas, recebe tantas horas. Né? Eu acho que já deve ter muito acerto desses por aí, mas o governo quer sempre fazer bagunça, né? Então, nos deixem fora dessa.
4: Tá aí o Abu.
11: Um abraço pra vocês, viu? Tchau.
4: Esse é o Abu.
2: Um abraço.
4: Conhece o Abu, já?
3: Conheço.
4: Tem mais, Rafa?
2: Não, foram todas as mensagens.
4: Então vamos lá, daqui a pouco colocamos mais.
3: Tamo mal, hein? Estamos conseguindo atender todo.
2: Pós-feriado, né? Eu acho que o pessoal tá ressaqueado da.
3: Quero saber, estamos com o Ibope, tá ruim o Ibope?
4: Não, o Ibope tá bom.
2: Ibope tá bom.
4: Ibope tá bom.
3: Então o que, que é agora? Não querem mais falar com a gente também? Não votam na gente? Não falam com a gente? É. Que desprezo, hein?
12: Ah, é brincadeira.
3: Ah, sim, não dá.
4: Bom, já vou falar um pouquinho aqui de Paraná, porque o governador eleito Sérgio Moro convocou prefeitos e lideranças de diferentes partidos para um encontro de apoio a Flávio Bolsonaro em Curitiba nesta terça-feira. O evento será realizado no restaurante Madalosso com jantar opcional por adesão. A mobilização contará com os senadores eleitos Felipe Barros e Deltan Dallagnol, o prefeito de Curitiba Eduardo Pimentel, a prefeita de Ponta Grossa Elizabeth Schmidt e centenas de autoridades. Flávio Bolsonaro não estará presencialmente no encontro, conforme esclarecimento da organização. Há a possibilidade de o contato aparecer no telão por meio de um vídeo gravado ou de uma participação ao vivo de Flávio Bolsonaro.
3: Isso vai ter. O Felipe Barros é especialista em fazer isso. Ele liga para os caras, eles gravam e tal. Aliás, que vitória teve esse Felipe Barros aí no Senado. Espetacular.
4: Ó, Rafa, a gente falou aqui, ó, o Adeilson mandou a mensagem dele aí. Pode soltar a mensagem do Adeilson.
13: Noite, Henrique, Rafa, o G. Todos os ouvintes direto ao ponto, e Deus de Colombo, e todos os dias na escuta aí. É só para dizer que os dias do Moraes aí tá contado, né? Não adianta o Fachin arquivar essa investigação contra ele aí, que se Deus quiser, próximo pessoal aí do Senado aí vai impeachment ele. Valeu, G. Um abraço, tudo de bom.
4: Valeu, obrigado. Ó, mais uma notícia para a gente fechar o programa, Rafa. O prefeito de Curitiba, Eduardo Pimentel, garantiu nesta terça-feira que o CMEI do São Brás contará com viatura da Guarda Municipal todos os dias em frente à unidade até o fim deste ano. A declaração foi dada após uma reunião com os secretários de Educação e de Defesa Social, onde foram traçadas novas estratégias em termos de segurança nas escolas e creches municipais. A reunião aconteceu após o episódio registrado na última sexta-feira, quando 13 crianças foram mantidas reféns dentro de um centro municipal de educação infantil no bairro São Brás. Um homem invadiu o CMEI e manteve as crianças sob ameaça por cerca de 3 horas. Segundo o prefeito, o número de viaturas nas regionais vai aumentar, além de contemplar também as creches com botões do pânico. Vamos ouvir o que disse o prefeito Eduardo Pimentel nesta terça-feira.
14: O CMEI São Brás, especificamente, ficará com uma viatura, uma equipe da Guarda Municipal, todos os dias agora até o fim do ano, para realmente a gente ter essa prevenção. Eu quero garantir a todas as famílias curitibanas que o Volta às Aulas amanhã será feito com toda a segurança em todas as escolas e todas as creches municipais, todos os CMEIs da nossa cidade. Não terá nenhuma interrupção. Todo mundo está orientado e, especialmente, no CMEI São Brás, também terá um acolhimento organizado, primeiro com as professoras, depois com os pais para receber as crianças. Então, os pais que quiserem levar os seus filhos no CMEI São Brás estarão com a aula garantida. O CMEI São Brás especificamente ficará com uma viatura, uma equipe da Guarda Municipal, todos os dias agora até o fim do ano, para realmente a gente ter essa prevenção, Menda. Eu quero garantir a todas as...
2: Bom, tá aí, OG, foi o que disse, deu BO aqui na sonora, mas deu para entender o que o prefeito falou. Toda a segurança pública da cidade imobilizada na volta às aulas.
3: Agora, observação. Os melhores encômios, melhores elogios para a Prefeitura Municipal de Curitiba, para o Estado do Paraná e, sobretudo, para a Polícia Militar do Estado do Paraná por essa atuação competente, qualificada e definidora de postura em relação à segurança da população paranaense. Seja ela a população incipiente, a população de primeira idade, seja o policiamento ostensivo. Agora, o grande desafio para Sérgio Fernando Moro, que vai assumir o governo do Estado do Paraná. Eu tenho olhado para o efetivo da Polícia Militar, viu, governador eleito, senhor Sérgio Moro. E o efetivo da Polícia Militar hoje, ele é comparável ao efetivo de um governo anterior. Sabe de quem, senhor Rafael?
2: De quem? Quem?
3: José Richa.
2: Nossa.
3: É isso? E está aqui o desafio às pessoas afetas ao meio. Então, nós precisamos de concurso rapidamente e precisamos, sobretudo, aumentar o efetivo da Polícia Militar do Estado do Paraná. E também vale para as polícias civil, para a polícia científica, serve para as guardas municipais, posto que a população tem aumentado de uma forma muito clarificada, etc., e é necessário que nós tenhamos segurança pública. Quem não gosta de segurança pública é o PT. Quem não gosta de segurança pública é a esquerda. Quem não gosta de segurança pública é quem vai para a praça pública, para a Avenida Paulista e quebra tudo, que sai aqui na Rua 15 depredando depois de um evento na universidade, que faz isso na orla no Rio de Janeiro e assim por diante. Pessoas de bem gostam de que sua polícia funcione, de que sua polícia tenha estrutura e de que, quando tem necessidade de apoio da polícia, ela esteja a postos em ação em nome da cidadania.
2: É isso aí. Rafa, vamos lá, mais ouvintes, né?
15: Boa noite, galera da Mercosul, Janderson aqui. A verdade é que o custo de vida está tão alto, as coisas estão tão caras, tão difíceis de se manter, que o pai da família só quer 2 dias de folga para poder encaixar um segundo emprego, para poder pagar as contas.
2: Aí, ó. Diz tudo, Jean.
3: Janderson é o nome dele.
2: É.
3: Mas veja, até na entonação de voz, dá para perceber a angústia.
16: Cansaço, né?
3: Sabe, a angústia do cidadão que quer cuidar da sua família, que quer dar o melhor para os seus filhos, que pretende que seus filhos possam ir à escola pública e lá eles sejam ensinados a ler, escrever, conhecer geografia, conhecer história, conhecer as ordens cívicas do país e não ouvir proselitismo político partidário. É isso.
2: Vamos lá, Rafa, mais recado.
17: Boa noite, pessoal. Boa noite, Henrique, Rafa, Rogê. Aqui é o Thiago do Cristo Rei. Passando aqui para falar só um pouquinho dessa coisa estranha que está acontecendo, né? O atual presidente agora resolveu, cara, ter um pacotão de benefícios para todo mundo, né? Até agora para os MEI. Vamos tirar aí a dívida dos MEIs com a Receita. Vamos ter ali um fundo de R$5.000 para cada um dos MEIs, aquela coisa toda. A questão é, há 2, 3 dias atrás falou sobre, no próximo mandato eu vou organizar as contas. Mas vai organizar as contas como se está querendo distribuir dinheiro na compra de voto? Porque, desculpa, cara, esse pacote de benefícios que ele vem fazendo aí é compra de voto.
4: Claro.
17: O estranho é, Ministério Público, cara, não engatar isso aí, cara, o TSE não engatar isso aí e ir atrás da verdade. Porque isso aí é uma palhaçada. Tá? E as pessoas desinformadas, elas caem no conto do vigário. E o bicho é essa

0: Não adianta. Tem que ficar muito esperto com isso aí. Alguma autoridade tem que fazer alguma coisa com essas propostas de campanha ou essas ideias mirabolantes que o senhor Luiz Inácio está tendo agora no desespero. Boa noite,
1: Por
0: pessoal.
1: favor,
0: Valeu, Thiago.
1: me ajuda.
2: Falou tudo, Thiago. Para fechar, tem mais um recado lá de Londrina, G.
3: Boa noite, pessoal da Mercosul.
2: Boa noite.
3: Meu nome é Fernando, mas eu gostaria de dizer para vocês o seguinte: minha opinião, eu não sou de esquerda nem de direita, mas para mim, tanto Lula quanto Bolsonaro seriam inviáveis para comandar o país, porque ambos são sujos, ambos são ladrões. Quer dizer, o Brasil, desde quando é Brasil, é corrupto, né? Eu não sei por que tanto deputado e tanto senador. Para não fazer nada nesse país, nada, ninguém faz nada. Afinal de contas, o Luiz Inácio Lula da Silva não rouba sozinho, né? Se não tiver nenhum senador ajudando a roubar, nenhum deputado ajudando a roubar, ele não vai conseguir roubar sozinho, né?
2: Aí o recado do Fernando, gente.
4: É, mas a voz do povo é a voz de Deus, né?
2: Pois é.
4: Sabe? Ele expressou o sentimento.
2: Além da classe jurídica que está desmoralizada no país, a classe política também, né?
4: Sem dúvida, né? O judiciário brasileiro é submetido a um enxovalho nunca ocorrido dantes. E a classe política beija o pior índice de respeitabilidade de todos os tempos. O presidente é um ébrio, o presidente da Câmara Federal um ladrãozinho e o presidente do Senado da República um ladrãozão.
2: É isso aí. Valeu, Rafa.
5: Valeu. Amanhã tem mais.
2: Tá voltando a voz aí, doutor. Devagar vai voltando. Melhorou aí já da gripe, não?
4: Mais ou menos,
2: Mais
4: mais
2: ou
4: ou
2: menos.
4: menos. A surra foi muito intensa, a voz acabou.
2: A voz acabou.
5: Tem que tomar um melzinho com limão e com uma dose.
6: Chupa que a cana é
4: Ah,
6: boa, meu
4: mas
6: filho.
4: aí só não precisa mel com limão. Aí é tomar uma canelinha, um sassafrás.
2: O Lula gosta dessa brincadeira.
5: O Lula gosta
4: Eu
5: dessa
4: vou
5: brincadeira.
4: pedir um conselho pro Lula.
5: Nunca ouvi gripado.
4: É. Ele tá sempre engripado.
2: É, embriagado, melhor dizer.
4: Tchau, até
2: Tchau.
4: amanhã.
2: Até.
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9: 7h53.

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0: 8:02 na sua manhã de quarta-feira, 8:02. Bom dia, você ligado aqui na Estúdio 92.3 FM de Cascavel. Para nós é uma satisfação ter o nosso ouvinte, a nossa amiga, também internauta de todas as manhãs. Obrigado pela companhia, pela preferência.
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0: O Independência 92 está chegando no seu rádio a partir de agora, ao vivo na mais libertária do Brasil, onde você participa pelo nosso WhatsApp 45 998 421 95, também pela nossa live no Facebook. Com dúvidas, críticas, sugestões, fique à vontade para participar aqui das nossas pautas, dos nossos debates. Siga-nos no Instagram, @radioestudio92, e acesse o portal Estúdio 92 para acompanhar toda a nossa programação.
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0: 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Estamos também na companhia de Revista Oeste, Jornal Impacto Paraná, Plataforma Brasil Paralelo e repórter Memorex.
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0: Nossa equipe, a equipe do Independência 92, já pronta para informar você nesta manhã. Eu sou Emerson Bittencourt, comigo por aqui Gilson Pessoa e Osmar Júnior. Bom dia, senhores.
3: Bom dia, Emerson e Gilson, amigos da Estúdio 92. Uma ótima quarta-feira a todos.
4: Bom dia, Bittencourt. Bom dia, Osmar Júnior e ouvintes 92.
0: Com muito prazer, vamos até às 10. Como eu disse, são 2 horas de informação, de debates aqui no Independência 92, aqui nessa bancada que defende a liberdade de expressão sempre. Hoje teremos a participação da doutora Tatiane Oliveira, a advogada dos homens, direto de Porto Alegre, vai conversar com a gente para falar mais sobre a questão da pensão alimentícia. Tirando dúvidas, né, você também pode mandar aqui sua pergunta, sua dúvida, para daqui a pouco a gente bater esse papo com a doutora Tatiane Oliveira, a advogada dos homens. Hoje também vamos receber na bancada do Independência 92 o advogado Moacir Wozniak. O doutor Moacir, ele protocolou uma denúncia de improbidade administrativa e também quebra de decoro contra 2 vereadores aqui de Cascavel, vereador Sadi José Quiziel e o vereador Cleverson Antônio Cibulski. Nessa denúncia, né, ele pede a cassação dos vereadores e nós vamos saber mais detalhes sobre toda esta situação aqui com ele, daqui a pouco ao vivo na bancada do Independência 92, o doutor advogado Moacir Wozniak. E também, MDB anuncia apoio de 17 diretórios a Flávio Bolsonaro neste segundo turno. E a escala 6x1 acaba hoje? A PEC da 6x1 tem votos suficientes para aprovação em primeiro turno. O ex-banqueiro e agora presidiário Daniel Vorcaro é apontado como sócio oculto de rede de prostituição. Estas e outras a partir de agora no nosso Independência 92.
1: Previsão do tempo.
5: Quarta-feira, com chuva em todas as regiões e possibilidade de temporais. A instabilidade deve ser mais intensa no norte e no leste do estado, enquanto as temperaturas ficam mais amenas após a passagem de uma frente fria. No norte, as máximas chegam a 27 graus em Paranavaí e 26 em Maringá e Londrina. No oeste, Foz do Iguaçu chega a 24 graus e Cascavel a 22. Em Curitiba, a temperatura varia de 16 a 24 graus. Ponta Grossa fica entre 16 e 23 e Guarapuava entre 14 e 19 graus. No litoral, Paranaguá tem mínima de 19 e máxima de 23 graus nesta quarta-feira. Forte abraço para você e até amanhã. De Curitiba, Mauro Conte, com informações da Rede AERP.
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0: 7:07 nesta manhã de quarta-feira, 8:07. Como falamos, ele já está aqui. Nosso convidado nesta manhã de quarta-feira, doutor Moacir Wozniak. Seja bem-vindo aqui na bancada do Independência 92. Doutor, bom dia.
1: Bom dia, meu. Bom dia, doutor. O Gilson, bom dia. Mais uma vez estamos aí, né, para discutir os problemas da cidade.
0: Pois é, doutor Moacir Wozniak está envolvido nesta denúncia, né, uma nova denúncia, lá na Câmara de Vereadores, na Casa Legislativa aqui de Cascavel, desta vez envolvendo dois vereadores. O senhor protocolou essa denúncia de improbidade administrativa e quebra de decoro contra Sadi José Quiziel e Cleverson Antônio Cibulski, pedindo inclusive a cassação dos mesmos. Doutor Moacir, o que está acontecendo? Traga detalhes para nós sobre esta denúncia de improbidade administrativa e quebra de decoro.
1: Bem, eu fui procurado por alguns funcionários concursados da Câmara, me colocaram essa situação que tinha acontecido, inclusive recebi documentos que comprovava, fui na prestação de contas do Paranhos e realmente estava lá os pagamentos feitos aos dois servidores, né? Um é do Sadi e o outro é do Cibulski. E agora eu vi uma entrevista agora há pouco e eu já sabia que a defesa dele seria essa, que esse pessoal teria trabalhado à noite, né? Cibulski, mas trabalhou depois das 18, a gente sabe, as campanhas, elas aí com 18, 19, no máximo 19 horas, o pessoal já está indo para casa. Né? Com exceção daquele pessoal que coloca a bandeira na rua, tá? É isso. E esses dois servidores, eles estavam lá com o coordenador. Um é coordenador regional, inclusive, e outro é coordenador de equipe em Cascavel. Como é que vai coordenar a equipe à noite? As equipes trabalham de manhã, né? Logo cedo saem. Eu conheço, já trabalhei muito tempo em campanha, fui coordenador de campanha. Então, assim, é sempre uma tentativa de enganar a população. Né? Então, mais uma vez, é evidente que eles têm o direito contraditório, ampla defesa. Hoje já apresentaram um contrato. Eu até entendo que deveria ter esperado a prestação de contas final, porque daí esse contrato já estaria lá. Então, está lá bem claro, lá no documento da prestação de contas, o período que foi trabalhado. E um dos servidores, inclusive, pegou um atestado que o Cibulski estava falando. Ah, porque o atestado foi na sexta, daí em tese poderia trabalhar, porque daí foi sábado, domingo, segunda, 3 dias, viu? Também sei que esse servidor tem uma ligação muito estreita, não estou querendo afirmar nada, com pessoas relacionadas à saúde de Cascavel. Então, assim, se fala tanto em corrupção, em Brasília e tal, mas a corrupção, ela só acontece, primeiramente, nos municípios. É onde o dinheiro circula. E assim, além disso, tem uma série de funcionários, uma quantidade enorme da prefeitura e da própria Câmara que tiraram férias. Engraçado que eles deixam de tirar as férias para conviver com a sua família, para viajar, para trabalhar em campanha. Eu acho que tem que ter alguma norma, alguma lei que venha aí para proibir que servidor público participe de campanha. Quer trabalhar lá no domingo, no sábado, ajudar seu candidato? Tudo bem, mas dia de semana, gente, vamos acabar com isso.
0: Doutor Moacir, o senhor deve estar falando sobre uma reportagem que saiu na TV Tarobá, onde o vereador Cleverson Cibulski dá alguma explicação sobre o assunto, né? Nós temos um trechinho dessa matéria, onde o vereador fala com uma repórter da TV Tarobá. Podemos ouvir agora, doutor?
1: Sim, tranquilo.
2: Vamos lá, Cleverson, produção. Segundo uma denúncia protocolada pelo advogado Moacir, ele disse que uma das suas assessoras trabalhou durante uma campanha eleitoral para outro candidato, né? Mas foi em período eleitoral, né? E segundo ele, não está correto isso. Pode explicar para nós, mais ou menos, como que ocorreu?
3: Sim, uma assessora minha trabalhou realmente na campanha do candidato a deputado federal Paranhos. Ela trabalhou, mas fora do horário de expediente, perante o contrato que a gente tem com o pessoal do Paranhos. Está aqui no contrato, prova que ela trabalhou das 18 às 23 horas, de segunda a sexta-feira, e no sábado e domingo.
2: Uhum. E não são os horários que a Câmara geralmente trabalha, né? Pode falar exatamente os horários dela aqui na Câmara?
3: Os horários não só dela, mas a Câmara, ela abre das 8 às 11h30 e da 1h30 às 6 da tarde.
2: Uhum. E o que mais você pode estar declarando a respeito dessa situação que você estava explicando para a gente?
3: Então, eu estava explicando para vocês que também foi da minha assessora, que ela pegou um atestado médico de 3 dias, inclusive está aqui o atestado também, que esse atestado está protocolado aqui na Câmara de Vereadores, no RH, atestado de 3 dias, que inclusive foi no dia 18 de setembro. Então, se fazer a conta, dia 18 de setembro, cai numa sexta-feira, dia 19 e dia 20. Dia 19 e dia 20 a Câmara não abre, e dia 19 e dia 20 é o final de semana que ela estaria trabalhando com a equipe do Paranhos. Só que ela está resguardada do atestado médico que juridicamente tem validade de 3 dias. Então nem a Câmara e nem a parte do Paranhos pode descontar alguma coisa. Então aqui resumindo, não tem nada de legalidade comigo e com o Paranhos e nem com a minha assessora. Está tudo documentado, está tudo certo aqui.
2: Cleverson, por que você acha que o Moacir fez essa denúncia?
3: Então, acho que ele fez essa denúncia porque ele não estava faltando prova suficiente. Estou fazendo a minha defesa. O contrato, legalmente, a minha assessora trabalhou certinho. O atestado médico foi protocolado na Câmara de Vereadores, que ele poderia ter tido acesso. E também ele pode ter acesso, pedir para o RH da Câmara aqui, o extrato do cartão ponto dela, para ver os dias que ela trabalhou certinho, legalmente.
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0: Doutor Moacir, o vereador Cleverson Cibuski, nessa matéria da TV Tarobá, ele admite que, de fato, a sua assessora trabalhou na campanha do deputado, candidato deputado na época, então, Leonardo Paranhos. Mas ele afirma ali que tudo dentro da legalidade e não foi em horário de expediente da Câmara.
1: Você viu quando...

0: ele fala do exame que ela
1: do atestado?
0: Do atestado, que ele fala que dá para entender que ela estaria em tese apta a trabalhar para o Paranhos, que ela estava no atestado, fica bem claro ali no que ele fala. Eu trabalhei em campanha desde a primeira
2: eleição. A questão dos cartões pontos, o senhor conseguiu verificar?
0: Não,
2: na Câmara,
0: porque a gente não tem acesso ao cartão ponto, até porque é questão lá da Câmara. É, eu não fui atrás disso. É evidente que a defesa deles vai estar por aí, mas viu, desde a primeira eleição do Tolentino eu trabalhei em campanha. Em nenhuma campanha, as do Paranhos, que eu fui coordenador, não se coloca horário, não existe essa história. Claro, agora você pega o papel, tá lá, viu, os coordenadores estão ali, você vai lá, faz o contrato, porque não apresentaram ainda a prestação de conta final, vai botar um horário lá. Não existe isso, nunca nessa minha vida, de quase 40 anos de política, que houve um contrato com horário, nunca se contratou gente para trabalhar à noite. Então eu posso falar com absoluta certeza, nunca houve contrato para trabalhar à noite. É a defesa deles? É um direito deles? Agora, eu vou levar isso para o Ministério Público também, provavelmente amanhã, eu estou terminando a denúncia, e existe um advogado em Curitiba que já fez aquela denúncia do Paranhos da Secretaria de Turismo, que essa ação já está em andamento, o Paranhos inclusive já fez a defesa, que está propondo, vai propor em breve aí uma AIGE, que é uma ação de investigação judicial eleitoral, pedindo a cassação da candidatura do Paranhos. Ele já tem outros documentos lá, e mais esse caso vai entrar nesse processo também. Tá?
1: Aqui, segundo o site Notícias Cascavel, os assessores, né, seriam Edilson Rocha da Silva e Vanderly Padilha da Silva. Cada um teria recebido cerca de R$4 mil da campanha eleitoral.
0: Exato, R$4 mil cada um. É isso aí. Os contratos trazem isso. E eu não sabia disso, eu reafirmo aqui, fui procurado por servidores concursada, porque eles, segundo eles, e se eles quiserem trabalhar para um candidato, eles não podem, né? Agora, os comissionados, é toda a eleição, é a mesma história. Estão lá e vamos imaginar. Por que a assessora do Cibus que foi trabalhar com o Paranhos, que ele tinha dobrado com o Paranhos? E o Sadi também. Aí para cima e para baixo, em cima do caminhão. Por que não foi trabalhar para outro candidato? É justamente para o Paranhos, que eles estavam apoiando, e no caso do Cibus que estava fazendo uma dobradinha com ele. Então isso é estranho, né? E agora cabe os vereadores fazer o levantamento. Agora, uma coisa é lá na Câmara, outra coisa é o Ministério Público. Esses servidores vão ser ouvidos certamente pelo promotor. E uma coisa é você ser ouvido na frente de um juiz, um promotor, que aí a verdade ela aparece, né? Então, foi pedido para a convocação do coordenador de campanha do Paranhos, que é o Amaral, Rogério Amaral. Se essa representação tiver sequência, ele vai ter que ser ouvido na Câmara também.
2: Doutor Moacir, recentemente nós tivemos um caso similar na Câmara de Cascavel envolvendo o vereador doutor Lauri. Ele foi acusado de, durante o expediente, um assessor seu, chefe de gabinete seu, está trabalhando em uma obra. E esse processo foi simplesmente arquivado pela Comissão de Ética da Câmara de Vereadores. Nesse caso dos dois vereadores aqui, lhe parece que não vai pelo mesmo caminho?
0: Pode até ir, só que esse é muito mais grave que aquele, né? Aquele, o cidadão, segundo informação, eu não tive acesso ao processo, ele foi trabalhar na casa de alguém aí ligado ao vereador. Esse não, nós estamos falando de dinheiro público, de dinheiro do fundo eleitoral, tá? Que foi utilizado para pagar esses dois servidores. No caso lá foi um particular que pagou. Então tem que separar bem. Esse é um caso muito mais grave. Agora, se vai ser arquivado e tal, aí depende da Câmara, né? Eles foram eleitos para isso, né? É alguém lá também que é vereador, então você julgar, decidir sobre um colega sempre tem alguns problemas, mas eu fiz minha parte, fui procurado pelo servidor da Câmara, fiz a denúncia, agora cabe as partes fazer sua defesa, contraditório para a defesa que está na Constituição, né? Cabe a eles provar, está trazendo um contrato aí com um horário, isso não existe em campanha, eu vou reafirmar, em 40 anos que eu participo de política, nunca vi um contrato com horários. E esse não seria o primeiro. Não acredito nisso. Mas, enfim, é a defesa deles. Faz parte da democracia, eles que façam a sua defesa. Eu fiz minha parte como cidadão. Aliás, não é de hoje que eu faço ações como essa, ação popular contra lixo. Já tive êxito em várias ações, né? E não vou desistir. Isso faz parte da minha vida. E quando eu me formei em direito, eu fiz um pacto comigo mesmo de defender sempre as coisas que não estão corretas. E eu achei que não está correto, por isso eu fiz essa ação.
1: Muito bem, agora são 8:19, 8:19, conosco aqui está o advogado Dr. Moacir Wozniak, que é o autor dessa denúncia, dessa petição que foi protocolada contra estes dois vereadores, né? O Sadi e o Cibulski, o Sadi Kiziel e o Cibulski. Até inclusive o Osmar tentou contato com os vereadores, obteve alguma resposta, Osmar?
2: Sadi Kiziel disse que não vai se manifestar, disse que o alvo, nas palavras dele, o alvo não era ele, é outra pessoa. E o Cibulski simplesmente nos remeteu a essa entrevista que ele concedeu à TV Tarobá.
0: Pois é, engraçado, né? Chama atenção. Nas campanhas, eles vão para a rua, dão entrevista, falam, né? Aí o veículo de comunicação quer saber da posição do vereador, simplesmente eles ignoram. Isso é lamentável, né? Eu não vou me manifestar. Se manifesta, diga, olha, estava correto, foi contratado, foi pago, ele não trabalhou na Câmara nesse período, enfim. É tão simples, né? Mas nesses momentos parece que todo mundo fica mudo, né? E vocês estão fazendo a parte de vocês, trazendo os fatos, e eu, como o representante, estou aqui para explicar como é que aconteceu os fatos.
1: Doutor Macir, lembrando que chegou até o senhor por parte de funcionários concursados da própria Câmara.
0: Exatamente, indignados com essa situação, porque eles estão lá o dia a dia, eles sabem o que está acontecendo. Eles vão apresentar cartão ponto agora. Quem foram lá e bateram e saíram para trabalhar, eu não sei o que aconteceu, mas os servidores concursado, é evidente que não vou declinar nome para que não haja uma perseguição. Eles que me trouxeram, me procuraram no meu escritório, com os documentos. Eu falei que ia fazer uma análise, depois que eu busquei lá na prestação de contas, realmente falei, vou fazer a denúncia porque há, pelo menos em tese aí, um fato que contraria a norma.
2: Doutor Macir, eu tenho visto o senhor com frequência na Câmara de Vereadores questionando. Acompanhei a sua participação na questão da CPI do professor Monstro, que acabou virando em pizza, depois em várias outras oportunidades. O senhor participou também de várias campanhas eleitorais como coordenador de campanha. O senhor não tem essa vontade de estar lá dentro como representante da população, como vereador, quem sabe em 2028, Moacir Wozniak, candidato a vereador?
0: Olha, eu nunca passou isso na minha cabeça, sempre fui de grupo, sempre trabalhei. Eu acho que uma eleição para prefeito, vereador, ela é uma eleição difícil, demanda recurso. Mas quem sabe, eu estou repensando isso, e algumas pessoas têm me pedido isso. E há uma possibilidade aí que a partir do ano que vem aí eu possa lançar minha candidatura a prefeito de Cascavel. Tá? Então, mas isso ainda tem um grupo analisando se há possibilidade, mas eu não gostaria de misturar as coisas, né? Eu como advogado, ao longo dos anos aí, sempre busquei essas questões. Quando tem coisa errada, ação popular, tive êxito em várias aqui na cidade de Cascavel, contravenda de terrenos, contrato de lixos milionário, né? A gente conseguiu ter êxito e essas licitações acabaram tendo que ser encerradas. Então, e vamos continuar nessa luta. Eu acho que a gente tem uma obrigação como advogado de fazer essa parte também, né? Porque o cidadão comum, ele não tem como, até porque as leis não permitem que o cidadão, ele faz uma denúncia lá, mas acaba não sendo nem recebida. Pelo menos a gente como advogado conhece um pouco mais de lei, e aí possibilita que se possa fazer uma representação adequada.
1: Perfeitamente. A partir de agora, então, o senhor estará também representando lá no Ministério Público?
0: No Ministério Público também. Provavelmente será amanhã, porque eu estou adequando a petição. Eu precisava juntar a cópia dessa representação da Câmara para o promotor. Então, eu acredito que ainda hoje, se não tiver nenhum problema lá na minha agenda, que eu não sei como é que está, eu devo protocolar no Ministério Público também.
1: Ok, são 8:23. Obrigado, doutor Moacir, pela presença aqui conosco, esclarecendo esses detalhes. E qualquer novidade sobre o assunto, o senhor estará convidado sempre aqui para estar na bancada do Independência 92. E também os citados aqui, os vereadores e assessores, enfim, né, o Edilson Silvio e Vanderli Silva. Vanderli, não sei se é homem ou mulher, Vanderli.
0: Parece que é uma mulher.
1: Tá. É. É, fiquei só na dúvida aqui. Mas, enfim, o sobrenome é o mesmo, mas acho que não tem nada a ver uma coisa com a outra aqui, né? É da Silva. Enfim, também estão convidados, né? É. Foram citados aqui, sempre o espaço está aberto a todos.
2: Só para finalizar, então, você falou do ex-prefeito.

0: depois da diplomação é AME. Então é AGE só para explicar. Então ele tá buscando isso. E só para encerrar aí, a questão dos assessores, existe um pedido para que o presidente, aí independe do recebimento da denúncia, para que ele instaure um procedimento para investigar esses dois servidores aí. Tá? Um processo disciplinar.
1: Ok. Obrigado, doutor.
0: Sempre à disposição. Obrigado aqui pela rádio, como estava chegando agora, né? Que todo mundo tem um espaço aqui, direita, esquerda, centro, sem partido. Todo mundo tem a possibilidade de falar na rádio, o que sem é diferente dúvida. De algumas aqui em Cascavel. Até eu concedi uma entrevista ontem para um desses veículos aí, certamente não vai sair lá, né? Então, mas isso faz parte também da democracia e dos interesses de alguns.
1: Não era para ser assim, mas às vezes acontece.
0: Acontece muito. Obrigado.
1: Bom dia para o senhor.
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1: 8 horas e 25 minutos, nós temos um break rápido aqui. Eu quero chamar o Alexandre Garcia também, que vai trazer suas manchetes. E nós voltamos depois do break com a sequência do nosso Independência 92. Alexandre Garcia, bom dia.
3: Bom dia. No nosso encontro de hoje eu vou falar muito sobre a violência nesses dias que antecedem a decisão da eleição presidencial. A raiva, o ódio, e vou mostrar o que é o extremismo. O extremismo existe dos dois lados, o fanatismo existe dos dois lados na nossa polaridade aqui no Brasil. As pessoas abandonam o raciocínio e só vem a raiva, a paixão no seu pior sentido, que é o abandono da racionalidade. Então, só para a gente pensar nisso, a gente jamais vai tomar uma decisão sensata se estiver pensando com o fígado. A gente tem que pensar com o cérebro. Detalhes daqui a pouco no nosso encontro diário. De Brasília, Alexandre Garcia.
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5: 8h27.
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12: Amigos e amigas, 8h32, 8 horas e 32 minutos. Hoje é quarta-feira, né, gente? Então é o seguinte, hoje é dia de você procurar direto lá o setor de recrutamento da Copavel, na BR-277, na saída aqui, né? Bem próximo ali ao autódromo. 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
12: O que vocês acham, amigos? Hoje é o fim? É o fim da escala 6x1? É, parece que é, tá? A proposta de emenda à Constituição que reduz a jornada máxima de trabalho de 44 para 40 horas semanais e acaba com aquela que nós reconhecemos, né, a vida toda, a escala 6x1, tem apoio suficiente para ser aprovada em primeiro turno no Senado. Até o pessoal da direita agora está apoiando, né? Para aprovação de uma PEC, o regimento interno exige voto favorável equivalente a 49 senadores, pelo menos, tá? E pelo que nós estamos vendo aí, declarar um voto favorável a propostas, justamente, pelo menos 49 congressistas. Então, tá quase tudo certo para hoje acabar aí a tal escala 6x1.
1: Eu acredito que sim, acredito que vai acontecer. Você acabou de mencionar que políticos da direita, assim como aconteceu na Câmara, também no Senado, senadores de direita, senadores que estão apoiando a eleição de Flávio Bolsonaro. Não sei se é por conta de perder prestígio ou perder votos eventuais para o Flávio no segundo turno, mas o fato é que nós teremos a maioria hoje para aprovar o fim da escala 6x1.
12: Eu acredito que é isso aí, Osmar, e quero ver se o Gilson concorda. De fato, deu certo a pegadinha da esquerda, que se for uma pegadinha eleitoral, ok, ó, vamos jogar na mente do povo que a direita é contra o trabalhador, é contra o trabalhador poder passar 2 dias com a família, em casa, descansando, relaxando, não é mesmo? É. Poxa, o trabalhador não tem esse direito, que isso? Aí jogaram essa, desde o ano passado estão nessa luta aí, e agora o senhor Davi Alcolumbre, justamente faltando aí menos de 2 semanas para as eleições, ele bota para votação lá no Senado.
13: É, a bem da verdade, pegadinha não, né? Foi a carta na manga do Lula e da sua trupe para dar uma bagunçada antes do segundo turno. Importante lembrar que quem iniciou essa conversação para o fim da escala 6x1 não foi o Lula, foi a dona Érica Hilton.
12: Mas a mando dele, né?
13: Não, mas foi ela. Aí o que, que o PT fez? Foi levando no banho-maria, não acatou a proposta da Érica, mandou para o Congresso uma proposta do PT, porque ela não é PT. Ela é PSOL.
12: Ela é PSOL.
13: Mandou a proposta do PT para bagunçar o tabuleiro. Também é importante dizer que o Flávio Bolsonaro e muitos políticos da direita nunca foram contrários ao fim da escala. O que eles defendem é que o processo, o projeto em si, precisa ser melhor discutido. Inclusive, Flávio Bolsonaro, depois de ter visitado o pai, ele falou, olha, eu vou votar favorável à PEC, vou votar, porque é um desejo do povo, mas isso aí a gente vai precisar rever depois, porque os empresários, por exemplo, já começaram a chiar, mas o Flávio Bolsonaro não está preocupado com a gente, com a carga de imposto,
12: mas era desejo
13: mesmo
12: do povo.
13: A geração de desemprego.
12: Você ouvia... Antes da senhora Érica Hilton aparecer com esse assunto, você ouvia trabalhadores falando sobre isso? Ah, poderia melhorar isso aí, né? Acabar com essa escala que está matando o trabalhador. Você ouvia alguém reclamar?
13: Claro que não, né?
12: Antes então não era bem o desejo do povo.
13: Antes deles virem com essa ideia, porque aí usou a própria máquina pública e o nosso dinheiro para disseminar essa conversa, para disseminar, esparramou para todo lado. Ah, mas vai ter um dia mais com a família. Viu? Pobre com um dia mais em casa, meu irmão.
12: Na verdade é o seguinte, por isso que eu disse que era uma pegadinha, porque isso aí foi tramado, você falou que foi.
13: Claro que foi. Hilton,
12: tramado nos bastidores entre PT e PSOL. Olha, você vai lançar isso aí, nós vamos trabalhando aí com o tempo, vamos conversando, vai dar um rebuliço, a direita vai espernear e tal, e a gente vai tocando, vai empurrando com a barriga, e quando chega lá na frente, nas eleições, a gente bota pra torar lá no Congresso.
13: Tá, mas aí o Lula dá como certo. Dá como certo, que é para votar primeiro e segundo turno, é hoje ainda.
12: Hoje?
13: Mas aí eu fico pensando, deputados e senadores já estão eleitos. Já estão eleitos. Quem disputou tá e quem não disputou tá, não disputa mais. A pergunta é, eles vão fazer essa jogada?
12: A questão é se... os congressistas de direita forem contrários, prejudicam a campanha de Flávio Bolsonaro no segundo turno, sem dúvida nenhuma. Essa é a jogada, essa é a pegadinha. E agora? Agora eles vão ter que ir junto. Eles vão ter que ir junto pelo Flávio. O próprio Flávio falou que vai votar a favor.
13: Falou. Viu? Tem que jogar o jogo. Tem que jogar o jogo, porque se votar contrário, o Lula vai gastar o resto dos dias de campanha do segundo turno dizendo que a direita é contra o trabalhador, o que ele já vem dizendo há muito tempo.
12: Essa é a jogada, esse é o jogo, vai ter que entrar no...
13: Além de eles tentar aplicar a mentira de que Flávio vai cortar o aumento do salário mínimo, vai cortar o aumento do aposentado, vai tirar o Bolsa Família, vai acabar com o pé de meia.
12: A campanha se votar no Flávio, você perde. Não é esse o mote?
13: É o mote.
12: Se o Flávio ganhar, você perde. Esse é o mote da esquerda.
13: Essa é a ideia.
12: Essa é a ideia deles. Né?
13: Bom, no primeiro turno não deu bem certo.
12: O que é uma grande mentira, porque Flávio Bolsonaro jamais iria conseguir cortar esses benefícios.
13: Tem que passar pelo Congresso.
12: Exatamente, isso aí o povo não lembra.
13: Tem que passar pelo Congresso, tem que passar pela Câmara, depois pelo Senado. E havendo alteração, volta para a Câmara e volta para o Senado.
12: E ainda tem uma instituição chamada Supremo Tribunal Federal, que se cair lá, o que, que eles vão fazer? Se o Flávio tenta fazer um canetaço revogando todos esses benefícios, o STF também vai contra e manda voltar tudo. Viu? Então, assim, isso aí o povo não lembra. O povo aí acaba caindo na conversinha.
13: Em algum momento, Bittencourt, em algum momento... O governo brasileiro vai ter que discutir essa situação. Mas para você pegar e diminuir para acabar, você tem que vir em escala. Primeiro você tem que fazer o cara que está recebendo Bolsa Família procurar um curso técnico. Ele tem que se especializar em alguma coisa. Para a hora que ele entrar no mercado de trabalho, ser um a menos... dependente do trabalhador.
12: O Flávio Bolsonaro já chegou a citar aí, né, o nome de um ministério que cuidaria disso aí, o Ministério da Prosperidade, né, para ajudar o cidadão a sair dessa, digamos, zona de conforto, mas procurar a dignidade. Né? Sair desse negócio de ficar recebendo benefício e esmola do governo e cuidar da vida.
13: E ele disse, inclusive, que o cara, em conseguindo o emprego, ainda vai por um período receber ajuda.
12: Sem dúvida. Agora,
13: é o seguinte, esse é o foco.
12: Agora, eles falaram que fariam o diabo para ganhar a eleição, né? E agora o Lula está prometendo, né, pé de meia para universitário, né? O perdão da dívida do MEI.
13: Viu? Mas do Lula a gente pode esperar tudo.
12: Agora,
13: no encontro deles lá em São Paulo, por exemplo, os estudantes diziam que mexeu com os estudantes, mexeu com o Satanás. Um grupo de militante e estudante do seu Lula. Num caminhão de som, eu falei isso ontem aqui, o cara invocando Satanás e a petezada lá batendo palma. E agora o Lula me faz uma carta aberta aos evangélicos do país.
12: Não, o golpe tá aí, cai quem quer, Osmar Júnior.
1: É verdade. E quando o Flávio Bolsonaro disse que não vai acabar com o Bolsa Família, realmente ele não vai acabar com o benefício Bolsa Família, mas vai acabar com a mamata das pessoas que recebem o Bolsa Família sem precisar. E isso está muito claro, que nós temos números, principalmente no Nordeste, números exagerados de pessoas que recebem o Bolsa Família sem necessitar.
12: Olha, tem cidade que mais de 90% da população lá no Nordeste vive do Bolsa Família. Não é possível que esse povo não tenha o que fazer, não tenha um trabalho para... Só não recebe o Bolsa, né, nessas cidades aí com mais de 90% da população recebendo, só não recebe essas bolsas, esses benefícios, quem trabalha...
13: No poder público.
12: Na prefeitura local, por exemplo.
13: Na Câmara. Não esqueçam o seguro defeso, que é dos pescadores, que neste governo que aí está, os caras fizeram uma farra. Cidade tinha 100 pescador e o seguro era pago para mais de não sei quantos mil. Viu? É político. O cara tem que ter acesso à documentação. Ele tem que ter acesso ao programa para cadastrar. Aí cadastra o nome do tio, da sobrinha, do compadre, do genro, da nora. E cada um puxa lá um milão por mês, que seja. Viu? Esse pilantra tem que ser expurgado. Mas para isso, meu irmão, para isso nós precisaríamos de fazer um trabalho investigativo. A Polícia Federal, porque é dinheiro público de um órgão estatal que está vazando para a mão de pilantra. Então é algo que a Polícia Federal tinha que investigar. Mas ela vem perdendo tempo com o quê? O Lula diz que no governo Bolsonaro mais de um milhão de armas foram para as ruas. 1 bilhão de munições. Ué, mas se ele sabe disso, por que que ele não começou lá em 2023 a pegar a bandidagem e buscar esses armamentos? Agora, faltando dias da campanha, ele quer dizer que vai parar o pé com a bandidagem?
12: Sabemos, né, do discurso de Luiz Inácio, sabemos das promessas. Tem uma promessa, por exemplo, que ele fez há 4 anos, né? A história do sigilo. 1º de janeiro de 2023, vou acabar com esse negócio de sigilo de 100 anos, 10 anos, 20 anos, seja o que for. O que que aconteceu? Na verdade, ele aumentou ainda mais.
13: Colocou sigilo até nos gastos da Janja.
12: Então, assim, sabemos. Quem pensa um pouquinho, né? Quem pensa um pouquinho já sabe que tudo isso aí é conversa fiada. Ele não vai tratar bandido de forma diferente como ele já está tratando. Ele já falou que essa história das saidinhas, né, de final de ano, por exemplo, é uma coisa humana, né? Isso tem que acontecer. E ele, como uma pessoa, né, que tem, né, um carinho especial pelos seres humanos detidos, ele tem que fazer isso aí, né?
13: Viu? Eu estava esquecendo um pequeno detalhe. Em um determinado evento da direita, eis que alguém filma um gurizinho de uns 5, 7 anos em cima de um carro com uma arma de brinquedo. Uma arma de brinquedo. Tá? De brinquedo. Um simulacro. Certo? Certo. O senhor Lula me vem botar a cara nas redes sociais, e deve ter feito em algum órgão de imprensa vermelha, que ele achou um absurdo ver uma criança com uma arma na mão.
1: E a camisa da seleção.
13: Viu? Achou um absurdo. Ô, seu Lula, absurdo é o povo refém de bandido de facção e o senhor não fazer nada. Uma arma de brinquedo não é nada perto dos zilhões de fuzis. Tivemos um crime de homicídio registrado em Cascavel aqui há poucos dias e o cara que foi baleado estava com um fuzil em casa. Viu? Isso é absurdo, senhor Lula. É o Estado não assumir a responsabilidade de cuidar do cidadão e botar bandido em cana.
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12: 8 horas e 47 minutos, 8h47. Enquanto isso, vamos falar também, nós temos que falar também, claro, né, de outra promessa não cumprida. A questão, por exemplo, né, de baixar o preço dos produtos nos supermercados, ok? Agora, inclusive, existe mais uma promessa, que se ele for reeleito, então ele deve zerar os tributos federais da cesta básica. Alimentos e produtos básicos ficaram até 61% mais caros, né, nos últimos anos aí, logo após a volta de Luiz Inácio ao poder. É um levantamento divulgado pelo Instituto Mises Brasil, com base em dados do PROCON de São Paulo. Tá? Nós temos aqui, por exemplo, alguns produtos. Olha só, o café. Café, todo mundo conhece aí, né? O pacote de 500 gramas, né? Meio quilo de café. Em 2022, era cerca ali, média, né, de R$15,50. Agora, em 2026, a média é de R$24,86, né? Estão aí subindo R$10 aproximadamente, ok? Isso aí é um simples pacote de café, que é algo básico do dia a dia do brasileiro. Um simples desodorante spray, por exemplo, quem não usa, né? E, inclusive, é bom usar, né, pessoal? Usem bastante. Só que era R$7,30. Hoje custa pelo menos R$11,20. Esse aqui dos mais baratos. Dos mais baratos, né? Nós temos, por exemplo, o litro do leite longa-vida, lá em 22 também. Cerca de R$4,60. Esses aqui tá nessa conta básica do Instituto Mises, tá? R$5,72. Mas eu comprei esses dias a R$6. A R$6 o litro do leite longa-vida. Ok? Isso aqui em Cascavel, tá? Carne! A carne também é algo que, Puxa vida, todo mundo gostaria de ter na mesa todos os dias. A carne de primeira passou de 42 para 50 o quilo, um aumento de pelo menos 20%.

0: Dependendo do corte. Dependendo do corte, isso aí é muito mais. E a gasolina, que também é algo do trabalhador, do dia a dia, mesmo aquele que não tem carro, tem que pegar um transporte público, né? Vai combustível. O litro da gasolina, olha só, de R$4,93 passou para R$6,53, uma elevação de pelo menos 32% de 22 até agora, finalzinho de 22 para cá. Ok? Então, assim, gente, tudo subiu, certo? Vez ou outra você vê uma promoção de algum produto aqui, outro ali, mas, no geral, tá todo mundo lascado com este governo que só soube gastar até agora e nada de dizer, olha, não, a gente vai cortar. Não, não corta nada. Gasto nenhum, ok? Agora, inclusive, todos os prognósticos aí dos economistas dizem que ano que vem 100% do que vai ser arrecadado vai ser para pagar a conta.
1: Mas claro, ele não faz nada para atrair investimentos. Por exemplo, o agro. Problema com dívida junto ao banco. Quem tem dívida não consegue buscar financiamento. O banco não vai arriscar colocar o dinheiro na mão de um produtor que pode sofrer com a intempérie de novo e levar prejuízo. Ou seja, ele já está em prejuízo, pega um financiamento para tentar reverter a situação, aí toma outro prejuízo. E aí o governo diz que coloca dinheiro à disposição. Mas o banco quer juro alto. O banco quer juro alto e o juro alto e as condições exigidas pelos bancos estão resultando em que menos de 15% dos agricultores do país que têm problemas conseguiram pegar financiamento. Menos de 15%.
0: Você tem o contato aí do pessoal da FAEP, né?
1: Tenho.
0: Poderíamos entrar em contato, você faz um contato para amanhã ou depois, né? Falarmos sobre esse assunto, especialmente sobre a questão aí do campo, né? As dívidas, os contratos, aí os financiamentos, como é que está essa situação? Porque nos últimos anos a gente só viu realmente deteriorar mais ainda a condição de trabalho do homem e da mulher do campo, né? Vamos trazer aí o pessoal da FAEP para falar sobre isso, né, Osmar?
2: Sem dúvida. E com relação à disparada de preços, o resultado de toda essa situação nós estamos vendo nas urnas. Já vimos no primeiro turno com a vitória de Flávio Bolsonaro, já vimos com a vitória da maioria dos candidatos de direita na Câmara Federal, no Senado, nas Assembleias Legislativas. E vamos ver agora também no dia 25 de outubro, porque a população não aguenta mais. Tem gente de esquerda dizendo que, olha, como é que o pobre pode querer votar em direita, né, para votar contra os benefícios sociais? Mas como é que o pobre pode continuar votando na direita, na esquerda, com esses aumentos absurdos, 61%, Emerson, de aumento nos itens básicos da cesta básica da população brasileira e o povo não é mais trouxa.
0: Eu não sei se vocês fazem mercado, né? Mas eu, vez ou outra, estou passando no mercado ali, viu? Quilo do tomate, 15 pila, gente. Tomate tá 15 pila o quilo, tá bom? Você tem que dar até o tomate, o cidadão tá tendo que diminuir. O tomatinho da saladinha do dia a dia, não é mesmo? Bem, a gente, antes do break aqui, eu quero falar uma coisa. Houve também aqui o MDB. O MDB anunciando apoio, não geral e restrito, mas pelo menos 17 diretórios estaduais do MDB, tá? Que é comandado por Baleia Rossi. Então, estão oficialmente apoiando Flávio Bolsonaro agora neste segundo turno. Tá? A articulação foi conduzida por Tarcísio de Freitas, governador reeleito do estado de São Paulo, e também pelo prefeito de São Paulo, Ricardo Nunes, que é do MDB, mas já há muito tempo alinhado com o governador de São Paulo, que é do Republicanos, né?
2: Tem quais são os estados aí? São Paulo é um deles, Paraná também, né?
0: Paraná também. Eu vou dar uma procurada aqui, não tenho agora aqui o nome, os estados exatamente deles, mas vamos procurar, né? para saber desses exatamente.
2: Desses 10 aí, com certeza a maioria é lá no Nordeste.
0: Ah, não tenha dúvida. É. É de regiões como Norte e Nordeste, tá? Com toda certeza. Mas já era previsto, né, que estariam junto com o Lula, o pessoal lá de cima, da parte de cima do mapa.
1: Viu, mas o jogo tá virando lá. Vi dia desses aí um vídeo de um senador eleito que reuniu deputados, prefeitos e disse: Flávio, nós vamos estar com você. Estão cansados das promessas que nunca surgem. No Mato Grosso,
2: o governo... Surgem as promessas, não surgem os cumprimentos.
1: Propriamente dito. No Mato Grosso, o governador é piveta. Ele, quando se elegeu governador, ele tinha lá o seu comitê, vamos dizer assim, que era a Casa 10. Ele já mandou recado para o Flávio Bolsonaro, que agora é Casa 22. E dos 24 deputados eleitos, 18 já estão com ele. Além de vários prefeitos que eles dizem, que ele diz, vai ajudar a trabalhar aqui a região sul. Ou seja, está acontecendo movimento no Nordeste, está acontecendo movimento aqui na região sul, assim como está acontecendo na região sudeste. O governador Ruas do Rio, Tarcísio de Freitas em São Paulo, muito provavelmente já está acontecendo, mas vai vir com mais força o apoio de Celina lá no Distrito Federal, tá? Porque o cara do PT que está disputando está muito aquém. Ela vai comer a paca, não aquela do Lula, tá? Que ele xinga quando o cara de jet ski atrapalha o soninho de uma baleia, mas come uma paca e ainda posta em rede social. A virada vai acontecer. Eu tenho certeza disso.
0: Ontem, Sérgio Moro esteve também reunido, né, com diversos prefeitos aqui do Paraná. Ontem numa reunião, num jantar em Curitiba, e também ali eles reafirmaram o apoio, né, e alinhamento para caírem de cabeça mesmo aí na campanha a partir de agora pela eleição de Flávio Bolsonaro. Né?
1: Sabe o que me chamou a atenção desse evento de ontem? É que 2 ou 3 dias o Ratinho Júnior tirou foto declarando apoio ao candidato do PL, ao Flávio. E aí, com esse evento marcado, ele entrou num jatinho e foi passear nos Estados Unidos. Que tipo de apoio é esse? Campanha está aí, beirando segundo turno, termina o segundo turno, faz o que tem que fazer. Bom, também não conseguiu muito para o candidato dele, né? 25%.
0: Mas ele fez a mesma coisa no início da caminhada do Sandro Alex também.
1: Largou o cara em campanha,
0: lançou o rapaz e
1: foi
0: viajou.
1: Passear.
0: Normal.
1: Meu, que coisa de doido.
0: 8h58, vamos ao nosso break aqui. Já voltamos no Independência 92, que hoje ainda vai ter a participação da advogada dos homens, a doutora Tatiane Oliveira, falando, trazendo mais detalhes sobre a questão pensão alimentícia. Vamos daqui a pouquinho conversar com ela também, direto de Porto Alegre, entre outros assuntos que vamos tratar. Gente, Daniel Vorcaro, apontado como sócio oculto de uma rede de prostituição internacional. Olha só, hein? Sócio oculto. Ele não aparecia, ele só investia. Voltamos já no Independência 92.
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7: 8h59.
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7: De acordo com o Instituto de Planejamento e Tributação, o brasileiro trabalha em média 149 dias por ano, quase 5 meses, apenas para pagar impostos. Em 1988, eram 2 meses e 13 dias, ou seja, a carga tributária mais que dobrou em 37 anos. Para manter cada emprego, a empresa pode gastar o dobro do salário em encargos. É como pagar outro ano inteiro só em impostos e obrigações que não vão para o trabalhador, mas para sustentar a máquina pública. De acordo com o Índice de Retorno ao Bem-Estar da Sociedade, o governo arrecada como país rico, mas devolve saúde, educação, infraestrutura e segurança de país pobre. E tem quem acredite que a solução para o Brasil seja aumentar ainda mais os impostos.
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12: Nove horas, 5 minutos, 9:05 nesta manhã de quarta-feira, 9:05. Gente, o que aconteceu aqui? O Flávio não vai participar do debate na Band, é isso? Parece que Luiz Inácio confirmou que vai e estará sozinho. Luiz Inácio Lula da Silva, que não participou, não quis participar de debate nenhum no primeiro turno, agora confirma que vai. E o Flávio diz que não vai. Pelo menos nesse da Band não vai estar, vendo com a sua equipe, né, de campanha a participação talvez só no último debate, que vai ser no dia 23, o debate da Rede Globo. Esse agora, da Band, é no próximo domingo, né, dia 18.
13: Isso. A Band, inclusive, diz que, pela regra, vai deixar exposto o púlpito do Flávio Bolsonaro.
12: Ah, dessa vez o TSE não vai se envolver?
13: Aí que tá a questão. Porque quando o Lula não foi, e eles disseram, mas é a regra. Os partidos são todos informados, assinam o documento. Não pode. E por isso eles desistiram do debate. Mas agora vai poder. Eu até acho que o Flávio nem precisa ir mesmo. Aí nós vamos ter uma condição de avaliar qual vai ser o ibope do debate, que não vai ser debate, vai ser uma entrevista com, certamente, perguntas já pré-formuladas, porque é assim que eles fazem, eles botam dinheiro nosso, pago pelo governo, tem interesse. Eu acho que não precisa ir mesmo. Já pisou na goela do Lula no primeiro turno sem ir para debate. Vai dar certo no segundo, enquanto o Lula fica lá falando um monte de asneira, pode botar a equipe para cuidar e pegar tudo que ele vai dizer para usar que ainda vai ter um tempinho nos programas de rádio e TV.
12: Você acha que é uma boa estratégia não ir nesse e deixar só para o último, na Globo, dia 23?
13: Eu acho, porque aí se tem carta na manga, vai sacramentar no último debate. Como, por exemplo, todas essas mentiras que nós falamos ainda há pouco. Ô Lula, como é que o senhor fala por aí nos seus programas de que eu vou fazer isso, vou fazer aquilo? Da onde o senhor colocou isso na cabeça? Qual a prova? Daí, o que que o Lula vai dizer? É o último. E o último é importante. Esse nem é tanto.
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12: Concorda, doutor Osmar Júnior?
0: Quando o Gilson fala em Ibope, me dá tremedeira. Aqui que eu me lembro dos 18 anos, de administração petista, que foram respaldados por esse Instituto Brasileiro de Opinião Pública, que agora está totalmente desacreditado. E eu quero acreditar que nem no último debate não há necessidade do Flávio comparecer, porque a campanha do PT está, ela mesmo, se autodestruindo. A própria estratégia de campanha do PT no segundo turno, a não ser que haja alguma grande novidade, o que eu não acredito, não vai haver necessidade de Flávio se expor nem mesmo nesse debate da Globo. Eu acredito que ele vai vencer nesse segundo turno com 10 milhões para mais de diferença de votos com relação a Luiz Inácio Lula da Silva.
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12: O Osmar está colocando até números aqui. Mais de 10 milhões de votos a diferença?
13: Eu havia colocado entre 7 e 10. Eu acredito nessa possibilidade.
12: Muito bem.
13: Fechamos
12: mesmo
13: com 3 milhões e meio o primeiro turno. Aí recebemos o apoio dos presidenciáveis.
12: Não, 2 milhões e 200, né?
13: Eu
12: 2 milhões e 200.
13: 3,5.
12: 2 milhões e 200 votos.
13: Tá, 2.200?
12: Isso.
13: Tá bom. Se pegar mais uns 3 milhões dos que votaram...
0: Não foram votar?
13: Não, dos que votaram em outros presidenciáveis e puxarmos mais uns 2, 3 milhões dos que não foram votar, dá pra ganhar.
12: Vocês acreditam que mesmo com a autorização de 354 bilhões... em gastos públicos e renúncias fiscais em meio a essa campanha, não dá para Luiz Inácio reverter? É isso mesmo, gente. Luiz Inácio autorizou em meio à campanha eleitoral a renúncia e gastos públicos na cifra de 354 bilhões de reais. Só que essa conta vai chegar. Essa conta vai chegar no que vem. Tá bom? Pode ter certeza. A cifra bilionária disparou quando o petista anunciou, por exemplo, o perdão de dívidas para microempreendedores individuais, que falamos há pouco. Prometeu repasses via Pix de até 5 mil, né, para o MEI. Tá? Essa medida aí de última hora busca reverter a desvantagem. A corrida pelo voto, gente, mobilizou uma sucessão de bondades às vésperas da votação, né? Aquela cortesia com chapéu alheio, porque é com dinheiro nosso. O governo Lula concedeu o reajuste, por exemplo, de 15% no Bolsa Família. Lançou o programa Desenrola 3.0. O 1 e o 2 não deram certo. Lançou o 3 agora. Proibiu plataformas de apostas, conhecidas bets. Liberou canetas emagrecedoras. Não deu a picanha, mas tá dando a caneta pro povo emagrecer, né? Gente... o pacote aí de bondades de Lula está chegando a 356 bilhões de reais só para tentar reverter aí os números do primeiro turno.
13: Eu não acho que é uma tentativa de reverter. Eu acho que o Lula já aceitou a condição, já sabe que janeiro do ano que vem o Flávio vai estar lá. E ele quer entregar o país o mais quebrado possível para que o próximo presidente tenha extrema dificuldade para administrar a nação. Esse é meu ponto de vista. Ele sabe que ele vai se dar mal. E o que ele puder tirar do dinheiro que está no cofre, aumentar a dívida pública, prometer um monte de coisa para o povo, e vou dizer para o cara que é MEI, presta atenção, ele vai oferecer aí 5 mil, pode pegar, o que não é dele, é nosso. Pega mais rota no outro candidato. Porque você vai fazer a feirinha nesse fim de ano. Mas a partir de janeiro, nós vamos ter que rebolar para colocar o país no caminho certo.
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13: Vai ser mais ou menos parecido com a situação que Milei pegou a Argentina. Vai ser mais ou menos parecido. E aí o presidente vai ter que dizer, olha gente, nós vamos dar a volta por cima. Mas o remédio vai ser amargo. Do couro sai a correia. Nós vamos precisar movimentar a economia. Você aí do Bolsa Família vai ter que arrumar um emprego. Você vai ter que ajudar a gente a crescer. Porque tem que fazer a economia girar. Sem economia não dá.
12: Você falou agora há pouco sobre a questão da segurança, que o Lula está querendo, né, mais pressão em cima dos criminosos, é isso?
13: Ele está prometendo? Está prometendo. É.
12: Ele prometeu também, assinou inclusive ontem, um decreto para acelerar o bloqueio de aparelhos celulares usados em presídios. Sabia disso aí, Gilson?
13: Sabia.
12: Agora ele quer, né, bloquear celulares dos presidiários.
13: Viu? Isso aí não funciona. Ou eu fiz polícia por 30 anos na vida. É mais fácil aqui na 15ª. Era mais fácil ali na 15ª você tá lá no X e fazer uma ligação do que ir do lado de fora da cadeia. Porque foi instituído uns trem para atrapalhar o sinal. Mas não dá certo. Mas é um miguezão.
12: Sim, é mais uma conversa eleitoreira.
13: Como é que é o novo lema? Proteção ao trabalhador e cadeia pro bandido. Ele tava fazendo tudo invertido.
12: Isso, pro trabalhador, proteção. Pro criminoso, prisão.
13: Tava fazendo tudo invertido e agora, na reta final da campanha, vai dizer que vai cuidar do trabalhador. Nunca cuidou do trabalhador.

0: Agora 9 horas e 14 minutos, 9 e 14, lembrando que domingo, né, dia 18, nós teremos uma manifestação pacífica e ordeira, né, totalmente democrática, porque é uma manifestação para todos, não tem um lado, não tem um partido, né, é para todos que querem o bem da nação, ok? Pelo futuro do Brasil. Então aqui na Praça da Bíblia, ou em frente à Praça da Bíblia, um local já tradicional de manifestações, tá? Você está convidado para esse domingo, dia 18, a partir das 3 da tarde, logo após o almoço ali com a família. Segundo o CIMEPAR, parece que vai estar tempo bom, né? A chuva deve terminar entre quinta e sexta-feira, né? Deve terminar, e aí teremos tempo seco no final de semana, para que você possa se reunir depois do almoço, vai dar uma passeadinha com a família e aproveita e dá uma passada lá na manifestação a partir das 3 da tarde. Manifestação aberta a todos, né, gente? Não tem partido, não tem lado, é pelo Brasil, é por todos nós e pelo nosso futuro, tá? Porque cada eleição tem uma importância, e essa, dessa vez, a importância, acredito que é muito maior, porque está todo mundo sentindo os efeitos aí desse governo, né, Osmar?
1: Pois é, ontem nós conversávamos com o Serginho Bolsi e eu questionava ele a respeito dessa divisão entre movimentos de direita. Ele disse que estão todos unidos em prol de um só objetivo, que é a eleição de Flávio Bolsonaro. Então, todas as associações, todos os institutos de direita que têm uma ou outra lideranças diferenciadas, né, que possam se dar as mãos nesse domingo em prol do objetivo máximo, que é a eleição de Flávio Bolsonaro.
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3: Para vocês que já tem certa idade, eu acho que a partir de 65 não precisa mais votar, né?
0: 70
3: anos. Para você, então, de 60 para lá, que não foi no primeiro turno votar, mas eu não gosto do Flávio Bolsonaro. Viu? Você gosta do seu aposento, aquele que Lulinha e filho e Frei Chico, irmão do presidente, montaram o maior esquema para roubar da sua aposentadoria? Você acha que é certo isso? Então não vote no Flávio por causa do Flávio. Vote por você. Porque podem estar segurando tudo aqui e agora das investigações do INSS e das investigações do caso Master, mas se você votar pensando em você, para se garantir daqui para frente, para os próximos 4 anos, eu tenho certeza que lá em janeiro, a hora que Flávio Bolsonaro botar o pé no palácio, Polícia Federal vai ter que trabalhar, as investigações vão acontecer, e esse bando de bandido que hoje é protegido pelo governo e pela Suprema Corte, vão tudo para a cadeia. Inclusive, ministros que trabalham contra a nação, trabalham em favor de Lula e dos bandidos, serão impeachmentados. Isso vai acontecer.
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0: Olha, boa parte dos eleitos ao Senado pelo PL, né, pela direita, pelo PL especialmente, são a favor dos impeachments, né? Inclusive, foi pauta de campanha. Todos, praticamente todos, pelo menos o que a gente viu conversando aí, falando e dando declarações pelas redes sociais, enfim, né, todos a favor do impeachment. Já tem uma ala querendo dar uma aliviada, mas a grande maioria, atenção, a grande maioria não quer saber de acordão, não. A grande maioria, inclusive a dona Damares, né, senadora, ela disse que não, para ela não tem acordão, não. Para ela é impeachment mesmo, tá? Não tem conversa. Alguns já estão falando, não, mas espera aí, de repente a gente dá um jeito de aposentar, fazer algo que, né, não vá ser tão drástico assim. A grande maioria quer, sim, o impeachment. Tá? E é isso que é por isso que o brasileiro... Teve muito brasileiro, muito eleitor, Gilson e Osmar, que inclusive não votou no primeiro turno no Flávio, tá? Mas votou num senador do PL. Por quê? Querendo justamente essa questão aí do impeachment de ministros do STF, ok? Obviamente que esses eleitores, agora no segundo turno, estarão com o Flávio, a grande maioria, eu tenho certeza, né? Mas muitos foram lá, foram no Renan, foram no Zema, foram no Caiado, enfim, no próprio Augusto Cury, que ficou em terceiro na corrida, né? Foi muito bem votado.
3: Fez 3 milhões e meio de votos.
0: Exatamente, a grande maioria votou, sim, pelo impeachment lá dos ministros do STF.
3: Inclusive o PL tinha 28 senadores, mas passou a ter 29. Porque depois do primeiro turno, o suplente
0: do Moro,
3: que era do União, fez a filiação no PL.
0: Então é o seguinte, depende também de nós cobrarmos, nós vamos cobrar, tá? Atenção, senadores, vamos cobrar de vocês ano que vem. Nós votamos em vocês especialmente, a grande maioria, por causa dos pedidos de impeachment contra os ministros do STF.
3: Viu? E dia 19, quando a gente voltar aqui na segunda-feira, lá na frente, nós vamos poder falar de um grande encontro que vai ter lá na Paulista, no dia 18, domingo, assim como vai acontecer aqui em Cascavel, porque Nicolas Ferreira fez um encontro lá em Minas Gerais e bombou. Daí o Flávio Bolsonaro, na rede social, perguntou para o Nicolas se ia ter como ter o bloco na Paulista. E Nicolas disse, demorou. Então já estão se articulando o pessoal de direita para fazer uma manifestação na Paulista no dia 18. E só para chamar a sua atenção, para você ver a diferença. Porque no do Lula, o que não faltou foi barbárie. Para você ver a diferença. Quando o pessoal de direita vai para Paulista e eu estive lá, repito, para comprar uma água, não dava para se mexer. Você levantava o 20 e conto, dava na mão do cara, ele ia 100 metros até onde estava a água, voltava a água e o troquinho. No evento do Lula teve estudante reclamando que roubaram o celular dela. Minha vida está no meu celular, eu não estou podendo nem estudar. Nunca se viu isso em um evento de conservador.
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0: 9 horas e 22 minutos, agora 9h22. Apenas dando uma pausinha nesse nosso tema político aqui, só para lembrar uma situação envolvendo aqui Corbélia e ali a Praça de Pedágio. Moradores dos distritos de Ouro Verde do Piquiri e Nossa Senhora da Penha, em Corbélia, continuarão pagando pedágio, sim. A Justiça Federal rejeitou o pedido de mudança do local da praça e manteve as regras atuais de cobrança. O entendimento foi que o município não tem competência legal para alterar questões relacionadas à rodovia federal. Essa atribuição cabe à União por meio da ANTT, que é a Agência Nacional de Transportes Terrestres. Tempo atrás nós falamos aqui justamente sobre essa situação, que agora é o seguinte, acabou. O que foi conseguido lá atrás foi...
3: Não mexe mais.
0: Não mexe mais. Só a ANTT pode mexer em alguma questão relacionada aos pedágios, porque é federal, é do governo federal, tá? Então é o seguinte, né, o pessoal aqui de Corbélia, obviamente, você tá louco? 18,80? O cara que passa ali, vai e volta no mesmo dia, 37,60? Vai ter que pagar, a Justiça Federal diz, vai ter que pagar e acabou. Tem conversa.
3: Eu me lembro bem dessa, essa era uma das grandes preocupações, era não, e segue sendo, né, do prefeito de Corbélia, o Thiago Stefanello, que chegou a dizer, olha, eu vou ser obrigado a subsidiar, tipo a prefeitura pagar um pedaço, mas aí arruma problema, porque ele não pode usar o recurso público de todos os cidadãos.
0: Em benefício de alguns.
1: Favorecer alguns.
3: Entre aspas, beneficiar uma minoria.
1: Sim. E aí tem a lei de responsabilidade fiscal que proíbe também.
3: E aí o que vai sobrar para nós? Vai sobrar a gente empurrar essa batata pro Henrique Mecabô e pro outro federal aí, para poder se mobilizar lá na Câmara e resolver o problema aqui do pessoal de Corbélia. Mas
0: a justiça já falou aqui, Gilson, não tem o que fazer.
3: Tem que brigar lá na NTT. Tem que brigar. Ou senão tem que botar uma bomba na praça de pedágio, ué. Porque daí a hora que vai precisar construir de novo, muda de local.
0: Aí aparece um falando o abaixo ou acaba. Lembra da história do abaixo ou acaba?
3: Lembro, Requião, empurrou essa de nós.
0: É, aqui, inclusive, o seguinte, a justiça destacou que o município e a sociedade civil

0: do pessoal de Ponta Grossa, que a Praça de Pedágio ficou bem longe de Ponta Grossa.
1: A Praça de Pedágio ali é em Carambeí, exatamente em Carambeí, na PR-151 que você está falando?
0: Exatamente.
1: Que cruza ali, fica em Carambeí. É, entre Ponta Grossa e Castro, Carambeí é onde tem a Praça de Pedágio.
2: Então você está dizendo, Osmar Júnior, que o Sandro Alex, que era o secretário de infraestrutura do Ratinho, quando o pedágio chegou na região dele, ele empurrou para a região do outro.
1: Não, aquelas praças ali já são as mesmas do antigo pedágio.
2: São as mesmas
1: ali na região dos Campos Gerais, sim.
2: Ah, então ele não mudou de lugar?
1: Não, ela sempre foi ali em Carambeí.
2: Achei que tinha mudado.
1: Ela sempre foi em Carambeí. Mas a questão é a seguinte, fomos todos engambelados mais uma vez. Prometeram um pedágio mais justo, mais barato, mais obras. Novamente o povo caiu e se lascou. E agora, como disse aqui, a Justiça Federal não tem o que fazer, vai ter que pagar. Né? E isso não é só lá em Corbélia, isso é em qualquer lugar. Mas é que o pessoal de Corbélia estava aqui com uma ação na Justiça para ver, né, se conseguia mudar o local. Não vai ter jeito.
2: E pior, né? Porque se o prefeito decidisse colocar um maquinário e fazer um acesso, um desvio, também está indo contra a lei.
1: Não, também não pode, exatamente. Só que eu tenho a impressão que antigamente não tinha a questão de ter, né, desvios, não era possível? Ou nunca foi possível?
2: Nunca foi possível, inclusive tem placa, pai. Evasão de pedágio é crime.
1: É. Então tá aí, gente.
2: É, o prefeito Thiago vai ter que sentar lá com o governo do estado, conversar com o Moro, reunir os federais, viu, Thiago? Reunir os federais de direita, tudo na mesma sala de ordem, nós precisamos resolver o problema de Corbélia. Embora, pelo que eu saiba, ele era PSD. Mas é vida que segue, né? Campanha é campanha.
1: Eu acho que a única coisa que pode ser feita é, em algum outro tipo de tributo, né, diminuir a carga tributária para ajudar a população, de uma forma geral, não só Corbélia, em qualquer lugar. No pedágio vai ser impossível mexer. Se mexer, não tem obra.
2: Tá no contrato. Mas então tira o IPVA.
1: Tá, aí que tá. Então aí, de fato, poderia se discutir essa questão. Então algum outro tributo, né, para beneficiar o cidadão lesado com o pedágio, diminui o tributo. Ou zero o tributo?
2: Só se entrar o Flávio Bolsonaro. Porque assim, o único presidente que cortou tributo foi o pai dele.
1: Porque, infelizmente, a gente foi engambelado nesse pedágio aí. E são quantos anos? 30?
0: Pois é. E a nossa grande esperança era de que Sandro Alex não vencesse para não continuar essa situação. Agora a esperança é em Sérgio Moro, mas não tem muito o que fazer também. Novo governador do estado do Paraná. Realmente está certo, Gilson. A dependência total em Brasília.
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1: 9:28, daqui a pouco, a advogada dos homens conversando com a gente, doutora Tatiane Oliveira. Continue conosco aqui, fique ligado no Independência 92, voltamos já.
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5: 9:29.
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5: 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A eleição de Sérgio Moro para o governo do Paraná reforçou um fenômeno que atravessa quase 3 décadas da política estadual. Desde que a reeleição para o executivo passou a ser permitida, os governadores paranaenses que conseguiram conquistar um segundo mandato não conseguiram eleger o candidato escolhido para sucedê-los. O resultado de 2026 colocou Ratinho Júnior dentro desse mesmo capítulo da história política do Paraná. Sandro Alex, candidato apoiado por Ratinho Júnior, terminou em segundo, com 25,37%, enquanto Sérgio Moro foi eleito com 3.127.911 votos, ou 50,10% dos votos válidos.
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19: Amigos, agora 9 horas e 35 minutos, 9h35 no Independência 92. Muito prazer, recebemos mais uma vez aqui a advogada dos homens, a doutora Tatiana Oliveira, diretamente lá do Rio Grande do Sul, de Porto Alegre, para um bate-papo conosco aqui, quinzenalmente, nossa parceira, doutora Tatiane. Seja bem-vinda, bom dia.
20: Bom dia a todos. É um prazer estar aqui novamente, hoje para falarmos de pensão alimentícia, um tema muito importante.
19: Pensão alimentícia ainda dá muita confusão este tema, doutora. Quais são as principais dúvidas, os principais questionamentos quando a questão é a pensão alimentícia?
20: Uma das principais dúvidas é: o que eu devo pagar? Quanto meu filho precisa de pensão alimentícia? Então, a lei não estipula um valor fixo de pensão alimentícia. O que diz a lei? Que a pensão será estipulada de acordo com as necessidades dos filhos e as possibilidades de quem paga. Então, cada caso tem que ser analisado isoladamente. Porque tem crianças que exigem tratamentos médicos, que têm mais despesas. Então, vai depender de cada situação. Tem muitos que a mãe também trabalha, outros é só o pai que trabalha. Então, essa questão tem que ser analisada. Mas a obrigação de pagar pensão é tanto do pai quanto da mãe.
19: Pois é, inclusive, uma vez eu vi uma reportagem, algo falando sobre a questão assim, se, por exemplo, na falta, né, do pagamento do pai, a mãe pode, ou vice-versa, né? Mas, enfim,
21: os avós.
19: Pode entrar com pedido para que algum outro parente, seja avó, avô, tio ou tia, para que seja feito esse pagamento? Existe isso aí mesmo, doutora?
20: Existe essa possibilidade, mas primeiro a mãe ou o pai tem que esgotar as possibilidades de cobrar do pai, ou no caso, se o pai tem a guarda, cobrar da mãe. Na impossibilidade do pai ou da mãe pagar, aí essa obrigação pode cair nos avós, até mesmo em alguns tios, existe a possibilidade.
19: Certo. E essa questão também que hoje está muito mais popular, né? A questão da guarda compartilhada. Como fica a questão da pensão na guarda compartilhada?
20: Muita gente pensa que por ter a guarda compartilhada não precisa pagar pensão alimentícia. Só que a pensão, ela não é apenas a alimentação. A pensão envolve moradia, água, luz, internet, tratamentos de saúde. Então tem que ver quem está arcando com essas despesas, porque essas despesas elas têm que ser divididas, mesmo na guarda compartilhada também. Muitas vezes até o período de tempo é igual entre o pai ou a mãe, mas o pai ganha muito mais que a mãe, ou a mãe ganha muito mais que o pai. E aí, provavelmente, essa pessoa que ganha mais terá que pagar um pouco mais de pensão alimentícia.
19: Certo. Gilson e Osmar, para questionamentos para a doutora?
22: Doutora Tatiana, bom dia.
20: Bom dia.
22: Doutora, com relação aos ex-cônjuges ou ex-parceiros ou ex-companheiras que não estão incertos no mercado de trabalho, existe a obrigação de pagar pensão? Como é que funciona nesses casos, doutora?
20: A pensão, ela é por um prazo determinado até o outro cônjuge se reinserir no mercado de trabalho. Claro que se for um casamento de mais de 30 e poucos anos, provavelmente é a mulher que recebe pensão, na maioria dos casos. Se ela já é idosa, aí a pensão será vitalícia. Desde que ela não case, não volte a trabalhar, mas a princípio é por um tempo de 2 anos, 6 meses, aí vai depender de cada caso, mas é temporário.
22: E essa reinserção, ela não inclui o trabalho informal. E nós temos muitos casos aí que a gente acompanha, que as mulheres muitas vezes ganham até mais do que os homens, estão separadas, mas não estão registradas, não estão como funcionárias no mercado de trabalho, mas recebem até mais do que os homens no seu trabalho informal. Existe a possibilidade de constituir uma prova a respeito disso?
20: Sim, nós podemos pedir a quebra do sigilo bancário e fiscal para comprovar que ela trabalha de forma que não é formal, no mercado informal, mas que ela recebe, ela tem uma renda, não precisa ser mais maior que a renda do homem, mas desde que ela tem uma renda, o homem não tem obrigação de ficar arcando pro resto da vida com pensão alimentícia para a mulher. E também, quando a mulher ela passa a viver em união estável com outro homem ou casa, nesses casos também nós podemos pedir a exoneração da pensão alimentícia.
1: Doutora, bom dia.
20: Bom dia.
1: Gostaria que a senhora falasse à nossa audiência sobre a pensão socioafetiva, que seria, no caso, para padrastos e madrastas. Mas eu tenho ouvido que os homens por aí estão evitando relacionamentos com mulheres que já tenham filhos com medo de serem obrigados a pagar pensão amanhã ou depois, doutora.
20: Exatamente. Esse medo ele está aumentando cada vez mais diante de todas as notícias que temos visto, dessas decisões absurdas do judiciário. Mas, a princípio, o que é a pensão socioafetiva? Ela se dá quando o homem ou a mulher passa a criar o enteado como se filho seu fosse. Começa a pagar escola, as demais despesas. Então, é bom sempre deixar bem separado. A criança ela tem o pai, ela tem a mãe. Não é obrigação do padrasto, da madrasta, sustentá-lo. Porque, nesses casos, com certeza, vai configurar a pensão socioafetiva e, depois do divórcio, ela vai receber tanto do pai biológico quanto do padrasto.
1: Então, Independência 92. Dizer, doutora, que a depender do juiz ou da juíza, no caso, o que deveria ser uma atribuição do padrasto ou madrasta previsto em lei, pode ser também lançada àquele cidadão que, porventura, se relacionou por certo tempo com a cidadã e tratou o filho dela como se dele fosse.
20: Esse é o risco, porque quando o homem está namorando, está vivendo em união estável com outra pessoa, claro que ele vai levar a mulher para passear, ele vai pagar a despesa do enteado, as viagens, ele vai querer contribuir na escola, só que isso depois vira contra ele. Ele vai pagar a pensão socioafetiva.
19: Aqui estamos com a doutora Tatiane Oliveira, advogada dos homens, conversando com a gente hoje, tirando dúvidas sobre essas questões aí envolvendo pensão alimentícia. E acredito que é um tema que preocupa muito os homens, a questão do valor. Se, por exemplo, hoje o homem está ganhando 10 mil reais, ele paga uma certa quantia de pensão. Mas aí, por algum motivo, ele troca de emprego. No novo emprego ele vai ganhar menos, ele vai ganhar metade. Ele tem condição de diminuir também o valor da pensão ou não?
20: Ele tem condições de diminuir, pedir uma revisão da pensão alimentícia, só que ele não pode simplesmente parar de pagar ou diminuir por conta própria. Ele tem que ter uma ordem judicial autorizando ele a reduzir essa pensão. Aí ele vai ter que juntar os comprovantes de que ele está ganhando menos ou que as despesas dele aumentaram. Há situações também em que o filho reduz as despesas. Se ele conseguir comprovar essas situações, ele pode pedir uma redução da pensão alimentícia.
19: Exatamente. Por conta, jamais. Tem que procurar a justiça antes.
20: Jamais. Se ele ficar desempregado, ele tem que entrar com uma ação pedindo a redução. Se ele simplesmente deixar de pagar, ele irá preso.
22: Por falar em ir preso, doutora, o cidadão vai preso e é suspenso o pagamento de pensão porque ele não está trabalhando. Quando ele retornar, ele vai ter que pagar os atrasados e voltar ao seu emprego? Como é que funciona nesse caso?
20: Sim, a prisão por pensão alimentícia não extingue a obrigação, não extingue a dívida. O que vai acontecer é que ele não poderá ser preso novamente pela mesma dívida. Só que ele vai ficar com essa dívida e se ele tiver algum patrimônio no seu nome, algum dinheiro no banco, esse patrimônio, esse dinheiro pode ser penhorado para pagar essa dívida anterior. Mas a prisão não extingue a dívida.
19: Certo, 9h44, a dívida fica, ele continua pagando dali para frente o que tem que pagar, mas o que está para trás ele vai ter... Tem como parcelar, talvez, a dívida nesse sentido, doutora?
20: Nós normalmente pedimos um parcelamento, só que quem vai decidir se aceita ou não é a genitora.
19: Ah, certo.
20: É a parte que está cobrando. O juiz vai chamá-la no processo para perguntar se ela aceita o parcelamento.
1: Tá, vou aproveitar o gancho aqui, doutora do Osmar. É, nesse caso, prisão. Pai ou mãe, não pagou a pensão, prisão. Nós falamos ainda há pouco que avós maternos ou paternos podem ser questionados e obrigados a pagar a pensão dos filhos para os netos. Mas no caso de estes não pagarem, eles podem correr o risco de serem também presos ou não?
20: Sim, a lei vale para todos que têm a obrigação de pagar a pensão alimentícia. Se o juiz determinou que os avós paguem a pensão e eles atrasarem, eles podem ser presos, sim.
19: Doutora, e o filhão lá, ou a filhona, completou 18 anos, arrumou um emprego, né? Está trabalhando, está ganhando um troquinho. O pai ou a mãe, aquele que é o responsável pela pensão, ainda tem a obrigação de continuar pagando? E se tem, até quando?
20: Se ele estiver estudando, provavelmente o juiz vai determinar que o pai pague até os 24 anos de idade. Só que daí o pai vai ter que comprovar que a renda dele, do filho, está alta, que ele não possui mais a necessidade de receber pensão alimentícia. Se ficar comprovado isso, que ele já consegue viver com as economias próprias, aí essa pensão pode ser exonerada, mesmo ele estudando.
19: Mas mais uma vez, como a senhora disse aí, tem que procurar justiça. Não adianta fazer lá um acordinho ali no fio do bigode que pode dar problema.
20: Pode dar problema, ele pode futuramente pedir a execução desses valores em atraso.
22: Doutor, esse se ficar provado que o que o filho ganha dá para se sustentar. Quais são os critérios e a quem cabe esse julgamento? É subjetivo? É o juiz ou o juiz vai contratar alguém para fazer uma análise? Como é que funciona?
20: Não, vai ser o juiz que vai decidir. É um critério bem subjetivo mesmo.
1: É porque, obviamente, vão tentar analisar aluguel, luz, água. Não ou não, doutora?
20: Exato, tudo é questionado. Tudo vai ser analisado, todas as receitas e todas as despesas.
1: É, no resumo, pai e mãe vai ter que pagar até o cara chegar na idade, porque o orçamento dele nunca vai bater.
20: É, pela minha experiência, é bem difícil, se o filho está estudando, sempre o pai paga ou a mãe até os 24. E tem uma dúvida também, que muitos homens pensam que mulher não vai presa pela falta de pagamento de pensão alimentícia. O que acontece? Muitas vezes elas não vão presas porque o pai cria o filho, não cobra a pensão da mãe, e aí ela não vai presa. Mas cabe ao pai executar essa pensão alimentícia, porque é obrigação da mãe também pagar pensão. E se ela atrasar, ela também pode ser presa.
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19: Atraso de pagamento ou não pagamento da proibição de visita do pai?
20: Não, o atraso da pensão alimentícia não impede o pai ou a mãe de conviver com os filhos, porque tem a ação adequada para executar esses valores em atraso. No momento que o pai atrasou a pensão, a mãe ainda proíbe o pai de ver o filho está sendo penalizado duas vezes, que é pela dificuldade financeira e mais pela ausência do pai.
19: Exato.
20: Então, só que, claro, que se ele tiver com a pensão em atraso e tiver uma ordem de prisão, ele vai acabar sendo preso ao tentar ver o filho.
19: Sem dúvida, sem dúvida. Bom, nós agora passamos pelo Dia das Crianças, né? Segunda-feira, dia 12, foi o Dia das Crianças. Muitos casos chegaram até a senhora, doutora, de pais reclamando que não puderam, não conseguiram, foram proibidos, de alguma forma, né, a genitora não deixou o pai visitar o filho no Dia das Crianças?
20: Ontem, depois do Dia dos Pais, é a segunda data que eu mais recebo mensagens de pais pedindo para entrar com uma ação de alienação parental, porque foram muitos pais que não conseguiram nem ligar para os filhos no Dia das Crianças, que as mães proibiram.
19: Olha só.
20: Por quê? Muitas vezes eles não regularizam a guarda na justiça e aí fazem só acordo de boca, chega na data que eles querem ver, a mãe não deixa. Ou só deixa se eles derem um dinheirinho a mais. Daí ficam naquelas chantagens.
19: Na chantagem, na cobrança, né? Jogando o filho contra o pai. Mas teu pai não ajuda. E aí depois quer fazer visitinha, quer passear. E aí dá problema.
20: É, aí elas dizem, ah, eles só querem visitar o filho só para tirar foto, postar na internet, é pai de Instagram, elas falam.
19: Exatamente. Doutora, todas essas situações que a senhora citou aí, né, que é muito importante que não se faça nada de boca, que procure a justiça, mas e se o cidadão não tiver dinheiro para contratar um advogado, como é que pode proceder?
20: Defensoria pública da sua cidade. Toda cidade tem uma defensoria pública ou tem as universidades que prestam esse serviço de forma gratuita. Então, ele não vai ficar desassistido.
19: Ah,
20: só
19: okay.
20: Que ele tem que preencher os requisitos, que tem que ganhar até, não sei se são 2 salários mínimos, aí depende de cada região.
19: Ah, tá, comprovação...
20: Mas tem que preencher aquele requisito, comprovar a renda.
19: Uhum. Comprovação de uma renda mínima, né, para poder buscar aí um atendimento gratuito, ok. E quem quiser procurar a doutora Tatiane Oliveira, que atende em todo o Brasil.
20: Em todo o Brasil e atendo brasileiros também residentes no exterior, basta procurar no Instagram Tatiane, advogada para homens, também no YouTube, no Facebook. Ali, tudo que eu falo nas consultas, eu falo também nos vídeos. Então, para aquelas pessoas que não têm condições de marcar uma consulta comigo, assistam os vídeos, que ali vão aprender bastante sobre seus direitos. Tem muitas pessoas que vêm até mim e falam que aprenderam nos vídeos e foram na Defensoria Pública e resolveram seus problemas.
19: Olha só que bacana. Perfeitamente, perfeitamente. Doutora Tatiane, obrigado mais uma vez pela participação, pela parceria conosco aqui e até uma próxima oportunidade.
20: Um abraço a todos, um bom dia.
19: Bom dia também. 9:51. O assunto é importante, é interessante, até poderíamos continuar, mas a doutora tem um compromisso agora às 10, ela até avisou, olha, às 10 horas eu preciso sair para um compromisso, está tudo certo, mas acredito que esclareceu bem, né, essas dúvidas, porque a pensão alimentícia é uma coisa que dá dor de cabeça, né? Quem já não ouviu uma história, né, de alguém que... Eu tive conhecidos, muitos conhecidos que foram sim, caíram no xadrez por causa disso.
3: O negócio é firmar o relacionamento, pensar bem depois do relacionamento em andamento se vai fazer um filho ou não. Porque aí faz, a mulher larga o cara larga a mulher. Aí fica o cara cuidando dos fios aqui, a mulher cuidando dos fios lá. E aí quando vai juntar os dois, dá B.O.
19: Não, mas mesmo que não tenha filho, a pensão também vai para a mulher, sei lá. Para
22: o ex-cônjuge.
19: É, para o ex-cônjuge, né? Mesmo que não tenha filho. Então, na verdade, não tem muito para onde correr.
3: Não tem. Tem que levar um relacionamento sério.
19: E você, duradouro. Gilson, trouxe aqui um fato que deixou muito homem assustado. A questão do padrasto, né? Pera aí. De repente o cara assume, né, um relacionamento, a mulher já tem 1, 2 filhos, 3 filhos, enfim, e tá tudo bem, a convivência tá tudo certo, tá, né? Só alegria. De repente, dá um problema, se separam, e aí o padrasto tem que pagar a pensão? Como é que é o nome?
3: Sócio afetivo.
19: Sócio afetivo?
3: Tanto o padrasto quanto a madrasta.
19: Sabe disso aí, doutor Osmar?
22: Sabia. E muitas vezes acontecem injustiças por conta dessa situação.
19: Não tenha dúvida nenhuma. Agora você assustou um monte de gente aí com esse assunto, hein, Gilson?
3: É pro cidadão ficar esperto. Eu ouço muito isso nas ruas. Os caras vêm me perguntar, oh, e daí, como é que faz, tal e coisa. Inclusive, tem advogado de graça, tem o dativo. Tu tem que pedir. Olha, o meu salário é pouco, não tenho recurso. Eu preciso de um advogado à defesa gratuita. E tem que ter, meu irmão.
19: Inclusive, eu não sabia, mas... Não sabia ou não lembrava, tem a questão das universidades, que tem os cursos de direito, que também prestam esse socorro para quem não tem condição. Que bacana isso aí.
22: E aqui nós temos a FAG, temos a Univel, temos a Unipar, todas com escritório modelo de advocacia.
19: Olha que bacana. Muito bem, 9:54, ou seja, quem precisa de justiça, né, e procura no lugar certo, vai ter sempre aí um atendimento, né? Só não tem quem não procura, né? Quem não procura, ok?
3: Por outro lado, tem aqueles caras que ganham um monte de dinheiro e ainda querem justiça gratuita.
19: Mas
3: acontece.
19: Aí é o brasileiro, né? O brasileiro é...
3: O Alexandre de Moraes, por exemplo, quem tá cuidando do BO dele é a PGR. Procuradoria não.
22: Advocacia
3: Geral da União. O cara tem condição, tem escritório de advocacia, é advogado, e nós estamos pagando o advogado para ele.
19: Mas
3: tem
19: é cabimento. Ele não pode contratar a mulher, porque a mulher custa caro, né?
3: R$130 no mínimo.
19: O escritório da dona Vivi é caro. Então, pelo menos a AGU, é a AGU que você falou?
22: A AGU.
19: É, quem paga é a gente. Nós é que pagamos para atendê-lo.
3: É.
19: Olha só que bacana.
3: É isso aí.
19: Amigos,
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19: 9h55. Amanhã tem mais. E amanhã, inclusive, nós estaremos... Amanhã é quinta-feira?
22: Quinta-feira.
19: Amanhã tem Vander Piaia, tá? Estará conosco, tá certo? Nós teremos também a participação, além do Vander Piaia, tem o Igor Siqueira, que é com a Hora da Boca. E teremos a participação também aqui, né? Falando novamente sobre o Trem Bala.
22: Aldo Portolan.
19: Exatamente, o Aldo Portolan, que teve aqui há alguns meses falando sobre a questão do trem de Foz ao litoral, ou até Curitiba, não lembro se ele falou até o litoral, até Curitiba.
22: Até o litoral.
19: Até o litoral, né? Um trem bala, por que não? E ele vai falar mais sobre isso, por quê? Porque ele levou essa questão para as novas autoridades, autoridades eleitas, como por exemplo o Sérgio Moro, né? E amanhã nós vamos falar mais sobre este assunto também, inclusive com o Chiquini, ele falou com o vice, o Edson Vasconcelos, ele falou com o, agora é federal, o Ricardo Arruda, né? Bacana, vamos conversar sobre isso com Aldo Portolan amanhã aqui na bancada do Independência. Ele vai estar aqui conosco às 8h30, tá, gente? Às 8 horas tem o Vander Piaia. Combinado?
22: Um grande abraço, até amanhã.
3: Bom dia.
19: E sempre com o Copavel, somando no campo e na cidade. Vem aí, Alexandre Garcia. A todos um forte abraço.
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8: Bom dia. Só para você se preparar para discussões ideológicas neste país polarizado. Um acusa o outro de fascista e o outro acusa o primeiro de comunista. Eu vi o genial Roberto Mota mostrando que não são duas ideologias que se confrontam porque são opostas. São duas ideologias concorrentes, com os mesmos objetivos, que é se apropriar do Estado e dominar o povo. Tanto o fascismo como o comunismo são iguais nos objetivos. Mesmíssima coisa. Tanto que Hitler e Stalin fizeram um pacto, né? O pacto von Ribbentrop e... Agora esquecido do nome do ministro de Relações Exteriores da União Soviética da época. Daqui a pouco eu lembro. Mas depois o Hitler rompeu o pacto. Fizeram um pacto, os dois juntos, para acabar com as democracias, né? Então é a mesma coisa. O Goberi dizia que é como a ferradura em que os dois extremos estão mais perto, estão mais próximos entre si do que ambos em relação ao centro. Tem uma piada muito boa em que o menino procura o pai e diz: pai, eu machuquei o joelho. E o pai pergunta: o esquerdo ou o extremo direito? Porque a gente olha na imprensa domesticada, ninguém escreve direita, é só extrema direita. E não existe extrema esquerda. Ora, extrema esquerda e extrema direita, os extremistas são iguais. São esses dois que pretendem dominar o Estado e dominar as pessoas. E viram fanáticos, e viram violentos, como aconteceu na Avenida Paulista, aquela imitação de Black Bloc, imitação de maio de 68 em Paris, aquelas coisas icônicas que as pessoas lá na Paulista, ainda com cabecinha imatura, pretendem copiar. Né? O que eu me assustei foi ao ver um maçarico queimando a bandeira dos Estados Unidos. Ou seja, alguém estava lá com uma arma de fogo, um lança-chamas portátil. E todas as imprecações, os gritos, a raiva, o ódio, isso é condenável, né? De qualquer extremidade, porque eles estão nas extremidades, e aí não pensam, só emoções. Né? Eu queria registrar isso, porque eu ainda citei ontem algo que me chamou a atenção, o general Rubem Ludwig. Eu estava cobrindo a visita do presidente Figueiredo em Madrid e estávamos diante da Puerta de Alcalá, toda ainda pipocada com os tiros da Guerra Civil Espanhola. Começou em 35, 36, foi 37, 38, 39, na Espanha, né? Com o general Franco, monarquista, e os republicanos comunistas. E aí o Rubem Ludwig me chamou a atenção. Disse, olha, isso é o ódio que está no cérebro que arma as mãos. As mãos que ou atiram pedras ou empunham facas, como aquela que entrou no abdômen de Jair Bolsonaro, puxam gatilhos, né? Pressionam gatilhos. Aliás, a faca ainda está fazendo seus efeitos. Bolsonaro teve a volta dos soluços, que já estavam mais ou menos dominados, e isso tirou a senhora Michele da campanha eleitoral. Pela Celina, campanha eleitoral em Manaus, que ela pretende ir para apoiar a professora contra o Aziz, né? Enfim, para a gente considerar, faltando 11 dias para a eleição, que a violência é dos violentos, é dos radicais, dos emocionais, que abandonam a razão e a lógica. Eu vejo pessoas aí que não põem mais os símbolos de seu preferido porque quebram o espelho retrovisor, dão chute na porta, quebram farol, vidro. É terrível, que isso não mostra nenhum grau de civilidade. De Brasília, Alexandre Garcia.
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28: 10:03.
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0: estou pedindo licença aqui para entrar na sua casa, entrar no seu automóvel, no seu barzinho onde você trabalha, mas lá no, atrás do balcão tem um radinho ligado. Você acompanha a gente aqui todos os sábados. E para nós é uma alegria de orgulho, satisfação. E cada vez mais, por mais que a gente não seja do ramo, cada vez mais a gente quer fazer melhor. Quer trazer pessoas mais importantes aqui, quer entrevistar gente que tem alguma coisa importante para dizer para a população, porque nós amamos vocês. E é para vocês que nós fizemos esse programa. Então eu queria agradecer muito, de coração aí. Estamos aqui já com a bancada quase preparada, porque me parece que o Fernando Hallberg vai falar. Está no ar o Fernando Hallberg, então eu vou dar a oportunidade para ele dar um bom dia aqui.
1: Bom dia,
0: Fernando. Faz uma saudação aí. Já estamos com o Meca Boa aqui sentado.
1: Bom dia, essa música aí de começo é O De Casa Já É Pra Mim Que Tô Aqui De Casa.
0: Boa.
1: Bom dia Henrique, bom dia Mano, bom dia Edgar, bom dia a todos os nossos ouvintes aí.
0: Shakira e Toco, não
1: Shakira
0: esqueça.
1: Shakira e Toco, nosso DJ Toco aí, não sei se toca mais festa aí, mas tem que avisar quando tiver as festas dos anos 80, 90 aí, Toco.
0: Só que não gostou muito da conversa, porque ele não entendeu nada, viu?
1: Bora lá, minha gente.
2: Golpe feio.
0: Valeu, Fernando. Então fica atento aí no programa, porque você pode fazer pergunta por aí também. A hora que você quiser, você dá um alô aqui, porque se a gente esquecer de você, que eu não tenho o teu vídeo aqui, eu sei que o teu vídeo está ali, mas ele não aparece para nós. Hoje não está aparecendo, mas daqui a pouco eu toco dar um jeito. Mano, bom dia. Tudo bem, mano? Como é que foi
3: muito
0: a semana?
3: Bom dia a todos. Muito bom dia à nossa equipe, Shakira, Toco. Nosso prezado Henrique, parabéns aí pela vitória extraordinária para um jovem que não tinha uma grande estrutura de apoio, que está...
0: Não é só isso.
3: Há 4 anos foi a sua primeira disputa, né?
0: Não é só isso, mano. Ele não tinha uma estrutura tão grande, uma estrutura mediana, mas ele tinha uma estrutura muito forte trabalhando contra ele, esmagando ele. Você veja que situação.
3: Pois é. Então já vamos rapidamente passar a palavra para o Henrique. Como é que está se sentindo, meu jovem deputado?
4: Bom dia, Mano. Bom dia, Edgar. Quero agradecer também a companhia virtual aí do Fernando. Agradecer a presença do Toco, da Eliane, que me convidou. A famosa Shakira aqui do programa. Achei que poderia dar um abraço no Jolívio, né? Tirou folga logo no fim de semana que eu
0: hoje
4: venho.
0: Não aguentou.
4: Não aguentou a estrada. Mas quero agradecer primeiro, né, quem nos ouve, que me deu a confiança, já adiantar a quem não me deu a confiança, que farei por merecer, né, com muito trabalho também, né, a confiança no futuro, e confidenciar aqui, mano, que tenho tido dificuldade de dormir por medo de que seja um sonho. Normalmente a gente tem medo de acordar, né, quando o sonho é muito bom. Como eu tô acordado, tenho medo de dormir, e quando acordar o mundo não ser mais o mesmo. É bastante surpreendente para mim que isso tenha se materializado tão dentro do planejado. Já há muito tempo eu sempre falava que faria entre 60 e 65 mil votos. E vinha alguém e falava, não, mas o Paranhos é candidato, você diminui muito em Cascavel. Em Cascavel você não vai fazer mais de 15 mil, talvez uns 40 mil no total. Eu insistia que não, faria de 60 a 65 mil votos. De repente vinha alguém e falava, viu, mas você está bem, estou encontrando muitos grupos teu fora, acho que você vai chegar a uns 80 mil votos. Falava, olha, não tem estrutura para isso. Vou fazer de 60 a 65 mil votos, 35 mil dentro de casa no máximo, e buscar uns 30 mil fora de Cascavel para fechar a conta e entrar em terceiro no Partido Novo. Mas terceiro no Partido Novo, talvez só faça dois e tenha Paulo Martins, você fica em quarto. Falei, olha, eu acho que eu fico em terceiro, porque lá em Curitiba o voto vai dividir bastante. Então é muito honroso, né, tendo mantido o pé no chão, ver que isso se materializou. Foram 65.700 votos, Partido Novo fazendo 4 deputados federais no Paraná, e eu exatamente em terceiro, como eu sempre sonhei, e na meta pela qual eu sempre trabalhei. Quero agradecer de novo a confiança de quem nos ouve e garantir já de largada muito trabalho. Já estive em Brasília essa semana, né, já estou de volta trabalhando aqui na Festa da Padroeira, mas mantendo esse ritmo, em especial a partir da posse em fevereiro do ano que vem em Brasília, para retomar um espaço que deveria ser de direito do Oeste do Paraná, lá na capital.
0: Olha a hora, pessoal, 7 horas 36 minutos e 34 segundos, 19 graus aqui na Grande Cascavel. O clima está uma delícia. Chuvisco, com chuvisco. Um chuvisco aí que dá para molhar o cabelo. Emaira, pode continuar pedindo, perguntando.
3: Não, eu queria ver com o Henrique o seguinte, como daqui a pouco vamos ter o Edson e gostaria que você participasse aí até o momento que você tiver compromisso, até para nós fazermos uma homenagem ao segundo vice-governador que nós temos aqui de Cascavel. O primeiro foi o Mário Pereira, que deu uma atenção espetacular a todo o interior do Paraná e particularmente ao oeste. E queria já te fazer uma pergunta. Ontem foi anunciada uma decisão do governo Lula de baixar, zerar o imposto dos combustíveis. Uma medida que deveria ter sido tomada há 10 anos atrás. Eu particularmente tenho ojeriza a privatização de 3 ou 4 setores fundamentais na vida do cidadão que não se coadunam com lucro. A razão de ser da Petrobras, das empresas como aqui do Paraná, da Copel, da Sanepar, é proporcionar ao cidadão um serviço público de qualidade. E o lucro não bate com isso aí. A falta de investimento, veja o que deu aí a privatização da Copel e da Sanepar, na minha opinião, evidentemente. Como é que você vê essa medida desesperada e seguida de uma bofetada na inteligência dos brasileiros, que é uma medida tomada há 16 dias da eleição, mas que não tem nada a ver com a eleição? Isso aí, para mim, é uma agressão à inteligência das pessoas.
4: Olha, mano, me impressiona que alguns não percebam que a medida é apenas eleitoreira. E não é o primeiro caso onde o governo Lula sustenta um problema ou cria um problema para, em cima da eleição, vender solução. Foi assim também no caso da taxa das blusinhas, né, que o governo propôs, instaurou, e agora, durante o período eleitoral, vendo que era um calcanhar de Aquiles na avaliação da população em relação ao governo, recuou. Foi assim também com as bets, que o governo Lula regulamentou as casas de aposta, cobrou taxas altas das empresas para que explorassem, né, as apostas aqui no Brasil digitalmente, e recuou também durante o período eleitoral. E impressiona muito que eles tentem, além de tudo, nas peças publicitárias, jogar isso para a oposição, mexendo nessas medidas que haviam tomado há um mês, 40 dias, agora 16 dias da eleição. O governo me parece bastante desesperado. Estive em Brasília essa semana e quem é do campo da esquerda circula bastante desnorteado por lá, o que acho que é um bom sinal para quem, como eu, é do campo da direita e torce pela vitória do Flávio. Trabalharei por essa vitória, mantive meu comitê, o meu QG aberto, e tenho já o número 22 no meu material desde o primeiro turno. Não é agora a ocasião de segundo turno declarar esse apoio e tentar surfar essa onda que se fortalece aqui, em especial no interior do Paraná. Mas o principal que nós temos que estar unidos para fazer, e aproveito o espaço aqui para comunicar isso, é convencer o eleitor a ir votar para o segundo turno. Existe um segmento da direita que já entrou numa onda de já ganhou. E isso serve apenas ao atual governo, que vai fomentar que novos eleitores vão às urnas, em especial no Norte e Nordeste, tentando enxugar o número de abstenção. Quem foi votar aqui tem de se manter indo à urna no segundo turno, daqui a algumas semanas, e quem votou em outros candidatos tem de ser convencido a votar agora no Flávio, dado que já manifestou a vontade de mudança. Se quisesse a continuidade do atual governo, teria já votado no Lula. Mas já deu seu voto por uma mudança de governo, seja votando no Renan, no Augusto Cury, no Romeu Zema, no Caiado. Nós temos que trazer esse eleitor para perto. O Flávio tem muito sabiamente falado, inclusive, em mudança, não em direita, porque não é mais uma decisão de direita contra esquerda. É uma decisão de manter como está ou ter algo diferente no futuro. É isso que o eleitor do Cury buscava, é isso que o eleitor do Zema buscava, do Caiado buscava, e nós temos que mostrar para esse eleitor que o caminho para isso é Flávio no segundo turno. Isso só vai se materializar garantindo que esse eleitor vá votar e sensibilizando o eleitor, na medida do possível, com serenidade, sem briga, sem divisão, do tanto que o atual governo tem tentado usar ele, né? Dando esse tipo de mudança de posição a 16 dias da eleição, às vezes, inclusive, por MP. Essa MP, essa medida provisória, vai caducar. O governo não tem mais base no Congresso para manter suas medidas aprovadas, em boa parte dos casos. Então, o eleitor que se deixar enganar agora tem um Brasil muito difícil nos próximos 4 anos, olhando não só para o Executivo, mas para o Judiciário. Né? Um governo que tem enganado seu eleitor em busca de indicar mais 4 ministros para o Supremo para seguir governando pelo Judiciário por pelo menos mais 40 anos. É contra isso que eu estou votando, não é a favor de uma perfeição do Flávio. É em busca da mudança, vendo os defeitos escancarados do governo que aí está.
0: Eu digo uma coisa, vamos falar dos agorentos. Há 2 semanas antes da eleição, eu cheguei, tinha 3 pessoas numa discussão ali, no Bar do Rock, aqui no Pastel, aqui do lado. O Duca até estava presente. E aí eu cheguei. E aí eu vi que tinha alguém dizendo que você fazia 10 mil votos, 15 mil votos. Isso que você falou aí, né? Oh, joga para baixo para desanimar aqueles que estão com vontade de votar em você. Daí me perguntaram, quantos votos faz o Meio Caboclo em Cascavel? Eu falei, olha, no mínimo 32 mil votos. Eu acho que no mínimo isso. Eles riram, né? Alguns que eram contra. Né?
3: Era vista a movimentação, né?
0: Aí as pessoas, os contra riram, né? E daí me falou assim, e o Parece faz quanto em Cascavel? Eu falei, o Parece faz 50, 50 e poucos votos. Tá o Duca aí que pode testemunhar essa minha fala aí. Daí o cara me falou, que é isso? O Parente faz 80 mil em Cascavel. No mínimo, de 80 a 100, vai fazer 180 mil votos. Daí, quanto você acha que ele faz? Eu falei, 50, 50 e poucos votos. Ele quase que me bateu, né? Porque ele falou que o Parente ia ser um estouro. Bom, isso, o Parente foi muito bem, mas muito melhor fora pela estrutura milionária que ele montou. Estrutura de muito dinheiro, de muito apoio, de muito poder. Então, ele fez uma votação muito boa, dá para dizer que é uma senhora votação, 99 mil votos. Mas Cascavel, que era 80 a 100, ele fez só 54. Então ele é o segundo mais votado da história de Cascavel. Eu já vi ele falando na mídia dele, eu sou o cara que mais fiz voto em Cascavel, sou o primeiro lugar e tal. Não, Alfredo Keif fez 56 mil, lembra? Uhum. Lembra, mano?
3: Sim.
0: 56 mil, Alfredo Keif. E agora o cara vem e quer botar na cabeça deles que ele é o rei com 54 mil votos, não é? O rei ainda é o Alfredo.
5: Como? Fernando,
0: ô, Fernando, fala aí, Fernando, então, senão nós não vamos deixar você falar.
1: Ai, ai. É... Esqueceu? Eu tava vendo aqui, me acabou, a tua eleição, ela foi concentrada bem em Cascavel e na região oeste do Paraná ali, né? É, com muitos votos, né? Metade, 54% em Cascavel. É, teve votos em Curitiba também, no restante do estado não, e concentrado na região oeste. E acho que essa foi a campanha sua aqui, que sem dúvida tá de parabéns. É, eu queria fazer algumas perguntas para ti com relação... Primeiro, vocês agora, o novo, usa o fundo partidário. Você recebeu R$1 milhão de fundo partidário, né? Aqui de Cascavel, acho que foi o terceiro, o quarto, né? O Frangão recebeu 3 milhões. Aliás, o Frangão foi um dos votos mais caros aqui, né? Porque foi o que mais recebeu verba pública e que menos votos fez, né? É, sobre isso, Mecabô, eu entendo que o novo se adequou aí, né, à questão para entrar, de fato, na competição, né? Sem o fundo partidário é realmente difícil. O Márcio Pacheco era um que não usava o fundo partidário e agora usou 1,5 milhão de fundo partidário também. É, com relação a isso, Mecabô, você pretende debater isso no Congresso, na Câmara dos Deputados? E com relação também às emendas parlamentares. Hoje a emenda parlamentar virou os valores que são destinados via emenda parlamentar são valores bizarros, né? São valores absurdos, né? Você vai utilizar das emendas parlamentares também? O que você entende das emendas parlamentares, Mecabô?
4: Legal, Fernando. Obrigado pela pergunta. Só retomando, Edgar, de fato foi tentado construir uma narrativa agorenta de que Cascavel poderia ter apenas um federal, que apenas um era viável. Eu sempre respondi que não. Retomei, inclusive, dessa época da votação recorde do Alfredo, que ainda nessa época Cascavel teve 5 federais.
0: Pois é.
4: Nós merecemos mais. O nosso dinheiro vai embora para Brasília para nunca mais voltar. Então, pude mostrar essa viabilidade nas ruas, né, com voluntários mobilizando em todos os bairros, com as minhas próprias caminhadas porta a porta, e fico feliz de ter mostrado essa viabilidade positiva, apesar de ter a máquina contra, vendendo uma história contrária a essa possibilidade. E daí, retomando, Fernando, a tua pergunta, primeiro pelas emendas, certamente eu vou trabalhar com as emendas, elas são impositivas, né? Hoje, infelizmente, eu diria, em certo sentido, são um direito de todos os deputados, e digo infelizmente porque cria um desbalanço entre os poderes. Os deputados mandam mais no orçamento hoje aqui no Brasil, muitas vezes, do que o próprio Executivo. E isso não acontece em nenhum outro país do mundo. Agora, dado que o mecanismo existe, e dado que hoje, a cada 10 reais que nós arrecadamos em impostos em Cascavel, voltam apenas 1,50 para cá de maneira garantida, é importante sim que nós tenhamos deputados daqui, do Oeste, que mandem nosso dinheiro de volta para cá, porque ele tem ido embora para Brasília, em especial, para nunca mais voltar. Eu pretendo mandar essas emendas de volta de maneira técnica, né? Eu não alardeio muito essa busca de recursos, porque mandar uma emenda que me é garantida de volta não é favor nenhum, é obrigação, o dinheiro já é originalmente da população. Mas certamente a minha ida para Brasília garante que mais recurso volte para cá. Agora, para além de recurso, para

0: dinheiro, às vezes, de volta para uma nova subestação, que vai gastar todas as emendas do ano para tapar parte do buraco, né, parte do problema. Vou deixar o Edgar comentar e daí retomo o Fernando sobre o fundo partidário.
1: Comento só um pouquinho sobre as emendas, né? Eu não sou contra a emenda impositiva. O que eu sou contra e que eu vi muito foi a malandragem que usam, a falta de transparência no caminho daquilo e a malandragem de alguns deputados, não é todos, não, tem uns que cumprem religiosamente com a sua obrigação, mas tem uma grande maioria de safado que eles propõem a emenda e daí chegam até o prefeito. Só que isso tem que votar 8%, só que isso tem que votar 10%, só que isso tem que votar a minha parte. Isso eu vi, isso eu conheço. E aqui, deputados que se dizem os deputados de Cascavel, os Bambam, fazem isso. Alguns.
0: Claro.
1: Não posso generalizar. Mas assim, é isso que é. Já que você é um deputado novo, já que você tem um futuro pela frente, se você cuidar bem dos teus compromissos com o Brasil, com o Paraná e com Cascavel, eu só vejo uma perspectiva muito boa de você ficar um bom tempo na política, né? Então, me acabou. Eu não sei como vai acabar com um malandro desse que vem por fora, ninguém pode contar, e aí o prefeito vai ter que aceitar uma obra com menos qualidade para poder mandar aquela empresa, ó, devolve tanto lá pro vagabundo. Isso é um problema sério que o Brasil tem, faz parte da cultura do Brasil. E aí, como é que você vai acertar? Você fala que um cidadão ali vendeu o voto, que não sei, cometeu um crime. E esses que são autoridades, como é que fica isso?
0: E isso, inclusive, eu entendo que é a raiz do desbalanço de poderes a nível federal. E daí retomo, Fernando, de novo, né? Tem mais valor um deputado que vai lá para atualizar as normativas de uma agência nacional, a ANEEL, que regra COPEL, do que o deputado que vai só para trazer dinheiro de volta. Trazer dinheiro de volta é uma parte importante do trabalho, mas não é suficiente. Da mesma forma, tem mais valor um deputado que vá para lá sim para trazer o dinheiro de volta, mas não vá no município menor bater na porta da gestão pedir comissão, do que um que faça isso. Por quê? Para além do problema direto, que é a corrupção, esse deputado perde a condição moral de buscar uma retomada, né, de nivelamento de poderes, falando a nível constitucional. Você tem vários deputados que, nesse esquema de trazer o nosso dinheiro de volta e pedir um pedacinho de comissão, foram deixando o rabo preso. E tem um processo na gaveta do Supremo. Não tem como tentar desinchar o judiciário, empurrar os ministros de volta ao seu lugar, porque tem um processo na gaveta, se não deles, do pai que é prefeito, do tio que é vereador. Então, ter deputados que mandem dinheiro de volta é importante, sim, mas não é mais do que obrigação, né? É um benefício para a região, mas ele também atrapalha a população se ele for atrás de fazer esquema de pedir comissão. E na mesma linha, né, de ter críticas às emendas, mas usá-las porque é uma ferramenta que existe, eu falo do fundo partidário. O Partido Novo passou anos tentando devolver o fundo partidário. E os outros partidos nunca permitiram que o Novo devolvesse, porque entendiam que assim que um partido conseguisse, surgiria pressão popular para que todos devolvessem pelo menos parte do recurso. Então o Novo ia à justiça para devolver, os outros partidos não deixavam. O que que isso fez? Fez com que o Novo acumulasse valor de fundo partidário numa conta que ficou por anos parada, inclusive rendendo juros no Banco do Brasil. E chega a eleição desse ano, o Novo não tem mais direito a fundo eleitoral. A partir de experiências como a minha própria, 4 anos atrás, percebeu que não adiantava querer mudar o jogo, ter esse sonho de combater o sistema, indo para a batalha com estilingue enquanto todo mundo está vindo com um morteiro, com uma bazuca.
1: E é interesse próprio deles manter isso.
0: Corporativo,
1: é a
0: claro.
1: Máquina que eles criaram para se manter no poder.
0: Então o Novo decide que na eleição desse ano, para bater a cláusula de barreira, como bateu com 10 deputados no Brasil e 3 senadores, ia despejar todo esse dinheiro, que não era muito comparado aos outros partidos, mas ia gastar todo esse dinheiro, raspar essa conta para fazer representação federal de senadores e deputados federais. Nisso, ainda assim, eu tenho alguma disparidade, porque, claro, fui o segundo eleito de Cascavel, mas fui o quarto em termos do recurso que recebeu, porque o Novo tinha dinheiro para gastar, mas não era tanto. Agora, tem alguma paridade de armas, alguma igualdade de condições na disputa, se nós compararmos com a disputa de 4 anos atrás? Há 4 anos atrás eu abri mão de todo o recurso público que poderia vir para a campanha, fui o que mais arrecadou de fontes privadas, né? Fui em cada parceiro, empresário, cada um do ano quente, claro, declarado na campanha, 5 mil, 10 mil, enfim, somei aí cerca de 600 mil reais, foi uma campanha razoável, mas uma campanha que largava atrás de todas as outras de Cascavel. que perdiam para mim em arrecadação privada, mas que estouravam na arrecadação de fundo público por meio dos partidos. Então, nessa eu tive paridade de armas para chegar lá, cheguei e mantenho

0: minha posição contra o fundo eleitoral. Não faz sentido que, somados 5 anos de trabalho com saneamento básico, os últimos 5 anos, num país onde algumas crianças no norte e nordeste ainda morrem de diarreia por falta de saneamento, por falta de galerias nas suas ruas, que nós gastemos mais em 45 dias de eleição em fundo eleitoral do que nós gastamos em 5 anos de saneamento básico. Isso para mim é lógico e a minha posição se mantém contrária. Agora, eu preciso estar lá dentro para pautar essa mudança.
1: Mas nem estando lá dentro, olha, pode acreditar no que eu vou te falar, porque é uma estrutura muito forte. Eles criam esses fundos exagerados quando sabe que ali no governo está faltando remédio, está faltando uma estrutura, está faltando uma série de coisas, e eles não abrem mão daquilo, porque é o instrumento que eles têm para se manter no poder. Então você vai ser uma voz, vai aparecer mais 2, 3 amigos teus lá, que vocês vão até poder falar sobre esse assunto, mas vocês não vão conseguir derrubar, vai continuar. A não ser que mude o sistema de governo, né?
2: Eu quero só concluir esse assunto das emendas aí, porque é um assunto que me incomoda muito. Porque foi vendida uma imagem para a população que é exatamente o que o Edgar Bueno acabou de falar. Ele acreditou na linguagem da imprensa.
1: Não,
2: que
1: não,
2: o
1: não,
2: dinheiro que chega... Existe um tesouro que arrecada os impostos. Esse dinheiro ele pode ser usado pelo Lula, no momento atual, e nos últimos 20 anos de governo petista, ou pode ser usado por um dos 514 deputados federais. Então criou-se, 81 senadores, criou-se a emenda impositiva, onde o governo não humilha o deputado e não obriga o deputado a votar a seu favor e dá um pouco de independência para o deputado. Então veja bem como a mensagem foi assimilada pela população, tanto que um ex-prefeito fala isso. Se esse dinheiro pode ser usado pelo Lula ou por você a partir de 1º de janeiro, eu prefiro que uma pequena parte do tesouro seja de direito dos deputados federais e dos senadores de usar com os seus prefeitos. Aí entra o problema da corrupção. Ah, mas o prefeito, ele tem de devolver uma parte. Não, pare aí. E o dinheiro que vem do governo federal? Então, se esse prefeito é tão corrupto, se a Câmara de Vereadores é tão corrupta que não fiscaliza, se o Tribunal de Contas não vale nada, se o Ministério Público não vale nada para fiscalizar isso aí, tanto que não tem nenhum preso até hoje, ou um ou outro denunciado. Esse prefeito, então, quando o dinheiro vem do governo federal, ele faz tudo limpinho. Quando vem do deputado, ele rouba, ou deixa roubar. Então, eu não concordo em nenhuma hipótese com essa história. Acho que a emenda parlamentar dá um mínimo de independência ao parlamentar para votar de acordo com o que ele acha.
1: Deixa eu fazer uma parte aí, porque o Mano foi injusto quando ele me falou e ele não conhece essa realidade que eu conheço. Então eu falei com propriedade, eu falei uma realidade que eu vivenciei isso. Então o deputado é tão vagabundo e tão sem vergonha que se o prefeito não falar assim, eu vou te devolver 8%, ele fala, a emenda não vem.
2: E sim.
1: E daí o prefeito vai dizer o quê? Então, não vem. Não vem. Tem alguns que dizem que não vem. Eu falei que não era para vir, se tivesse que devolver alguma coisa. Mas a maioria pede para vir, porque não tem outra saída. Mas, então, você defende a emenda e dizendo, eu prefiro que o deputado que gaste o dinheiro que o Lula. E tá, se fosse o teu presidente, outro presidente.
2: Também, porque o Mecabô, se o presidente for o Lula, ou for já...
1: O Bolsonaro.
2: Só um minutinho, Fernando.
1: O Bolsonaro está estourando nosso tempo.
2: Se for o Bolsonaro ou se for o Lula, o Henrique vai ter direito à sua emenda e vai trazer para as suas cidades, onde ele tem a sua base eleitoral, um mínimo de recursos.
1: Mas eu falei que tem deputados que são exceção.
2: Sim,
1: e vou encerrar o assunto aqui. Mas eu falei, não é todos os que fazem, é os vagabundos. E você sabe,
2: não, mas
1: você conhece o nome, mas
2: é
1: você conhece...
2: É o vagabundo ou prefeito que
1: não,
2: concorda
1: não, não, não,
2: com
1: não,
2: isso.
1: Desculpe, não, desculpe. O deputado chega lá e diz o seguinte, eu só trago a verba se vier o dinheiro de volta para mim.
2: O prefeito tem que dizer, não, eu não entro em corrupção.
1: Então, é isso que alguns prefeitos fazem.
2: Claro.
1: Mas e os que
2: se
1: não...
2: você fez isso,
1: e os que precisam da obra, que precisam, e eles se sujeitam. Então, o vagabundo é o deputado nesse sentido. Essa é uma discussão que ficou fora do contexto.
3: Eu preciso trazer uma notícia para vocês
2: na tua
3: aqui.
2: Opinião,
3: de última
2: na tua,
3: hora.
2: Não,
1: você tem
2: na
1: um
2: minha
1: amigo.
2: É absolutamente dentro do contexto. Eu prefiro é que uma parte cara, pequena do orçamento...
4: Os 8%.
2: Não, que pegue 8%, pega 8% de prefeito vagabundo, não. De Câmara de Vereadores vagabunda que não fiscaliza.
4: Pega um de prefeito fraco, e tem prefeito também não, que é corrupto.
2: Não, prefeito decente de prefeito não devolve nada.
1: E se
2: nada.
1: O prefeito simplesmente disser que não vai dar nada, aqueles prefeitos que têm posição... A obra não vem e acabou a conversa. Essa que é a grande verdade. Então eu falei, não sou contra a emenda. Eu sou contra a falta de transparência e a corrupção.
2: Fala, Henrique.
3: Pessoal, recebi uma notícia aqui muito séria, de última hora. Eu preciso compartilhar com vocês um áudio aqui. E até falo para vocês aí, peço até que se agarrem nas cadeiras aí, porque é coisa quente que, olha, vai tremer o programa aí, viu? Eu já mandei pro Alex ali.
1: Ô, louco, meu, caiu a linha. Tão forte o problema que até a linha caiu. Foi...
0: O Xandão já derrubou
1: ele
0: o Fernando.
1: Falou que...
5: Em 12 de outubro de 1948, no dia de Nossa Senhora Aparecida, nossa padroeira, nascia em Marcelino Ramos, no Rio Grande do Sul, um menino agraciado com o nome de Edgar Bueno. Com muita dificuldade e perseverança, foi galgando sua história até se tornar por 3 vezes prefeito de Cascavel. Mais que um sonho, uma dádiva e uma missão. Missão essa que Nossa Senhora Aparecida sempre conheceu, te protegendo e te amparando em cada passo. Tive a honra de caminhar ao seu lado por 4 anos dessa missão como seu vice-prefeito. Hoje, tenho a alegria de caminhar como seu grande amigo. Parabéns, Edgar, pelos seus 78 anos de vida, com admiração e amizade. Maurício Teodoro.
1: Ô, louco, Maurício Teodoro. Seguinte, dia da Nossa Senhora Aparecida. É o dia do meu aniversário. É um feriado nacional, dia do meu aniversário. Dia da criança é o dia do meu aniversário. Então, eu sou muito grato a Deus, eu sou grato a tudo. Por isso, eu acho que eu tenho tanta proteção e por isso que Deus me deu uma vida boa até esse momento. Com os sofrimentos da luta, que isso eu passei e foi muito forte, mas com a força suficiente para superar aquelas partes que a gente não consegue. Então manda outra lá, mas eu não esperava mensagem de ninguém, porque afinal de contas o meu aniversário é dia 12.
6: Olá, aqui é a Sônia. Bom dia, Edgar. Feliz aniversário. Saúde, paz, alegrias para você. Deus te abençoe, ilumine e proteja sempre. Um abraço.
7: Edgar, aqui é Marcos Boschiroli. Estou passando aqui para te dar os parabéns pelo teu aniversário, que será agora no dia 12 de outubro. Aniversário que coincide com a festa de nossa padroeira, Nossa Senhora Aparecida. Porque por si só já é uma bênção. Algumas coisas na vida precisam ser comemoradas, meu amigo. Comemore essa data e eu comemoro ter te conhecido e ter tido oportunidade por estar ao teu lado em algumas boas batalhas que você travou ao longo da vida. Foi uma honra. Você é um grande exemplo. Uma pessoa que inspira sempre estarmos buscando coisas boas para quem precisa. Parabéns, Edgar. Muita saúde, muita sabedoria e vida longa, meu irmão. Que venham outras batalhas, conte sempre comigo.
1: Olha só, meu amigo. Eu não vou me alongar, só vou agradecer do coração, porque o nosso programa está com 2 entrevistados hoje de grande importância. E nós temos que dar essa atenção para isso, porque eles têm muito o que dizer. Então eu fico muito agradecido mesmo, eu não esperava isso, eu acho que é sacanagem de alguém sair organizando isso, mas está tudo certo. Eu fico muito grato por esse momento e por essas palavras dos meus bons amigos e amigas que falaram. A mulher que falou não falou o nome, não sei quem é, depois você me conta. Então vamos lá, vamos ao break? É isso, Toco?
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9: 10h40.

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16: E a gente conversa agora com o advogado, Dr. Gabriel Fonseca. Doutor, a lei protege a vítima mesmo quando a agressão ocorre fora do lar ou sem a convivência diária?
18: A violência doméstica, quais são os requisitos que ela traz para que se enquadre na Lei Maria da Penha? Primeiro, deve haver ali um convívio de interesses de família, deve ser considerado uma família. Se tem um convívio, se às vezes são até namorados, se um visita a casa do outro, mesmo que não morem juntos, aquilo ali já pode enquadrar na Lei Maria da Penha. Se há qualquer questão de subordinação da figura do homem, se ele, por ser homem, se ser mais forte fisicamente, quiser impor alguma coisa contra a mulher, isso também é mais um requisito que quadra na Lei Maria da Penha. Não é necessário que as pessoas sejam casadas. Algum tipo de coabitação, namoro, algum relacionamento já enquadra na Lei Maria da Penha. Agora, se for aquele lance casual, que não tem uma habitualidade, aconteceu ele só uma vez, aí já não enquadra na Lei Maria da Penha. Aí já vai para a parte de uma lesão corporal que é guiada pelo Código Penal. É diferente.
16: Pois é, violência não tem endereço, né? Onde há ameaça, a lei precisa alcançar.
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22: E vamos entrar agora numa entrevista agora com um dos homens com a maior importância pelo cargo que conquistou agora, por ser de Cascavel, né? Que é o Edson Vasconcelos. Ele já está me ouvindo aí, não?
23: Opa, tô. Bom dia, Edgar.
22: Bom dia, Edson Vasconcelos. Só para dizer para você assim, da nossa alegria por ser cascavelense, por você ser cascavelense, por você ter sido presidente de uma das grandes entidades de Cascavel, que é a SIC, e hoje você você preside outra, você já está com essa liderança por natureza. E aí a gente vê você hoje no topo do poder do Estado do Paraná. Só queria falar para você que é uma alegria. Nós estamos aqui nesse momento com o nosso deputado eleito, o Mecabô, e com o Mano Prezer e também o Fernando Halberg, que o Fernando Halberg também está por vídeo. Então eu queria que você desse um bom dia, uma saudação aqui, para nós iniciar a conversa.
23: Bom dia, Edgar. Bom dia, Mano. Mecabô, nosso deputado aí, guerreiro, mostrou aí o valor que tem, inclusive, sabendo fazer política como muita gente não sabe fazer. Fernando Halberg, é um prazer estar falando com vocês aí todos.
22: E aí, como é que está essa vida aí? Porque você é o primeiro cargo político, né? E você já chega lá em cima, né? Eu tenho certeza que é uma
0: preocupação. Já sentou na janela, Edgar?
22: Oi?
0: Já sentou na janela?
22: Já sentou na janela, quer dizer, o Brizola falava assim, olha, pode colocar todo mundo no trem. Mas na parte do maquinista são poucos o que pode ocupar o lugar. Então você está nesse trem, mas você está na parte da frente. Como é que é as articulações aí? Já estão pensando em Câmara, em Assembleia, Presidência, liderança? Como é que vai conquistar a maioria? Vai ter que fazer um jogo político aí, né, Edson?
23: Ah, com certeza. Já está acontecendo. O governador está fazendo pessoalmente esse diálogo com os deputados, conversando com todos, já as movimentações mais do que naturais, porém, a eleição da mesa é 1º de fevereiro, então tem um tempo já, isso daí vai ter gente que vai, que volta, que vai ser eleito anteriormente, deseleito, vai ser um protocolo meio que natural aí. Eu estive como secretário em Cascavel de Planejamento durante um período, né? Então a gente sabe dos desafios, é claro que não dá para comparar o Estado com Cascavel, com uma secretaria, por mais que tenha uma envergadura importante, Cascavel é uma das maior cidade do estado, mas a gente está com uma esperança muito positiva, Edgar, principalmente porque nós temos um planejamento, uma estrutura pré-pronta, já vínhamos fazendo um mapeamento muito grande, o plano de governo já trazia, inclusive, boa parte dessas falhas, então nós estamos falando não de reconstruir o Paraná, mas nós estamos falando de rapidamente resolver problemas que são visíveis a todos, né? E também temos um projeto de desenvolvimento econômico do estado robusto. Então, nós queremos, de fato, ajudar o Paraná a mostrar, de fato, quem consegue ser um estado pujante e também destacar ele da média da economia nacional. Ontem eu falava com um amigo de Goiás, um economista, um grande economista de renome nacional, e ele falava que o Paraná, por ser um estado tão diferenciado, ele nunca poderia estar tão conectado à economia brasileira. Ele tinha que estar um destaque em separado, em especial. E se você pegar, as pessoas falam muito que o PIB do Paraná dobrou, sabe? Eu não estou aqui de maneira nenhuma desconstruindo o nosso Paraná, mas o PIB do Paraná não dobrou. Quando você pega 440 bilhões lá em 2019, 760 agora em 2026, e fazer a correção da inflação, você vai descobrir que nós crescemos 14,9%. E o Brasil cresceu 13,9%. Esse ano, o Paraná não vai bem. É perigoso ficar abaixo da média nacional. O Paraná não pode ser um estado que cresce conforme a média nacional. Nós temos que crescer muito mais do que a média nacional. Então, é um compromisso bacana. Eu estou motivado, muito motivado, em poder ajudar nosso governador Moro a fazer um ótimo trabalho.
22: Edson, eu, pela tua qualidade administrativa, pelo teu conhecimento moderno da vida, da economia, do país e do mundo, você está conectado. Você não pode ser só vice-governador. Você vai ter que assumir uma secretaria também. Você vai ter que assumir essas duas questões aí. Já tem alguma secretaria feita a tua importância dentro do governo? Já discutiram isso?
23: Não, está muito cedo. Na verdade, nós faremos toda uma estruturação de secretarias, terá um realinhamento. Porém, o próprio governador, numa entrevista na Jovem Pan, citou meu nome como possível secretário de Infraestrutura e Logística, né? Em assim ele querendo, eu com certeza vou assumir a missão. Mas eu acho que ainda é prematuro falar alguma coisa. Nós estamos fazendo uma reestruturação muito bem técnica, com a ajuda de uma empresa muito importante. E acredito que nós temos um modelo de gestão com as secretarias alinhadas com as propostas, com os compromissos que o governador fez com a população como foco principal.
1: Algumas perguntas, Edson. É o Mano que está falando. Primeiro vou passar para o Henrique, que ele quer te dar um alô aí.
2: Edson, é até difícil, bom dia, fazer pergunta. A gente tem conversado todos os dias, né? E vai sanando os assuntos.
1: Conta aí para nós, mas o que vocês falam.
2: Mas acho que é importante a gente passar para a população também, para além dessa retomada de espaço do Oeste a nível majoritário estadual e agora em Brasília, passar a visão que você e o governador Moro têm, sobre a qual nós falamos essa semana, de trabalhar conjuntamente a nível federal com os deputados federais. Por que que eu ressalto isso? Porque isso é algo que vinha faltando. Os deputados federais reportavam dificuldade em saber do governo do estado o que era bom para o Paraná na hora de votar em Brasília. Porque, infelizmente, a solução dos nossos problemas, dado que Brasília é muito inchada, no tanto que manda no país, não está toda aqui no Paraná. Não está toda em Curitiba, não está toda nos nossos municípios, mas às vezes vão parar lá na capital federal. E eu sei que você e o governador Moro têm uma visão de embasar as posições dos deputados federais da bancada do Paraná, sempre mantendo eles informados, né, do que é bom ou ruim para o estado, do custo que tem ou não para o estado, de como cada legislação crucial lá em Brasília pode impactar ou não o estado do Paraná, do qual nós temos que ser a voz lá na capital. Então esse trabalho integrado deve ser muito importante, né, dar continuidade a um trabalho que você já vinha fazendo, logicamente, por meio da FIEP, de mapeamento de dados e dores estruturais do estado, e acho que vale a pena a população entender melhor isso também. Essa sinergia, não só do governo do estado que atravessa a rua para dialogar com a Assembleia, mas que mantém bem informados os seus deputados lá em Brasília.
23: E eu acho que assim, o Edgar passou por isso, né? Edgar já teve na Assembleia, o quanto o deputado precisa ter informações, orientações, nivelamento de quais são os objetivos do estado. Se o estado está à deriva, automaticamente o deputado começa a criar suas pautas e também fica à deriva. E o nosso governador Moro já está fazendo essa conexão, ele vai puxar para ele esse alinhamento, até porque houve muitos comentários inadequados, né, em período eleitoral, que ele não lutava pelo Paraná, que ele estava desalinhado, e não é verdadeiro. Então, na verdade, sempre faltou o interesse do próprio governo em estar buscando os senadores para fazer essa conexão. Os senadores que o estado tem hoje foram eleitos com este governo que aí está, salvo o nosso senador Sérgio Moro. E também lá atrás tinha um alinhamento prévio. Mas é muito importante, até porque os problemas de Brasília afetam diretamente o Paraná. Em algumas palestras que eu faço, eu sempre digo que o maior projeto econômico que o Paraná pode ter é trocar o governo federal. Não tem nada que a Fomento Paraná, o BRDE, possa fazer em subsídio ou diminuição do spread bancário que exista, pode superar a incompetência do governo federal. Hoje nós não temos viabilidade econômica nem de trocar o parque fabril tecnologicamente, porque nós não temos taxa Selic adequada, nós não temos condições, nem crédito disponível, nem temos taxa de juros adequada. E esse ponto o governador vai puxar para ele, nós vamos passar também para o suporte do governador todo o alinhamento das pautas que nós precisamos ter. Vontade política, então, quais são as pautas prioritárias do Oeste? A bancada do Oeste tem que ter clareza de quais são as nossas buscas, nossas defesas, e tem pautas também que são de posicionamento de futuro, não só de busca de recursos, que ela é fundamental, mas o Brasil precisa de um norte. Eu acho que a possibilidade também de a gente ter o fim da era PT vai fazer muito bem para todos, né?
1: O prezado Edson, eu queria te contar uma história em um minuto. Quando o Mário Pereira foi o nosso vice-governador, pela primeira vez alguém do Oeste atingiu um cargo tão importante como esse que você agora vai assumir em 1º de janeiro, ele foi comunicado pelo Requião que por 9 meses ele seria o governador. E a ideia do Mário era fazer em 9 meses aqui para a nossa região e para parte do interior do Paraná o que não tinha sido feito em muitos anos com o Requião como governador, porque o Requião concentrava muitos recursos na capital. E 3 meses antes de assumir, ele começou a prospectar os projetos, as necessidades do Oeste, e não encontrou quase nada. E como eu participava muito das conversas, eu acompanhei isso de perto, e ele pedia aos amigos que torciam pelo sucesso dos 9 meses de governo dele: percorram o Oeste, ele pedia, e peçam aos prefeitos que encaminhem projetos. Você, como engenheiro civil e como presidente da FIEP e tal, você tem um conhecimento muito mais detalhado que eu sobre esse assunto. essa dificuldade que vocês vão encontrar, embora vocês tenham depois um período longo de 4 anos para cuidar disso, e não vai ser no primeiro ano, mas como é que você vê aí essa falta de estrutura, até pela falta de conhecimento da maioria dos prefeitos, nessa área de projetar as necessidades e as vocações de cada município?
23: Bom, eu vou tentar, mano, aqui não ser... talvez inadequado na ponderação que eu vou fazer sobre a responsabilidade do Estado dos municípios. O município pode ter a sorte de ter um bom prefeito, ter talvez o azar de não ter um bom prefeito. E isso o Estado não tem como superar. Não tem como o Estado ocupar a cadeira municipal. Então, esse é um ponto fundamental. Eu vou fazer uma reflexão, que não estou dizendo que eu sou contra ou a favor, mas o tal do municipalismo, ele criou uma tendência política de se fazer governo de coalizão, que o governo, se ele fizer o dever de casa dele constitucional, ele tem que cuidar de segurança, saúde, infraestrutura estadual, de desenvolvimento, né? E educação. O Edgar, eu lembro quando ele montou a Guarda Municipal. Por que ele montou a Guarda Municipal? Porque o Estado não estava conseguindo dar segurança. Não é isso, Edgar?
3: Perfeito.
23: É o momento. O Estado deixou de fazer. O Estado faz transferência de recursos do Tesouro do Estado para os municípios numa ordem de grandeza, de interesse político, para fazer o que fez nessas eleições. Porque senão o governador não é lembrado no município. Ele só vai ser lembrado quando falta o guarda, quando falta o policial. E aí ele cria um protocolo de transferência de recurso, mano, muito sem interesse do resultado do investimento. Calçadas, asfalto, e for, aonde dá voto. Então, muitas vezes, ele não está preocupado no resultado a longo prazo. Nós estamos deixando de ter o resultado efetivo, econômico, aquilo que é investimento, que a longo prazo a gente vai ter resultado. E está aí que está todo mundo percebendo. O sistema energético do Paraná está destruído. Está destruído. Não se destruiu da noite para o dia. Está destruído porque, ao longo do tempo, os governos não perceberam que esta infraestrutura era extremamente importante para você trazer o desenvolvimento. Tem regiões do Estado que não podem mais gerar emprego. Não existe projeto social mais importante do que geração de emprego. É ele, inclusive, que sustenta o caixa do governo. Nós temos uma deficiência ferroviária e é de décadas. Nós temos a ferrovia que não funciona, cara. Então, a inteligência do governo ajudar os municípios, que talvez não tenham bons gestores, não tiveram a sorte de ter um bom gestor, que tem dificuldade de projetos, e a gente conseguir ter um equilíbrio sobre o municipalismo, e com todo o respeito aos candidatos que foram candidatos ao Senado, que quiseram trazer o municipalismo para o Senado, que é um problema, uma coisa é a recomposição da distribuição orçamentária da federação. Isso é fundamental, o senador precisa lutar por isso. Mas a tese do senador trazer recurso, ela é delicada. Nós precisamos cuidar muito nesse componente. Mano, o Estado pode e deve ajudar a todos os municípios que têm dificuldade de elaboração de projetos. Mas a gente também tem que ter um nivelamento de quais são os projetos importantes para o desenvolvimento do Estado. Porque se o Estado quiser só fazer política de municipalidade, de transferência de recurso, para ter curral eleitoral, para fazer o que fez na última eleição, ou você me ajuda porque eu te dei dinheiro, senão você está fora do meu convênio, e quem sofre é o próprio cidadão, não sei se é o caminho, sabe, mano? Nós precisamos achar um equilíbrio muito importante da ocupação do espaço do Estado para que o Estado seja, de fato, um Estado que gere oportunidades. Eu saí de Cascavel, mano, para estudar em Curitiba, porque não tinha engenharia em Cascavel, não tinha oportunidades. Nós temos 80 municípios de baixíssimo IDH e não tem oportunidade. A juventude desses municípios estão todas elas saindo para os grandes centros. Então, se a gente não fizer o dever de casa para gerar oportunidade nesse território, eles vão sumir. E pior, baixíssimo IDH. Nós precisamos, de fato, equilibrar e ajudar, sim, com certeza, os municípios a buscar os projetos que importam para o cidadão, que importam para o desenvolvimento econômico e que cumpram o papel do Estado.
0: Primeiro, parabéns aí, né, cara? Que bom ter alguém aqui do Oeste do Paraná novamente aí no governo do Estado e compactuo com isso que você trouxe agora. Mas eu fiz uma... Para você implantar isso, você vai ter que passar por uma pela Câmara dos Deputados ali, estaduais também, pela Assembleia Legislativa, né?
23: Qual me dá um exemplo de um...
0: Não,
23: um
0: orçamento tempo. Público, né? Você vai votar. E hoje, a grande parte dos deputados, né, negocia ali o voto com o governo do Estado para aparecer tirando foto, entregando ambulância, entregando, né, a escola, bola. Cara, é um inferno isso, né, cara? Eu nunca me senti tão envergonhado na vida pública um dia que... Eu estava com o Márcio Pacheco na delegacia de Cascavel e eu estava fazendo outra coisa e receberam os carros lá e me chamaram para tirar foto. Sabe, eu acho isso um... Não, verdade, eu acho isso um absurdo, cara. Um absurdo. tirar foto com ambulância, tirar foto com carro, mas enfim, vamos para frente. Só que você tem uma Assembleia Legislativa ali, com a composição dela, hoje, 25 cadeiras ocupadas pelos apoiadores do Sandro Alex ali, né? PSD, PP, Republicanos e MDB. O Sérgio Moro tem 14 cadeiras do PL, Podemos e do Novo, né? E o Requião tem 8 cadeiras do PT e uma do PDT. O PDT fez uma cadeira só. Como é que vocês vão trabalhar isso? Porque efetivamente você está falando do comportamento do Centrão, que é quem governa o Brasil há muito tempo, né? Eu acho que até o presidente da República tem pouco poder hoje, porque tudo depende de aprovação legislativa. Como é que vocês estão trabalhando para implantar essa... Você está falando aqui de gestão pública profissional, né? A profissionalização da gestão pública, né? Para implantar isso e para isso passar, lidar com isso na Assembleia Legislativa agora. Vamos ter eleições, vamos ter, né, a Comissão de Orçamento, Comissão de Justiça.
23: Como eu respondi antes, Fernando, isso é a coisa mais natural. A própria Assembleia, se você for deputado, volto a citar o Edgar, você vai ter que fazer uma escolha. Ou você é oposição ou você é governo. Essa tua escolha provavelmente tem duas condicionantes. Alguém vai querer ser o teu cacique. Aí alguém fala, eu sou o líder do PSD, então eu vou votar por você. Se você for razoavelmente inteligente, descobrindo já que o governo que está saindo não estará o ano que vem, ele vai falar o seguinte, cara, deixa eu pensar um pouquinho, porque como você vai me negociar e vai você querer ficar na mesa e eu não vou ganhar nada, daqui a pouco eu vou descobrir que eu estando do lado do governo eu vou ser mais feliz. Então as coisas vão se acomodando, Fernando. Então é muito prematuro a gente falar hoje quem será presidente, mas as conversas são constantes. Essa semana eu atendi mais de 7 deputados que são da base do governo e vieram lá abrir diálogo porque não querem mais estar na base do atual governo, querem estar na base do nosso. E eles não querem mais estarem tutelados pelos capitães ali que são hoje os grandes generais do atual governo. Alguns até não querem que eles estejam, né, em liderança nenhuma. É o pedido que eles fazem. Então, assim, acho que é muito prematuro. As coisas vão acontecer, ou melhor, aqueles que hoje estão com voto só porque depende da estrutura do Estado, como é que eles vão ser oposição? Me diga, como é que um cara como o Traiano, que não tem voto se não for através da estrutura do Estado, vai ser oposição? É uma escolha que ele tem que fazer. Ele pode ser. Ah, mas eu tenho, o Traiano Brabal, eu tenho 10, 15, 20, ele não tem 10, 15 deputados. Então, eu acho que é muito prematuro, as coisas vão se ajustar, são naturais.
0: E para a nossa região aqui, Edson, vocês trouxeram umas questões interessantes. A gente tem falado muito aqui sobre a Copel e a Sanepar, o atendimento péssimo, né? Mas o Henrique já trouxe para nós aqui uma coisa que achei interessante, é um cara que vai cumprir o papel de deputado lá, de fiscalizar junto à ANEEL, que eu acho que é imprescindível isso, né? Que tem que cumprir as normas, né? Já me coloco à disposição para ajudar também com relação a isso. BR-277, nós vamos duplicar, Edson? Porque assim, ó, é absurdo a BR-277 não estar duplicada até Foz do Iguaçu. E olha o quanto que nós estamos pagando de pedágio ainda, né? O pedágio não baixou, não acabou, subiu.
23: Sim. Bom, nós tivemos um prejuízo social, dessa forma que eu defino, quando nós deixamos de assinar o contrato do novo lote de concessão em novembro de 2021. Por quê, Fernando? Porque os lotes têm dois gatilhos. As obras começariam no ano 3 e terminariam no ano 9. Se você tivesse assinado esses contratos em 2021, o ano 3 seria 22, 23, 24. Nós estaríamos já no terceiro ano de ciclo de obras e provavelmente toda a duplicação da 277 sairia até 2030. Como o governo atual protelou a assinatura desses contratos, e eu acompanhei isso de perto, na maioria das vezes de medo da implantação das cancelas. E isso fez com que ele empurrasse para frente. Ele falou, alguém vai inaugurar isso, não sou eu. O prejuízo social que nós tivemos pela falta dela, porque toda essa obra, quando estiver pronta, ela já vai ter uma defasagem. Quando nós temos hoje Paranaguá, Ponta Grossa, Curitiba, é um caos. Ali São Luís do Purunã, quando ficar pronta 376, já vai estar totalmente inviável. Então nós temos um problema agora temporal. Os contratos foram feitos, eles têm cronogramas. Até se vocês quiserem acompanhar todas as linhas de cronograma, de medições, de licenciamento, entre no observatoriodospedagem.com.br. Lá tem todas as obras, o tempo delas, onde elas começam a terminar. tem contratos, Fernando, que tem espaço para a gente sentar. Vou te dar um exemplo. A CCR Movida, que é o lote 3, ela tem 1 bilhão depositado, que é o depósito do leilão. Esse fundo a gente pode pegar para antecipar obras, para reduzir tarifa, ou para fazer novas obras. Provavelmente a terceira faixa de Ponta Grossa Curitiba a gente pode antecipar. Ou pode fazer a nova obra, porque ela não está considerada no lote. Você pode ter mudanças sem agressões ao contrato. Porque agredir o contrato é uma bobagem. Nós vamos fazer o que foi feito na época do Lerner. As concessionárias vão judicializar, vão levar para o TRF4 e eles ficam 30 anos. E os governos ficam de 4 em 4 anos e são engolidos pelo protocolo jurídico que eles sabem fazer muito bem. Nós temos que fazer o que é possível e o que me preocupa muito no Oeste é a falta de coerência do lote. Eu sempre lutei para que não expandisse a margem. Sempre fui declaradamente contra. Você pega hoje o lote 5, Cascavel-Maringá, 3 praças de pedágio, 18,80, pista 5. Da hora que duplicar, Fernando, vai para 30 fila a praça de pedágio por eixo. Mete um caminhão 9 eixos para ir de Cascavel a Maringá para você ver o fumo que vai dar. Então, não tem. Tem algumas praças de pedágio que tem que ter atuação cirúrgica. A praça São José dos Pinhais está com R$5.
3: Vou pedir o break.
23: É muito pesado. Então, nós temos que trabalhar com muita, muita coerência, mas com muito objetivo de conseguir equalizar todos esses equilíbrios que tem em algumas praças.
3: Nós vamos para um break agora.
4: Bom dia, meu prefeito Edgar, meu amigo. Tudo bem? Estou passando aqui para te desejar um dia incrível, esse ano novo de tua vida traga ainda muito mais saúde, sucesso, conquistas, uma vida longa, com toda harmonia, paz, felicidades. Feliz aniversário, meu amigo. Forte abraço.
5: Meu querido amigo Edgar, está chegando o dia do seu aniversário e eu não poderia deixar de dar os parabéns. Eu não pude estar com você nesse momento de homenagem tão especial, pois eu tô em viagem. Mas eu quero que saiba o quanto te admiro, não só pelo homem público que você é, mas também pela sua coragem, pela dedicação e pela forma como luta por tudo aquilo que acredita. A vida, meu amigo, nos proporcionou encontros que se transformaram em histórias, em aprendizados e, principalmente, em amizades que ficaram para sempre. E a nossa caminhada juntos, especialmente quando eu tive a honra e a alegria de estar ao seu lado em um momento tão importante quando eu fui a sua candidata a vice-prefeita, foi uma experiência que eu guardo com muito carinho, pois exigiu de nós dois coragem, dedicação e fé. Que Deus abençoe cada dia mais a sua vida e que você tenha um ano mais do que especial. Um grande e caloroso abraço da sua amiga Sueli Frari.
3: Olá, tudo tranquilo, meu querido Edgar Bueno? Aqui quem vos fala é Mauro Gonçalves, ou melhor, Maurão para o amigo, hein? Primeiro, quero deixar bem claro que sou grato por fazer parte de algumas batalhas e caminhadas ao seu lado, com boas conversas, hein? Muito conhecimento absorvido dessa pessoa chamada Edgar Bueno. E lembrando, é claro, que dia 12, aniversário dessa pessoa e também o aniversário do meu pai. Um dia mais que especial, né? Feliz aniversário, meu querido Edgar Bueno. Um abraço fraterno do seu amigo Maurão. Fique com Deus.
6: Oi, Edgar. Aqui quem fala é a Letícia Maria. Estou passando aqui para te desejar um feliz aniversário. Te desejar muita saúde, felicidade, paz. Que Deus abençoe muito a sua vida. E que esse novo ciclo seja repleto de coisas boas, de conquistas, realizações e motivos para sorrir. E aproveita muito o seu dia, você merece tudo de melhor. Um abraço.
24: Bom dia a todos, Dr. André falando aqui. Um grande abraço a todos aí no estúdio, um grande abraço ao pessoal da bancada, a todos os ouvintes e especialmente para o meu grande amigo Edgar Bueno, que vai estar aniversariando no dia 12 de outubro, passando para te dar um abraço, te desejar muitas felicidades, muitos anos de vida. Te agradecer pela parceria que nós sempre tivemos, pela amizade que nós temos e que Deus te abençoe muito, te dê muita saúde, alegria, paz. E tamo junto, meu amigo. Excelente programa aí para vocês, tenho acompanhado. Parabéns aí pelo programa de vocês, a todos vocês. E que Deus ilumine a todos e dê um excelente fim de semana. Parabéns, Edgar Bueno.
25: Lindas palavras dessas pessoas queridas e amigas. Não tenho as palavras corretas para dizer agora, até porque fui tomado por uma emoção. Foi uma surpresa que a equipe fez aí. Vamos pro break para não derramar lágrima aqui.
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22: Muito bem, voltando, né? É isso, Toco. abrir os microfones aqui novamente. Muita conversa nos bastidores, muita discussão. Aqui, quando está no ar, vocês veem, só nós dá uma alterada na voz. Mas aqui, depois que fecha o esquema, a gente vai até pro tapa, se precisar. É um negócio maluco aqui, viu? Eu acho que o Duca não vai aguentar muito tempo mais, não, aqui, mano.
0: Pois é. O nosso vice-governador...

0: está pronto?
1: Sempre.
2: Coloca a imagem do vice-governador ali para nós falar. Enquanto o vice-governador aparece, eu só quero dar um elogio para a prefeitura. Fez a sua obrigação, é dever deles, mas merece um registro. Ficou uma semana, 50% da pista do Lago Municipal sem luz. A gente andava no escuro lá. Eu até tenho o vídeo aqui. E aí ontem à noite, para alegria dos cascavelenses, ontem à noite estava recuperado. Então parabéns à prefeitura.
3: Mas temos que registrar esse momento, hein?
0: Claro, Edson.
3: Salva esse vídeo aí, viu?
0: Ô, Fernando, você se comporta aí que eu tenho uma pergunta séria agora para o nosso vice-governador. A visão de tocar a economia do Paraná, do governo do Ratinho, foi, acho que não é nenhuma injustiça falar isso, de arrecadar durante 6 anos e fazer caixa para enfrentar uma batalha eleitoral aí que ele pretendia possivelmente até o maior cargo da nação. E que acabou não dando certo, não se sabe bem por quê, da desistência do Ratinho da disputa. Mas, em resumo, com o atraso na execução de obras durante 5, 6 anos, o governo acumulou um caixa e terminou o ano de 2025, há 10 meses atrás, com 31 bilhões em caixa, sendo que 20 bilhões comprometidos em convênios para ser liberados
2: com as prefeituras.
0: Com as prefeituras, e 10 bilhões disponíveis, que eu não sei hoje, não tenho como saber qual o valor exato. Mas o Estado foi, ao longo dos anos, se livrando de algumas obrigações que sempre teve. Então, o pacto social foi rompido. Nós pagávamos o imposto e o Estado respondia com educação, com isso. Inclusive, uma das suas maiores especialidades, que é a parte do pedágio, da conservação de rodovias. Eu não sei quantas dessas rodovias estaduais que foram incluídas na licitação do pedágio estão já efetivamente sendo cobradas. Eu queria ver qual é a tua visão. Havia mesmo a necessidade do Estado se livrar dessa obrigação, desse ônus financeiro, e repassar mais um novo imposto para a população? Ou isso aí é possível ainda de uma análise por parte do novo governo?
1: Vamos lá, eu quero ponderar algumas coisas aqui. O extrato de janeiro, 30 bi em caixa disponível, 10,8. Outras, a diferença, verbas vinculadas. Extrato do mês passado, nós tínhamos 2 ponto alguma coisa de verba de caixa disponível. Por quê? Em janeiro, quando você abriu a gaveta, e o prefeito sabe disso, porque quando um prefeito passa para o outro e fala assim, eu deixei X em caixa. Ele deixou, na verdade, os compromissos que ele tinha que pagar, resta pagar, se ele não deixar improbidade administrativa. Este governo também vai ter que deixar o dinheiro em caixa para pagar os convênios que ele fez. O que acontece é que em janeiro, politicamente, eles saíram prometendo que não poderiam. Prometeram 17 bilhões com caixa disponível de 10,7. Só que desses 10,7, mais ou menos 2,5 ainda é o resto da Copel. Em fevereiro para março, já tinha dos 10,7 comprometido 8 e pouquinho. Por que que deu problema e começaram até a cancelar convênio? Primeiro porque eles esperavam que os prefeitos não conseguissem trazer os projetos a tempo. Eles achavam que os convênios não sairiam, que os projetos não seriam protocolados. E agora na transição, mano, eu me preocupo muito, porque eu acredito que não é o novo governo, mas o próprio governo cuidando do CPF do atual governador, aquelas promessas de convênios que não foram ou que foram assinados terão que ser revistos, tem convênios que já foram cancelados. Porque o governador vai ter que deixar em caixa, comprometido para o governador que entra, exatamente os compromissos que ele fez. Então, assim, a gente também tem que entender que em 2022 e 2023 o governo aumentou o ICMS e se não precisasse de dinheiro, ele não teria aumentado o ICMS. Então, essa tese de avaliar o caixa total e falar que nós temos 130 bi, isso causou um problema, inclusive, para o próprio governo. E quem saiu prometendo 17 bi de convênios nem entendeu que os 30 não era 30. Porque a conta pública não é tão fácil assim. Bom, em síntese, a gestão pública, ela tem as suas facetas. Tem aquilo que já é vinculado, carimbado, não tem o que fazer. E verbas livres, verbas que você tem mobilidade, elas são pequenas. As vinculadas são a grande parte do orçamento. Porém, eu sou um crítico, sempre fui. Como é que o Estado aumenta o ICMS em 1,5%, foi a última pegada que ele deu, para aumentar um caixa de 2,5, 2,7 bi, que é sangrar a economia? Eu sempre falo que economia é dinheiro no bolso do povo, dinheiro no bolso das empresas. Elas crescem, o Estado cresce junto, porque parte disso vem para o Estado. Se o Estado quiser arrecadar mais, ele incentiva a economia a crescer. Quando você aumenta o imposto, você esfaqueia a economia, você mata a economia. E nós temos um grande problema, e nós estamos perdendo a arrecadação. Aumentou em 24 aumentou a arrecadação total, em 25 caiu a arrecadação do ICMS em 1,5. Quando você olha o tal do poupa-tempo, quase 1 bilhão de contratos. Então você traz para a população que você aumentou o imposto de ICM, saqueou a economia para fazer o poupa-tempo, que não ajuda em nada a população. Eu duvido que provem para mim que isso tem efetivo social, claro. O poupa-tempo é o móvel, hoje é o teu celular. Não é você concentrar serviço, que quem resolveu, quem lançou isso foi o Mário Covas há 30 anos atrás. Então o capim está muito alto. A gente percebe que o governo gasta e gasta mal em muita coisa. Então, num orçamento de 80 bi, numa reestruturação administrativa, com certeza a gente já vai ter parte da economia. Isso não quer dizer que você consiga assumir todas as rodovias do Estado. Novamente, as rodovias, quando a gente fala de pedágio, a gente tem que olhar os eixos estruturantes. O veranista não liga de pagar um pedágio mais caro, mas eu quero ver a hora que você coloca a produção de baixo valor agregado por peso num furgão, e sai rodar a estrada, e você descobre que você não consegue trazer o calcário até o oeste do Paraná, porque o preço do frete come o calcário no meio do caminho. O fertilizante está sofrendo pesadamente devido à tabela de frete. Os eixos de escoamento deveriam estar vinculados à questão do pedágio e voltado à modicidade tarifária, nunca tentando simplesmente prometer a obra, quem vai pagar é o usuário. E eu, se eu puder um dia opinar, teria que ser proibido agente público inaugurar a obra de pedágio. Deveria ser algo banido, porque eles estão fazendo ainda promessa com chapéu alheio. Quem está pagando somos nós, e eles colocam ainda como propaganda que é o próprio governo que está fazendo.
2: E deixa eu te falar uma coisa assim, por exemplo. Agora foi véspera da eleição, então a propaganda eleitoral e as promessas. Então você via o governo dizer assim: nós vamos duplicar Matelândia, Cascavel. Nós vamos duplicar. Quem vai duplicar é a rodovia, por obrigação, por contrato. E eu queria te dizer o seguinte: tem três assuntos aí que tem que ir para a pauta do governo, para a pauta de vocês, que é essa questão do pedágio. Os preços, os valores, é absurdamente caro, impraticável, tira o dinheiro da economia, e também a certeza de que eles vão fazer, no tempo certo, as melhorias, as duplicações, terceira faixa. A gente não tem essa certeza. Então vocês vão ter que sentar com esse governo, trazer esse assunto para a pauta, cuidar muito dele. O outro, que seria o segundo assunto, é a questão da Copel. A Copel acabou com a sua equipe técnica. A Copel aumentou os valores da energia elétrica. E simplesmente hoje você não tem para quem reclamar quando o teu aviário está matando lá milhares, centenas, milhares de frangos, e você não tem para quem reclamar, porque tudo é por telefone, tudo é eletrônico. Você liga para tal setor, aí te joga para um outro setor de Curitiba. Então, hoje, nós, os brasileiros do Paraná, né, estamos passando uma dificuldade muito séria com isso. A outra reclamação minha, reclamação não, é uma fala, para você ver aí como é que encaixa isso. Sanepar. Se fala muito em privatizar, é uma empresa que tem saúde financeira, como a Copel dava muito lucro para o Paraná e jogaram fora por qualquer valor. A Sanepar é a bola da vez. E o que eu queria dizer para vocês? Evitem de fazer o que nos últimos anos aconteceu. Colocar pessoas despreparadas. Não são técnicas. São da área política para comandar um complexo tão grande como é a Sanepar. Então eu diria, se possível, tirem o cargo político dessa administração, porque é uma empresa sadia, você imagina colocando competência para administrar. E o político, às vezes, ele é muito hábil politicamente, mas não é bom administrativamente. Às vezes, ele é muito bom legislador, mas às vezes ele não sabe nada do executivo. Então, essas praticamente três perguntas numa vez só.
1: Bom, Copel, Você resumiu tudo. Pior do

0: plano da Copel de colocar 35 subestações no estado nos próximos anos, só o Oeste precisa de 30, no nosso levantamento. Então, é um desequilíbrio muito grande e não resolve isso em menos de 2-3 anos, se houver recurso para fazer e mais do que isso. Se fizer um investimento e não tiver um aumento de consumo, a conta explode. O que, que aconteceu que aumentou tanto a conta de energia? Eles trocaram os relógios inteligentes e colocaram o Paraná trifásico, mas não ligaram o Paraná trifásico. O Paraná trifásico está com 200 mil ligações sem poder se conectar. Isso é aumento de consumo que não aconteceu. A Copel é um caso crítico, porque se nós formos fazer uma comissão nossa para ir lá em São Paulo, sexta-feira que vem eu vou no encontro com o cônsul japonês e empresários japoneses do Japão para tentar trazer essas pessoas para o Paraná. Eles vão perguntar para mim o que, que o Paraná tem. Vou falar, ó, tem tudo, tem chimarrão, mas não tem energia. Como é que nós vamos trazer esse povo para cá? Me explica. Outra coisa, o Paraná nunca teve planejamento energético, sempre ficou na mão da companhia. E também a companhia muitas vezes não teve a percepção de planejamento do crescimento que o Estado deveria ter. A nossa região explodiu. Nós estamos sem investimento, cara. Não tem como trazer indústria de alto valor agregado para a nossa região. Você falou da Sanepar. A Sanepar, ela tem até 2033 o compromisso da universalização do saneamento. O saneamento é fundamental para a sociedade, para a humanização. O cidadão não sente falta do esgoto, ele sente falta da água. Eu lembro que o PMSB de Cascavel foi assinado, se não me engano, na tua gestão em 2011.
1: Foi.
0: Era para sair a doutora do São José em 2014 ou 15. Foi inaugurado, se não me engano, em 2021. O reservatório lá do Morumbi, lá da região norte, era para ter inaugurado, se não me engano, há 5, 6 anos atrás. Ninguém controla o PMSB, Edgar. E esse é um pepino, cara, porque nós estamos com o mesmo problema da Copel. Nós não temos redundância, se tirar a energia, cair o transformador, cai a captação e abastecimento de água. E o Paraná, se não tiver água para a indústria e não só para o consumo humano, é a mesma coisa que aconteceu com São Paulo, uma evasão industrial porque não tinha água para produção. Saneamento, água para a população, é só falta de competência. Se não tiver compromisso em cuidar dessas entregas, a companhia vai jogando para frente o investimento, vai jogando para frente o investimento. Todos os municípios que concedem, fazem a concessão para a Sanepar, muitos poucos estão conferindo se o plano municipal de saneamento básico está saindo. Muito pouco. Então, esse é um outro ponto. E você falou sobre...
1: Pedágio.
0: Pedágio.
1: Valor altíssimo. Toledo, Cascavel, não precisava de pedágio, porque, afinal de contas, o governo que duplicou ali não precisava. E tem pedágio. Quer dizer, correu solto. A Assembleia não teve a capacidade de fiscalizar e botar um freio em tudo isso que aconteceu no pedágio do Paraná.
0: São 15 novas praças, vai pesar na economia. Eles estão arrecadando na ordem de 4,5 bi por ano. É um aspirador de pó na economia paranaense. Eu sempre falei, e os meus embates sempre foram o seguinte, ó, vamos fazer uma licitação das 27 praças. O Paraná está doente, tem um câncer, vamos ser conservadores. Aonde tinham as praças, já estava maduro e tinha fluxo. Era importante ter a solução das 27 praças. Foi expandida a malha, queriam expandir para 4.400 quilômetros. É você colocar um porteiro num condomínio que tem um morador. Porque se você tem um porteiro num condomínio que tem 100 moradores, ele não fica caro. Se colocar pedágio onde tem pouco fluxo de carro, alguém vai pagar. Então, descolou da modicidade tarifária. É um baita de um pepino. E o Estado vai ter que entrar, não tem jeito. Nós vamos ter que equalizar isso.
1: Isso é muito bom. Agora você me dá uma deixa para dizer o seguinte. Nós vamos pedir um break. O Mano tem aqui algumas perguntas também. O papo está muito bom. Então, já a equipe já entrou em contato com o Duca, que autorizou nós passar um pouquinho. Como o papo é bom, esclarecedor, e o povo está ouvindo assuntos que ele nunca tinha ouvido, nem durante a campanha, nem nada, né? Então, nós vamos voltar daqui a pouquinho, só passar esse break. Pode ser, Edson?
0: Opa, vamos lá.
1: Então, tá bom.
2: Degar, meu amigo, parabéns. É o Faust. Além de te parabenizar, te desejar felicidade, tudo de bom nessa tua carreira, nessa tua vida, nessa tua luta. Quero te agradecer. Você contribuiu muito para a minha experiência, para a minha vida. Você foi um grande líder, eu aprendi muito com você. Saúde, sucesso, parabéns, viu, Guri?
3: Oi, Edgar, aqui é a Patrícia Beber. Eu tô passando para te desejar um feliz aniversário, dizer que eu quero que você seja ainda mais feliz nesse ano que se inicia, com muita realização, com paz, harmonia, saúde e família reunida. Quero te agradecer também por todo o carinho, aprendizado, motivação ao qual você me ofereceu durante o período da campanha e dizer que você

0: você mora no meu coração, vou te levar por toda a minha vida, com muita gratidão por todo aprendizado e liderança, com muito respeito que você me ofereceu, tá? Um grande beijo e feliz aniversário.
1: Bom dia, meu amigo de Garbueno. Aqui quem vos fala é Laurie Dallagnol. Venho hoje aqui para parabenizá-lo antecipadamente pelo seu aniversário, que será no próximo dia 12, segunda-feira, dia da Nossa Senhora Aparecida, nossa padroeira do Brasil, e dizer que tenho o maior orgulho em ser seu amigo e quero manifestar publicamente que o senhor será sempre o meu amigo, independente de política, de qualquer coisa, sempre será o meu amigo de Garbueno, pela simplicidade, pela humildade que o senhor tem, pela coerência com que o senhor trata as coisas. Então, quero dizer que o senhor é uma pessoa iluminada e que me ensinou muito nesses anos de vida aí, esses anos que caminhamos junto politicamente e como amigo, e dizer que tenho o maior carinho e satisfação de chamá-lo de meu amigo. Um grande abraço, aproveite esse fim de semana, aproveite o aniversário e que Deus ilumine muito. Um abraço.
2: Severino Folador, secretário de Obras e Agricultura de Cascavel. Um abraço especial aos ouvintes da Rádio Estúdio FM, da família Siriprandi, e em especial mesmo para os amigos aí do programa Impacto Cascavel. Dia 12, o ex-prefeito Edgar Bueno, meu amigo, de caminhada, longos anos juntos aí, está fazendo mais uma primavera. Eu quero desejar a ele nesse dia especial, dia de Nossa Senhora Aparecida, em seu aniversário, as nossas felicitações e pedir a Deus que continue abençoando. Grande abraço, Edgar Bueno.
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4: 11:34.

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0: Bola em jogo! O Vasco venceu Boca Juniors nesta terça-feira na Bomboneira por 1-0. O jogo foi válido pela ida da semifinal da Sul-Americana. Adson, ainda no primeiro tempo, marcou o gol do jogo. Ele acertou um lindo cabeceio após cruzamento de Thiago Mendes. A partida de volta está marcada para o dia 20. Ela será disputada no Maracanã. Daqui a pouco tem mais destaques do esporte.
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4: Olá, meu pai. Tudo bem? André Bueno falando. Sei que está próximo do teu aniversário, você está no programa de rádio, você tem muito prazer em falar com as pessoas, é algo que te traz felicidades e com certeza muita gente perto de você hoje. Estou passando para te desejar um feliz aniversário, agradecer por tudo que você me ensinou. Hoje é um dia de gratidão por tanta coisa que você me ensinou na vida, além de caráter, além de honestidade, uma simplicidade que você sempre nos mostrou. Mas as coisas boas, os momentos difíceis que nós vivemos e, principalmente, muitos e muitos momentos de felicidade e de alegria. E você sempre foi o exemplo de toda a nossa família. Começou lá de baixo, lutou, veio para Cascavel, cresceu, trabalhou e a tua referência, ela nos ajuda muito, né? Como um grande alicerce da nossa família. De tanto orgulho que eu tenho, eu coloquei o nome do meu filho exatamente como o seu nome, né? Edgar Bueno Neto. Né? Então teus netos te amam também, toda a família te ama. E hoje é o dia de dizer para você muito obrigado por ser esse super pai, essa pessoa que me mostrou tudo na vida. E eu tenho uma gratidão muito grande. Feliz aniversário, que Deus te ilumine. Muita, muita, muita felicidade. Um beijo do teu filho.
5: Não. Parabéns, Edgar. Quantos anos?
6: Eles me surpreenderam aqui, homem de Deus. Eu tô assim, lisonjeado, agradecido, mas não sabia de nada disso. Foi uma surpresa e, logicamente, que isso sempre emociona a gente.
7: Quero saber se vai ter churrasco, né, Edson?
6: Churrasco tem na catedral, né? A festa da Nossa Senhora Aparecida. Tem galeto, tem polenta, tem tudo lá na catedral. É a festa da Nossa Senhora. Ah, eu sou de 1948, vou fazer 78 anos.
5: Dá do meu pai.
6: 48.
5: 48.
8: É, e bem. Fazendo maratonas ainda, né?
5: Mini maratonas. Não, né? Esse bicho, você sabe que o pessoal falava que ele não tinha coração, né? Que ele era muito duro. Aí quando ele operou o coração, ele tirou o resto que tinha, acabou, não deu nada.
6: Boa.
8: Prezado Viu? Edson, tenho Viu? Aqui uma pergunta, nós estamos chegando no final, mas vamos esticar em tua homenagem. Uma das campanhas que esta rádio aqui insiste há muito tempo, até com uma crítica bastante ácida por parte da direção da emissora, a família Siliprandi, eles têm criticado demais os deputados estaduais, porque fazem aí isso que nós comentamos há pouco, inauguração de ambulância, verbinhas e tal, que a rádio, até exagerando um pouquinho, chama de migalhas por parte do governo do estado. E a rádio bate no ponto de que os deputados deveriam se preocupar menos com essas pequenas obrigações que o governo tem e sim tentar um projeto maior, uma coisa mais técnica, no sentido de ajudar com a força do Estado a industrialização do Oeste, que os deputados parece que nem tocam no assunto, nem têm conhecimento, na verdade, do assunto. A minha pergunta para você é a seguinte: é uma injustiça com os deputados ou o Estado pode efetivamente direcionar uma empresa para o Oeste quando ela tem os seus próprios projetos, a sua própria localização ideal dentro do que ela se propõe quando vem para o Estado? É possível o Estado interferir nisso ou não?
5: Totalmente. Eu vou aqui não só validar, mas ponderar. Veja só, nossa região... Eu, quando presidente da SIC, Edgar, levei um mapa do DR de 1930, 30 e pouco, lá na SIC, numa reunião. Mostrava assim no mapa, oeste do Paraná, sudoeste, território despovoado. Nós não existíamos. Tinha Picada Benjamim, uma ligação numa estrada ali, Catanduvas, Foz do Iguaçu. A tese, mano, que o Estado, quanto menos atrapalhar, mais nós crescemos, é uma tese importante de ser avaliada. O que nós precisamos do Estado? Nós precisamos do Estado condições para sermos pujantes. para a gente poder distribuir riqueza. Não existe outro caminho a não ser geração de oportunidade. Quem gera oportunidade não é o governo, é a empresa. O governo dá condições ambiente para as empresas existirem e você conseguir ter oportunidades de alto valor agregado. E aí o cidadão, com o seu trabalho, com o seu suor, mostrando para o seu filho que o importante é ter orgulho de trabalhar, ele vai conseguir cada vez menos depender do Estado. E quando você tem um deputado que faz o caminho inverso, que quer dizer que o Estado é tudo e que tudo depende de uma verba, é perigoso. Vou dar um exemplo. O Edgar passou por isso, sabe o que eu estou falando, quando o governo precisa passar um pacote pesado. E esse pacote dói no bolso do cidadão. Quando ele é estruturante para o Estado, em benefício de todos, é uma coisa. Muitas vezes é mais o corporativismo público que reclama do que o próprio cidadão. Agora, quando você aumenta o ICMS, como aconteceu em 23, nós lutamos para não aumentar o ICMS. Não tinha justificativa. O governo está com dinheiro no caixa, qual que é a justificativa? Não tem. O deputado, em benefício do seu próprio discurso, porque senão ele não vai ter verba para fazer aquilo que o Duca está criticando, ele vai esfaquear a economia, esfaquear o próprio cidadão. Então, assim, a gente tem que cuidar qual que é o objetivo do deputado em si. Se a gente não tiver um olhar específico, regiões como a nossa, que está longe dos grandes centros de consumo, o que tem de atratividade para levar uma grande empresa de valor agregado? A nossa indústria, mano, é vocacionada, é do agro. Salvo a Prate Dona Dulce, que é um caso específico fora do eixo, que tem alto valor agregado por peso de produto. Um quilo de remédio é mais de 200 mil reais o quilo. Então você pode colocar em jatinho e levar para onde quiser. Agora você pega um quilo de milho, é menos de um real. Um quilo de soja está um real e pouco, não está? R$2 o quilo. É muito difícil. Se você, o Estado não der matriz energética, a energia é diferencial competitivo, reforma tributária, já não vai ter benefício. Então, por que eu vou para o Oeste? Ah, bom, o Estado do Paraná planejou uma zona energética A2, alta potência, para empresas de fármaco. Tem outro lugar no país? Não, aqui tem. É sustentável, ela é renovável e ela é estável. Eu tenho ferrovia, eu tenho conectividade, tenho ligação com o porto e um porto que funciona. E tenho mão de obra disponível. É óbvio que você está induzindo. Se você não tem energia, não tem ferrovia, não tem estrada, não tem conectividade, como é que o cara vai para o Oeste? O que ele vai fazer aí? Não tem nem como voltar, não tem aeroporto. Então, assim, nós precisamos entender qual que é a função do Estado. Se a função do Estado é manter essa política do deputado e levar uma verbinha para manter curral eleitoral, aí nós não temos salvação. Eu acho que tem que ter um equilíbrio. A gente precisa dar condições para o deputado se eleger em cima das pautas que possam trazer voto, mas também que tragam um resultado do investimento, mano. Porque senão o Duca está completamente correto. Nós estamos fadados a ter sempre esse curral eleitoral e nós vamos estar batendo palma para os caras porque eles trouxeram asfalto num bairro que hoje deveria ser proibido, um loteamento sem asfalto. Cascavel já está salvo disso, mas asfalto daqui 4 anos está cheio de buraco. E no meu tempo, e no tempo de Edgar, se o cara não tinha asfalto, fazia um carnezinho, cada um separava lá e pagava. E o município pagava uma parte. Então, a gente tem que ter coerência, e eu assino embaixo o que o Duca está falando. Nós precisamos ter inteligência, em ter governabilidade e ter orientação técnica. Não é uma crítica, é uma constatação. Quando você pega um secretário de Indústria, Comércio e Desenvolvimento, que é um locutor de rodeio, o senador foi criticado por constatar isso, nós não estamos criticando o cara, que é um baita de um cara. Você ficar o dia inteiro batendo papo com ele, e falando piada, ele é uma ótima pessoa. Mas ele não é para ser o plano de desenvolvimento do Estado. Não tem plano de desenvolvimento do Estado. Então o Estado tem que ter compromisso com aquilo que importa, inclusive para as regiões que estão longe do centro de consumo.
6: Edson, muito boa. Muito boa a tua explicação. Você tem know-how aí no tudo que você está falando. Você sabe exatamente o que você estudou, você trabalhou, você planejou. Então, falar com você desses assuntos de desenvolvimento e infraestrutura é saber que você tem explicações que a população entende e são todas muito coerentes. Eu queria falar o seguinte, ano de eleição, muitas promessas de governo para as prefeituras. Os prefeitos estavam começando a nadar de braçada. Pois bem, o que foi licitado, isso vai sair porque o governo tem que deixar o dinheiro depositado numa obra que está licitada. E as que ficaram na promessa foi usado muito na campanha, dizendo, olha, vai sair mais isso, mais aquilo. Um exemplo de Cascavel, o Centro de Convenções e Eventos de Cascavel, que falaram em 210 milhões para construir. Bom, isso, vocês, o novo governo não tem compromisso com isso. O velho governo, o que está saindo agora, tem compromisso, prometeu, até trabalhou politicamente sobre o assunto para angariar simpatia e votos, mas não vai poder fazer. Vai ficar agora daqui para frente e não licito absolutamente nada. Como vocês vão olhar para um projeto como esse de Cascavel, de 200 e poucos milhões, achei muito. Achei que nós faríamos ali com 100 milhões, anunciar 210 milhões. Mas como é que vocês vão tratar disso agora? Vocês vão pedir para a população, espere nós organizar o governo, para depois nós dar uma resposta para isso. Não sei, como vocês vão tratar desse assunto?
5: Assim, ó, eu vou falar porque eu estava na campanha, então tenho direito. É, gastaram como se não tivesse fim. Prometeram que não podiam entregar. É, prometeram mais do que... Isso daí, para mim, deveria ser crime. Daí é, não faz sentido. Nós temos que ter responsabilidade fiscal. É, o que, que aconteceu e que eu percebo que vai acontecer? Agora, no final deste governo, eles vão rever todos os convênios que eles assinaram, não só os que prometeram. Porque se não tiver a verba para empenhar, eles vão ter grande problema. Aqueles que estão medindo, eu acho que não vai ter problema. É, o que me assusta um pouco? É, agora, essa semana, tem a relatoria da LDO. O que chegou para nós? Eles estão com um déficit para 27, que é reflexo das, principalmente das condições que esse governo está dando. Esse ano já fecha em déficit pesado. O ano que vem estão falando em 9,72, podendo chegar a 11,7 bi de déficit. E de caixa livre nós temos pouco recurso. Então, parece-me que foi feita uma política muito, muito rasa, sabe, Edgar, para tentar deixar o Estado com uma situação econômica não adequada, né? Se tiver condições de fazer aquilo que é importante e estruturante, é óbvio que tem que fazer. Talvez o centro de eventos a gente não consiga nem precise ter recurso do Tesouro, a gente possa achar outras fontes de recurso. Nós temos um economista que nos apoia, nós temos um grupo de 12 economistas. Quem é o capitão disso é o Adolfo Saxida, que foi ministro de Minas e Energias e foi da equipe do Paulo Guedes. E ele é um especialista em fazer muitas obras de infraestrutura sem recurso do Tesouro e fazer muitas mudanças sem recurso público. São ações que você faz que pode gerar, inclusive, outras receitas. Quando você pega, existem muito recurso, fundos penitenciários para turismo, tem muita coisa em Brasília que não tem nem projeto. Então a gente pode buscar outras fontes de recurso. Eu acredito que a gente pode entender o que é prioritário, mas sem ter responsabilidade fiscal, é loucura. O que nós precisamos é entender como o Estado vai ser deixado. Aí depois a gente pode pegar, nós vamos regionalizar região por região, perceber, junto com a sociedade organizada, junto com as forças políticas, perceber o que de fato é prioritário. E aí sim a gente tomar decisões, claro, quando falo nós, o governador tomar as decisões que importam para cada região.
8: Edson, quero agradecer aqui, é a minha última participação, depois o Edgar encerra. Te agradecendo aí pela presença, pela aula que você deu e desejar que você tenha uma gestão tão boa ou melhor que a que o nosso querido Mário Pereira teve quando esteve aí no cargo que você vai ocupar a partir de 1º de janeiro. Muitíssimo obrigado.
6: Fernando Halberg, tem um minuto para se despedir do Edson.
7: Porra, um minuto, tá bom, hein, cara? Galera.
8: Pronto. Generoso pela passou, despedida. Passou, aí. Já obrigado, passou. Viu, Fernando? Obrigado.
7: Edson, maravilha, cara. Boa sorte aí, né, no desempenho da função. Agora, acho que a cargo eletivo, acho que é o primeiro, né, Edson?
5: Primeiro,
7: né? E maravilha, é uma experiência boa aí, e conte com a gente aqui em Cascavel, né? Que bom ter alguém daqui da região, acho que faz uma diferença enorme, e principalmente nessas pautas que você trouxe aí. Forte abraço a todos aí, Edgar, mano, bom final de semana, Shakira, o Toco aí, a todo mundo que está nos ouvindo.
6: Valeu, muito obrigado, Edson. Quero me despedir, vou dar para você se despedir, eu fecho depois da tua despedida, mas estamos muito gratos. Você deu realmente uma aula, né? Pela fala, pelo esclarecimento de tantas coisas. E me parece que esse governo está com uma marca, e eu espero que seja mesmo, de não se prender em bobagens, em porcariazinha, politicagem, mas se dedicar àquilo que realmente é importante para o nosso Estado. Se vocês fizerem isso, vocês vão fazer um grande governo. É bem possível, agora aqui só um vaticínio aqui. É bem possível que você seja governador do Estado, viu? Efetivamente, eu vou dizer por quê. Porque o Moro tem um perfil que pode disputar a presidência da República. E se ele disputar no mínimo 11 meses, aí você assume o governo, vai ter essa oportunidade até de sair. Além de assumir, até ter a oportunidade de ir para uma reeleição. Isso tudo pode acontecer, mas nada disso pode ou vai acontecer. Então eu quero que você faça como está fazendo, a tua parte, enquanto você estiver nesse cargo, sem sonhos, mas que esse teu cargo possa ser muito promissor para o povo do Paraná.
5: Para agradecer o espaço, Edgar, eu quero aqui deixar um abraço para o povo de Cascavel. Como você passou na TIC também, aí, é um orgulho representar Cascavel, as nossas entidades, né? Nosso território é muito pujante, território novo, começou nosso povo levando machado nas costas, depois veio a família, depois veio a estrutura social, então é um povo que sabe que tem muitas coisas que se a gente não for atrás e agarrar na unha não vai dar certo, e colocar para o povo do Oeste aí de Cascavel, que é um orgulho representar. O Mário Pereira foi um representante nosso e deixou marcas, não vou fazer diferente. É óbvio que talvez a minha forma de trabalhar seja um pouco mais durante todo o projeto, durante todo o governo, fazendo as pautas que importam para o Paraná, mas em especial aquilo que a gente sabe aí que nossa cidade, nossa região precisa de fato. E o governo é de todos, o governo é para o povo paranaense, não tem, não existe nenhum tipo de interesse de destruir projetos bons. Eu até falei em campanha que projetos bons do Paraná são do povo do Paraná, não pode ter dono. E nós vamos tentar fazer o melhor possível para lá na frente, quando entregar o bastão para alguém, a gente saber que o Paraná está cada vez mais olhando para cima e o povo que dá orgulho aí para todos nós.
6: Muito bem, encerramos aqui com o nosso vice-governador Edson Vasconcelos e fica aqui os nossos agradecimentos e até outro dia. Muito bem. Olha só, olha só. Aí, né? Aí, o que é isso? Esse vídeo pode mostrar tudo isso aí, né? Meu Deus do céu, olha aqui, ó. Microfone aberto, várias pessoas entrando aqui. Meu Deus do céu, quanta emoção. Mano, assume o microfone aí que eu vou cumprimentar cada um.
9: Muitos anos de vida, feliz aniversário, feliz aniversário.
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11: 11:56.
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14: O candidato do PL à presidência da República, Flávio Bolsonaro, confirmou a presença no debate que será promovido pela TV Bandeirantes no próximo domingo, a partir das 20 horas. Será a primeira vez que Flávio e Lula estarão frente a frente nesta campanha. Inicialmente, Flávio Bolsonaro teria dito que não participaria do debate, mas nesta manhã, em suas redes sociais, ele declarou, abre aspas, Lula, como você é previsível, bastou eu falar que eu não ia no debate da Band para você, no minuto seguinte, falar que vai ao debate. É claro que eu vou ao debate, eu só queria que você confirmasse, fecha aspas. Em nota, a TV Bandeirantes confirmou que tanto Flávio quanto Lula estarão sim no debate que será transmitido ao vivo pela Band TV, Band News TV, rádios Band News FM e Bandeirantes, além do canal do YouTube da Band Jornalismo e do Band Play. Para Estúdio 92 FM, Emerson Bittencourt.
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3: Meio-dia e 28.
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13: Fala aí, pessoal de Cascavel, aqui é Bruno Suter, tudo bem? 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
13: Grande abraço, valeu, a gente se vê.

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3: E a gente conversa agora com a especialista Érica Xisto. Érica, o famoso antes e depois que a gente tanto vê na internet pode acabar gerando expectativas irreais, né?
5: Isso gera expectativa, traz muitas vezes desconfortos e é proibido. Pelo CFM, por vários outros conselhos, o Conselho de Nutrição trouxe essa proibição com uma lógica e uma regra muito mais rígida. E a gente viu um burburinho gigantesco na internet. É como se tivessem tirando uma ferramenta de trabalho deles. Por quê? Porque o antes e depois hoje virou ferramenta de venda e de comparação. E isso está totalmente errado, a meu ver. Porque o meu corpo é totalmente diferente do seu, que é totalmente diferente de uma outra amiga que a gente tem. E os nossos organismos reagem diferente. Então, como que eu prometo o mesmo resultado para todo mundo? Não tem sentido.
3: Pois é, né, Érica? Cada corpo tem a sua realidade. E nem tudo o que aparece nas redes sociais reflete a vida real.
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6: Grandes empresas não são necessariamente heroínas do mercado, nem necessariamente vilãs. O critério libertário para julgá-las é a origem de sua riqueza. Se uma corporação cresceu enriquecendo a população através da troca voluntária e da livre concorrência, ela merece o lucro. Mas se ela cresceu fazendo lobby, conseguindo subsídios, contratos estatais exclusivistas e regulações para fechar o mercado e proibir concorrentes menores, ela é uma extensão do próprio Estado. Lucro de mercado é mérito. Privilégio político é roubo.
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6: 12:59.
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0: Registros do Palácio do Planalto e dados do celular de Daniel Vorcaro confirmam encontros com o lobista Júlio César. O ex-banqueiro o aponta como operador de um esquema de propinas ligado ao ministro Alexandre Padilha, ministro do governo Lula. Os documentos coincidem com relatos da proposta de delação de Vorcaro, rejeitada pela Polícia Federal e pela PGR. Segundo o ex-banqueiro, o grupo buscava liberar investimentos de fundos de pensão no Master em troca de propina. O ex-banqueiro afirmou que se reuniu com o ministro Padilha e outros interlocutores. Vorcaro afirma que para ter acesso aos fundos de pensão, a condição era, abre aspas, mediante pagamento de propina também na ordem de 10% de tudo que o banco captasse, fecha aspas. As informações foram reveladas em matéria da revista Veja. Para Estúdio 92 FM, Emerson Bittencourt.
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1: 1h26.

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0: Olá, voltamos a falar de futebol. Arthur Elias mudou 9 atletas, manteve só as laterais Isabela e Raíssa Bahia e queria o Brasil mais dominante no segundo amistoso contra a Argentina. Só que não. A seleção, contudo, ainda teve dificuldades de encaixe e cometeu falhas defensivas, o que teve impacto no resultado, empate de 2-2 na Arena de Pernambuco. Agora a seleção brasileira só volta a atuar nos amistosos contra o Japão em 29 de novembro em Hiroshima e no dia 5 de dezembro. A qualquer momento tem mais destaques do esporte. 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
4: 1h55.
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1: A conta do novo pacote do governo Lula para os microempreendedores individuais, os MEIs, chega a 16,7 bilhões de reais, anunciada há poucos dias do segundo turno das eleições presidenciais. O valor reúne quatro medidas: o perdão de 12,86 bilhões em dívidas com a União, o programa Pix MEI, o aumento do teto do faturamento da categoria e a renegociação de débitos bancários. A soma dos impactos fiscais estimados é de 16 bilhões 720 milhões de reais. O projeto de lei complementar PLP 267 de 2026 foi enviado ao Congresso no fim da tarde de ontem. Nas contas públicas, o efeito previsto é de mais de 3 bilhões entre 2027 e 2029. Para Estúdio 92 FM, Emerson Bittencourt.
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3: 2h22.
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15: E a gente conversa agora com a médica mastologista, doutora Cauana Caetano. Doutora, muitas pessoas ainda têm dúvidas sobre quando começar a se cuidar. A partir de que idade a mulher deve iniciar os cuidados com a saúde das mamas?
17: A partir dos 40 anos, a Sociedade Brasileira de Mastologia recomenda que seja feita a mamografia. Mas isso não isenta a paciente, a mulher, né, que antes dessa idade se preocupe em relação à mama com um autoexame, com às vezes um ultrassom que seja necessário, né? Então, mesmo antes dos 40 anos, a paciente pode desenvolver o tão temido câncer de mama e outras doenças benignas da mama também, nódulo, etc. Então, a gente não tem uma idade limite para começar com esse cuidado, porém, a partir dos 40, a mamografia, ela é recomendada.
15: Perfeito, doutora. Informação e apoio dentro de casa fazem toda a diferença para que esse cuidado comece no tempo certo.
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5: De acordo com o Instituto de Planejamento e Tributação, o brasileiro trabalha em média 149 dias por ano, quase 5 meses, apenas para pagar impostos. Em 1988,

0: seja aumentar ainda mais os impostos.
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5: 2h50.
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2: Dica de hoje, a diferença entre três palavrinhas que confundem muita gente, tanto na fala quanto na escrita. Mas, sem acento, mais e mas com acento. Vamos lá? Veja como é fácil. Mas, sem acento, indica contrariedade ou oposição. Eu quero ir, mas não posso. Mas, quando coloca o i, indica quantidade. Eu quero mais desse produto. E mas, com acento, é o plural de má. Essas atitudes são más. Uma letra faz diferença. E escrever corretamente faz mais diferença ainda. Se liga nessa dica. Eu sou a professora Eleandra Toscan. Para mais dicas, continua com a gente na 92.3 FM.
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0: Em ato realizado ontem em São Paulo, onde o MDB formalizou apoio majoritário à candidatura de Flávio Bolsonaro à presidência, o candidato do PL afirmou que aqueles que o consideram radical na segurança pública não viram nada ainda. Flávio confirmou conversas com Guilherme Derriti, senador eleito por São Paulo e ex-secretário de Segurança do Estado. Flávio detalhou medidas de seu programa de combate ao crime organizado e à violência, como criação de mais de 500 mil de vagas em presídios, penas mais longas e castração química para estupradores e abusadores de mulheres e crianças, e mudança na legislação para que ladrão de celular tenha pena mínima de 8 anos, que fique preso e seja obrigado a trabalhar para dar valor a como é difícil comprar um celular. O evento, articulado com o governador reeleito Tarcísio de Freitas e o prefeito de São Paulo, Ricardo Nunes, contou com a presença de diversas lideranças do MDB. Para Estúdio 92 FM, Emerson Bittencourt.
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6: 3:19.
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0: Olá, já voltamos a campo para falar de futebol. Fluminense e Palmeiras começam a decidir uma vaga na final da Libertadores hoje, às 21h30 no Maracanã, no jogo de ida da semifinal. O Fluminense vem confiante no trabalho de Marcão, que conduz a equipe desde o jogo de volta das oitavas de final do torneio. Na Libertadores, são 3 partidas, 1 empate, 1 vitória e 1 derrota. O Palmeiras vem embalado após goleada por 4-1 em cima do Corinthians pelo Brasileirão, sem contar com Abel Ferreira, que recebeu um cartão vermelho contra a LDU e está suspenso. A qualquer momento, tem mais informações do esporte.
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8: 3:46.
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1: O escritório de advocacia de Michel Temer firmou um contrato de R$30 milhões com o empresário Daniel Vorcaro. A banca jurídica do ex-presidente faria lobby institucional para tentar liberar a venda do Banco Master ao Banco de Brasília, o BRB. As cláusulas estabeleceram um pagamento de R$10 milhões em honorários iniciais e um bônus de R$20 milhões condicionado ao sucesso da negociação. A transação fracassou diante do veto imposto pelo Banco Central à compra da instituição. Mensagens de texto revelaram a atuação direta do publicitário Elcinho Mouco na intermediação do acordo e na cobrança sistemática das parcelas de pagamento. A pressão por repasses persistiu até a semana da prisão de Vorcaro, em novembro de 2025. A aproximação entre o ex-banqueiro e o ex-presidente começou em 2023. Um fundo financeiro da família de Vorcaro investiu R$1 milhão na produção do filme autobiográfico de Michel Temer, 2 anos antes da assinatura do contrato milionário na área jurídica. Para Estúdio 92 FM, Emerson Bittencourt.
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Cascavel, no Paraná, seu Rock History, seu programa diário de rock and roll pela rádio que mais toca rock and roll nesse estado lindo, maravilhoso e muita, muita, muita chuva once more, como eu falei para vocês que seria. Falamos isso a semana passada inteira, que seria muita água. E olha só, neste momento aqui na capital do oeste do Paraná, no centro da cidade de Cascavel, está caindo el mundo. Se cale el mundo, la piova viene. Mas está muita chuva mesmo. 18 graus aqui no centro da cidade, chuvas fracas, eu diria, fracas no sentido de ela diminui e volta, mas há mais ou menos uma hora atrás deu uma pancada tão forte, que acho que dava para inundar daqui até Foz do Iguaçu, de tanta água que caiu. But anyway, trovoadas também, tem muitas trovoadas, inclusive para hoje à noite, vai ter muitas trovoadas como foi ontem, né? 19 graus era a mínima de hoje, a máxima, perdão, a menor era 15 graus, que foi hoje pela manhã. Amanhã ainda tem chances de chuvas, mais de 50%, quero crer que mais amenas, se é para dar chamar desse jeito. E depois nós teremos, aparentemente, sexta, sábado e domingo sem chuvas. Depois, the water will come back, a água vai voltar para nós. Dia 14/10/2026, hoje é o dia 287 do ano. Faltam 78 dias para acabar o ano de 2026. Para nós, trabalhadores, que ainda estamos aqui, o resto já está em balneário. Todos em seus apartamentos hoje, por quê? Porque tá chuva lá também, tá muita chuva e alagamento, gente. A gente tem percebido, visto na televisão. Se aqui para nós está do jeito que está, Toledo também, Toledo bem afetado. Um abraço meus amigos de Toledo, todos eles mesmo, todos vocês em Toledo. Nós estamos aqui vendo as mensagens e também vendo os vídeos que vocês nos enviam. Realmente é muito preocupante mesmo, mas é geral, né, gente? A gente sabe o que está acontecendo nessa meteorologia. Ah, por um acaso, hoje é o Dia Nacional da Meteorologia. Olha só, deu certinho, meteorologia com água. Hoje é o dia para nós aqui também, muito importante, da pecuária. Pecuária é o que manda praticamente na nossa região, aqui sul, sul do Mato Grosso e sul, no oeste do Paraná também. Ô Jefferson, eu tô de boné hoje, para quem tá vendo nas câmeras da Estúdio 92, porque eu andei tanto hoje pela manhã de boné, que eu falei, quer saber de uma coisa, eu vou ficar com o boné. E eu fiquei com o meu boné. Então, hoje é o dia nacional do careca. Você careca, sinta-se representado, tamo junto! É dos carecas que elas gostam mais, pelo menos. Essa fala tem mais ou menos 60 anos. Se ainda é assim, então amém, né? Hoje também é aniversário, sabe do quê? De Piranhas. Sabe onde é Piranhas? Nos Alagoas, cara. Uma cidade. Hoje é o dia de Piranhas. Piranhas, divirtam-se aí. Lá nas Alagoas, muito legal mesmo. Tem amigos, tem gente daqui que mora lá. Hoje é aniversário de Sarandi também. Para quem foi para Sarandi fazer negócio, perdeu a viagem. Tomou-lhe uma chuva imensa e não vai ter negócios para fazer. But anyway, deixa eu falar para vocês. Hoje tem muita coisa para a gente falar. Na verdade, tem coisa... Cara, a do Mancuso, você ficou sabendo do Mancuso? Daqui a pouco você vai saber do Mancuso. A do Papa você ficou sabendo, né? A gente falou semana passada, lembra? Eu acho que é câncer que esse Papa tem. Mas a gente vai falar sobre isso daqui a pouco. Do Seedorf, eu acho que a gente podia falar, né? Você viu que ele chegou hoje lá na pompa? Você viu o hotel que ele escolheu? Ele é um cara legal, hein? Vamos ser sinceros, vocês corintianos que pagam as contas, ele escolheu um hotel de 180 mil reais. É, não é? O cara é humilde, cara. Não é igual o Memphis, não, que é cantor, que faz os rap dele, os trap, sei lá o quê, e mora num de 250. Ele falou assim, eu vou querer um hotel mais simplinho do que o do Memphis. Um de 180 mil reais por mês tá ótimo. Ótimo? Deve estar maravilhoso, né, cara? Que vida, né, cara? Fora o carro, fora um monte de coisa, a segurança e um monte de trem. Mas também 5 milhões por mês não é ruim pra ninguém, né? 1 milhão de euros ele pediu, tá muito tranquilo. Pra um time que tem igual o Corinthians, pô, tá louco? Dá pra gastar pra caramba. But anyway, hoje à noite, inclusive, já estamos falando disso, hoje à noite quero mandar um abraço meus amigos fluminenses, pessoal do Flusão, hoje tem Flu e Palmeiras pela Libertadores, e eu espero que ganhe o melhor. E como o jogo é em São Paulo, ou no Rio de Janeiro? É no Maracanã, né? Tomara que ganhe melhor. Já sabe onde estou indo com isso, né? Que seja o Fluminense. Vamos começar com um som hoje.
que é de 1961, na verdade. Todo mundo acha que esse som foi escrito pelo Jerry Lee Lewis. Tem um filme, inclusive, Great Balls of Fire, mas essa música foi escrita pelo Otis Blackwell e o Jack Hammer, que eram dois caras na época que escreviam vários sucessos. Elvis Presley gravou vários sucessos também. É, muito, muito, muito sucesso. Eu assisti, eu sou uma daquelas pessoas que, graças aos deuses, conseguiu assistir Together, Jerry Lee Lewis, no mesmo show, gente. Isso foi em 1998, em Wembley Arena. Jerry Lee Lewis... Pode procurar na internet, tá lá, tem até coisas sobre o Wembley do dia do show. Chuck Berry e Little Richard no mesmo palco. Eu estava nesse show, myself. Por isso eu trago pra vocês agora Great Balls of Fire! 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
1: Marvelous! Muito, muito bom. Isso é da época, eu diria, mais dançante, com guitarra aberta, uma Stratocaster aberta do The Edge, do U2. Isso aí chama-se Walk On, de 2000, do Live in Sloan Square. É, tem um Sloan Castle, perdão, que é um lugar muito, muito famoso. Inclusive tem vários álbuns que foram feitos nesse lugar. Até Ozzy fez alguma coisa nesse lugar também. Bom, vários outros fizeram. Mas que sonzeira. Isso foi para comemorar o álbum do YouTube, para comemorar o começo do milênio, ladies and gentlemen. Vocês não lembram, nós já estamos 26 anos depois desse Millennium Day. Eu lembro exatamente onde eu estava. Great Balls of Fire, Mr. Jerry Lee Lewis. E eu falei para vocês, essa música é muito famosa. É a que fez ele mais famoso, na verdade. Todo mundo sempre achou que fosse dele. Como falaram no filme, o filme dele, as pessoas dizem, ele tocando piano com os pés, etc. As pessoas diziam, uau, esse é o melhor sucesso do rock dos anos 60. Mas não foi ele, foi Otis Blackwell e Jack Hammer que escreveram esse som. Acho que ficou em primeiro lugar na Europa e terceiro lugar nos Estados Unidos naquela época. Começo dos anos 60, pô. Começo dos anos 60, antes de Beatles. E vendeu simplesmente 1 milhão de cópias. Naquela época era cópia mesmo, era um 7-inch. Era um álbumzinho pequeno com uma música de um lado, outra música do outro lado. Em 10 dias vendeu 1 milhão de cópias. Ou seja, os caras ainda conseguiam produzir 1 milhão de discos, né, cara? Colocar lá e plá, plá, plá, fazer 1 milhão de discos. Só dos vendidos. Depois eu deve ter vendido triplo disso, com certeza absoluta. But anyway, ladies and gentlemen, Rock History da Estúdio 92. A gente falou semana passada que o Papa estava meio ruim. E eu até dei um exemplo do que aconteceu, que teve um Papa que ficou um mês só. Papa João Paulo I ficou um mês só como Papa, em 78, se eu não me engano. E aí o Papa João Paulo II entrou e ficou lá, pô, uma porrada de tempo. Pô, muito tempo, né? Foi uma geração, basicamente. Várias gerações, né? Bom, o Papa Leão XV, Leão XIV, sei lá que diabo é, ele fez uma cirurgia concluída com sucesso, que é muito legal, sem nenhuma complicação aparentemente, ontem lá na Itália. E o procedimento do Agostino Gemelli, que é um hospital que a gente viu os últimos dois papas, onde eles faleceram, inclusive. É um hospital que tem uma ala exclusiva para o Vaticano, que pertence ao Vaticano, eles que fizeram, em Roma. E foi retirado dele um nódulo, como a gente falou que ia ser, né? No pulmão direito, se eu não me engano, do Papa... como é que é o nome dele? Leão, né? Leão 14, acho que é. E tinha sido detectado já em um procedimento, um exame que foi feito de rotina já há algum tempo, né? Mas os caras, eu não sei porquê, não foram mexer na parada lá. Deve ser uma coisa pequena, vai imaginar que é pequeno? Não é quebrar uma unha, fi. Você tem que ver o que é a parada, se é uma coisa grande, se não é. Tanto é que ontem, cara, eles confirmaram nesse diagnóstico que foi feito e é um tipo de câncer de pulmão muito, muito forte, cara. Eles removeram, inclusive, aquele lobo inferior do pulmão direito dele e fizeram várias técnicas lá, até por vídeo procedimentos, né? Que é invasiva, mas é uma coisa muito, muito, muito importante. Para garantir a retirada total dessa lesão e também da pele que cobria isso, para biópsias, né, posteriores, que tomara que dê tudo certo, tomara que seja aí muito, muito bem. Não foi demorado, aparentemente foi 3 horas de cirurgia, ele já saiu aparentemente hoje do hospital. A intervenção foi praticamente o dia todo ontem, mas é aquele negócio, tem que ficar recuperando. Então eu acredito que não, acredito que está lá no hospital ainda, né, cara? Mas tudo de bueno pra ele, tudo de certo pra ele, com certeza. Eu lembrei dessa música aqui, porque eu tava vendo a internet, hoje em dia você fica pipocando, eu desliguei várias coisas da minha internet, porque realmente não dá, é muita coisa. Você sabe do que eu tô falando, coisas entrando a cada segundo, coisas que você não quer saber. Eu, principalmente, eu tive que escrever numa rede social esse final de semana, viu? Me deixem em paz, pelo amor de Deus, me deixem em paz, não mande essas coisas pra mim. Eu não leio, não gosto e não vou lá como vocês vão. Eu não fui e não vou de novo. Não é assim, não me mande essas coisas, porque realmente eu não tenho interesse nenhum em saber. Mas eu fiquei pensando nisso aqui, porque essa música, na época, era para uma coisa que era muito importante para o Brasil, e ele fez essa música aqui e ninguém entendeu. Mr. Gilberto Gil chama-se Punk da Periferia. Vamos lá. Música.

Salve, salve, Vitor Nascimento. Aqui quem fala é Vitor Queiroz, teu xará. E é o seguinte, tô aqui para te dizer que a gente agora tá lançando a segunda faixa, a segunda música de trabalho do álbum Canções Que Ficaram em Nós, que é um álbum de versões de clássicos da música brasileira. E essa música agora que tá saindo é Garota Dourada, que é um clássico da banda Rádio Táxi. A gente está super feliz e também espero que vocês gostem. Tá bom? Um grande beijo no coração de todos. A gente se vê.

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1: Rock History na Estúdio 92, lançamento nosso. Isso aí foi lançamento nacional. Nacional, assim como a gente fez com o som do Garotos da Rua na semana passada. É, quando eles estiveram aqui também, lançaram um som nacionalmente aqui. Eles estavam no estúdio conosco. Isso aí chama-se Garota Dourada. É do LS Jack, essa nova versão do LS Jack, que agora é um Power Trio. E também a versão nova do Garotas Dourada, que era, de 82, do Mancucci, do Nelson Motta. Vander Piaia contou histórias do Nelson Motta aqui também, que é um dos maiores nomes da música brasileira. E também do meu querido amigo, que eu sinto muita falta mesmo, Vander Tafo, um dos maiores guitarristas e letristas desse país, que nos deixou já há algum tempo, mas o Vander Tafo, ele era um cara maravilhoso. Eu estudei na escola de guitarra dele, na Brigadeiro Luiz Antônio com a São Gabriel, lá em Itaim, em São Paulo, nos anos 80, final dos anos 80. Ele era um cara muito querido, me convidou, depois ele sabia o trabalho que eu fazia no banco e tal, não tinha muita grana, ele falou assim, nah, esquenta a cabeça, meu, senta aí, toca o violão aí, pô. E eu aprendi basicamente, literalmente, as bases de um violão com o grande Vander Tafo, cara. Maravilhoso. E saber que ele fez uma música com Nelson Motta, que é essa aí, ó, que a gente acaba de lançar pra vocês, me deixa triplamente feliz. E antes foi o punk da periferia, Gilberto Gil, de 1983. Eu falei que eu tava lembrando essa música, porque é uma crítica, gente. É uma puta crítica a essa desigualdade, né? A essa pobreza lírica do nosso país, ele consegue colocar assim, né? E eu tava lembrando essa semana porque ele fala das feridas que a pobreza cria, sou o pus. E a pobreza existe, ela tá por aí, mas ele queria dizer metaforicamente, né? Numa sociedade que enxerga o pobre com empatia, mas como um elemento indesejado. Isso é como uma coisa descartável. Ai, que lindo, vamos tirar uma foto? Vamos dar uma cesta básica para ele tirar uma foto junto? Não é assim! Não é assim! Vamos fazer aniversários, vamos lá. Happy birthday, ladies and gentlemen! Parabéns a todos vocês mais uma vez. Ó, o Vander Piaia mandou um áudio pra nós aqui, porque nós temos, e vocês sabem, um exemplar do livro dele, do mais novo livro dele, que foi lançado aqui, inclusive. Aparentemente, o Zé Cabaleiro tem um.

do livro dele, do mais novo livro dele, que foi lançado aqui, inclusive. É, aparentemente, o Zé Cabaleiro tem um e eu tenho outro. Falou, eu tenho dois filhos e eu quero exemplar para meus filhos. Muito legal isso, ó. Ó, eu quero exemplar do grande Vander Piaia, porque ele é um cara muito gente boa. Ó, tem muita gente que eu acho que parece que conhece ele. Mas tá no nosso WhatsApp, você tem que fazer a mesma coisa. 99842-1195 e fala simplesmente o seguinte: eu quero ganhar o novo livro do Vander Piaia. Você começa a participar, como já tem bastante gente. É sério mesmo, tem bastante gente aqui. O Vander deve estar na escuta, deve estar sabendo disso agora também. Ladies and gentlemen, eu quero mandar os parabéns hoje para pessoas muito especiais, pessoas que a gente, que passam na nossa vida, que exercem a função de trazer coisas dentro da nossa vida. E eu vou começar dizendo o seguinte: hoje, Mr. A.J. Perrow, do Twisted Sister. Na verdade, esse aqui a gente pode agradecer, mas in memoriam, como diz o Jefferson, porque esse aqui já foi. Isso aqui já foi faz tempo, inclusive. Acho que foi 2015 que ele foi. But anyway, ele faria 77 anos hoje. O A.J. Perrow, do Twisted Sister. Come and take me, we're not gonna take it, we're not gonna take it anymore. É esse mesmo. Luciano Garcia. Luciano Garcia é o guitarrista do CPM, não é? Vai estar aqui semana que vem. Vai estar aqui semana que vem, Cascavel. Semana que vem. Nesse final de semana, o Luciano faz 48 anos de idade hoje. Meu querido amigo Kiko Zambianchi. Meu amigo Kiko Zambianchi. Faz 66 anos de idade, tanto contribui com esse programa aqui, com essa rádio, inclusive. Há alguns anos já, o Kiko tem uma gravadora em São Paulo e ele tem vários artistas que já estiveram em Cascavel, inclusive. Já estiveram em Cascavel. São artistas do selo dele, New Wave. E ele manda muita coisa pra gente. É um querido, é uma pessoa muito querida mesmo. 66 anos pro Kiko hoje. Dan McCarthy faria 88 anos de idade hoje. É, 80 anos, não era 88. Eles nos deixou em 2020, mas ele teve em Cascavel aparentemente duas vezes. A Cibele cantou com ele duas vezes. Dan McCarthy, tô falando que é o vocalista do Nazareth. Pra quem não lembra, era o vocalista do Nazareth. Bom, Sir Cliff Richard faz 86 anos de idade hoje. Aquele brasileiro que tá na Fórmula 1 lá, mas que não vira nunca, né, cara? Borboleta morta, sei lá que dia. Bortoleto, é. Ele sai em 16º, aí 78 caras quebram na frente dele e ele acaba em 14º. Eu não consigo entender. É sempre assim. Mas são as feridas que ele tem que carregar que sejam assim antes dele vislumbrar alguma coisa na Fórmula 1. E tem mais um, hein? Tem mais um brasileiro que vai entrar na Fórmula 1 ano que vem, já está certo. Na Ferrari, inclusive. Onde que eu escutei isso? Ah, aquele cara do Rock History que falou. Eu não posso dar nomes. Não posso dar nomes, mas o ano que vem já tem mais um brasileiro lá. Hoje, Jefferson, faria 33 anos, o Charlie Kirk. Lembra quem foi Charlie Kirk? Era um apresentador, muito jovem, ele faria 33 hoje. Ele tomou um tiro no pescoço há algum tempo atrás. Esse você lembrou porque eu falei do tiro no pescoço, né? Mas dele você não lembrava. Ele era um apresentador e ativista também político nos Estados Unidos. Mas como se diz em inglês, when you live by the sword, you die by the sword. E ele foi assassinado com um tiro no pescoço. E o cara, não sei que Deus se acharam, a pessoa não. Eu não, realmente não sei, não acompanho essas coisas. Alexandre Frota faz 63 anos de idade hoje. E hoje faria 99 anos, um dos melhores 007 que já teve na história. Sir Roger Moore faria 99 anos hoje. Ele faleceu em 2017. E hoje, ladies and gentlemen, hoje, como eu estava falando para vocês, que tem pessoas que são próximas da gente e que fazem aniversário, eu queria mandar meus parabéns hoje para o meu querido amigo Luciano Godoy, meu brother Luciano Godoy, que hoje faz aniversário. O presente dele está no meu carro, depois eu vou entregar. Estava na minha festa, inclusive, na minha festa de 60 anos. É um cara que ele, a esposa, a família, são pessoas que a gente gosta muito lá na minha casa.

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4: 4:37.

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1: Fala aí, pessoal de Cascavel, aqui é Bruno Suter, tudo bem? Queria mandar um recado pra vocês, dia 16 de outubro vou estar aí no Hooligans, fazendo meu tributo ao Iron Maiden. Bruno Suter executa 50 anos de Iron Maiden, parte 2. Quem não foi no primeiro, esse vai estar melhor ainda, viu? You'll take my life, but I'll take yours too. Queria mandar um abraço pro Vitor Nascimento e todo mundo aí do Rock History também.
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1: Grande abraço, valeu, a gente se vê.
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16: E a gente conversa agora com o advogado criminalista, Dr. Gabriel Fonseca. Doutor, violência doméstica envolve apenas agressão física ou existem também outras formas previstas na lei?
18: A violência doméstica, ela envolve agressão psicológica, agressão financeira, agressão patrimonial. Tem muitos casais em que a mulher sofre por depender financeiramente do marido e ele usar isso contra ela. Deixar ela sem dinheiro, falar que vai separar e vai deixar ela sem nada. Muitas vezes a mulher fica reprimida e com medo por conta dessa situação. Então, muitos casos, a violência doméstica ela pode ser denunciada e podem existir processos, mesmo sem ter acontecido agressões, xingamentos, ameaças, violências psicológicas, tudo isso engloba a Lei Maria da Penha, que trata de violência doméstica.
16: É, violência não é só soco, né? Palavras, controle e ameaças também destroem.
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22: Rock History na Estúdio 92.3 FM, dia 14/10/2026. Hoje é o dia 287 do ano, gente. Faltam apenas 78 dias para acabar o ano de 2026. Para nós, né, que estamos aqui trabalhando ainda arduamente. Mas para aqueles que já desceram para BC, já estão lá faz uma semana, desde o dia 5 eles já estão lá queimando a bunda. Mas nem estão fazendo isso, porque está chovendo para caramba. O Luciano me mandou uma mensagem aqui, é aniversário do meu amigo Luciano Peixoto, e eu falei que ia levar um presente para ele lá, e ele acabou de comunicar para a gente aqui que vai estar lá no ambiente de trabalho dele.
0: Daqui a pouco eu passo lá, porque esse é um amigo mesmo. Hoje é aniversário dele e eu tenho que dar o meu presente. Ele estava na minha festa de aniversário, o que muito me alegrou. Levou vários amigos nossos que eu não vi há algum tempo. Então, hoje nós estamos lá para comemorar o seu aniversário, meu amigo. But anyway, ladies and gentlemen, olha para isso aqui, ó. Um homem de 42 anos morreu na segunda-feira, agora dia 12, após ser arremessado de uma famosa montanha russa lá em Six Flags Over, em Atlanta, na Georgia. Olha para isso, cara. A vítima, ele foi arremessado, de acordo com a polícia, né, do condado lá. Ele foi... e testemunhas também, porque muita gente viu, muita gente estava nesse negócio. O homem estava na atração acompanhado de seu filho, quando foi lançado para fora do assento durante o percurso. Esse impacto, gente, esse impacto foi... Pelos relatos, né? Eles apontaram que a queda ocorreu quando o trem realizava uma subida. Na queda, o corpo da vítima atingiu a própria estrutura de metal desse, vamos botar com brinquedo, né? E a estrutura inteira da área, que é um parque temático, né? Chama-se Halloween, inclusive, essa área. Acabou atingindo, ela caiu e atingiu outros frequentadores que estavam lá no chão, estavam observando, não estavam nem no ride, né? E deixou muita, muita gente ferida. É uma atração, embora as autoridades digam que nunca foi das melhores, aponto como uma atração que precisa de uma reforma oficial, né? As emissoras de TV e passageiros confirmaram que o acidente ocorreu num brinquedo que chama-se Goliath, ou Golias para nós aqui, né? E esse brinquedo foi inaugurado em 2006, que é uma montanha-russa, e ela tem 60 metros de altura e atinge uma velocidade de 112 km por hora. Agora eu pergunto para vocês, aparentemente essa parte de metal dela nunca teve maiores cuidados. Agora a gente tem tanto disso por aí, né? A gente tem tanto disso por aí, principalmente agora que tá chegando. Vem chegando o verão. Muita gente leva seus filhos pequenininhos, crianças, bota no colinho aqui. Ah, vamos dar uma volta com o titio, com a mamãe, com o papai, com não sei quem. Sem prestar atenção nessas coisas. Não tô jogando pedra em ninguém, eu tô contando um caso que está na internet. Só isso, tá? Nada mais do que isso. Agora a gente deveria se preocupar muito mais com essas coisas aí, gente, porque realmente traz um perigo maçante para todos nós. However, neste dia, naquele tempo, em 1994, eu falei disso esses dias, inclusive, Mr. Yasser Arafat, Mr. Yitzhak Rabin e Mr. Shimon Peres recebiam o Prêmio Nobel da Paz por seu papel no estabelecimento dos acordos em Oslo, na Noruega, na estruturação do futuro governo autônomo da Palestina. Foram esses três que fizeram. Yasser Arafat já faleceu, Yitzhak Rabin já faleceu, Shimon Peres já faleceu. E depois disso, a maioria dos que vieram, de um lado ou de outro, cuspiram nisso aí, rasgaram isso aí e vivem em guerra até hoje. Quem que ganha com isso? We never know. Isso aqui é Daft Punk, Get Lucky. Vamos lá.

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The Unforgiven! This is Metallica from 1991. Ontem a gente falou do Metallica e aí fiquei naquele negócio na cabeça. E muita gente me mandando mensagem. Pera, você de vez em quando fala do Metallica. Como de vez em quando? Ontem nós tocamos Metallica, daí hoje, como me encheram as paquera, eu tive que tocar mais uma. Essa aí é linda. 91, a primeira versão. Depois tem Unforgiven 2, tem Unforgiven 3. Que fantástico, né? E Get Lucky do Daft Punk, de 2013 pra todos nós. E é o seguinte, gente, deixa eu contar uma coisa pra vocês aqui. Acho que a gente sempre fala dessas coisas, muita gente acha interessante. Vocês lembram daquele filme do... teve filme também, eu não lembro se teve filme, do Michael Jackson dançando This is the Thriller Night, aquela jaqueta vermelha. Aquela lá é icônico, né, cara? Como tudo que o Michael Jackson acho que tinha, né? Pois é, pra você que tá com os pila no bolso, a icônica jaqueta de couro vermelha e preta, uma vez, acho que não foi o Flamengo que ele quis homenagear, mas tudo bem. A jaqueta vermelha e preta usada pelo Mr. Michael Jackson no vídeo Thriller de 1983 será leiloada dias de 7 a 9. De 7 a 9 agora. Se tiver tempo, se quiser ir para Abu Dhabi, você pode ir lá, Emirates, Arab Emirates, agora dia 7 e 9 de dezembro, tá? Você tem tempo ainda, você tá com a guaiaca cheia, que a gente sabe. Então é o seguinte. É, quem está promovendo isso aqui é a Julian's Auction. O valor da jaqueta, que é o que todo mundo gostaria de perguntar, é o seguinte. O preço estimado da peça não foi divulgado publicamente, mas está disponível mediante consulta, tá? Essa jaqueta, para quem não sabe, eu fui procurar saber, né? Na verdade, já sabia, mas eu não tinha exatamente os valores. But anyway, essa jaqueta... Em 2011, gente, a mesma jaqueta, essa jaqueta. Por isso que existe um negócio muito legal de ganhar dinheiro sem ser aquela bosta daquele tigrinho, né? Essas coisas todas aí que já nem dá mais para fazer. É o seguinte, em 2011, essa jaqueta foi vendida, da mesma forma que vai ser vendida agora, por 1,4 milhões de libras. De libras esterlinas. Na minhas contas, hoje, dá 9 milhões de reais. Então, para quem quiser chegar lá em Abu Dhabi de saída, assim, você já leva 9 milhões no teu cartão de crédito, falou? É, no Pix, acho que eu já tenho Pix lá também. Você vai e faz o Pix lá. Vai sair por 9 milhões a saída da bagaça. Não é que vai ser assim, viu? 9 milhões, eu tenho aqui. Vai ter uns 50 que tem 9 milhões lá para dar essa grana toda. Mas tá aí, ó. É coisa do rock, são coisas de Mr. Michael Jackson e a gente tem que exaltá-las. Por que não? Se tem negócio para isso, filho... Tem gente querendo comprar. Isso aqui chama-se Canção da Meia-Noite, do Nenhum de Nós, de 96. Vamos lá.

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1: Eu gosto muito dessa versão. Eu conheço a versão original, a maioria de vocês conhecem também. É dos irmãos, também de Porto Alegre. Essa aí, obviamente, nenhum de nós é de Porto Alegre também. Mas esse som original é do Clayton e Cledir. Que, é, na verdade, eles não mudaram muito a harmonia da música. Esse folk, um folk brasileiro, um folk sulista. Mas de muito, muito, muito agrado. Agrado mesmo, ladies and gentlemen. Que legal. The Unforgiven. Hoje a gente teve Daft Punk, Rita Lee. Teve LS Jack, um som lançado aqui na 92 no Rock History. Teve U2, teve Jerry Lee Lewis, teve coisas boas pra caramba. Uma semana curta, né? Semana curta pra todos nós. Tomara que a partir de amanhã, pelo menos, não dá pra dizer que pare de chover, mas que pelo menos dê uma trégua aí um pouquinho pra nós, porque realmente, como diz a minha mãe, nossa, nem a roupa seca mais. Ela sempre falava isso, cara. Até, por favor, não fala assim, sabe por quê, Jefferson? Porque nós estamos durante o período desse tal de El Niño, né? E lá no norte, as queimadas, não chovem, etc. E outra, eu tava falando com amigos meus lá no Maranhão, muitos amigos mesmo, uma região que eu conheço muito bem, e eles falaram assim, veio, tu não sabe a chuva que tá aqui. Eu dizia, mas por quê, cara? Rapaz, tá chovendo demais, já alagou não sei o quê, e é do lado do rio Tocantins, cara, literalmente ao lado. Então os ribeirinhos lá estão muito assustados, e essa coisa tá acontecendo por quê? Porque é o El Niño, e é um começo de uma outra estação, né? Que é a primavera aqui no sul do Brasil, do mundo, né? E a gente tem que, pô, esperar o melhor, simplesmente esperar o melhor, né? Não dá pra dizer, don't come back. But anyway, ladies and gentlemen, eu queria dizer pra vocês o seguinte, é uma coisa muito legal que eu tenho lido bastante, depois que o Vander me deu o livro. O Vander tá preocupado como a gente vai sortear o livro dele, mas não se preocupa, brother, já tem muita gente aqui no 99842-1195, você só tem que dizer o seguinte, eu quero o livro do Vander Piaia, end of story, só fala isso, já tem muita gente aqui, se fosse sortear hoje, já ia ser uma dor de cabeça, agora imagina na semana que vem. Mas eu quero dizer o seguinte, envelhecer é um processo extraordinário em que você se torna a pessoa que sempre deveria ter sido. Quem falou isso foi Mr. David Bowie. Eu estava lendo mais uma vez o livro dele, e ele falou exatamente isso, né? É um tempo que a gente precisa crescer, evoluir, eliminar essas nossas inseguranças da vida, as expectativas extremas que a gente coloca para nós mesmos, elas ficam se acumulando na nossa juventude e tirando um pouco do nosso tempo que a gente podia estar fazendo outras coisas, né? São como máscaras, né? Que se acumulam na nossa juventude. Mas a gente tem que esquecer um pouco disso. Continue na 92.3 FM, Cascavel, Paraná. Amanhã a gente volta. Vou deixar uma última. Não, olha, inclusive é do Rio Grande também. Essa música é muito linda, de um álbum de 1990, dos nossos queridos guris, Engenheiros do Havaí. Eu adoro essa música aqui, eu adoro. Se eu fosse você, eu levantava o volume do seu carro, já que você não pode levantar os vidros, abaixar os vidros, porque tá muito molhado lá fora, ou o outro passa e joga água no C. Escute isso aqui, ó. A violência travestida faz seu trottoir. And keep rock alive.

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5: 5:13.
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14: Dica de hoje... Como usar o eu ou mim? Esse é um erro bastante comum porque está enraizado na linguagem coloquial. Mas isso não quer dizer que a gramática mudou. Vamos escrever certo? Por quê? Porque valoriza a mensagem e dá credibilidade para quem está falando ou escrevendo. Muito bem. O eu é usado quando o pronome faz ação. Por exemplo, eu resolvo, eu faço. O mim vem depois de preposição e não pratica ação. Para mim, por mim. Faça isso por mim. Dica bem rapidinho. Se o verbo vem depois, use eu. Se a preposição vem antes, use mim. Não esqueça. Escrever certo valoriza a sua mensagem. Eu sou a professora Eleandra Toscan. Para mais dicas, fique aqui conosco na 92.3 FM.
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6: A OAB Paraná pediu ao TSE, Tribunal Superior Eleitoral, mais agilidade no julgamento do registro de candidatura de Deltan Dallagnol do Partido Novo, eleito senador com 2 milhões e 900 mil votos no primeiro turno. A entidade avalia que a demora prejudica o Estado, que ainda aguarda uma definição sobre quem ocupará uma das cadeiras no Senado. O julgamento estava previsto para acontecer na última quinta-feira, dia 8 de outubro, mesma data em que a corte anulou os votos atribuídos ao candidato ao governo do Rio de Janeiro, Anthony Garotinho. Mas a apreciação do processo de Dallagnol foi adiada, mantendo a indefinição sobre a cadeira do senador paranaense. Segundo o presidente da OAB Paraná, Luiz Fernando Casagrande Pereira, a lei das eleições prevê o julgamento dos pedidos de registro até 20 dias antes da votação. Para Pereira, o atraso dificulta a compreensão de que o julgamento é um exercício regular da jurisdição eleitoral e não uma interferência indevida. Para Estúdio 92 FM, Emerson Bittencourt.
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2: 5h25.
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0: Olá, estamos de volta para falar de futebol. O técnico Eduardo Domingues será obrigado a fazer mudança no time do Atlético Mineiro para encarar o Montevideo City Torque nesta quarta-feira. As equipes entram em campo hoje às 19 horas na Arena MRV em jogo de ida da semifinal da Sul-Americana. O meio-campista Fred é o principal desfalque para o jogo. Diagnosticado com uma lesão muscular na coxa esquerda, o jogador fica fora para a vaga. Vitor Hugo será o titular. Após a vitória sobre o Santos no fim de semana, Vitor Hugo contou que o planejamento era jogar apenas 45 minutos e assim foi. O meia tem características semelhantes se comparado com Fred e deve atuar com maior liberdade no setor ofensivo. Estas são as últimas do esporte. Amanhã tem mais destaques do mundo da bola.
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3: Grandes empresas não são necessariamente heroínas do mercado, nem necessariamente vilãs. O critério libertário para julgá-las é a origem de sua riqueza. Se uma corporação cresceu, enriquecendo a população através da troca voluntária e da livre concorrência, ela merece o lucro. Mas se ela cresceu fazendo lobby, conseguindo subsídios, contratos estatais exclusivistas e regulações para fechar o mercado e proibir concorrentes menores, ela é uma extensão do próprio Estado. Lucro de mercado é mérito, privilégio político é roubo.
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5: 5:39.
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0: Boa noite, seja muito bem-vindo. Está no ar Oeste Sem Filtro. Hoje é quarta-feira, 14 de outubro de 2026. Eu sou Paula Leal, ao meu lado nesta edição, Adalberto Piotto, Ana Paula Henkel e Marcelo Rocha Monteiro. Acompanhe os destaques de hoje.
1: Borcaro reúne Gonê, Andrei Rodrigues e Lewandowski em festa do Master em Londres. Mota tenta ajudar Lula ao levar assunto dos microempreendedores para a Câmara nesta quarta-feira. Farra fiscal do governo supera 350 bilhões de reais em ano eleitoral. Tudo isso e muito mais você confere a partir de agora em Oeste Sem Filtro.
0: A Procuradoria-Geral da República se manifestou contra o afastamento do diretor-geral da Polícia Federal, Andrei Rodrigues, e também do diretor de inteligência da corporação. Em parecer enviado ao Supremo Tribunal Federal, a PGR afirmou que não existem elementos concretos que justifiquem a medida. O afastamento foi determinado pelo ministro André Mendonça em 8 de setembro, no âmbito de uma investigação sobre relatórios de inteligência produzidos pela Polícia Federal. Segundo o ministro, os documentos continham informações sobre o monitoramento de autoridades, incluindo integrantes do Judiciário. A Procuradoria-Geral da República também contestou a conclusão de que a Polícia Federal teria realizado monitoramento irregular de autoridades. Para o órgão, não foi apresentado nenhum ato concreto que justifique o afastamento dos dois dirigentes. Marcelo Rocha Monteiro, muito boa noite. Seja bem-vindo, Marcelo. A gente lembra que ontem ocorreu um encontro entre o presidente do Supremo Tribunal Federal, Luiz Edson Fachin, e também o diretor-geral da Polícia Federal, Andrei Rodrigues. Hoje temos esse parecer da Procuradoria-Geral da República contra o afastamento de Andrei Rodrigues e agora cabe a Luiz Edson Fachin, porque, de certa forma, Andrei Rodrigues estava ali numa corda bamba de forma provisória no cargo, uma vez que o ministro André Mendonça havia afastado do cargo, Flávio Dino retornou, né, reinvestiu Andrei Rodrigues no cargo de diretor-geral da Polícia Federal, Fachin anulou as duas decisões e deveria agora prestar a sua decisão final, né? Agora com o parecer da PGR, como é que fica essa situação, Marcelo? Boa noite.
2: Boa noite, Paula. Boa noite, Ana. Boa noite, Piotto. Boa noite ao nosso público. Bom, em primeiro lugar, é importante lembrar que o senhor Andrei Rodrigues foi afastado, foi suspenso das funções de diretor-geral da Polícia Federal por uma decisão do ministro André Mendonça, na qualidade de, nos autos do inquérito da Operação Compliance Zero, que apura todos os crimes do senhor Borcaro, e o ministro fez isso na condição de relator do inquérito, né? Cabe ao relator a adoção de medidas cautelares diversas da prisão, inclusive da prisão, mas enfim, as medidas cautelares diversas da prisão, diferentes de prisão cautelar, são aquelas previstas no artigo 319, e num desses incisos, se não me falha a memória do inciso 6º desse artigo 319, você tem a suspensão, o afastamento cautelar de um agente público do seu cargo quando ele pode, há a suspeita de que ele possa usar esse cargo para a prática de crimes ou para prejudicar as investigações que estão em curso naquele inquérito. Em seguida, de forma absolutamente ilegal, o senhor Flávio Dino, que não é sequer integrante da turma onde tramita esse inquérito do Borcaro, tramita na segunda turma. Né? O senhor Flávio Dino é juiz da primeira turma. E ele revogou a medida numa decisão que, assim, nos meus 40 anos de atuação profissional, eu nunca vi, né? Como eu tive a oportunidade de mencionar uma vez, é como se o juiz, o processo corre na primeira vara criminal, o juiz da primeira vara criminal decreta uma prisão cautelar, por exemplo, aí o juiz da segunda vara criminal, que não tem nada a ver com aquele processo, diz, não concordo com a decisão do meu colega da primeira vara, revogo a decisão, mando soltar o réu. Então é uma aberração e, infelizmente, o Fachin, demonstrando mais uma vez a sua falta de pulso, falta de autoridade, em vez de simplesmente anular a decisão do Flávio Dino e dizer que ele não estiver satisfeito com a decisão monocrática do André Mendonça que recorra ao colegiado. O colegiado é a segunda turma, né, da qual o Flávio Dino não faz parte. Em vez disso, ele, né, ficou ali em cima do muro, pretensamente anulou as duas decisões, o que na prática significa que prevaleceu a decisão do Flávio Dino de reinstalar o senhor André Rodrigues no cargo. Essa manifestação da Procuradoria-Geral da República, infelizmente, né, eu digo isso como membro do Ministério Público, né, o Procurador-Geral da República é o chefe do Ministério Público Federal, e eu me sinto muito constrangido de dizer isso, mas ele não tem isenção para atuar mais nesse processo. Nenhuma manifestação dele deveria ser levada em conta. Por quê? Porque ele está envolvido nesse caso. Tanto ele quanto o senhor André Rodrigues compareceram, por exemplo, num magnífico evento em Londres em 2024. Aliás, temos imagens, né? Parece que mais tarde vamos falar sobre isso. Aparece lá o Gonê, aparece o André Rodrigues, aparece o Benedito lá do STJ, aparece um monte de gente no evento bancado pelo senhor Vorkaro. E quando eu digo evento bancado, eu não estou falando só de palestra, não. Eu estou falando de degustação de uísque, estou falando de distribuição de charutos, tudo. Nós estamos falando de milhões de reais. Só a degustação do uísque parece que custou o equivalente a 3 milhões de reais. E eles participando tranquilamente ali, alegremente bancados pelo senhor Vorkaro. Né? Então, ele não tem nenhuma isenção para atuar em nenhum, em nada que se refira a esse caso do Master, seja direta, seja indiretamente. Né? Obviamente, aí no caso é direto, porque o afastamento se deu, repito, nos autos do inquérito que apura as falcatruas do Banco Master, do senhor Vorkaro. Então, simplesmente, ele teria que se dar por impedido. Lamentavelmente, ele não fez isso. Os seus assessores lá, seus colegas do Conselho Superior do Ministério Público Federal também não o fizeram, mas o fato é que não há como se dar a menor credibilidade a esse parecer. Isso é um parecer, não é? A decisão é do Fachin. Não há provas para afastar o Andrei, mas o Andrei participou da mesma farra que ele, Gonê, participou. E mais, né? O Andrei tem uma namorada, ou noiva, ou mulher, eu não sei exatamente qual é o status civil, o estado civil, que levou dinheiro também do Vorkaro, alguns milhões. Né? Então, bastaria isso, né, para tirar... O sujeito é diretor-geral da Polícia Federal. Ele não é o escrevente que digita os depoimentos que as testemunhas prestam diante do delegado. Ele não é sequer um dos delegados que conduz um dos inquéritos. Ele é o diretor-geral da Polícia Federal. Ele manda em todos os delegados. Não pode recair a menor suspeita sobre ele. Diante da mais leve sombra de comprometimento, ele teria que ser afastado. Aí vem o procurador-geral, sobre o qual recaem as mesmas suspeitas, e diz: não tem nada que comprometa, não há prova que justifique o afastamento do meu colega de clube do uísque, o senhor André Rodrigues. É dose.
0: Adalberto Piotto, boa noite. Vale lembrar que a decisão monocrática do Flávio Dino, que derrubou uma decisão da segunda turma do Supremo por 3 votos, porque André Mendonça havia votado pelo afastamento de André Rodrigues, que foi confirmado também pelos ministros Luiz Fux e Cássio Nunes Marques. Aí houve a derrubada pelo ministro Flávio Dino e entrou Luiz Edson Fachin na parada, que anulou as duas decisões, e agora ele disse que estava aguardando o parecer da Procuradoria-Geral da República. Agora ele já tem. Agora a acusação é grave, a acusação era de espionagem, era de arapungagem. Sim. Por parte do diretor-geral da Polícia Federal para com alguns ministros do Supremo, entre eles o ministro André Mendonça.
3: Com depoimentos públicos e ministros, a gente viu o Fux falar disso naquele julgamento do dia 15, né? Quando o André pegou e mencionou esse assunto, André Mendonça, o ministro André Mendonça, e também o Fux fez questão de mencionar essa questão. Paulo, boa noite, Marcelo, boa noite, Ana, todos que nos acompanham.

0: Marcelo foi aos pontos aí, eu só queria me juntar a ele e dar ênfase em alguns outros aqui. O Fachin demorar todo esse tempo e esperar a PGR se manifestar, sem ter dado um prazo para a PGR se manifestar, isso é um tapa na cara do cidadão brasileiro, que acostumou a ver o Supremo dando prazo de 2 dias, prazos exíguos, tá? 2 dias, 48 horas, 24 horas, quando era de 5 dias, era para comemorar no governo Bolsonaro. Para tudo, tinha prazo para tudo. Nós estamos, isso vem antes do dia 15 de setembro, não faz praticamente um mês. Agora, a decisão do Flávio Dino em si, numa decisão monocrática dele, que suspende ou que vai contra uma decisão colegiada, já com 3 votos a favor em relação ao afastamento do delegado-geral, o diretor-geral da Polícia Federal, Andrei Rodrigues, é outro tapa na cara da sociedade, mas esse primeiro ele esbofeteia o próprio Supremo Tribunal Federal. E a cara do Supremo hoje é o presidente do Supremo. Quando você critica o Supremo, é o presidente que tem que responder por isso. Como ele não responde, ele levou um tapa e ficou calado. Vou um pouco além. Diante do que nós estamos vendo do Andrei Rodrigues, diante de tudo isso que nós narramos até aqui, continuar no cargo, levar um mês para a PGR se manifestar, sendo que a PGR é uma opinião que vem do Procurador-Geral da República, levando-se em conta que ele estava no mesmo evento que o Marcelo já mencionou, lá do Clubão do Whisky de Londres, primeiro que a opinião dele não importa. Do ponto de vista regimental, do ponto de vista processual, sim, a manifestação da PGR, mas não do Paulo Gonet, porque ele é suspeito também nesse caso. Onde é que o Supremo acha que vai chegar? Onde é que o ministro Fachin... Eu vou dar nomes agora, tá? Que acho que agora a gente tem que dirigir. É o presidente do Supremo, ele responde pela casa. Onde é que ele acha que vai chegar levando o Supremo a este buraco institucional? Porque o Supremo hoje, nas mãos do ministro Fachin, está num buraco. Ele mesmo colocou no buraco. Quando ele suspende a decisão tanto do André Mendonça como do Flávio Dino, o que na prática reconduziu o Andrei Rodrigues à direção da Polícia Federal, e demora todo esse tempo para dar uma resposta, sendo que ontem ele recebeu pessoalmente no gabinete o delegado-geral, eu até perguntei como é que é dar a mão para alguém, diretor-geral da Polícia, que você vai ter que se manifestar daqui a pouco, sobre justamente a conduta dele que perseguia os ministros da sua própria corte, porque essa é a acusação sobre a qual recai, né? A qual recai sobre o Andrei Rodrigues. Mas o Fachin fez cara de paisagem ontem. Eu confesso que eu sou solidário ao trabalho do ministro Fachin, sinceramente, como cidadão. Não tem ironia aqui. Agora, ele precisa se ajudar e ajudar a corte que ele preside. Porque tem coisas que eu não posso fazer. Eu não tenho poder sobre o Supremo. Eu não sou ministro do Supremo, muito menos presidente do Supremo. Agora, como cidadão, eu tenho o direito de exigir que ele não demorasse tanto tempo. E ele demorou já. Agora eu tenho o direito de exigir que ele se pronuncie. Justifique por quê. Vai dizer que não, o Andrei Rodrigues vai ficar no cargo. Ou não, vai ser afastado. Agora, qualquer que seja a decisão, ele já permaneceu no cargo durante todo esse tempo. E muita coisa já aconteceu. Muita coisa, e nós estamos num período eleitoral, numa Polícia Federal que é notoriamente ligada ao governo Lula, quase que como uma força policial do próprio governo Lula, que está concorrendo à eleição. O que mais foi feito? Eu posso perguntar, eu tenho o direito de perguntar. E a resposta tem que vir do ministro Fachin. Por que essa demora toda?
1: Ana Paula Henkel, muito boa noite. A gente vai seguir nesse assunto, Ana, eu vou trazer mais uma informação que tem relação a esse tema, porque a Polícia Federal começou a produzir relatórios sobre as menções a 6 ministros do Supremo e também a pelo menos 2 ministros do Superior Tribunal de Justiça nas investigações envolvendo o Master. As referências foram encontradas em conversas extraídas dos celulares do ex-banqueiro Daniel Vorcaro e também do cunhado, Fabiano Zettel. A medida foi definida depois de uma reunião entre o presidente do STF, Luiz Edson Fachin, e a cúpula da Polícia Federal. Fachin determinou que todas as menções a ministros sejam encaminhadas à corte, sem exceção e acompanhadas do contexto. Os relatórios terão caráter informativo e não representam a abertura de investigações contra os magistrados. Segundo Fachin, eventuais atos de investigação dependem de autorização do plenário do Supremo depois de ouvida a Procuradoria-Geral da República. Em fevereiro, a Polícia Federal já havia entregado a Fachin um relatório de cerca de 200 páginas com menções ao ministro Dias Toffoli. O documento apontava mais de 10 possíveis encontros entre Toffoli e Vorcaro, além de mensagens sobre pagamentos e negócios envolvendo uma empresa da família do ministro e o resort Itaiaiá, no Paraná. Depois da entrega desse material, Toffoli deixou a relatoria dos processos envolvendo o Master e Andrei Rodrigues foi então sorteado para assumir o caso. Posteriormente, Fachin arquivou trechos do relatório relacionados à suspeição de Dias Toffoli. Ana, muito boa noite. Nós trouxemos aqui ontem, então, o relato, né, desse encontro entre o presidente do Supremo e Andrei Rodrigues, diretor-geral da Polícia Federal. Fachin, então, pediu um relatório minucioso sobre possíveis envolvimentos de ministros do Supremo com o escândalo do Master, mas aqui é um detalhe, Ana. Qualquer investigação contra o ministro do Supremo vai precisar ser levada a plenário e vai precisar ser ouvida a Procuradoria-Geral da República, Paulo Gonet, o PGR. E eu queria, Ana, pedir licença só para a gente exibir aqui, o Piotr já fez menção, o Marcelo já fez menção, talvez você faça também, sobre a farra do uísque em Londres, porque nós estamos falando de personagens que sentaram juntos para uma farra que custou a bagatela de mais de 3 milhões de reais. A gente está falando de Andrei Rodrigues, que é o diretor-geral da Polícia Federal. Nós estamos falando de Paulo Gonet, que é o procurador-geral da República, e alguns envolvidos, como, por exemplo, o ministro Alexandre de Moraes, o ministro Dias Toffoli, que foram citados nessa possibilidade aí de envolvimento com o Banco Master, né? Então, é importante a gente sempre trazer aqui essa farra e as autoridades que estiveram presentes. Daqui a pouco a gente vai trazer detalhes sobre outra festa. Essa foi a farra do uísque, mas também teve festinha em Londres. Boa noite.
2: É, festa e farra é o que não faltam, Paula. Isso aí não tem a menor dúvida. Ninguém mais tem a menor dúvida de que o que não faltou nesse contexto político todo no Brasil foi festa e farra. Boa noite, Paula, Piotr, professor Marcelo. Boa noite à nossa audiência. Paula, veja bem, pegando lá do ponto que vocês estavam falando para emendar com esse aqui, né? O Piotr e o professor Marcelo já disseram. Todos juntos e misturados em todas essas farras. Andrei, PGR, Alexandre de Moraes, as mensagens, né? Ah, o Paulo está com saudades. Que Paulo? O Paulo Gonet. Então, assim, a intimidade já está mais do que comprovada, que eram considerados, todos eram considerados amigos, os brothers, todo mundo, né, farra do uísque para cá e showzinho para lá, arruma dois ingressos para o meu filho aqui, ai, que vontade de estar com vocês não sei aonde, na Suíça, Grécia, Londres. Isso já foi muito bem detalhado para o mapa visual da nação brasileira. E aí veio a coroação daquela sessão do Supremo Tribunal Federal, que amanhã completa um mês, dia 15 de setembro, da proteção em volta do ministro Alexandre de Moraes. O Andrei Rodrigues, além de fazer parte dessa festa toda, nós temos que lembrar também da operação ilegal, que foi conduzida aqui nos Estados Unidos para uma suposta deportação do Alexandre Ramagem. Só aquilo, e aquilo acabou causando o visto do Andrei Rodrigues foi cassado, ele não pode mais entrar no Brasil. Houve uma tensão diplomática também, porque a operação policial ilegal, a arapongagem do Andrei Rodrigues aqui nos Estados Unidos, não estava sob tutela nenhuma, de nenhuma autoridade ou cooperação com as forças americanas. Então, só aquilo, Paula, deveria custar o afastamento do Andrei Rodrigues. Não, a gente vai ter que afastar, vamos ter que averiguar isso aqui. O Andrei, o Ramagem ficou preso 3, 4, 5 dias e ninguém dizia nada, até que finalmente o ICE liberou e o ICE não disse absolutamente nada para o Ramagem, porque soltou, porque prendeu, simplesmente disse: estamos te soltando. Só isso seria muito grave, mas tem essa farra toda. Agora a gente chega na Polícia Federal, que vai produzir relatórios sobre as menções a ministros do Supremo e no Supremo, no STJ, no caso Master. Aí vem, para mim, eu posso estar errada, quero até ouvir o professor Marcelo, a pegadinha do Fachin, de colocar nesse balaio todo uma falsa equivalência. Não, nós vamos ouvir todas as menções a todos os ministros que foram mencionados pelo Vorkaro. Esse joguinho já foi colocado na imprensa durante aquela semana daquela sessão no Supremo. As pessoas da imprensa estatizada, os blogueiros da imprensa estatizada, tentando colocar André Mendonça na mesma régua de Alexandre de Moraes, que teve um contrato analisado por ele mesmo para a esposa no valor de 130 milhões de reais, com cotas de mais 50 milhões de reais para o helicóptero e para o jato. Então, essa coisa de que o Fachin disse, tudo acompanhado do contexto. Isso é historinha para boi dormir, Paula, porque nós sabemos muito bem o contexto do Toffoli, do Tayayá, o contexto do Alexandre de Moraes, o contexto do Gilmar Mendes, o contexto do André Mendonça, está muito longe dessa turma, mas não, muito longe. E aí depois vai enviar a PGR, mas aí a gente cai de novo no ninho de gato, que estávamos falando da notícia, da primeira notícia. Então, Paula, não dá mais. O Brasil não precisa mais de um presidente do Supremo como o Fachin. Mole, mão mole, caneta mole, pulso mole. Não tem firmeza para conduzir a corte mais importante do país. Essa falsa equivalência de vamos investigar todo mundo, esse joguinho, o Brasil já entendeu como funciona. Paulo.
1: Zé, eu já vou jogar para o Marcelo. Eu queria trazer, Marcelo, nós acompanhamos aqui no início do ano, mesmo a Polícia Federal chegou a entregar um relatório ali de 200 páginas para o ministro Luiz Edson Fachin, presidente do Supremo, fazendo menção principalmente ao ministro Dias Toffoli. E naquela fatídica sessão do dia 15 de setembro do plenário, ali onde os ministros iriam autorizar a investigação contra o ministro Alexandre de Moraes, que o ministro Flávio Dino pediu vista, o ministro Dias Toffoli se declarou suspeito. E ele disse em mais de uma oportunidade, não, porque já transitou em julgado o meu caso, o ministro Fachin. Agora é importante a gente esclarecer que nada foi investigado em relação ao ministro Dias Toffoli. Tem muita coisa, a sensação que deu ali, talvez, Marcelo, para quem não esteja acompanhando todas as páginas e capítulos dessa história, que não tem nada contra o ministro Dias Toffoli, ele lavou as mãos e saiu ali daquela sessão do dia 15.
3: Bom, primeiro esclarecer que, como o nome indica, só transita em julgado aquilo que vai a julgamento, né? Então, assim, no caso do ministro Dias Toffoli, não houve sequer processo. Na verdade, não houve sequer investigação, aliás, em nenhum desses casos, né? Então, não tem nada nem de longe, nem remotamente parecido com trânsito em julgado. Está tudo em aberto, tudo pode e deve ser objeto de investigação. Isso que a Ana falou é a pura verdade. Está se tentando, aliás, tem setores da mídia que insistem nisso, normalmente são setores que favorecem o PT sem assumirem de forma aberta um discurso petista, né? Mas que procuram sempre estabelecer essa falsa equivalência entre a situação do ministro André Mendonça e a situação do Alexandre de Moraes, quando não há equivalência nenhuma, né? O contexto do Alexandre de Moraes, todo mundo sabe qual é. É de corrupção, né? É de propina. O dinheiro do contrato de honorários advocatícios não foi para honorários advocatícios. É isso que milhões e milhões de brasileiros têm certeza, né? O dinheiro não foi para contratar os serviços advocatícios da esposa do ministro. O dinheiro foi para contratar a proteção do ministro. Então, é a partir desse contexto que a gente entende essa troca, esses telefonemas do Vorkaro. Estou com a prisão decretada, ministro. Conseguiu bloquear? Né? Segunda-feira é melhor eu já estar fora do país? Então, ele não contratou, o Vorkaro não contratou a advogada. Ele contratou o juiz, que é marido da advogada e contratou a peso de ouro. Então, assim, o contexto é esse. O que que há contra, o que que existe de concreto contra o André Mendonça? Absolutamente nada, né? Apenas uma questão de interpretação, dizendo que ele já teria dado início a uma investigação contra o ministro do Supremo sem estar devidamente autorizado, o que é absolutamente falso, né? Ele apenas fez exatamente o que o Fachin... Vejam que interessante. O que o André Mendonça fez nos autos do inquérito do Burcardo é exatamente o que o Fachin está fazendo agora com o diretor da Polícia Federal. Não se trata de investigação. Eu quero que vocês façam um relatório do que existe de menção a essas pessoas nos autos. Investigar é ir atrás de provas, não é? Não é fazer relatório do que já está nos autos, é trazer provas para os autos, trazer uma testemunha para depor, trazer a vítima para prestar declarações, ir ao local, fazer perícia, examinar se há vestígios do crime, periciar a arma do crime, ouvir e interrogar o investigado. Isso é que é ato de investigação. Não é dizer, olha, nós já colhemos esses depoimentos, pegamos esses celulares, transcrevemos o conteúdo e existe menção ao ministro Alexandre de Moraes aqui, aqui e aqui. Agora, daí para frente, como é que a gente faz? Nós estamos investigando o celular do Furcado. Nós não estamos investigando o celular do Moraes. Estamos investigando o celular do Vorcaro. Como ninguém usa celular para monólogo, né? Eu não conheço. O celular é para diálogo. Então, quem conversa ao celular, conversa com alguém. Descobrimos que esse alguém é o ministro Moraes. Não podemos investigar o Moraes enquanto o Supremo não autorizar. Então, é isso que aconteceu. Foi isso que o André Mendonça mandou fazer. Né? Ministro Fachin, olha só, apareceu aqui o nome do Alexandre Moraes. Não posso prosseguir investigando o Moraes sem uma autorização do Supremo. Só vê aí. Aí o Fachin marcou aquela sessão, né, conhecida como o velório do Supremo, exatamente para decidir isso, e não decidiu coisa nenhuma. Foi aquele vexame que o Brasil inteiro assistiu. Então, essa equivalência, né, obviamente, não existe. Tinha mais um ponto que é tanta coisa que eu já esqueci. Qual era a outra questão? Era isso, né?
1: Era exatamente isso. Até a gente está tentando resgatar aqui, Marcelo, o que o ministro Dias Toffoli disse exatamente naquela sessão do dia 15 de setembro para exibir para a nossa audiência. Mas acho que você já fez aí um bom apanhado. Eu quero ouvir também, Piotr, tem gente no chat perguntando, mas quem são os 6 ministros citados aí no caso Master, segundo as investigações? Então, ministro Alexandre de Moraes, pelas razões óbvias aqui que citamos e lembramos sempre, o ministro Dias Toffoli, envolvimento com o resort Tayaiá, o ministro Gilmar Mendes também por... possíveis conexões, ligações com o cunhado, o Francisco Feitosa, e também a advogada Adalide Correia, que também trabalhava no IDP. Cássio Nunes Marques, também relações com o filho, o Kevin Marques, e também tinha um grupo chamado KN, outras trocas de mensagens com Daniel Vorcaro. Luiz Fux, que também teria ligações de Daniel Vorcaro com o filho do ministro, o Rodrigo Fux. E André Mendonça, pelas razões já explicadas ali pelo Marcelo, ele também, claro, como relator do caso, ele que havia pedido aquele relatório para a Polícia Federal, onde constavam 52 mensagens trocadas entre Daniel Vorcaro e o ministro Alexandre de Moraes. Então, esses seriam 6 ministros citados com algum suposto envolvimento do caso Master, que ensejaria aí investigação.
0: Eu vou recorrer a uma expressão que a Ana usou há pouco, da tal da falsa equivalência. Eu já tinha investigações adiantadas, republicanas, da Polícia Federal, dentro de um gabinete do ministro, do ministro André Mendonça, né, do ministro do Supremo Tribunal Federal. Essas investigações já estavam avançadas em relação ao Alexandre de Moraes e ao Dias Toffoli. Por que que eu preciso fazer um levantamento geral agora? Faz primeiro aqui, isso aqui já tem que dar andamento. Porque os casos mais notórios até agora, tudo que se tem de gravação, tudo que se tem de exibição, de números ali, todos apontam com muitas evidências o Alexandre de Moraes e o Dias Toffoli. Por que parar de investigar isso? Agora vamos levantar todos os ministros. Tá, mas essas coisas são diferentes e outra... Pera um pouquinho, eu preciso fazer um levantamento geral? O Supremo o que que é? Tem que todo mundo ser julgado ao mesmo tempo? Não. O Supremo permitiu, aí é culpa do Fachin, de novo, ele permitiu que o Supremo fosse utilizado para protelar uma decisão naquele dia daquele discurso enjoativo, pretensamente aristotélico do Flávio Dino, que acabou pedindo vista do processo e suspendendo por até 3 meses. Mas eu já tinha uma série de evidências, áudios, inclusive, conversas ali do Vorkari e tudo mais, em relação ao Alexandre de Moraes e os números todos do caso do Taiado Dias Toffoli. Esses casos precisavam já estar sendo investigados, independentemente do que posso vir a fazer. Ninguém é contra que se investigue qualquer outra coisa. A questão é por que paralisar esses dois? Para trazer a falsa equivalência que a Ana citou há pouco, de que, mas também houve uma citação aqui envolvendo o Cássio Nunes, o Gilmar, o André, o Luiz Fux, mas até agora, e obviamente a investigação pode avançar, não tem o menor problema com isso, nada está no nível das acusações que se tem hoje em relação a Alexandre de Moraes. Só um ministro tinha uma esposa que tem um contrato milionário com o Vorkari. Só um ministro, para um ministro, o Vorkari ligou no momento da prisão. Só um ministro que tinha ali um contrato para uso do avião e tudo mais, aquelas coisas. Só esse ministro tinha. Só um ministro tinha um resort. Só um ministro teve uma relação mais próxima com o Vorkari e que não queria investigar, que era o caso do Toffoli. Então, espera um pouquinho, investiga esses dois primeiro. Ué, qual é o problema de avançar com essa investigação? Aí vem o Fachin e fala, vamos investigar. Então, faz o seguinte, investiga todos os 200 e quantos milhões de brasileiros nós temos? 218, alguma coisa assim que seja. Então, para tudo, investiga. Tem uma coisa, eu vou trazer o assunto para a política, porque o Supremo é completamente politizado, né? Partidarizado. E aí é pior do que politizado. Politizado já é ruim, partidarizado é ainda pior. Mas vamos lá. A esquerda política adora discutir as coisas, digamos, que estão muito distantes. Ela não quer discutir como vamos despoluir o córrego, como vamos resolver o problema da moradia. Ela fala, não, vamos discutir o mundo do ponto de vista das questões todas ambientais, porque aquilo está tão longe que você não precisa tomar decisão. É isso que faz com que as universidades, sobretudo as ciências sociais, não avancem no Brasil. Você fica discutindo utopias ali, questões que estão muito distantes. Será que a vida no universo fora do planeta Terra? Essas coisas todas. Não. Resolve o problema de quem hoje tem ali, o rio poluído, que causa doença para as pessoas. As administrações do PT nos governos estaduais não avançam com o saneamento. O que faz o Supremo? Vamos investigar todos e aí eu paro a investigação contra quem eu já tenho um trabalho relevante técnico do órgão que poderia fazer isso, que é a Polícia Federal. Com o ministro do Supremo à frente, porque estava num gabinete, porque envolvia pessoas com foro por prerrogativa de função, tal do foro privilegiado, que, ao sentir que tinha um ministro envolvido, percebeu ali, levou o caso ao ministro Fachin para que o plenário decidisse, tal como determina a lei. Vem ali aquela chicana do Flávio Dino, aquele falatório sem parar, e pede vista do negócio desse. Agora vem o Fachin com a solução de todos os problemas. É a tal da solução Tabajara. Para quem não se lembra dessa expressão, é uma expressão do cacete planeta. É isso mesmo. Vamos investigar todos, vamos levantar todos. E para quem eu peço isso? Para o diretor-geral da Polícia Federal, que deveria estar afastado, segundo uma denúncia claríssima e muito forte de um ministro do Supremo, corroborada por outro, no caso do André Mendonça, corroborada pelo Fux, de que eles estariam fazendo ali arapungagem contra o ministro Supremo. Mas o Fachin esquece tudo isso e pede para a Polícia Federal do André Rodrigues andar com uma investigação ampla, geral e restrita de todos os ministros do Supremo.
1: Tem gente aqui no chat perguntando, gente, não tem nada marcado para continuar aquele assunto do dia 15/9, a sessão plenária do Supremo Tribunal Federal, que justamente os ministros se reuniram para decidir se abrir ou não uma investigação contra o ministro Alexandre de Moraes. A gente lembra que o ministro Flávio Dino pediu vista, pediu mais tempo para análise, então ele tem até 90 dias para devolver este caso. Já se passaram, hoje é dia 14, quase 30 dias, né? Tem mais 60 dias que deve culminar com o recesso do judiciário. A gente vai ter de aguardar um pouquinho mais de tempo. E a nossa produção resgatou, quero até jogar rapidamente para o Marcelo, a justificativa do Dias Toffoli na sessão, já que estamos falando da sessão do dia 15 de setembro, quando ele disse que não iria participar da sessão, se declarou ali suspeito, questão de foro íntimo, ele disse que já tinha transitado em julgado o relatório.
4: E esse arquivamento, ele, na medida em que Sua Excelência determina a distribuição exclusivamente por arguição de suspeição, é porque não verificou nenhum tipo de ilícito. E nesse sentido, foi analisado sim, mesmo que numa reunião informal. Tem uma nota dos 10 ministros e subscrita pelos 10 ministros dizendo que nos elementos contidos no relatório, que está publicado no site do Supremo Tribunal Federal, não verificavam indícios de necessidade de suspeição. Mas, diante da atitude do ministro Dias Toffoli, inclusive, salvo engano de memória, a nota citava a grandeza da atitude, ele se retirava da relatoria para a redistribuição. A presidência arquiva o relatório, dá ciência à Procuradoria-Geral da República, que se diz cientificada e de que não apresentará recurso. Então, do ponto de vista técnico, formal, esse relatório está transitado de julgado, afora que haveria várias questões, evidentemente, de nulidades, porque aquilo foi uma investigação completamente apócrifa, fora de autos, feita.
1: Bom, só para a gente explicar, porque algum desavisado pode achar aí que não tem absolutamente nada contra o ministro Dias Toffoli, mas a gente precisa explicar, não é, Marcelo, que não houve nenhuma investigação contra o ministro do Supremo.
3: Não houve absolutamente nada, né? Quer dizer, eu acho que teve um momento em que ele louvou a própria grandeza, isso, a grandeza da atitude dele em se afastar do cargo. Então, a minha única dúvida nesse caso é se nós estamos diante da grandeza da ignorância jurídica dele ou da grandeza da cara de pau, né? Porque, assim, o Toffoli, juridicamente, ele é um dos ministros mais medíocres que já passaram pelo Supremo, né? Mas, por outro lado, ele é também um tremendo cara de pau. Vejam quantas vezes ele mentiu sobre a relação ou a ausência de relação dele, né, como ele pretendia que fosse, com o Vorkário, né? Então, assim, não tem trânsito em julgado, não, porque não teve sequer... Para que haja trânsito em julgado, você precisa ter um processo. Para ter um processo, normalmente, antes disso, você precisa ter um inquérito, que é uma investigação, né? Então, tem o inquérito, depois do inquérito, tem uma acusação formal feita pelo Ministério Público e aí começa o processo. Aí o réu é chamado para se defender, existe o que a gente chama de contraditório, ampla defesa, promotoria que faz a acusação, apresenta suas provas, a defesa apresenta as suas e depois, no final, o juiz ou o tribunal julga, né? E aí, uma vez que o julgamento seja no sentido da absolvição, não cabendo mais recurso, aí você fala em trânsito em julgado, né? Ou no sentido da condenação, se bem que na condenação sempre pode haver a revisão criminal. Mas, enfim, isso é outra história. Mas eu queria aproveitar para lembrar, né, de um aspecto importante, voltar um pouquinho à figura do Gonet, porque tudo isso que eu falei, seja contra o Toffoli, seja contra o Moraes, seja contra quem for, né, qualquer investigação que seja instaurada, até por enquanto não tem investigação instaurada contra ministro nenhum. Mas o Fachin pediu esse relatório, vão chegar ele, vai chegar às mãos dele esse relatório, e ele, então, vamos dizer que ele decida, o que a gente espera, que seja instaurada investigação contra, por exemplo, o Alexandre de Moraes, contra, por exemplo, o Toffoli. Né? E... no final dessa investigação, investigação não é processo, é inquérito. Quando o inquérito termina, a lei manda que as provas sejam remetidas para o Ministério Público, para a promotoria. No nosso sistema, que a gente chama de sistema acusatório, se o Ministério Público, se o promotor, se o Gonê, nesse caso, não fizer uma acusação formal, que a gente chama de denúncia, não tem processo, não tem caminho alternativo. Se o Gonê resolver arquivar essas investigações, não há nada que se possa fazer. Se o Ministério Público, e o Ministério Público nesse caso é o Gonê, decidir pelo arquivamento, vai ficar todo mundo impune. Então vejam como é crítica essa situação do Gonê, como é fundamental que ele seja afastado. Porque não vai ter interesse em acusar ninguém. São os companheiros. É a patota dele. Né? É a turminha dele. Então vejam que a situação é ainda mais grave do que a gente pensa. O problema não é só a falta de vontade do Supremo de instaurar a investigação. O problema é que, mesmo que instaurem a investigação, se no final dela o Gonê resolver que não vai acusar ninguém de crime nenhum, não, essas provas não querem dizer nada, não existe nada de concreto e tal, e aí arquiva tudo e termina tudo em pizza.
1: Pois é, a gente lembra que o Conselho do Ministério Público rejeitou o afastamento de Paulo Gonê do Procurador-Geral da República 2 semanas atrás, então a gente vai ter de conviver aí com essa situação por mais algum tempo. Agora, 18h25, a gente traz a situação aqui na cidade de São Paulo. Fortes chuvas que atingiram a cidade na tarde desta quarta-feira provocaram alagamentos no túnel São João Paulo II, conhecido como túnel do Anhangabaú, na região central da capital. Toda a cidade entrou em estado de atenção para alagamento às 3h25 da tarde, segundo o Centro de Gerenciamento de Emergências Climáticas, o CGE. Na região central, diversas ruas foram tomadas pela água, que formou correnteza em alguns pontos. Vídeos que circulam nas redes sociais mostram carros empilhados e arrastados pela força da chuva. Veículos também ficaram ilhados nas proximidades das ruas Amaral Gurgel e General Jardim, na Consolação. Passageiros ficaram presos dentro dos veículos. De acordo com o CGE, a combinação do calor com a entrada da brisa marítima favoreceu a formação de chuvas na capital paulista. E agora, você acompanha imagens ao vivo da Avenida Paulista. Segundo dados da Companhia de Engenharia de Tráfego, a CT, a Zona Oeste registra 176 quilômetros de lentidão. Já na região central, são 104 quilômetros de lentidão. Os paulistanos terão de ter muita paciência para voltar para casa nesta quarta-feira. Augusto Nunes estava hoje aqui escalado para a bancada do Sem Filtro, mas não conseguiu chegar por conta da forte chuva. Então, a gente pede cuidado e muita atenção para você, motorista, que está se deslocando pela cidade de São Paulo nesta quarta-feira. Informação que temos é que a chuva deu uma trégua, mas, claro, os estragos ainda estão por toda parte na cidade. E eu aproveito para convidar você que está nos acompanhando, que porventura esteja aí no trânsito, ligadinho em Oeste Sem Filtro, para também participar do nosso programa, enviando um vídeo para a nossa produção, o número do WhatsApp, DDD 11 957861993. Se você estiver parado no trânsito aqui na cidade de São Paulo, mande um vídeo para a gente. Enquanto isso, pausa rápida, a gente volta já.
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2: Estamos de volta em Oeste Sem Filtro e agora é hora de falar sobre eleições 2026. E o candidato do PL à presidência, Flávio Bolsonaro, disse que vai ao debate da Band marcado para domingo. Nas redes sociais, o senador afirmou que só queria que Lula confirmasse presença.
3: Lula, como você é previsível, né? Bastou falar que não ia no debate da Band para você, no minuto seguinte, falar que vai no debate. É claro que eu vou no debate, eu só queria que você confirmasse. Eu vou estar lá para esfregar a verdade na sua cara. O que eu já queria ter feito desde o primeiro turno e você fugiu. Toda essa campanha de medo e mentira que você está divulgando aí para as pessoas, enganando em pessoas inocentes, eu vou esfregar a verdade na sua cara, eu vou te desmentir ao vivo para milhões de brasileiros. Te espero no debate da Band, Lula.
2: E hoje, Flávio cumpriu agenda em Porto Alegre, ao lado dos governadores eleitos, Luciano Huck e Sérgio Moro, além dos governadores reeleitos Tarcísio de Freitas e Jorginho Melo. A comitiva participou de atos na capital gaúcha. Durante visita ao bairro Sarandi, na zona norte da cidade, Flávio prometeu retomar obras de prevenção a cheias no estado.
4: Para me comprometer de verdade, de ajudar a prefeitura a fazer todas as obras e dar todo o suporte que for necessário para que o Sarandi fique protegido, para recuperar essa área que foi abandonada pelo governo Lula. Alguém que tentou explorar a dor do povo gaúcho. A dor aqui do Sarandi, atrás de votos. Ele fugiu da sua responsabilidade de presidente da República. Eu aqui, pelo contrário, eu vim me comprometer. Me comprometer porque tiver alcance do governo federal. Eu volto aqui como presidente da República, junto com o presidente Bolsonaro, para dar um abraço em vocês e inaugurar essas obras de recuperação do Sarandi.
2: Ana, começamos com você. A gente viu ali o senador e candidato à presidência Flávio Bolsonaro ao lado dos governadores, o Zuco, eleito pelo Rio Grande do Sul, e também Sérgio Moro pelo Paraná. Também estava ali o senador eleito pelo Rio Grande do Sul, Marcel Van Hatten, também Felipe Barros, senador eleito pelo estado do Paraná. E ontem falamos muito, Ana, da importância da campanha de Flávio Bolsonaro não entrar naquele clima de já ganhou, de voltar para a rua, de seguir falando com o seu eleitorado e mais, né, ampliar esses votos nessa reta final das eleições.
5: Sim, Paulo, aqui que tropa de choque, né, boa essa ali em volta do Flávio e em volta de um projeto pelo real progresso do Brasil, né, o Brasil... Ele estagnou durante anos na mão do petismo, na mão de Lula, na mão dos asseclas do Lula, tanto no executivo, como no legislativo, como no judiciário. E agora, acho que esse recado retumbante das urnas, Paula, para o Congresso já renovado em 2027... Eu acho que isso uniu mais ainda, né? Muita gente ali, eu sei que pensa diferente, tem algumas discordâncias pontuais, mas olha, Paula, eu fico feliz de ver um palanque como esse e essa força em volta do Flávio, porque eu acho que o Flávio ele foi muito feliz na condução da campanha dele, no sentido de não excluir nenhuma força da direita, que tivesse alguma discordância pontual aqui ou ali. Porque foi exatamente isso que deu a vitória a Donald Trump em 2024, como foi avassaladora, né? Do jeito que foi. Avassaladora como foi. Se olharmos, Paula, o Partido Republicano aqui nos Estados Unidos, ele tem a cara desse palanque. Ele tem a cara da volta ali, de quem está em volta do Flávio Bolsonaro. Tem gente mais conservadora, tem gente mais liberal, tem libertário, mas são todos exatamente unidos.

0: por um propósito de um projeto de nação, que é muito diferente de um projeto de país, né? O país nas mãos do petismo, nas mãos do Lula, o país foi usado para o projeto de poder deles. Então é alvissareiro ver uma imagem como essa, porque é isso que o Flávio está fazendo. Ele está fazendo em outros lugares também, nas redes sociais, dentro da própria campanha, ouvindo várias forças ali dentro, não excluindo absolutamente ninguém que chegue com alguma boa ideia para a direita, mas que porventura não tenha sido no passado um bolsonarista. Aquele hardcore que é chamado aqui o MAGA, o Flávio abriu as portas, o Flávio construiu pontes com o empresariado, com a sociedade civil, com os católicos, com os evangélicos, com os liberais, com os libertários, os conservadores. Então, isso é um projeto de nação, Paula. Isso é um projeto de nação. Projeto de nação não é aquilo, não, é só o meu pensamento que tem que ser assim. E se você não tiver o meu pensamento, você não entra aqui. A direita americana mostrou que, dentro do conceito político-ideológico de direita, vamos colocar assim, cabem ideias muito bem-vindas para uma composição como essa que nós estamos vendo no Brasil. E que, durante algum tempo, viu, Paula, houve um medo, um receio de que, por causa de algumas pessoas lá atrás, que o Flávio não ia conseguir construir isso. E ele conseguiu. Ele, o Flávio Bolsonaro, a campanha dele, principalmente Rogério Marinho, entendeu que era preciso fazer o que os americanos fizeram, e isso é de aplaudir e de dar esperança na gente para que a gente consiga resgatar esse Brasil desse buraco negro em que o lulupetismo colocou a nação nos últimos anos.
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3: 6h38.
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3: 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Érica, nas redes sociais, como a gente identifica um profissional sério e responsável na área da saúde ou de estética?
5: É muito difícil a gente falar que existe uma fórmula mágica para reconhecer. Mas eu trago alguns pontos para desconfiar. Desconfie de quem promete demais, desconfie de quem te dá uma certeza, desconfie de quem está ali fazendo muita trend, falando muito do que está na moda e trazendo pouco sobre ciência e educação. Tem que prestar muita atenção no tipo de conteúdo que esse profissional está ali produzindo. Até porque se ele está querendo chamar atenção demais, a gente entende que pode ter um problema de agenda aí.
3: Olha só, né, Érica? Mais do que números e seguidores, credibilidade se constrói com ética, responsabilidade e, claro, né, informação de qualidade.
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6: Piotto, estamos a 11 dias do segundo turno das eleições. Hoje saiu, então, mais uma pesquisa. Agora, pesquisa da Quest mostra Flávio Bolsonaro com 46% das intenções de voto, enquanto Lula aparece com 44%. A Quest entrevistou 2.154 eleitores de 16 anos ou mais entre os dias 10 e 13 de outubro. A pesquisa foi contratada pela TV Globo e pelo jornal Globo, está registrada no TSE sob o número BR08729/2026.
7: Bom, a Quest divulga agora essa diferença, 46 favoráveis ao Flávio e 44 ao Lula, neste segundo turno. Ela se junta a Poder Data, que divulgou também uma diferença de 2 pontos ontem, se não me engano, e também do BTG. O BTG dá uma diferença maior a favor de Flávio Bolsonaro de 4 pontos, ainda dentro do limite da margem de erro. É, são 2 pontos percentuais em cada das pesquisas aí. O que nós temos aqui nessa questão da Quest, que foi divulgada hoje, os dados são até ontem, portanto, é que ela capta muita coisa do que aconteceu. E aqui tem, sim, uma melhora do ponto de vista da campanha do Lula, porque a diferença está em 2 pontos percentuais, mas também mostra uma resiliência no voto do Flávio Bolsonaro, porque apesar de toda essa onda populista do governo Lula, de perdão de dívida, de essa série de programas todos que ele lançou recentemente, não foram suficientes, ou tudo isso que ele lançou não foi suficiente para mostrar um crescimento realmente exponencial. Há uma resiliência. Bom, isso chama a atenção das duas campanhas, né? É uma que precisa saber o que vai mais entregar e que se vai ser bem entendida pelo eleitor, porque quando você começa a dar muita coisa, oferecer muita coisa, o eleitor tende a desconfiar também. Essa é a preocupação da campanha do Lula, que hoje de manhã estava extremamente preocupado, agora já um bastidor, com a decisão do Flávio Bolsonaro, que ele diz, inclusive no vídeo que nós mostramos, né, que foi uma pegadinha, porque ele vai participar sim. A informação que se tinha no bastidor é que ele participaria, porque ele está se preparando para esse debate, mas a campanha do Lula achou que iria falar sozinho, com o púlpito vazio, aquela coisa toda, dentro do debate da TV Bandeirantes. Agora, haverá, sim, um debate no próximo domingo.
6: Pois é, só para a gente fechar, você acha que não vai ter desistência agora que os dois confirmaram publicamente, Piotto? Agora vai no próximo domingo?
7: Suponho que não. A desistência, se virá do governo Lula, porque... o Flávio acabou de dizer, eu só estava esperando você dizer que viria, porque eu já estava pronto para vir, mas ele queria, tanto que ele chama o presidente Lula de previsível. Mas nessa pesquisa da Quest, para você ter uma ideia, na espontânea, em que o eleitor é convidado, né, a responder em quem você votaria, aí o Flávio tem 43 e o Lula 42, né? Aí, entre os beneficiários do Bolsa Família, 60% votam em Lula, segundo a pesquisa, 31% em Flávio. Entre os evangélicos, 60% votam em Flávio, Lula 28%. 91% dos que disseram, que responderam a pesquisa, disseram que o voto já está decidido e não vai mudar, apesar de ainda ter 11 dias hoje para a eleição no domingo, dia 25. E aqui eu tenho também, deixe-me ver aqui, 48% desaprovam o governo Lula contra 45% que o aprovam, são dados também, além do resultado de em quem você vai votar no domingo, dia 25, no segundo turno, também essas ponderações. Tem uma coisa, e você mencionou agora há pouco, né, Paula, que havia toda uma preocupação dessa questão de que a campanha do Flávio teria ficado muito na defensiva, respondendo aos questionamentos do Lula ou as propostas que o Lula está colocando, e não são propostas, né, um populismo, mas, enfim, isso muda o debate. Mas parece que a campanha já entendeu que sim, pode ter havido algum equívoco, erro na primeira semana, um certo, né, ar de conforto com os resultados do primeiro turno e das primeiras pesquisas que tinham aumentado, inclusive, a vantagem do Flávio, mas agora já há uma mudança completa de que sim, tem que sair na rua, continuar fazendo campanha, porque a eleição é só no dia 25, até lá tem muita coisa para acontecer. Agora nós teremos pesquisas também, ao longo dessa semana tem mais três pesquisas, tem as pesquisas da semana que vem, que são as últimas pesquisas antes da eleição, e até lá você vai ver muita coisa acontecer, porque a campanha agora também, a campanha do Flávio, reage diante dessa situação. Mas há sim uma diferença agora de 2 pontos, só na pesquisa... tem a pesquisa também da GERP, que acertou no primeiro turno, que lá a diferença para o Flávio é de 10 pontos percentuais.
6: Duas 55,
7: coisas...
6: 45.
7: Isso, tem, né, duas coisas para considerar. A GERP conseguiu captar o voto do Flávio, para o Flávio, que as outras pesquisas não captavam, tanto que ela acertou e as outras erraram. A pergunta é se a Quest, ou mesmo o Poder 360, que erraram no primeiro turno, né, inclusive na ordem do primeiro turno, de quem ia vencer o primeiro turno, se elas não estão aqui também subestimando, não estão conseguindo captar um voto pró-Flávio e, digamos, aumentando muito a votação no Lula. Esse é o tipo de coisa que a gente só descobre realmente no dia da eleição, mas tem que mensurar também a pesquisa GERP, que tem uma diferença muito grande. Há informações de levantamentos internos também que a diferença oscila entre 2% e 3%, mas a metodologia é muito parecida com essas pesquisas, só que elas são mais livres para poder fazer levantamentos, né? Mas a diferença estaria entre 2% e 3 pontos percentuais.
6: E só lembrando que antes do debate do próximo domingo, da Band, tem duas sabatinas marcadas no Jornal Nacional, na quinta-feira com Lula e na sexta-feira com Flávio Bolsonaro. Neste segundo turno, Marcelo, quero ouvi-lo também.
4: Olha, eu estou longe de ser um especialista em pesquisa de opinião, mas sempre me causa muito espanto essa diferença de resultados entre um instituto e outro. Quer dizer, ao longo da mesma semana, nós temos um instituto que dá uma situação de empate técnico, né, que é a pesquisa Quest, 46 para o Flávio Bolsonaro, 44 para o Lula, e temos uma outra pesquisa da GERP que dá 10% de diferença, quer dizer, fora de qualquer margem de empate técnico, 10% a favor do Flávio, né? 55 a 45 no voto válido. Eu acho que o público fica um pouco perdido, né? As pessoas tendem a não confiar muito. Como o Piotr falou, a GERP acertou, mais se aproximou do resultado. Eu pedi para resgatarem aqui o resultado, o último resultado de pesquisa Quest antes do primeiro turno. Dava o Lula na frente com 46% e o Flávio vinha então com 45%. Então, dá para dizer que a Quest errou. A pesquisa, a Quest, não conseguiu captar a votação do Flávio. Como é que se explica isso, né? Um monte de gente acordou no domingo da eleição e já votar no Flávio, né? Ontem à noite eu fui dormir, não sabia em quem votar, hoje eu acordei. Eu acho um pouco difícil que isso aconteça, né? Nós estamos falando de 2 milhões e 200 mil votos de diferença. Então, acho sempre... Agora, algumas coisas são indiscutíveis. Quer dizer, nesses primeiros dias após o resultado do primeiro turno, a campanha do Flávio basicamente não foi às ruas. Né? Foram muitos acordos, muitos apoios do Cury, do Novo, do União Brasil e tal, mas rua, né? Movimentação de rua, não houve. E eu acho que isso precisa recomeçar para ontem, né? Se eles querem manter essa dianteira, que é o resultado lógico, né? A vantagem do Flávio no segundo turno é o resultado mais lógico. Não é apenas porque nunca houve um caso de virada nas eleições presidenciais brasileiras do candidato que passou para o segundo turno em primeiro lugar terminar derrotado. Isso nunca existiu, mas não é nem só isso. Né? É pelas circunstâncias dessa eleição específica, né? Onde nós tivemos um primeiro colocado no campo da direita, o segundo colocado da esquerda, e aquele pelotão que ficou lá para trás é um pelotão composto por candidatos cujo eleitorado é majoritariamente de direita. Né? Talvez no caso do Cury a coisa fique ali meio a meio. Né? Mas assim, ninguém duvida de que a maior parte dos eleitores do Caiado não vota no Lula. A maior parte dos eleitores do Zema não vota no Lula. Né? E mesmo, eu diria, a maior parte dos eleitores do Renan também não vota no Lula, porque a origem da candidatura do Renan é o MBL. O MBL nasceu como um movimento antipetista na época do impeachment da Dilma. Então, a lógica seria, né, e é de uma vantagem. Vejam que os analistas políticos diziam que mesmo se o quadro do primeiro turno se invertesse, que o candidato mais votado fosse o Lula, com essa vantagem pequena de 2%, né? Na verdade, acho que foi até um pouquinho menos de 2%, o Flávio seria o favorito, porque a votação dos demais candidatos, que passaria, os votos que passariam para ele no segundo turno, compensariam essa diferença. Ele já saindo na frente, aí então, favoritismo é ainda maior, mas precisa ir para as ruas. O jogo só acaba quando termina.
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6: 6h59.
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0: E a Comissão de Constituição e Justiça do Senado concluiu nesta quarta-feira a análise da PEC da Segurança Pública. A proposta, que endurece regras contra organizações criminosas e amplia a integração entre as polícias, segue agora para votação no plenário do Senado. A etapa foi encerrada depois que o presidente da comissão, Otto Alencar, declarou prejudicados 3 pedidos de alteração do texto por causa da ausência dos senadores responsáveis. A versão principal da proposta já havia sido aprovada em setembro. Segundo Otto Alencar, o presidente do Senado, Davi Alcolumbre, pretende iniciar a votação da PEC depois da análise do fim da escala 6x1. A expectativa é que a discussão comece amanhã e seja concluída antes do segundo turno das eleições. Para ser aprovada, a proposta precisa de 49 votos favoráveis em cada um dos 2 turnos. Entre as principais mudanças estão regras mais rigorosas para líderes e integrantes de facções criminosas, com previsão de presídios de segurança máxima, restrições à progressão de regime e à liberdade provisória. O texto também permite a criação de polícias municipais, amplia a atuação da Polícia Rodoviária Federal para ferrovias e hidrovias e inclui o Sistema Único de Segurança Pública na Constituição. Durante a tramitação, foi retirada a previsão de destinar recursos das apostas esportivas à segurança pública. Por outro lado, foi mantida a destinação de 10% do superávit financeiro anual do Fundo Social do Pré-Sal para o setor. Marcelo, eu vou jogar já diretamente para você, são várias questões aqui. Eu quero te ouvir quais são os pontos de maior atenção dessa PEC da Segurança Pública que passou na CCJ do Senado. Aceleraram aí agora a tramitação nessa reta final do segundo turno. Davi Alcolumbre tem pressa, conta aí com o apoio do presidente da CCJ, o senador Otto Alencar. A gente lembra que, como é PEC, precisa de voto quórum qualificado, são 49 votos ali em 2 turnos, mas queria te ouvir os principais pontos de atenção da PEC de Segurança Pública.
20: Bom, a primeira questão que eu queria destacar, e aí eu não tenho a informação ainda, mas a campanha do Flávio anunciou que seria proposta, o PL anunciou, na verdade, que seria proposta uma emenda a essa PEC para incluir a redução da maioridade penal. Eu não sei se isso tramitou já na CCJ, não sei em que pé está essa situação.
0: Marcelo, se me permite interrompê-lo, vou trazer, porque tem sim essa informação a respeito dessa PEC para redução da maioridade penal. O senador e candidato Flávio Bolsonaro publicou, inclusive, um vídeo nas redes sociais anunciando que a campanha resolveu aprimorar essa PEC, apresentando uma emenda que trata justamente da redução da maioridade penal. Vamos acompanhar o vídeo do Flávio.
21: Bateu o desespero no Lula, nunca fez nada pela segurança pública, agora faltando poucos dias da eleição, ele tenta emplacar a PEC da Segurança Pública. O nome é bonitinho, né? Mas sabe que o conteúdo que vem de lá é nada. Os bandidos sempre ficam felizes quando o Lula fala em segurança pública. Então vamos aprimorar essa proposta que está hoje sendo votada no Senado e vamos fazer uma emenda muito importante. Finalmente, vamos botar uma emenda para a redução da maioridade penal para 16 anos. A mudança já começou e muito antes de Flávio Bolsonaro ser presidente, a gente já vai começar a consertar esse Brasil. Então vamos embora. Pela redução da maioridade penal, já!
0: Pronto, Marcelo, agora nós temos o vídeo e eu queria até aproveitar para trazer aqui em relação a essa proposta de redução da maioridade penal, é uma alteração na Constituição do artigo 228, né? Seria da seguinte forma: são penalmente inimputáveis os menores de 16 anos sujeitos às normas da legislação especial aplicável. E aí há uma ressalva no parágrafo único em relação aos crimes para redução da maioridade. Eles colocam, eles dizem o seguinte: a idade de que trata o caput será de 14 anos em casos de crimes definidos como hediondos, tortura, tráfico ilícito de entorpecentes e drogas afins, terrorismo, organização criminosa, associação criminosa e outros definidos em lei.
20: Sim. Pois é, acho essa uma questão muito importante. Tem muito mais efetividade na prática do que o texto atual da PEC, e é, segundo uma pesquisa aí do, acho que é do próprio Quest, né? É uma das propostas que a população vê com melhores olhos, né? O Quest fez aí um levantamento de quais as propostas que despertam mais interesse, que tem mais aprovação pela população. Tem a redução da jornada, né? O fim da escala 6x1, tem um alto índice de aprovação, e a redução da maioridade penal. Essa, sinceramente, não precisava nem fazer pesquisa de opinião, é uma aspiração de uma parte enorme da sociedade brasileira, que não aguenta mais ser assaltada pelos manos, né? Pelos, como diz o outro, pelos de menor, né? Que são muito perigosos, né? Quem trabalha na área criminal sabe que são muitas vezes mais perigosos do que os criminosos maiores de 18 anos. E se isso efetivamente for para frente, né, vai colocar a campanha do Lula numa situação difícil, porque historicamente o PT, bem como os seus aliados da esquerda, são contrários à redução da maioridade penal, né? Eles são contrários a qualquer tipo de punição mais severa para qualquer criminoso e são particularmente contrários à redução da maioridade. Então, seria interessante ver, porque essa, o governo acha que a aprovação dessa PEC pode ser um gol a favor da campanha do Lula, mas dependendo de como o PL desenvolver essa questão da emenda de redução da maioridade, na verdade o PT pode estar fazendo um gol contra. No mais, a maior preocupação com relação à PEC da segurança pública é a de que esse projeto, essa emenda à Constituição, traga uma centralização maior da política de segurança pública no governo federal. A segurança pública, ela deve ser descentralizada. Ela deve e pode ser coordenada, mas ela deve ser descentralizada. Para que vocês tenham uma ideia, nos Estados Unidos existem 18 mil polícias diferentes, digamos assim, 18 mil corporações, alguma coisa em torno de 18 mil corporações policiais. A Ana sabe disso melhor do que eu. Então você tem, na esfera federal, você tem o FBI, a Drug Enforcement Agency e algumas outras agências federais, né? O FBI é a mais conhecida. Você tem no plano estadual as State Patrols, né? As polícias estaduais. E você tem inúmeros departamentos de polícias nas cidades, dos municípios, né? Os dois mais famosos, NYPD, o Departamento de Polícia de Nova York, e esse a Ana conhece melhor ainda, e muito bem conceituada, é a LAPD, o Departamento de Polícia de Los Angeles, né? Muita gente considera os dois melhores departamentos de polícia do mundo. Então você tem essa descentralização, né? Que funciona muito bem. No Brasil, as polícias civis e militares são, como todo mundo sabe, da competência dos governos estaduais. Nós não temos ainda polícia municipal, embora haja tentativa de se dar um caráter de polícia às guardas municipais, né? Mas o fato é que, se você centraliza o poder de decisão no governo federal, você corre risco. Esse governo, para que vocês tenham uma ideia, quando o Estado do Rio, as polícias do Rio de Janeiro, estavam se preparando para realizar a maior operação de repressão ao Comando Vermelho, que é a pior facção criminosa do Rio de Janeiro, a Operação Contenção, que todo mundo lembra, em outubro, está fazendo um ano agora, mais ou menos, resultou na eliminação de mais de 100 criminosos de alta periculosidade, na prisão de outros tantos, né? Mas enquanto isso estava sendo preparado, e foi longamente planejado e preparado, as polícias do Rio de Janeiro foram bater na porta da Polícia Federal para pedir apoio, para pedir ajuda do governo federal. E a resposta foi não. Se o poder de decisão estivesse nas mãos do governo federal, no governo do PT, essa operação jamais teria acontecido. O PT apoiou a ADPF 635. Aquela ADPF, aquela decisão absurda do Supremo, que simplesmente proibiu a polícia do Rio de Janeiro de fazer operações regulares nas 1.900 comunidades onde o povo vive sob o jugo das facções criminosas. Então, o PT apoiou isso. Então, centralizar o poder de decisão na segurança pública nas mãos do governo federal me parece algo extremamente arriscado e contraindicado. E esse, para mim, é o maior perigo dessa PEC.
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0: Marcelo, só fazendo um adendo aqui na justificativa dessa PEC para redução da maioridade penal, eles colocam como justificativa um levantamento, você mencionou uma pesquisa, mas eles falam do levantamento do Datafolha de junho de 2026, que registrou que 79% da população brasileira apoia a redução da maioridade penal, levantamento do Datafolha. Agora é o seguinte, 19h08, eu quero ouvir a Ana, que o Marcelo fez menção 2 vezes ali sobre a descentralização da polícia nos Estados Unidos, para a gente comparar, inclusive, com o Brasil. Mas agora nós vamos diretamente para as ruas, para a Rua Maria Antônia, aqui no centro da cidade de São Paulo, onde ocorre uma manifestação de universitários contra a esquerda. E de lá fala diretamente Carlo Cauti, muito boa noite, seja bem-vindo, Cauti. Depois você conta pra gente como é que você conseguiu chegar até aí com essa chuva, com esse trânsito todo na cidade, mas vamos ao que interessa, conta pra gente o que, que você tá vendo por aí nessa manifestação de estudantes do Mackenzie.
28: Boa noite Paula, boa noite a todo mundo no estúdio. Estamos aqui na Rua Maria Antônia, entre a USP e a Mackenzie, mais de 2 mil estudantes, pelo menos, estão chegando aqui, já estão aqui, estão chegando cada vez mais, e lideranças à direita estão falando nesse momento, os deputados federal e estadual eleitos, a Eduarda Campobiano e o Lucas Pavanato já discursaram, temos outras lideranças à direita que estão falando nessa grande aglomeração de estudantes de direita. A chuva chuva não amedrontou, aparentemente, os jovens universitários de direita que estão lotando essa rua que ficou famosa nos anos 70 pela Batalha da Rua Maria Antônia, onde jovens do Mackenzie e jovens da USP se enfrentaram durante a época do governo militar. E agora, esse ato é uma resposta àquilo que a gente viu aqui em São Paulo nos últimos dias e também a uma tentativa de manifestação de líderes de esquerda dentro do Mackenzie, que foi barrada pelas lideranças da faculdade, e isso provocou esta manifestação em resposta aqui na Rua Maria Antônia. A USP, como vocês estão vendo aqui atrás de mim, foi fechada, não está operando nesse momento, e as lideranças estão discutindo agora frente ao prédio da Universidade de São Paulo. Manifestação pacífica, ordeira, mas muito participada, palavras de ordem contra o Lula, contra o PT, e também muita bondade aqui entre os manifestantes, né, do dia 25 de outubro, de girar o governo do PT. Manifestação também bastante policiada, não temos registros de confrontos, de provocações. A rua foi tomada inteiramente pelos manifestantes da direita e hoje, aparentemente, a chuva só amedrontou a esquerda aqui da Rua Maria Antônia.
0: Carlos Cauti, seja bem-vindo de volta em Oeste Sem Filtro. Obrigada pelas informações. E só fazer um reforço, que o Cauti já chegou chegando. Depois ele vai explicar para a gente também como é que é esse exercício da ubiquidade. Porque daqui a pouco, às 8 da noite, o Cauti vai participar da conversa ali com a Tawane Catano, nosso clube de membros. Então, ele é o convidado exclusivo aí da nossa 11ª live, às 8 horas da noite. A gente reforça sempre que é uma conversa exclusiva para os participantes do clube de membros. Então, você que está acompanhando o Oeste Sem Filtro, ainda não entrou para esse clube, a gente fixou um link no nosso chat, você pode clicar nesse link, escolher uma das categorias, uma das opções, e aí sim você vai poder acompanhar ao vivo, vai inclusive poder fazer perguntas para o Carlos Cauti logo mais às 8 horas da noite. Piotto também já participou. Diga, Piotto.
5: Só fazer um comentário rápido.
0: Eu ia justamente te falar, porque é uma participação. Exatamente, porque foi uma reação a uma manifestação que ocorreu na semana passada no Mackenzie, uma manifestação da esquerda.
5: Isso.
0: Diga.
5: Essa mensagem é extremamente poderosa, porque convencionou-se dizer no Brasil, isso é só barulho da esquerda, de que jovem, estudante, universitário é da maioria de esquerda. Não, não é. Nunca foi. A esquerda é barulhenta e ela fazia você acreditar nisso. Vou dar um exemplo claro. Só para se ater essa questão do Mackenzie, tem dois grupos no Instagram que surgiram justamente depois dessa manifestação da esquerda. Tem o Mack com Lula. Tem 6.266 seguidores. A direita mackenzista com Flávio, ou mackenzistas com Flávio, 148 mil seguidores. A diferença é enorme. Os jovens percebem justamente, e esse é o efeito, o desespero do Lula de criar essa coisa em relação ao MEI. Ele ficou 4 anos sem fazer absolutamente nada com o MEI. Aliás, ele reclamava de contar o MEI como uma pessoa empregada. Não, ele era um microempresário, ele era um empreendedor, que além do que estava gerando emprego, porque podia contratar pelo menos um. O pessoal do MEI, os microempreendedores individuais, só estavam querendo, passaram

0: todo esse tempo de mandato do Lula que ele aumentasse, apenas aumentasse, veja só, a contratação de um para dois funcionários e o teto, que hoje é de 81 mil para 130 mil, 140 mil. Porque se esse microempreendedor individual desse certo, ele era punido pelo sucesso. Imagina que um menino abriu ali uma empresa que lida com internet, que é uma coisa muito da geração desses jovens, né? Eles são todos o que se chama de nativos digitais. Se ele superasse o faturamento da empresa dele em um ano acima de 81 mil, ele tinha que virar microempresa, ia ter que contratar um contador e pagar imposto. Aí ele ia descobrir a realidade de pagar imposto no governo Lula. A carga tributária é altíssima, além de ser complicado pagar imposto. Por isso, ele tinha que gastar também com o contador. Ou seja, você estava punindo o sucesso. Ele não podia dar certo, ele tinha que dar errado e ficar ali dentro dos 81 mil. Essa revolução MEI é que começou a sair dessa, digamos, aparente simpatia com a esquerda e migrou, obviamente, para a direita. Agora vem o Lula nesse ato desesperado e criou toda essa falácia em relação ao MEI. Vou perdoar a dívida aqui, vou dar um valor aqui para você investir na empresa. Tudo isso é promessa, não tem absolutamente nada. Agora, imagina só, um governo endividado como o Lula, porque o governo hoje deve, ele aumentou a dívida do país. Você acha que ele vai ter esse dinheiro para fazer isso com o MEI? Bastaria dar esse aumento, mas lá atrás não fez nada. O Lula falou mal do MEI, o Lula não gosta de MEI, o sindicato, né? A lógica sindical do Lula não gosta. Daí a gente está vendo agora essa reação dos jovens que estão querendo empreender, porque percebem realmente que não querem ser CLT, não querem ser empregado, querem empreender e estão mostrando a cara nas ruas, como a gente está vendo nesse movimento do Mackenzie. De dizer sim que são de direita e que rejeitam a esquerda brasileira, sobretudo o Lula.
1: Eu vou aproveitar já avançar nessa pauta antes de jogar, de passar para a Ana, porque o presidente da Câmara dos Deputados, Hugo Mota, colocou em votação hoje o projeto que aumenta o limite de faturamento dos microempreendedores individuais, os MEIs, para R$ 110 mil reais no ano que vem e R$ 140 mil reais em 2028. A medida atende ao pedido do governo do presidente Lula. Mota também incluiu no texto a proposta de perdão de dívidas tributárias de MEIs inscritas na dívida ativa da União. A proposta de perdão pode beneficiar 3 milhões e 600 mil pessoas, com impacto estimado em 12 bilhões e 600 milhões de reais. O texto está sob relatoria do deputado Rubens Pereira Júnior, que também será responsável pela análise da medida de perdão das dívidas. O projeto ainda prevê a ampliação de um para dois funcionários por MEI. Batizado de Prospera MEI, o pacote foi anunciado ontem. O governo tenta conter propostas mais amplas, como a que eleva o teto de faturamento para R$ 150 mil. Reais. A estimativa é de impacto de 8 bilhões e 100 milhões de reais em 3 anos. Ana, a gente tem observado aí o modo desespero desse governo na reta fiscal, o populismo fiscal. Nós ontem comentamos aqui dessa possibilidade de perdão de 12 bilhões de reais de dívidas dos microempreendedores, mas a gente ressalvou aqui. Olha, ainda é um projeto de lei, precisa passar pelo Congresso. E hoje, Hugo Mota, presidente da Câmara, avança aí já com esse projeto. A gente não sabe se vai conseguir votar hoje, mas colocou ali mais esse pacotão de populismo há praticamente 11 dias das eleições. Ana, e se você quiser retomar o assunto da segurança pública, que nós acabamos trazendo o caos que estava ali no meio da rua, a gente precisou resgatá-lo, claro. Fique à vontade, porque foi aprovado então na CCJ do Senado também a PEC da segurança pública, tudo acontecendo, tudo junto e misturado aí nessa reta
2: Enquanto
1: final.
2: Enquanto estamos aqui, exato. Tudo junto e misturado. Eu vou juntar as duas pautas então, Paula, porque a outra pauta da PEC da Segurança Pública, o que o professor Marcelo disse, né, sobre as várias polícias que tem aqui nos Estados Unidos, dependendo do estado, o maravilhoso federalismo americano, se nós copiássemos um pouquinho, porque o nosso nome é esse, né? República Federativa do Brasil. Só que de federalismo a gente não tem nada. Aqui também, Paula, as legislações sobre maioridade penal, elas são decididas nos estados. Cada população decide o que quer para a maioridade penal. Não é Washington simplesmente mandando que 50 estados sigam uma legislação passada pelo Congresso americano. Cada estado, cada condado, tudo muito perto do cidadão, que deveria ser no Brasil também, não é, Paula? Se os problemas estão mais perto do cidadão de Minas, dos cidadãos de Alagoas, do Rio Grande do Sul, eles que têm que decidir, e não Brasília. E sobre esse outro assunto agora do Hugo Mota, Paula, é o desespero, bateu o desespero, não tem como ler de outra forma. Porque em 2024, quando Joe Biden começou a perceber também, vejam as similaridades, a gente fala muito de Estados Unidos tentando mostrar como as coisas demoram um pouquinho, mas elas acabam chegando no Brasil. Foi a mesma coisa, Paula, quando bateu o desespero de Donald Trump, comentei hoje, né, da capacidade política e diplomática do Flávio Bolsonaro de fazer pontes e alinhar várias alianças, pessoas que têm discordâncias, mas que estão juntas nesse projeto do Flávio Bolsonaro, muito, né, o projeto do presidente Jair Bolsonaro para a nossa nação. Donald Trump fez isso também, conseguiu fazer essa aliança toda. Lá, tanto lá em 2024 como agora, bateu o desespero, porque em 2024 o Joe Biden saiu prometendo absurdos também, absurdos que só poderiam ser autorizados por uma votação no Congresso, como, por exemplo, o perdão de todas as dívidas estudantis. Ou seja, aqui nos Estados Unidos não existem faculdades, universidades públicas, você tem que pagar a universidade. Você tem alguma isenção fiscal de se você é morador do mesmo estado em que você do mesmo estado da sua universidade, algumas isenções fiscais, mas todo mundo tem que pagar a universidade. Então, muita gente contrai uma dívida, um empréstimo no banco, os juros são diferenciados para estudantes. Mas depois que você sai da universidade, você tem que pagar esse empréstimo que você pegou. E muita gente não consegue até hoje pagar. E aí vai juros em cima de juros, as pessoas não conseguem emprego, não conseguem ter o mesmo salário, enfim. E veio Joe Biden e disse: vou perdoar todo mundo. E aqueles que estavam devendo e que se mataram para pagar o seu empréstimo, continuar com o nome limpo na praça, aqueles eleitores disseram: mas espera aí, eu sou democrata, eu voto com os democratas, as pessoas falando, não eu. Mas está errado, eu trabalhei para pagar esse empréstimo estudantil. Então, muita gente, Paula, em 2024... deixou de votar em Joe Biden, não apareceu para votar em Joe Biden justamente porque se sentiu traído. Por quê? Eu que fui correto, agora vou ser prejudicado, enquanto uma pessoa que não seguiu a linha correta da vida agora vai ter um perdão dessa maneira. É a mesma coisa, o Lula está com esse pacote de bondades aí, esse balaio de bondades aberto, muitas coisas não podem acontecer porque elas precisam ser autorizadas para o governo. Agora, quanto mais eu acho que o Lula, a campanha do Lula, eles estão subestimando a inteligência do brasileiro. Esse tipo de comando, esse tipo de ação, assim como as fake news e a desinformação, isso aí... eu acho que ainda empurra mais votos ainda para Flávio Bolsonaro.
1: Só para fechar nessa linha, queria compartilhar o sentimento aqui da nossa audiência. Muita gente se manifestando em relação a esse perdão, em relação aos MEIs, né, microempreendedores individuais. Aqui diz o seguinte: sou MEI e me matei para colocar minha dívida em dia. Conheço outros que passaram pela mesma situação. Esse desgoverno está nos provando que somos otários por estar em dia com as nossas obrigações. Tem um outro aqui que diz o seguinte: caso perdoem as multas dos devedores das MEIs por isonomia, deveriam reembolsar os impostos pagos pelos bons pagadores. Piotr, você estava fazendo levantamento, MEI mensal é entre R$ 82 e R$ 87 ali, isso, a depender do segmento, da área ali que a pessoa atua. E aí muita gente está com esse sentimento de injustiça, a pessoa vai ali, paga mês a mês e de repente passa régua, 12 bi para todos os microempreendedores.
0: Para começar, justamente esse grupo que olha para o governo e fala: tá me chamando do quê? né? Eu fiz todo um esforço aqui para pagar a dívida. Agora, pensa bem.

0: realidade da vida brasileira. É, o perdão de dívida para ele, tudo bem, pode resolver a vida dele, mas ele não vai votar no Lula por causa disso. Ah, e a promessa de que eu vou te dar 5 mil lá na frente, também não vai votar no Lula, porque ele precisa que a economia gire. E o governo Lula não aponta nenhuma saída concreta para melhorar o ambiente da economia. Muito pelo contrário, o que se ouve no dia a dia, e eles ouvem do dia a dia dos clientes que eles têm, com quem eles fazem negócio, é que com o Lula não dá para melhorar a vida no país. E quem tem uma pequena empresa, um empreendimento pequeno, como o MEI, precisa que a economia gire. A economia girando é o que vai melhorar a vida de todo mundo. Não é o governo tentando dar subsídio, perdoando dívida. Isso não resolve a vida de ninguém. Basta dizer que os desenrola, as pessoas ficaram endividadas novamente.
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2: 7:32.

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4: E um vídeo encontrado pela Polícia Federal no celular do ex-banqueiro Daniel Vorcaro mostra autoridades dos três poderes numa festa promovida pelo Banco Master em Londres em abril de 2024. Entre os convidados estavam o Procurador-Geral da República, Paulo Gonet, o Diretor-Geral da Polícia Federal, Andrei Rodrigues, e o ex-ministro Ricardo Lewandowski, além do ex-presidente Michel Temer. As imagens foram gravadas durante uma recepção do primeiro Fórum Jurídico Brasil de Ideias, promovido pelo Master. O evento foi realizado no Museu de Londres, com direito a champanhe, apresentações de músicos e bailarinas. Paulo Gonet havia afirmado que esteve com Vorcaro uma única vez durante um evento e que desconhecia o patrocínio do Banco Master. As novas imagens mostram que o procurador-geral também participou da recepção oferecida pelo banco. No mês passado, o Conselho Superior do Ministério Público decidiu não afastar Gonet do caso Master. O registro também mostra o presidente da Câmara, Hugo Mota, o ministro do Superior Tribunal de Justiça, Benedito Gonçalves, os ex-ministros Fábio Faria e Ciro Nogueira, além de Viviane Bart de Moraes, mulher do ministro Alexandre de Moraes. O material não foi divulgado na época por determinação do próprio Vorcaro. Em mensagens obtidas pela Polícia Federal, o ex-banqueiro criticou a produção da equipe de marketing do Master por expor autoridades num ambiente de festa. Depois da recepção, os convidados participaram de um jantar com a apresentação do cantor Sio. O vídeo, vetado pelo ex-banqueiro em 2024, só agora veio a público. Marcelo, você fez menção a essa festinha lá no começo do programa. E agora, então, a gente está trazendo detalhes, estamos acompanhando imagens que foram exibidas, foi uma apuração aí do Globo hoje, né, a publicação dessa reportagem. E eu queria que a nossa produção voltasse ali na troca de mensagens, Marcelo, porque, pelo que dá a entender, a equipe de marketing do Vorcaro tinha preparado um videozinho institucional do evento. E aí, o DV, que é Daniel Vorcaro, diz o seguinte para uma pessoa que está ali, não tem o nome, né? Não foi informado o nome. Ele diz o seguinte: ela está doida, mostrar nome, local. Aí a pessoa responde para o Vorcaro: vou derrubar. O Vorcaro: mostrar autoridades tomando champanhe, mostrar bailarina, festa, nada a ver. Ela acaba com o evento soltando isso, e aí a pessoa se ligando provavelmente para essa coordenadora, para a equipe de marketing, para derrubar o vídeo que tinha sido preparado para mostrar todas as autoridades chegando elegantemente nesse evento em Londres, Marcelo. O áudio.
5: Desculpe. Então, o Vorcaro pode ser tudo menos idiota. Então, ele sabia perfeitamente que era uma coisa que, do ponto de vista... Não estou nem falando do ponto de vista criminal. Do ponto de vista ético, do ponto de vista moral, né, isso é um escândalo. Então, assim, ele tinha absoluta consciência, né, de que estava fazendo uma coisa moralmente reprovável e que essas autoridades sofreriam críticas, né, se isso viesse a público. Então, essa ostentação. Vocês viram aquela cena do estão servindo o jantar, aí atrás de cada convidado tem um garçom que levanta aquela tampa, né? Eu não sei como é que é o nome, não, mas é para manter a comida quentinha até chegar à mesa, né? Uma tampa assim de, não sei se é de prata, de aço inoxidável. Gente, parecia uma cena do Downton Abbey. Não sei se vocês assistiram essa série maravilhosa sobre a aristocracia britânica do início do século XX, uma família de aristocratas numa propriedade rural imensa. É uma série maravilhosa. Né? E parecia... Cada refeição na casa era assim, ficavam os garçons, né, atrás, né? Aliás, o waiter, né? Garçom em inglês é o waiter, que vem do verbo wait, esperar. Ele fica esperando ali. Se você precisar de alguma coisa, ele vem ali por trás. Não, pois não, e tal, quer mais um pouco, coloca mais um... Né? E aí aparece essa cena, e parece que eles estão no Palácio de Buckingham. Né? Os garçons por trás levantando a tampa do prato de cada um. Aqui temos o missão dada, missão cumprida. Né? Acho que daqui a pouquinho vai aparecer. Enfim, é um negócio acho que é dali a pouco, é nessa mesa aí. Então, é um negócio de uma ostentação. Isso é ostentação, né? Que é a característica do Vorkaro. Ele quer ostentar, né? Para mostrar poder, mostrar influência e comprar a simpatia dessas autoridades. Mas ele é esperto o suficiente para dizer, mas isso não pode vazar. Né? Isso não pode vazar porque... Aí, olha que lindo, olha que coisa linda. Viu? Tirando ali a tampa. Gente fina é outra coisa. Né? Então, é assim, isso é um escândalo. Pois é. Isso é um escândalo, porque sempre existiu, especialmente no meio jurídico, esses eventos assim, de encontro de juízes, encontro de ministros de tribunais superiores, se seria ou não possível... No Ministério Público também tem isso, encontro de promotores, de procuradores, né? E se reúnem normalmente num fim de semana... No Angra dos Reis, ou uma cidade turística e tal, e fazem um evento de confraternização, de congraçamento, e ao mesmo tempo sempre tem palestras, né? Palestras, debates de questões jurídicas, então tem a parte de discussão jurídica e tem a parte de confraternização. E, evidentemente, não é nada que nem que chegue perto aí desse negócio, mas em bons hotéis, etc., as pessoas pagam para ir, né? Mas uma parte do evento é bancada por empresas privadas, costuma ser. Né? E surgiu essa discussão, tanto na magistratura quanto no Ministério Público. Será que faz sentido que uma empresa privada patrocine um evento de juízes, considerando que essa empresa pode ter processo correndo naquele tribunal, encontro de juízes do Rio de Janeiro? A empresa está patrocinando. E se essa empresa tem um processo correndo no Tribunal de Justiça do Rio de Janeiro? Hã? Fica esquisito isso. Agora, nesse caso específico, aí, quer dizer, não tem o que discutir. Porque não é que a empresa esteja pagando uma parte de um evento do hotel em Angra dos Reis. Não, isso é uma coisa escandalosa. Hã? É evidente, qualquer pessoa com dois neurônios que participa de um evento desses sabe que esse negócio aí custou milhões e milhões e milhões e milhões de reais ou de libras esterlinas, provavelmente. Então você não pode aceitar. Você, como procurador-geral, você não pode aceitar um jantar com esse nível de ostentação, com uísque de 3 milhões, com charuto, com orquestra de câmara, com bailarino, com diabo a quatro. Você diz, não pode. Isso aí, tudo bem, a gente faz um jantar quando terminar a palestra, faz um jantar de confraternização, cada um paga a sua conta e bola para frente. Mas isso aqui, eu como procurador-geral, eu como diretor da Polícia Federal, não posso, eu como ministro do Supremo, não posso participar de uma coisa dessas. Né? Porque tudo isso está sendo pago por um banqueiro. Independente, mesmo que fosse um banqueiro honesto, mesmo que fosse um banqueiro sério, eu não posso. Né? Não, um funcionário público não pode aceitar esse tipo de mimo, de favor, de presente. Né? A legislação proíbe. Então, francamente, é um escândalo.
4: O Marcelo...
5: Se alguém descobriu o nome daquela tampa...
4: Cloche, chama
5: fala.
4: Cloche em francês, que é a tampa cloche. Usada para manter a comida quente, Marcelo. E quando você chamou a atenção para esse episódio, eu logo me lembrei daquela outra foto, daquela outra cena, daquele almoço em Campos do Jordão, onde eles deixaram as latas de caviar dispostas. Ah, tá aí a foto na mesa, a lata azul e dourada.
6: Isso é brega.
4: Ao lado de limões sicilianos.
5: Cafona.
4: Cafona
6: isso,
4: demais.
6: Cafona. Isso é cafona, porque você está querendo mostrar que você, olha, eu comprei caviar de verdade. Olha as latinhas aqui. Pô, isso é cafona, isso é cafona.
4: Demais.
6: Quem é chique não precisa provar que é chique, né? Poxa.
4: Bom, a gente vai fazer o seguinte, nós vamos para um rápido intervalo comercial. Na volta tem mais notícias sobre Daniel Vorkaro. Não saia daí, a gente volta já.
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4: E registros do Palácio do Planalto e mensagens extraídas do celular de Daniel Vorcaro confirmam encontros com o lobista Júlio César, apontado pelo ex-banqueiro como intermediário de um suposto esquema de propina ligado ao ministro do governo Lula, Alexandre Padilha. As informações foram reveladas pela revista Veja na última sexta-feira. Os documentos mostram que Vorcaro e Júlio César entraram juntos no Palácio do Planalto em 1º de março e 3 de abril de 2024. Segundo Vorcaro, ele teria se reunido com Padilha, Olavo Noleto e outros interlocutores para tratar de investimentos de fundos de pensão do Master. Em uma proposta de delação rejeitada pela Polícia Federal e pela Procuradoria-Geral da República, Vorcaro afirmou que o grupo exigia propina de 10% sobre os valores captados junto a fundos de pensão. O plano previa investimentos de até 10 bilhões de reais. Mensagens obtidas pela Polícia Federal mostram Júlio César organizando compromissos do ex-banqueiro em Brasília. Uma planilha encontrada no celular de Vorcaro também indicava a intenção de captar 500 milhões de reais junto ao Fundo de Pensão dos Correios por meio de títulos descritos como podres. Vorcaro afirmou ainda que Júlio César recebeu 500 mil reais como sinal e que outro grupo teria recebido 6 milhões de reais para intermediar recursos de um fundo municipal. A Polícia Federal e a Procuradoria-Geral da República, no entanto, descartaram a investigação das acusações por falta de provas. Procurados, Alexandre Padilha e Olavo Noleto negaram as acusações e qualquer envolvimento em irregularidades. Júlio César ainda não se manifestou pioto. Essa informação que a gente traz ainda é oriunda daquela reportagem da revista Veja que nós trouxemos, conversamos, comentamos aqui na última sexta-feira, que Daniel Vorcaro teria ali falado de um esquema de propina também utilizado para financiar o documentário sobre o presidente Lula, um valor de 30 milhões de reais.
6: Com o Oliver Stone.
4: Exatamente. E aí também ele descreveu uma forma que ele queria acessar os fundos de pensão públicos isso. E para isso teria utilizado alguns integrantes do governo Lula. A questão que fica, Piotto, é que veio a Polícia Federal, veio a PGR descredibilizar a reportagem, dizer que não tinha acesso a essas informações. Agora começam a aparecer aí algumas provas. E a pergunta que fica ainda é por que a PGR não avançou, pelo menos no início de investigação? Se havia, talvez, indícios, né, de materialidade e autoria, por que não abriu uma investigação nesse caso?
6: PGR e a Polícia, né? Federal. Porque o procurador é o Paulo Gonet, porque o diretor-geral da Polícia Federal é o Andrei Rodrigues e porque essas duas instituições de Estado são muito próximas do Palácio do Planalto, são todas interrogações, tá? São perguntas. Agora, com tudo isso de informação do Vorkaro, na sexta-feira aqui havia toda essa reclamação do governo, dizendo que nada, isso não tem prova, isso nunca existiu e tudo mais. E aí nós dissemos aqui, o modus operandi tem a cara do PT, porque a gente compara com os outros escândalos do PT, do governo Lula e por aí vai. Fundo de pensão, então, bom, o primeiro escândalo do Mensalão envolvia os Correios, para você ter uma ideia. Os fundos de pensão foram, digamos, arrebentados nas gestões do PT. Neste momento também há esse problema. Então, quer dizer, são todos elementos que conversam com a lógica do PT de como ele faz as coisas. O Vorkaro entendeu o jogo e foi exatamente aonde o PT não vê problema nenhum. É incrível como funcionários dessas estatais ainda acreditam no governo do PT. Mas, enfim, essa é outra questão. O que nós estamos vendo aqui é por que a Polícia Federal e a PGR não foram adiante com essa investigação. Falta de provas. Mas espera um pouquinho. Vamos um pouco. É um depoimento do Vorkaro. Há uma série de informações de como ele ia operar. Deveria ir adiante. Agora, suspende logo. Não vamos fazer essa delação, porque à época ficamos com a ideia de que o Vorkaro não estava querendo envolver altas autoridades ou não estava querendo envolver algumas altas autoridades. Ele está citando aqui várias altas autoridades. Pode ser que não estivessem todas, mas vai com a investigação, chega lá na frente e diz para o Vorkaro, tá bom, até aqui nós entendemos. E quem mais participou a partir daqui? Porque daí ele teria homologação, a delação homologada ou não, se continuasse, digamos, delatando, se continuasse colaborando. O nome técnico da delação premiada é colaboração, né? Então, pronto, agora parar a investigação, suspender e desistir da denúncia ou das informações que o Vorkaro, que a única pessoa que podia contar essas histórias todas é o próprio Vorkaro, porque elas chegaram dentro do governo Lula, com o histórico do governo Lula, por essas Lula, com o histórico do governo Lula, por essas duas entidades, Polícia Federal, instituições, Polícia Federal e PGR, sendo que eles estavam no mesmo evento do Vorkaro lá atrás. Acho que está mais que na... Aliás, esse assunto precisa voltar na campanha, tá? Porque nós temos todas essas evidências. Esse é um assunto que o governo Lula quer ver longe. Parte da estratégia da campanha do PT de começar a fazer todo esse populismo eleitoral, vou deixar de pagar dívida aqui, isso para MEI, 6x1, é para tentar afastar o debate sobre a questão do Master, porque o governo Lula queria trazer isso nesse segundo turno. As notícias todas pioraram para o governo Lula em relação ao Banco Master, digamos, deixar o assunto do lado. E aí começaram a falar de outros temas. Esse assunto precisa voltar agora na campanha do segundo turno.
4: E agora a gente muda de assunto rapidamente para falar sobre economia, os gastos públicos e também as renúncias fiscais anunciadas pelo governo Lula em ano eleitoral já somam 354 bilhões de reais. O valor integra um levantamento do jornal Estado de São Paulo, que acompanha medidas adotadas pelo governo federal durante todo este ano. A conta aumentou com o anúncio do perdão de dívidas de microempreendedores individuais e a promessa de repasses de até R$5.000 por PIX. O pacote também inclui reajuste de 15% no Bolsa Família, o lançamento do Desenrola 3.0 e a liberação de canetas emagrecedoras pelo SUS. O governo também proibiu as plataformas de apostas. Do total, 180 bilhões e 600 milhões de reais correspondem a créditos e subsídios para categorias específicas. Outros 69 bilhões e 600 milhões de reais são destinados a benefícios sociais e 68 bilhões e 500 milhões de reais representam renúncias tributárias. Marcelo, rapidamente, para a gente fechar esse pacotão de populismo fiscal na reta final do segundo turno das eleições.
5: É Eu acho que mais do que populismo fiscal, tem um aspecto aí muito importante que deveria ser considerado. A legislação eleitoral considera como causa de inelegibilidade

0: o que ela chama de abuso do poder político. Abuso do poder político significa que um candidato usa o cargo que ele já ocupa, é normalmente um candidato à reeleição, para tomar medidas que o favoreçam eleitoralmente e que, portanto, o colocam numa situação de desigualdade com o concorrente. O Flávio Bolsonaro não é presidente da República. Ele não pode gastar 350 bilhões do nosso dinheiro, nós pagadores de impostos, para se beneficiar eleitoralmente. O Lula pode e está fazendo isso. Me parece que isso caracteriza abuso do poder político, porque é óbvio que essa gastança toda tem uma finalidade eminentemente eleitoreira. O presidente Bolsonaro foi declarado inelegível pela Justiça Eleitoral exatamente por abuso de poder político. Sabe qual foi o abuso de poder político dele? Reunir-se com embaixadores de outros países para falar mal, para criticar a urna eletrônica brasileira. Embaixador da Suécia não vota para presidente do Brasil, da França também não, nem da Noruega. Então, se essa simples reunião com embaixadores, que nem eleitores são, foi considerada abuso de poder político, o que não é essa gastança toda que o Lula, com a caneta de presidente da República, a caneta que ele é o único candidato que pode usar, está fazendo?
1: E o deputado federal Lucas Pavanato, eleito por São Paulo com mais de 3 milhões de votos, participou na noite de ontem do programa Conversa com Augusto Nunes. O parlamentar criticou o PT, afirmou que o partido retirou direitos sociais ao longo de 20 anos e acusou Lula de criar dependência do assistencialismo do governo em busca de votos, prática que classificou como terrorismo eleitoral.
2: O PT chantageia as pessoas. O PT faz com que as pessoas tenham medo
3: Mente,
2: de um
3: mente.
2: Bolsonaro hipotético que tiraria todos os direitos, quando, na verdade, o partido que mais tirou direitos das pessoas é o PT.
3: Sim,
2: O direito de andar na rua.
3: quem luta pela democracia é a oposição.
2: Exatamente. Hoje, o cidadão comum, ele tem direito de andar na rua em segurança?
3: Não.
2: Tem. E quem tirou isso foi o PT.
3: E tem a insegurança jurídica estimulada por eles também no Supremo Tribunal
2: Exatamente.
3: Federal.
2: E se você quiser ser um empresário, você também não tem o direito de ser empresário, porque o imposto vai te sufocar e você vai quebrar. Então, sua alternativa é ou ir para a informalidade, ou a sonegação, ou você quebra. Então, o PT, ele tirou diversos direitos da sociedade. E agora ele vende que a direita vai retirar direitos. Quando o Bolsonaro governou durante 4 anos, e foi o presidente que mais entregou títulos de propriedade na história,
3: Perfeito.
2: durante 4 anos, aumentou o Bolsa Família. E, detalhe, não tirava o Bolsa Família quando a pessoa arrumava emprego. Ela tinha 1 ano para se estabelecer no emprego, para então abandonar o programa. Então, o incentivo é, arrume um emprego. Não fique dependente do programa. O Lula, ele quer as pessoas escravizadas. Ele só ajuda o pobre quando é
3: Ele
2: conveniente.
3: depende dos desinformados e dos desinformados e dependentes para ter voto.
2: E isso é confirmado empiricamente. A cidade onde o Lula teve mais votos no país é a cidade onde uma das cidades onde você tem mais dependentes do Bolsa Família. São mais de 80%. E a cidade onde o Flávio teve mais votos é uma cidade onde você tem só 2% de dependentes do Bolsa Família. E veja, eu não estou culpando o dependente. Eu estou dizendo, o PT
3: Claro.
2: usa de terrorismo eleitoral para chantagear essas pessoas.
1: E a gente faz uma pausa rápida, volta já.
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9: 8 e 1.
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1: 8:25.
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Prezados ouvintes, muitos gostariam de saber a respeito da vida da Virgem Maria e do seu amado filho, pois nada ficou registrado. Porém, conforme o santo irmão Aldo orientou, é possível deduzir o seguinte: juntos, mãe e filho, faziam o bem a muitos corações e eram muito estimados em Nazaré, onde viviam. Ambos foram exemplo de amor e de bondade. Embora nada tenha sido registrado, podemos concluir quanta bondade e amor espalharam na região onde residiam em favor daquelas pessoas sofredoras e angustiadas que não contavam com orientações de líderes religiosos verdadeiros, os quais, no entanto, podiam contar com o consolo, a palavra amiga e bondosa da Virgem Maria e do seu amado Filho. No fim de sua missão na Terra, vitoriosa e glorificada, a Virgem Maria foi levada por anjos aos céus em gloriosa assunção, sem passar pelas agruras da morte. No entanto, ela continuou a ser a intercessora diante de Deus e de seu Filho em favor dos que, ainda na terra, amam ao Pai Eterno e ao seu querido Filho. Muito devemos a essa bendita Mãe Celeste, quanto à vida da Santa Vó Rosa, do Santo Irmão Aldo, de muitos apostólicos e de pessoas de bem que a ela recorrem em busca de alento e de paz. Prestem a Maria Santíssima e a Santa Vó Rosa, do profundo do vosso coração, sincero louvor de gratidão e adoração. Foram palavras que o Santo Irmão Aldo direcionou em muitas ocasiões à Igreja Apostólica e aos ouvintes da Hora Milagrosa.

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0: Divulgamos a seguir um depoimento de fé prestado em agradecimento e reconhecimento a Deus Pai e aos seus santos.
1: Dois nódulos que surgiram no pescoço da senhora Maria Silva do Carmo deveriam ser extraídos por intervenção médica, para a qual ela foi encaminhada. Porém, essa senhora se apegou com a Santa Vó Rosa e com o Santo Irmão Alto e passou a fazer uso de água e de óleo ungidos sobre o local afetado. Depois dessas providências de fé, a anormalidade desapareceu naturalmente, sem outras consequências, tanto que ela foi dispensada da intervenção médica indicada inicialmente. O mesmo aconteceu com uma verruga que surgiu no rosto dessa senhora, que descamava e parecia diminuir. No entanto, voltava a avolumar depois que ela passou a fazer uso de água e de óleo ungidos no rosto, e que suplicou que a Santa Vó Rosa e o Santo Irmão Aldo a livrassem daquela manifestação que a inquietava. A verruga desapareceu naturalmente. Reconhecida pelo atendimento do clamor que elevou a esses benditos santos, a senhora Maria Silva direcionou ações de graças a eles, extensivas a Maria Santíssima, ao Senhor Jesus e a Deus Pai, por meio de seu depoimento de fé, remetido de Campo Grande, estado do Mato Grosso, no mês de agosto de 2025.

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1: Estamos apresentando A Hora Milagrosa. E na sequência vai falar-lhes o pastor Arnaldo Roque da Silva.
2: Prezados irmãos e ouvintes deste programa A Hora Milagrosa, a minha saudação a todos, a qual eu faço em nome de Deus nosso Pai, de Jesus nosso Senhor, da Santa Mãe Maria Santíssima, da Santa Vó Rosa e do Santo Profeta Irmão Aldo, desejando-lhes que todas as bem-aventuranças do Reino do Céu esteja sempre presente no viver de todos, nos seus lares e com seus familiares. Nesta oportunidade, eu quero falar a você, jovem apostólico, e lhe mostrar através desta mensagem, para que você possa ser merecedor de todas as virtudes divinas e gozar de todas as bem-aventuranças do Reino do Céu. Você, jovem, precisa estar vivendo uma vida consagrada, uma vida santificada com Deus, com Jesus, com a Virgem Maria, com a Santa Vó Rosa e com o Santo Profeta Irmão Aldo, obedecendo as suas leis e os seus mandamentos e procurando colocar em prática no seu viver somente as coisas boas que fortalecem a sua fé e o seu espírito e que irá te aproximar cada vez mais de Deus e da sua salvação. Lembre-se, jovem, que o seu progresso material vai depender do seu empenho, da sua dedicação, seja no seu trabalho, na escola, na sociedade e também na igreja. Por isso, saiba valorizar o seu trabalho, uma vez que é dele que vem o seu sustento pessoal, o sustento para o seu lar. Procure ser disciplinado lá no seu trabalho, tendo amor ao seu semelhante, ao seu colega ou à sua colega de trabalho, procurando fazer sempre o de melhor para que o seu trabalho possa ser perfeito. Procure dar bons exemplos através dos seus bons atos, dos seus bons testemunhos. E lembre-se das palavras que está registrado em Isaías, onde diz assim: porque desde que o mundo é mundo, ninguém ouviu nem viu um Deus como o nosso, que trabalha para o bem de quem confia nele. E você, jovem, quanto aos estudos, como está o seu proceder? Procure levar a sério, com muito interesse pelo aprendizado, respeitando seus colegas de classe, seus professores, lembrando que assim fazendo, estará se preparando para um futuro promissor e para o seu melhor convívio com toda a sociedade. E jamais se esqueça da parte espiritual. Procure buscar as virtudes da paciência, da temperança. Seja justo em toda a sua maneira de viver, de falar e pensar, procurando ser cada vez mais bondoso, caridoso, humilde e manso de coração, sempre evitando os maus sentimentos, porque isso é fundamental para o seu crescimento espiritual. Creia e confie que, se for merecedor da graça e da unção dos céus, será realmente bem-sucedido. Mas para isso, seja vigilante e tenha muito cuidado com as más companhias. Saiba escolher as suas amizades. Cuidado aonde você vai, jovem. Evite os lugares áridos, que são impróprios para os filhos e filhas de Deus. Assim está registrado em Coríntios: não se deixe enganar. As más companhias corrompem os bons costumes. Por isso eu falo a você, jovem apostólico, através deste programa A Hora Milagrosa. Seja sábio em toda a sua maneira de viver, de se portar, sendo sábio no ouvir, no falar, e tenha muito cuidado ao proferir as palavras, até mesmo evitando as discussões, uma vez que isso é contra as leis e os mandamentos do nosso Deus e que muito desagrada a Ele, Deus, bem como aos santos e anjos da glória celeste. Lembre-se das recomendações de São Timóteo, onde diz assim: evita o palavreado vão e profano. Os que o praticam progredirão sempre mais na impiedade. Lembra-te de tudo isto, atestando diante de Deus, que é preciso evitar as discussões de palavras que de nada servem, a não ser para perder os que as ouvem. Jovem apostólico, tenha muito cuidado com o inimigo de nossas almas, o espírito da maldade, porque ele é astuto e está sempre procurando meios de levar o filho ou a filha de Deus à desobediência e ao pecado. É o que nós vemos no mundo de hoje. Pais e filhos que choram, pais e filhos que sofrem tanto. Quantos jovens, quantos adolescentes que perambulam aí pelas ruas, entregues a toda sorte de maldades e muitas vezes se envolvendo em vícios, como da bebida, do cigarro, ou até mesmo se envolvendo em drogas e praticando tudo aquilo que é contra as leis e os mandamentos do nosso Deus. E então, por causa do pecado e da desobediência, acabam se afastando cada vez mais de Deus. E com isso, passam a sofrer muito. Por isso, jovem, lute pela sua santificação, pelo seu preparo espiritual. E tenha a fé firmada nesta verdade, que Deus o criou, a sua imagem e a sua semelhança, para que o servisse, para que o amasse, e que em tudo fosse um exemplo de fidelidade, de amor e de perfeição. Sim, Deus o criou, jovem, para viver aqui neste mundo, mas ser pertencente ao seu reino e à sua glória. Por isso, jovem apostólico, seja fiel, não tenha vergonha de ser apostólico e estar dentro da disciplina, na sua maneira de viver, de se portar, procurando dar bons exemplos e bons testemunhos. E lembre-se que a felicidade não consiste em bens materiais, e sim espiritual, vivendo sempre em comunhão com Deus, com Jesus, com a Santa Vó Rosa e com o Santo Profeta Irmão Aldo, pois estes santos estarão sempre com você para te ajudar, para te orientar a ter uma vida nova, uma vida de paz, de amor e perfeição, e para te fazer sempre feliz. Nosso Senhor Jesus, através da Santa Vó Rosa, nos deu a mais perfeita doutrina, que é a doutrina de seu Pai, o nosso Deus, a qual tem por objetivo educar, corrigir e santificar os seus filhos. Daí, jovem apostólico, procure entender que para ser feliz a cada dia, você deve viver esta doutrina. Então, nunca se esqueça desta verdade, que obedecer a Deus é viver a sua doutrina e os seus ensinamentos, e que a Santa Vó Rosa e o Santo Irmão Aldo querem o seu bem e o seu sucesso, material e espiritual. Entretanto, para que isso aconteça na sua vida, você precisa ser fiel à doutrina e à disciplina desta Igreja Apostólica, e só assim provará que realmente ama a Santa Vó Rosa, o Santo Irmão Aldo e a sua Igreja, a Igreja Apostólica. Está registrado em Coríntios, no capítulo 3, versículo 16,

0: e 17, onde diz assim: Não sabeis vós que sois o templo de Deus e que o Espírito de Deus habita em vós? Se alguém destruir o templo de Deus, Deus o destruirá, porque o templo de Deus que sois vós é santo. Prezados ouvintes e jovens apostólicos, se nós fomos criados à imagem e à semelhança de Deus, então somos pertencentes ao reino dos céus. Já nos libertamos dos vícios, fomos purificados no Espírito e assim adquirimos a natureza divina. Daí só devemos ter prazer nas coisas boas desta terra, no bem, na justiça e na verdade. Mas lembre-se, se quisermos viver livres do mal e sermos abençoados, precisamos estar sempre em vigilância e em oração e jamais nos afastar deste santo caminho, pois assim seremos conservados com vida na alma e o nosso espírito será para toda a eternidade. Prezados ouvintes deste programa A Hora Milagrosa, na vida enfrentamos lutas, desafios e decepções, mas é nestas horas que clamamos pelo nome da Santa Vó Rosa e do nosso Santo Primaz, e se merecermos, imediatamente eles nos atendem. Daí, façamos a nossa escolha, seguirmos os passos da Santa Vó Rosa e do Santo Primaz. Amém. Eu irei fazer uma oração e assim rogar as bênçãos do céu em favor de todos. Ó glorioso Deus, Santíssimo e Onipotente Pai Celestial, nós te louvamos, nós te glorificamos, ó Deus, porque és o Deus que nos fez, que nos criou à sua imagem e à sua semelhança. Bem como louvamos e glorificamos o Teu Filho amado, nosso Senhor Jesus Cristo, a Santa Mãe Maria Santíssima, a Santa Vó Rosa e ao Santo Profeta Irmão Aldo. E neste momento de oração, eu peço ao Senhor, Pai, que abençoe a todos esses Teus filhos e ouvintes deste programa A Hora Milagrosa, que neste momento estão em comunhão com o Reino do Céu, com o pensamento voltado no Senhor, ó Deus, em Jesus, na Virgem Maria, na Santa Vó Rosa e no Santo Profeta Irmão Aldo. Pai bendito, abençoa-os, dando a eles entendimento, dando a eles a sabedoria divina, para que eles possam compreender a importância e a necessidade de uma vida pura e santa com o Reino do Céu. Eu também lhes peço que olhe pelos jovens, que muitas vezes, por uma fraqueza espiritual, acabam se afastando do Senhor, ó Deus, se afastando cada vez mais da sua salvação. Dá-lhes força para que eles possam vencer as lutas e as dificuldades que possam surgir em suas vidas, de modo que possam ser os verdadeiros filhos e filhas do Senhor, ó Pai. Peço também as bênçãos para a água e o óleo que esses teus filhos colocaram diante deste aparelho receptor para receberem a unção do céu e que ao fazerem uso desses elementos com fé possam ter o alívio para suas dores e a solução para todos os seus problemas. Amados ouvintes deste programa A Hora Milagrosa, eu também lhes desejo que as bênçãos de Deus nosso Pai, de Jesus nosso Senhor, da Santa Mãe Maria Santíssima, bem como as bênçãos da Santa Vó Rosa e do Santo Profeta Irmão Aldo possam estar sempre presente no viver de todos, hoje e sempre. Amém.
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